0: Agora em Palmas, 9:13.
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0: Maravilha, maravilha. De volta aqui juntinho com você, exatamente às 9, na capital mais queridinha do Brasil. Meu amigo Pedrinho da Farinha passando por aqui. Não tá ligando, mas está ligado. Muito boa noite na paz do Senhor Jesus em Malianá e Carvalho. Tudo bem com você? Tudo ótimo, viu, irmão Pedrinho? Vamos ouvir moda da cantora aí, qualquer uma delas. Valeu, meu amigo. Deus abençoe. Abraço para todos os ouvintes aí em Luz e Mangues. Muita gente ligada, sintonizada, quietinho no seu canto. Domingo não, no sábado, né? Foi a ceia. E eu vi o irmão Tenor lá na igreja. E aí ele falou, pois é, eu continuo lá em casa só suntando, né? Falei, pois é, esses ouvintes aí que fica só suntando e não fala nada. Um abraço aí pro irmão Tenor, missionária Maria Alzenira, lá no Santo Amaro, né? Condomínio Santo Amaro. Que Deus abençoe. Já já nós vamos curtir esse sonho, viu, irmão Pedrinho? Recomeçar. É tempo de recomeçar. Evangelista Jadson passando aqui também. Boa noite, na paz do Senhor, cantora. Manda aquele alusão todo especial para todos os plantonistas, né, que estão aí de plantão. Deus abençoe. Quero mandar um alusão também lá pro Pé Apaldarco, lá pra mãezinha Filomena, paizinho João Batista, pra Sávia Monique, Maria Vitória, pra Verinha, pro Romário, pra todos que estão lá ligados. Que Deus abençoe grandemente. Muito obrigada pelo carinho, pela companhia. Irmã Mercedes lá em Pugmil, irmã Francelina, que Deus abençoe. Minha amiga Maria Dinalva, lá em Brejinho de Nazaré também. Todos os ouvintes em Brejinho de Nazaré que estão ligados, sintonizados. Que Deus abençoe. Ah, menino, tem lá no Mumbuca também, né? No Jalapão. Pessoal ligado, sintonizado. Sintam-se abraçados, que Deus abençoe. Meu amigo Tião da Caçamba mandou um áudio aqui, já já nós vamos filtrar. No próximo Alô Alô, é claro que a gente vai falar aí o que que o meu amigo tá falando por aqui. 9:15, Eliana Carvalho, recomeçar, e vai lá pro Luz e Mangos. E pra você que está ligado, sintonizado aí, que gostar, se identificar com essa canção também.

49, isso mesmo, 9h49. Meu amigo Tião da Caçamba passou por aqui pedindo aí a canção da cantora Eliana e já estava tocando Recomeçar, a canção que ele também gosta muito, com certeza curtiu aí. Deus abençoe você, meu amigo. Pastor José Henrique, já nas ruas da nossa capital, ligado, sintonizado, já acenou aqui pra gente. Que Deus abençoe grandemente a sua vida, a sua família, todos os passageiros que andam aí com o senhor e que são evangelizados através da Rádio Paz aí no seu transporte, né? Deus abençoe. Eu vou ficando por aqui, é isso mesmo. Mas hoje é o segundo dia da semana, segunda-feira, amanhã é terça-feira. Deixa o nosso encontro marcado aí. Se assim o Papai do Céu permitir, estarei de volta aqui juntinho com você para mais uma edição do Toca Toca da Paz. Fiquem todos na paz do Senhor Jesus. Forte abraço, beijo no coração. Fica tranquilo.

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1: Palmas 10 e 7.
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1: Boa noite, a paz do Senhor para todos os ouvintes. Estamos aqui mais com mais uma Conexão de Líderes, né? E essa noite está conosco aqui o nosso pastor Marcos, amém?
3: Amém. Amém. Paz do Senhor a todos os ouvintes desse programa. É um grande prazer estar aqui para compartilhar com cada um dos nossos irmãos e ouvintes desse programa, comunicando a palavra de Deus, palavra que é viva e eficaz.
1: Pai do Senhor, meus irmãos, hoje nós vamos se basear no tema falando sobre justificado pela fé. E nós escolhemos um texto base que se encontra no livro de Romanos, capítulo 4, do versículo 1 ao versículo 8. Amém? Que diz assim: que diremos, pois, ter alcançado Abraão, nosso pai, segundo a carne? Porque se Abraão foi justificado pelas obras, tem de se gloriar, mas não adiante de Deus. Por quê? Porque que diz as Escrituras: creu Abraão em Deus, e isso lhe foi imputado como justiça. Ora, aquele que faz qualquer obra, não lhe é imputado o galardão segundo a graça, mas segundo a dívida. Mas aquele que não pratica, mas crê naquele que justifica o ímpio, a sua fé lhe é imputada como justiça. Assim também Davi declara: bem-aventurado o homem a quem Deus imputa a justiça, sem as obras, dizendo: bem-aventurado é aqueles cujas maldades são perdoadas e cujos pecados são cobertos. Bem-aventurado o homem em quem o Senhor não imputa o pecado. Amém? Nós se baseamos nesse texto, né? Falando sobre a justificação da fé, a qual o texto vai nos levar lá para o Antigo Testamento, onde nós vamos falar um pouquinho sobre a história de Abraão, né? Mostrando dentro da Bíblia, à luz das Escrituras, que Abraão também ele foi justificado pela fé, né? A fé não é crer sem provas. Ela é baseada na maior de todas as provas, a palavra de Deus. A fé é um fato, mas também ela é um ato, né? E de que maneira nós podemos manifestar? Que maneira se manifesta-se a justificação? Por ações, por obras, como o grão de mostarda. Há dois tipos de fé. Aqui podemos chamar elas de fé ativa e a passiva, né? A fé ativa diz a respeito ao nosso viver, o nosso agir, o nosso trabalhar para Deus. Já a passiva se relaciona com a fidelidade do crente para com o Senhor e sua firme perseverança. Como a fé salvífica se manifesta e ela é relacionada ao pecador e a Deus. Pois sem fé é impossível agradar a Deus, porque é necessário que aquele que se aproxima de Deus tem que crer que ele existe e que ele é galardoador dos que o buscam. Eu quero citar aqui um texto, né? Em Mateus 19:6, é a pergunta que o jovem rico ele vai fazer para Jesus, né? Ele vai fazer a seguinte pergunta. Mas o certo, primeiro, antes de eu falar a pergunta dele, eu queria mostrar algo aqui. Qual deveria ter sido a pergunta que ele deveria ter feito, né? A pergunta que ele deveria ter feito deveria ter sido assim: seria, devo crer em quem devo crer para ser salvo? e não o que devo fazer para me salvar. Porque ele vai perguntar a Jesus: Jesus, o que eu devo fazer para me salvar? Mas o certo era: em quem eu devo crer para me salvar? A salvação não é aquilo que devo fazer para ser salvo, mas em quem devo crer para me salvar. Romanos 10 e 9 está escrito: se com tua boca confessares o Senhor Jesus, e em teu coração crês que em Deus o ressuscitou dos mortos, e será visto que com o coração se crê para a justiça, e com a boca se faz confissão para a salvação. De acordo com a passagem acima, o pecador confessa a Cristo e crê nele como Senhor e Salvador e se renda a ele. A justificação, meu pastor, ela não é mérito nosso, mas é uma dádiva de Deus. Não é um resultado que nós conseguimos alcançar, né? É, não é através das obras, mas é o resultado pela graça. A justificação não recebemos pelo nosso próprio mérito, mas recebemos pelo próprio mérito de Cristo. A salvação não é um troféu onde a gente podemos ostentá-lo, né? Ou se gloriar dele e dizer: não, isso aqui eu conquistei. Isso aqui, a salvação, foi eu que conquistei. Não, não é um mérito nosso, mas é um dom de Deus. E recebemos pelo nosso demérito. Nós recebemos porque nós recebemos pela bondade de Deus, porque a gente nem merecia. A gente nem merece, né, meu pastor?
3: É verdade. Efésios capítulo 2, verso 9 diz que nós somos salvos pela graça por meio da fé. Graça é amor imerecido, favor imerecido. Ninguém merece. Eu não mereço. Nós não fizemos nada de bom, nada de agradável para sermos merecedores de tão grande graça. Então a salvação não é meritória. É pela graça, por meio da fé. E isto não vem de vós, é dom de Deus. E não vem pelas obras, para que ninguém se glorie. Paulo se gloriava na cruz de nosso Senhor Jesus Cristo. Ele disse em Gálatas capítulo 4, versículo 6, longe, 6 e 4, longe esteja de mim gloriar-me, a não ser na cruz de nosso Senhor Jesus Cristo, pelo qual o mundo está crucificado para mim e eu para o mundo. Estou crucificado com Cristo. Não vivo eu, mas Cristo vive em mim. E a vida que agora vivo na carne, vivo-a pela fé no Filho de Deus, que morreu e se entregou por mim como oferta de cheiro suave e agradável a Deus. Isto é a justificação pela fé. A justificação pela fé é uma dádiva de Deus. É uma dádiva do Calvário, é uma dádiva da cruz. E a cruz era um símbolo de vergonha, um símbolo de dor, um símbolo de, para quem carregava, estava ali identificado o seu crime, estava ali a sua identidade de criminoso e o porquê ele estava pagando aquela penalidade. Então, de fato, era vergonhoso, mas quando Jesus Cristo assumiu, se entregou como sacrifício e como oferta, como o próprio Cordeiro, ali na cruz do Calvário, ali ele proclamou a nossa justificação. E a cruz para nós, Paulo está dizendo agora, é um símbolo de glória. Porque foi ali, na cruz do Calvário, que a justiça de Cristo foi creditada na nossa conta. Ali foi julgado os nossos pecados, o julgamento do pecado. Esse é o primeiro julgamento que a Bíblia descreve, o julgamento dos nossos pecados. Na cruz do Calvário, a Bíblia diz que ele expôs principados e potestades, venceu, triunfando sobre eles na cruz, e o expôs à vergonha, triunfou sobre eles na cruz. A Bíblia diz que ele, por causa disso, por causa do seu sofrimento, ele recebeu um nome que está acima de todo o nome, do qual todo joelho deve se dobrar no céu, na terra e debaixo da terra, e toda a língua deve confessar que Jesus Cristo é o Senhor, para a glória de Deus Pai. No céu, os anjos o adoram, arcanjos, querubins, serafins adoram este nome. Na terra, a igreja, nós que aceitamos o seu sacrifício, a sua morte e ressurreição, adoramos aqui na terra. E debaixo da terra, a Bíblia diz que quando ele ressuscitou, ele foi ao inferno e pregou aos espíritos em prisões. Ele foi ali testificar da justificação do pecador, do sacrifício que ele havia oferecido pela humanidade, pelo resgate, pelo preço do pecado. Ele derramou o seu sangue e ele ressuscitou como garantia da nossa justificação. E ele foi ali testificar o seu poder sobre a morte. Coríntios diz: onde está a morte, o teu aguilhão? Onde está o inferno, a tua vitória? E ele foi ali testificar da sua ressurreição, de que ele estava vivo, e ele tomou as chaves da morte e do inferno. E a Bíblia diz que ainda ele levou o cativo cativeiro. Ele pegou o seio de Abraão e mudou geograficamente de posição, levou até a presença de Deus, onde é hoje o paraíso, onde estão o espírito dos justos aperfeiçoado, a alma dos justos, aqueles que morrem em Cristo, estão no paraíso, aguardando, esperando o momento da ressurreição. Foi isso que Jesus Cristo fez, decretando e declarando a nossa justificação pela fé. Essa é a dádiva de Deus para nós. Glória a Deus.
1: Glória a Deus, né, meu pastor? Isso é algo maravilhoso, né? Quando nós paramos para falar sobre a justificação pela fé, né? E é um assunto muito, muito maravilhoso de se falar, né? Hoje, esse tema, confesso ao Senhor, que me pegou bastante, né? Um assunto maravilhoso. E eu gostaria de falar aqui agora sobre a justificação pelas obras. Justificação pelas obras coloca a glória da salvação no homem e não em Deus, né? Quando nós paramos para dizer que a salvação, ela é através de diretamente pela obra, né? Nós vamos exaltar o homem e dar a ele o direito de se gloriar por causa da sua própria salvação, né? Essa vã pretensão faz do homem o autor de sua própria salvação. Quando falamos que a justificação, a salvação, ela vem diretamente relacionada com a obra, que é só através da obra que somos salvos. Se Abraão tivesse sido justificado pela obediência às obras da lei, teria tido motivo de gloriar-se, né? Ele próprio diria: não, o mérito tá todo é meu. Deus não fez nada, eu fui salvo pelo meu próprio mérito. Eu que fiz a obra, as obras da lei, eu que obedeci, então o mérito é meu. Mas só que o interessante é que Deus não deixa, as escrituras...

0: isso não é, não é dessa forma. Não é desse jeito. A gente não é salvo pelas nossas obras. Só que nós precisamos entender uma coisa. A fé e as obras, elas trabalham junto, né? As fé e as obras, elas trabalham junto. Aqueles que aplaudem a si mesmo, né? Porque tem aqueles, né? Ah, eu fiz isso, então o mérito é meu, eu me aplaudo, né? E se gaba de seus próprios méritos, jamais serão justificados, porque para eles já foram justificados por eles mesmos. Que eles se declaram, eles têm a própria vanglória diante de Deus. E a mais consumada loucura, a mais repudiada tolice, né, meu pastor?
1: É, o Tiago fala sobre esse assunto, né?
0: Isso.
1: É, que a fé sem as obras é morta. Mas as obras já é um resultado da fé. Tens tu fé? Então mostre-me as tuas obras. Né? Então, o crente que recebe, que é salvo pela fé, ele vai realizar obras que glorifiquem o nome do Senhor. É, na sequência, não é as obras, né, que vão justificar. Como no princípio você leu, que Abraão creu e isso lhe foi imputado, foi creditado na conta dele como justiça. Então, os santos do Antigo Testamento, os patriarcas, eles foram justificados pela fé e não pelas obras da lei. Porque pelas obras da lei, nenhuma carne se salvaria. Porque se alguém tropeçasse num só dos mandamentos, ele tinha pena capital, pena de morte, era apedrejado. Então, ninguém jamais conseguiu cumprir toda a lei de Moisés, a restrita lei de Moisés, né? Então, todos eles falharam. Todos os patriarcas, e a Bíblia explicita as fraquezas dos patriarcas, dos santos homens de Deus, para justificar que é pela graça de Deus, é pela fé. E Abraão creu e isso lhe foi imputado como justiça. Pela fé está escrito lá na galeria dos heróis da fé, da confiança dos patriarcas em Deus, né? Quando Deus manda Abraão matar o seu filho Isaac, o seu único filho, né? E ele vai ali subindo o Monte Moriá. Deus diz a Abraão: toma o teu único filho Isaac, a quem tu amas, e vai à terra de Moriá e oferece ali o holocausto sobre uma das montanhas que eu te direi. E Abraão obedeceu, em obediência, né? A Bíblia diz que ele creu que Deus poderia ressuscitar até das cinzas do altar o seu filho Isaac, para que a promessa se cumprisse, né? A palavra de Deus se cumprisse. Então, a fé de Abraão, né? A confiança em Deus, a convicção de Abraão, crendo num Deus que se revelou para ele. É interessante que Abraão não conhecia Deus. Ele era da terra de Ur dos Caldeus, da antiga Mesopotâmia, né? O berço da civilização. Então, o seu pai era Terá, era criador de deuses, fabricante de deuses, dos terafins. Então, Abraão, ele nasceu no meio da idolatria. E a Bíblia diz que Deus se revelou a ele, no capítulo 12. Ele ouviu a voz de Deus e obedeceu. Quando Deus o chamou, ele saiu sem saber para onde ia, para uma terra. Ele não sabia.
0: E aí já podemos ver um ato de fé também.
1: Um ato de fé. E Deus se revelou para ele e ele creu em Deus. Ele creu em Deus. Abandonou a idolatria, Deus se revelou para ele e ele aceitou aquele propósito de Deus pela fé. Quando Deus disse a Abraão: de ti farei uma grande nação, em ti serão benditas todas as famílias da terra, sê tu uma bênção. Então Deus fez promessa ao patriarca e ele creu no Deus que se revelou, um Deus invisível, mas real. É o nosso pai na fé. Abraão é o nosso pai na fé. Então as suas obras foram manifestas através da sua fé.
0: Meu pastor, o senhor falou algo interessante, né? O senhor falou que ele largou a idolatria, né? E ele largou a idolatria. E o interessante é que a justificação pela fé, a salvação pela fé, ela também, o que acompanha ela é o arrependimento, né?

0: e largar aquilo tudo que você, aquela prática que você fazia antes.
1: É, o arrependimento é a mudança de atitude, mudança de mentalidade.
0: Isso. E Abraão, ele teve isso, né? Ele teve essa mudança. Ele largou tudo, porque ele poderia dizer, não, vou sair daqui nada, aqui eu tenho meus deuses, aqui eu tenho... Mas ele ouviu a voz de Deus e obedeceu.
1: E a Bíblia diz que ele era um homem riquíssimo, o homem mais rico do Oriente, né?
0: Imagine só, alguém chegar para o Senhor que o Senhor nem conhece, chegar para o Senhor e dizer assim, olha, sai da tua terra, da tua parentela e vai para uma terra que eu vou te mostrar, tu nem sabe onde é. Mas eu vou te mostrar, mas vai lá. E Abraão, ele acreditou nisso.
1: Ele saiu sem saber para onde ia. Isso é fé.
0: Ih, é fé.
1: É. A fé é a convicção, né, dos fatos, das coisas que ainda não estão materializadas, não se vê, né?
0: E o interessante...
1: É prova.
0: Isso, e é interessante que a fé, ser justificado pela fé, é quando nós depositamos, tiramos de tudo aquilo que a gente, em quem a gente antes confiava, que achava que poderíamos nos ajudar, nosso próprio ego, as nossas próprias forças. E a justificação é pela fé quando a gente pegamos tudo isso, deixamos de lado e colocamos a depositação da nossa confiança em Deus. E totalmente nele. E foi isso que Abraão fez. Eu deixo vocês aqui a tudo de lado. Vai pra lá, vocês, eu sei que... Então vamos embora. Vocês fizeram parte do meu passado. Agora, o meu presente é ouvir a voz de Deus. E ele foi. E isso é a justificação da fé, né, meu pastor?
1: Da fé. E quando Deus fez a promessa dele de um filho, do seu descendente, de onde viria Cristo, né? Descendente, na ascendência patriarcal, a Bíblia diz que Sara tinha 75 anos de idade. E aqui no versículo, capítulo 21, versículo 5, diz que era Abraão da idade de 100 anos quando lhe nasceu seu filho Isaac. E disse Sara, Deus me tem feito riso e todo aquele que ouvisse rirá comigo. Disse mais, quem diria a Abraão que Sara daria de mamar filhos, porque lhe deu um filho na sua velhice? E cresceu o menino e foi desmamado. Então Abraão fez um grande banquete no dia em que Isaac foi desmamado. Então, 25 anos, o patriarca esperando na promessa de Deus. E a Bíblia diz que ele foi fortalecido na sua fé, dando glória a Deus.
0: E o interessante, né, pastor? Voltando para o assunto das obras novamente, né? A justificação pelas obras entra em total contradição, ela entra em total contradição com os ensinos das Escrituras, né? Paulo usa o argumento irresistível, né, para provar que Abraão não foi justificado pelas obras. Ao citar o que o senhor já falou, né? Quando. Gênesis capítulo 15, versículo 6, se não me falha a memória, que Abraão, ele creu em Deus e isso lhe foi imputado para a justiça. Isso lhe foi atribuído, né? Isso lhe foi atribuído. Então, nós vemos que Paulo, ele se baseia totalmente nas Escrituras, né? Ele não se baseia em nenhuma outra tese, mas ele se baseia totalmente, literalmente nas Escrituras, né? Nós não somos justificados pelo que fazemos para Deus, mas pela fé naquilo que Deus fez por nós em Cristo. A glória não pertence ao homem, a glória pertence a Deus. Né, meu pastor?
1: O justo viverá pela fé. Paulo diz isso, né, em Romanos e em Hebreus. O justo viverá pela fé. E se ele recuar, a minha alma não tem prazer nele. E nós não somos daquele que recuamos, mas daquele que avançamos. É uma fé inabalável, né? Então, o justo viverá pela sua fé. E essa fé, a fé vem pelo ouvir e ouvir a palavra de Deus. E aprouve Deus salvar os crentes pela loucura da pregação. Pela pregação, pela palavra. O que o Bruno leu aqui, a fé vem pelo ouvir e ouvir a palavra de Deus. A palavra está junto de ti, no teu coração, e você confessa a palavra e crê que Jesus morreu e ressuscitou, e confessa com a boca, e então serás salvo. Tem que crer.
0: Tem que crer.
1: Crer. Agora, essa justificação pela fé, ela nos coloca numa posição de ser declarado justo, inocente, diante de Deus. A justiça foi satisfeita, né? As exigências de Deus, porque ele era sem culpa, um cordeiro imaculado, sem pecado. Então ele se tornou o nosso sumo sacerdote, rei dos reis e senhor dos senhores. E uma coisa interessante que a Bíblia diz: e ele nos fez assentar nas regiões celestes em Cristo Jesus e nos constituiu reis e sacerdotes. Um reino de sacerdote, nação santa, povo de propriedade exclusiva de Deus, um sacerdócio real. Então, ele, a justificação, as riquezas da justificação nos trouxe isso, a santificação e a glorificação futura. Porque a gente vem para Jesus justificado, ele apaga os nossos pecados, perdoados te são os teus pecados, diz para aquela mulher, né? Os teus muitos pecados te são perdoados, porque a quem muito se ama, muito se perdoa. Ele respondeu a pergunta de Simão Leproso, quando aquela pecadora foi lá beijar os pés de Jesus, estava na casa de Simão Leproso. Jesus perdoou os pecados daquela mulher, dizendo: os teus muitos pecados te são perdoados. Pelo arrependimento daquela mulher, né? Mas diz que o fariseu, o leproso lá, ele não foi justificado. Mas ela foi justificada pela sua fé, porque ela se arrependeu e foi aos pés de Jesus Cristo. Então, essa é a dádiva da justificação. Jesus nos chama, mas vem como estáis, mas nós não podemos permanecer como estamos. Aí entra a dádiva da santificação. E a santificação é o crente que tem que se santificar. Josué diz: santificai-vos, porque amanhã eu farei maravilha no meio de vós. Me santifico como? Através da palavra de Deus. Jesus disse: vocês estão santificados pela palavra que eu vos tenho falado. Então, quando nós nos expomos à palavra de Deus, na igreja, no culto, a palavra de Deus nos santifica. A palavra de Deus nos educa em toda justiça. A palavra de Deus nos transforma. A palavra de Deus nos liberta. Então, essa é a dádiva da justificação, a santificação e a nossa glorificação futura. Essas são as riquezas da graça de Deus que Jesus conquistou lá na cruz do Calvário. Não é pelas obras, para que ninguém se glorie, mas a cruz para nós é o poder de Deus para a salvação de todo aquele que crê. Glória a Deus.
0: Meu pastor, eu quero falar algo aqui interessante, né? Fazer uma comparação. Há duas diferentes maneiras de creditar dinheiro, né? De creditar dinheiro em nossa conta. Como são? A primeira é como, com o salário, né? Que ganhamos por ter trabalhado, né? O mérito nosso. Ou como um presente, né? Que é de graça. Ou seja, eu chego para o senhor, lhe dou algo de presente sem pedir nada em troca, sem o senhor pagar por isso, nem o senhor me dá nada em troca, né? Eu lhe presenteei, que é de graça. Ou seja, ganhamos sem ter trabalhado, né? O presente é isso, ganhamos sem ter trabalhado. Se a justificação fosse pelas obras, né? Como a gente está falando sobre isso, a salvação seria o salário merecido de nosso trabalho. Se a salvação fosse diretamente pelas obras. Então, um contrato de trabalho implica que o salário é devido generosidade alguma intervém. É uma generosidade alguma intervém. O salário pago corresponde ao trabalho realizado e uma troca entre as partes, contratante, agindo em pé de igualdade. Então, se a salvação fosse pelas obras, seria isso. Não, eu trabalhei, então agora eu mereço meu salário. O meu salário vai ser a salvação.
1: E Paulo, ele confronta isso em Romanos, quando ele coloca os gentios na posição de pecadores, porque todos pecaram e destituídos estão da glória de Deus. E ele coloca também os judeus. Ele diz também que os judeus, que foram detentores dos oráculos de Deus, que receberam as revelações de Deus através dos profetas, dos patriarcas, apesar disso, também eles não podiam ser justificados pela raça, pela origem, por serem do povo de Deus, de onde descendeu o Messias. Nem por isso eles seriam justificados por causa da sua origem, da sua raça. Isso que Paulo diz, que apesar dele ser da tribo de Benjamim, fariseu dos fariseus, membro do Sinédrio, seguidor da lei de Moisés, da estritamente zeloso pela lei de Deus, isso não fazia dele ser justificado pela sua raça, por ter recebido a revelação de Deus, né, através dos patriarcas, dos seus antepassados. Então ele se coloca na mesma posição de pecador. É tanto que ele diz que eu sou o principal dos pecadores. Miserável homem que sou, quem me livrará do corpo desta morte? Falando da sua natureza pecaminosa. O bem que quero fazer, isso não faço, e o mal que não quero, isso faço, porque o pecado habita em mim. Miserável homem que sou. Veja, Paulo, reconhecendo a sua pequenez e a sua dependência, apesar de ser um doutor da lei, versado, criado aos pés de Gamaliel, conhecedor da lei de Deus, mas isso não tornava um homem justificado diante de Deus. É tanto que ele diz que antes ele perseguia a igreja de Deus e agora ele passa a anunciar a fé que ele perseguia, né? Ele começa a anunciar a fé que um dia ele perseguiu, que um dia ele matou Estevão, consentiu na morte de Estevão, né? Deu seu testemunho ali, na morte de Estevão, que foi apedrejado. O diácono Estevão, cheio do Espírito Santo, viu os céus abertos e Jesus Cristo, filho do homem, em pé à mão direita de Deus, para receber ali o primeiro mártir da igreja primitiva. E com certeza aquilo marcou a consciência de Saulo de Tarso. Duro será para ti recalcitrar contra os meus aguilhões. Aguilhões era quando um animal era domesticado, um burro bravo, um boi bravo, que se colocava o aguilhão. E quanto mais ele se movia, mais se furava, mais se machucava. O que Deus está dizendo para ele, Jesus está dizendo, não adianta. Você foi chamado. Chamado pela graça. Você tem um chamado, não adianta fugir, não adianta dar coice, você vai se machucar. É isso que ele diz. Recalcitrar contra os aguilhões. Até que Jesus aparece aí para ele na estrada de Damasco. Se revela para ele e diz, Saulo, Saulo, por que tu me persegues? Ele diz, quem és tu, Senhor? Eu sou Jesus Nazareno, a quem tu me persegues. Duro será para ti recalcitrar contra os meus aguilhões. Isso eu entendo, que o homem chamado por Deus não adianta fugir. Para onde ele for, a espada de Jeová, de Deus, vai atrás dele. Foi assim com Jonas. Foi assim com Jonas. Levanta-te e vai, e ele fugiu. Mas Deus estava atrás dele. Ninguém pode se esconder de Deus. É o chamado pela graça. Ele não fez nada para ser chamado, mas Deus escolheu. A Bíblia diz que nós fomos escolhidos por Deus antes da fundação do mundo, em Cristo Jesus, para as boas obras. Como, pastor? Nós fomos escolhidos. Romanos, João 16, 15, 16. Não fostes vós que me escolhestes. Igual você falou, não é mérito. Não é porque eu sou bonzinho. Não foste vós que me escolheste, mas eu vos escolhi a vós e vos nomeei para que vás e deis fruto, vosso fruto permaneça. Para Jeremias, ele disse, Jeremias, antes que tu fosse formado no ventre da tua mãe, eu te chamei e eu te constituí como profeta das nações. Então, queridos, não é mérito, é escolha de Deus. Nós, seres humanos, fazemos as nossas escolhas profissionais, as nossas escolhas ministeriais de ser um pregador do Evangelho, de ser um ministro de Deus aqui na Terra, um embaixador. E muitas pessoas são abençoadas através da vida de homens de Deus abnegados que escolheram esse ministério de anunciar a palavra de Deus. Mas Deus também faz as suas escolhas, pastor Bruno. Deus escolhe, Deus escolhe, Deus chama. Não é mérito de ninguém, não há nada bom no ser humano. É puramente graça, misericórdia e bondade do nosso Deus. Glória a Deus por isso.
2: Glória a Deus, aleluia. E algo interessante, que eu gosto muito desse texto também, se encontra lá em Isaías 53, 5, que vai dizer, mas ele foi ferido pelas nossas transgressões e moído pelas nossas iniquidades. Na cruz aconteceu algo, aconteceu uma troca maravilhosa, meu pastor. Ele tomou nossos pecados, né, e nos ofereceu a justiça. Ele tomou nossa culpa, ele tomou nossa condenação, ele tomou nossa vergonha, ele tomou a nossa dívida.
1: Glória a Deus.
2: E nos concedeu aquilo que não poderíamos conquistar sozinho, a justificação. E em 2 Coríntios capítulo 5, versículo 21 vai dizer: aquele que não conheceu o pecado, o fez pecador por nós, para que nele fossemos justiça de Deus, né? Somos justificados pela fé, mas tivemos a nossa justificação também na cruz, a qual ele se fez pecador por nós, e somos justificados pela fé. Mas como podemos provar isso? Romanos 3:28. Concluímos, pois, que o homem é justificado pela fé e sem as obras da lei. Isso significa que a nossa salvação não é a recompensa por aquilo que fazemos, como o senhor falou, né, meu pastor? É a graça. Não, nós podemos fazer o que for, mas isso não significa que somos salvos por isso, porque a salvação é a graça. É a graça, é um favor imerecido. Nós não merecemos isso, mas nós fomos justificados. Nós não fomos justificados porque éramos bons. Você não foi justificado, não é porque você tem a melhor roupa, não é porque você tem o melhor terno, não é porque você fala bonito, não é porque você prega bonito, não é porque você é eloquente, não é porque você canta bem, não é por causa disso, não. Nós não fomos justificados porque nós não era bom, não. Nós não somos bom, não. Nós não somos bom. Nós fomos justificados porque Jesus é bom.
1: Nos amou,
2: nós somos justificados
1: amor
2: por isso.
1: De Deus.
2: Nós fomos justificados porque conseguimos cumprir. Nós não fomos justificados porque conseguimos cumprir tudo. Não, nós fomos justificados porque Cristo cumpriu aquilo que nós não conseguiríamos cumprir. Glória. Por isso que nós fomos justificados.
1: Aleluia.
2: A fé é simplesmente colocar a nossa confiança naquele que já realizou a obra.
1: Glória
2: que foi
1: a Deus.
2: Cristo, Jesus Cristo.
1: Aleluia.
2: Que foi
1: a
2: Jesus
1: obra
2: Cristo.
1: Completa, consumada.
2: Isso, ele fez a obra completa, né, meu pastor? A justificação significa que Deus nos declarou justo. Nós somos justos porque Cristo nos declara justos por conta da justiça. Ser justo não significa que nós nunca pecamos, né? Nós precisamos falar isso aqui, né?
1: Isso.
2: Ah, eu sou justo, mas então eu nunca pequei. Porque, queira ou não queira, você tem um acusador que ele sempre vai estar lembrando do seu pecado, né?
1: É verdade.
2: Ele sempre vai estar lembrando de você, daquilo que você cometeu e daquilo que você fez.
1: O cristão, o crente, ele depois de justificado, ele pode fracassar.
2: Pode
1: fracassar. Mas a Bíblia diz em 1 João capítulo 2: filhinhos, se alguém pecar, nós temos um advogado junto ao Pai. Ele é o nosso advogado. E nós, pastor Bruno, nós também somos advogados. Por quê? Nós advogamos a situação do pecador quando nós dizemos assim: há jeito para a sua vida. Tem jeito para você. Deus vai te tirar dessa vida. Deus vai transformar a tua história. Nós estamos também advogando, dizendo: Jesus morreu por você, pagou um preço por você, ele te ama, ele perdoa os teus pecados. Você também está advogando em favor dele como pregador do evangelho, dizendo: você tem um advogado. E Jesus também está advogando a situação do pecador. Se você falhou, se você pecou, reconcilia com Deus, pede perdão. Na antiga aliança, quando o homem pecava, ele era apedrejado, ou então ele fugia de Deus, como Adão e Eva, que fugiram da presença de Deus. Hoje não, o homem que se desviou dos caminhos do Senhor, ele corre para a cruz, corre para Jesus, venha para Jesus, que é a reconciliação. A cruz também trouxe reconciliação. O homem pode se reconciliar com Deus quando ele crê que o sacrifício de Cristo é suficiente para perdoar os seus pecados e lhe dar uma nova vida. Agora, Satanás também advoga, mas ele advoga para o pecado. Quando ele diz para o homem: você pode curtir a sua vida no mundo, você pode desfrutar dos prazeres do pecado. Satanás está advogando para o pecado, está enganando o pecador, porque ele está levando o homem ao engano, à ignorância espiritual, ao pecado. Ele é o pai da mentira, então ele advoga para o pecado. Ele diz para o jovem: vá para o mundo, permaneça no pecado, curta a sua vida. Mas nós dizemos: não desperdice a sua vida, entregue a sua vida a Jesus. Então hoje nós temos um advogado, Jesus Cristo justo. Ele é o nosso advogado, é o nosso sumo sacerdote, está à direita de Deus intercedendo por nós, diz a palavra de Deus. Esse é o tempo da graça. Hoje é o dia aceitável, hoje é o dia da salvação. Se hoje ouvides a sua voz, não endureçais o vosso coração. A salvação é hoje, agora, enquanto você tem vida. Você não pode deixar para amanhã, para depois. A oportunidade é hoje.
2: Glória a Deus, aleluia. Isso aí, a oportunidade é hoje. É como o nosso pastor fala, nós também somos advogados, né? Nós falamos para as pessoas que Cristo ele salva, que ele transforma, que ele muda a vida. Uma frase que eu sempre costumo falar, né? Deus ele é esperança para o desesperançado. Se você se encontra sem esperança, Cristo ele é esperança, né? Eu estava falando sobre a justificação, significa que Deus nos declara justo. É interessante, porque Romanos 8, capítulo 1 vai dizer: portanto agora, nenhuma condenação há para os que estão em Cristo Jesus. Né? Que palavra poderosa, né, meu pastor? E o interessante é que só depois que somos justificados é que Deus mantém um registro de nossas obras para nos recompensar depois. Mas apaga o registro de nossos pecados.
1: Glória, né? A Deus.
2: Quando somos justificados, quando somos salvos pela fé, os nossos registros dos nossos pecados
1: são apagados.
2: Ele apaga. Mas isso não justifica, isso não diz que o nosso acusador das nossas almas vai parar de nos acusar pelos nossos pecados que a gente cometeu antes.
1: É o que, né? Que João diz: eis aí o Cordeiro de Deus que tira o pecado do mundo.
2: Né? Como eu falei aqui, nenhuma condenação. Né? O inimigo pode tentar nos lembrar todos os dias do nosso passado e poder dizer: você não é digno, você já errou demais, Deus não vai te perdoar. Mas a resposta do evangelho é: eu não confio na minha própria justiça, eu confio na justiça de Deus, né? A fé salvífica, ela envolve confiar em Cristo e poder dizer: eu não posso salvar a mim mesmo, eu preciso de Jesus e confio nele e entrego a minha vida a ele. Então, a resposta do evangelho é: eu não confio na minha própria justiça, eu confio na justiça de Cristo. Então, a justificação pela fé é isso. É nós admitirmos que nós não podemos salvar a nós mesmos, mas Cristo é quem pode nos salvar. E nós precisamos ter fé, porque é através da fé que nós somos justificados e somos salvos. Né, meu pastor? E a justificação produz paz. É algo interessante, que a justificação ela produz paz. Em Romanos 5:1, sendo pois justificado pela fé, temos paz com Deus. Temos paz com Deus por nosso Senhor Jesus Cristo. É, a justificação, paz com Deus. Antes havia separação, agora existe reconciliação. Antes havia culpa, agora existe o perdão. Antes havia a condenação, agora existe a graça. Antes eram os inimigos por causa do pecado. Agora podemos nos aproximar de Deus por meio de Cristo.
1: Glória a Deus. Meu pastor? Essa dádiva da justificação também entra a paz, né?
2: Isso.
1: A paz com Deus.
2: A paz com Deus.
1: A paz com Deus. O homem, como Isaías diz, 59, que os vossos pecados fazem separação entre vós e o vosso Deus, e ele encobre o rosto. Mas com a justificação pela fé, o homem reata e passa a ter paz com Deus. Aquilo que ele perdeu lá no Jardim do Éden, agora ele recuperou, agora ele recebeu. Quando ele aceita Cristo, ele recebe a paz com Deus, a reconciliação com Deus. Ele passa a ter comunhão com Deus e ele recebe a filiação. Agora ele é filho de Deus, filho por adoção. E agora ele tem um pai que o ama de todo o coração. Reconciliados com Deus, temos paz com Deus em Cristo, através do seu sacrifício, reconciliando o mundo com Deus. E ele nos deu o ministério da reconciliação. Nós temos o ministério da reconciliação. Então o homem pode se reconciliar com Deus. O homem que está em inimizade contra Deus, vivendo em rebelião contra Deus, não se submetendo à palavra de Deus, ele está em rebelião contra Deus. E ele só pode vir através da reconciliação. E quem fez essa obra de reconciliação foi o Senhor Jesus Cristo, que reconciliou o homem com Deus através da sua morte substitutiva e através da sua ressurreição. Nós podemos ser chamados de filhos de Deus.
2: Glória a Deus, aleluia. E nós não podemos, né, pastor, deixar de falar que nós não podemos confiar na nossa própria justiça, né? Mas sim confiar na justiça de Cristo. Em Filipenses 3:9, Paulo vai falar sobre ser encontrado em Cristo, a qual ele vai dizer: tendo a minha justiça, que vem da lei, mas que vem pela fé em Cristo. Né? Essa é uma das maiores batalhas espirituais. Pare de tentar provar. Nós devemos tentar parar de tentar provar para Deus que somos bons o suficiente e confiar completamente em Cristo. A religião, ela vai dizer: faça para ser aceito. E o evangelho diz: você foi alcançado pela graça e viva para Deus. Né? A religião coloca o homem, a religião coloca o homem tentando subir até Deus, né? O evangelho mostra Deus descendo através de Cristo, né? Que onde Deus vai dar o seu único filho unigênito para descer na terra, né? E morrer pelos nossos pecados, a qual nós já falamos aqui, que através da morte de Cristo na cruz, nós somos justificados, né? Ele morreu na cruz, ele se fez pecador para que nossos pecados fossem
1: perdoados. Tornou maldito por nós, a Bíblia diz, né? Isso. Maldito todo aquele que for pendurado no madeiro.
2: Isso.
1: E sem derramamento de sangue não há remissão de pecados. Então, ele levou no seu corpo, a Bíblia diz lá em 1 Pedro, que ele levou no seu corpo os nossos pecados sobre o madeiro. Então, ele levou sobre si os nossos pecados. E não somente isso, mas ele nos fez, diz a palavra de Deus, 1 Pedro, que ele nos fez participantes da natureza divina. Ele compartilhou conosco a natureza divina. Isso é algo maravilhoso. Ele gerou em nós uma nova criação. Se alguém está em Cristo, nova criatura é, as coisas velhas se passaram, eis que tudo se fez novo. Assim como está longe o Oriente do Ocidente, assim afasta dele as nossas transgressões. Ainda que os teus pecados sejam vermelhos como a escarlate, eles se tornarão mais alvos do que a neve. Foi isso que a obra de justificação fez nas nossas vidas, e nós somos redimidos pelo sangue de Jesus Cristo. Glória a Deus, aleluia.
2: Glória a Deus, aleluia. Então nós fomos justificados pela fé. Nós somos salvos pela fé. Não é mérito seu, não é mérito meu. Nós não merecemos. Mas Cristo, pela sua bondade, né, ele morreu na cruz e por isso nós fomos salvos.
1: Glória a Deus.
2: Né? Talvez alguém, pastor, né, esteja carregando hoje uma culpa de que Deus já perdoou. Né? Talvez alguém esteja vivendo e olhando para o passado. Talvez alguém esteja tentando conquistar através das obras aquilo que somente a graça pode oferecer. Mas hoje a palavra de Deus nos lembra que nós não fomos justificados porque somos perfeitos, né? Nós fomos justificados porque Cristo, ele é perfeito. A sua esperança não está a nossa esperança não está na nossas forças. A nossa esperança não está no nosso passado, a nossa esperança não está nas nossas obras, a nossa esperança está em Jesus Cristo. E sendo, pois, justificado pela fé, temos paz com Deus por nosso Senhor Jesus Cristo. Então, não deixe o inimigo das nossas almas lhe acusar pelo seu passado, dizendo que
0: que você não foi perdoado, mas Jesus Cristo lhe perdoou, você foi salvo pela fé, você foi justificada pela fé, você foi justificado pela fé. Isso não é um mérito seu, isso não foi uma obra sua, mas foi uma obra de Cristo, porque Ele é perfeito e nos justificou.
1: Glória a Deus, aleluia. Como já foi dito aqui, a religião, ela diz faça, mas a Bíblia diz creia, né? Creia no Filho de Deus, creia no sacrifício de Cristo, creia que Ele existe e que é galardoador daqueles que o buscam, creia que Ele morreu e ressuscitou ao terceiro dia e que Ele é o caminho, a verdade e a vida, e ninguém vem ao Pai a não ser por Jesus Cristo. Não há outro caminho, não há outro mediador entre Deus e os homens, somente Jesus Cristo é o mediador, é o medianeiro entre Deus e o homem. Só Ele pode dar a paz que o mundo precisa. Ele disse: deixe-vos a paz, a minha paz vos dou, não vos la dou como o mundo a dá, não se turbe o vosso coração e nem se atemorize. A religião reforma, ela pede para o homem fazer alguma coisa, oferecer algum sacrifício, fazer algo para que seja aplacado a ira de Deus para com ele. Mas a religião reforma, mas o evangelho transforma o mais miserável pecador em uma nova criatura. Creia na palavra de Deus e seja salvo na fé no Filho de Deus. Glória, que Deus abençoe a todos.
2: E a última frase é: nós não estamos de pé porque nós somos perfeitos, nós estamos de pé porque nós fomos alcançados pela graça e justificados pela fé e lavados pelo sangue de Jesus Cristo. Toda honra e toda glória seja dada a Cristo, né, meu pastor?
1: Glória a Deus.
2: Agora estamos finalizando, né? Espero que os irmãos tenham compreendido que nós fomos justificados pela fé. Isso não é um mérito nosso, mas um mérito de Deus. E quero externar aqui a minha gratidão, né? Primeiramente a Deus, né? Segundamente ao nosso pastor Diogo, né? A qual nos pastoreia ali na DS12, né? E sem a benção dele, nós primeiramente sem a benção de Deus e segundamente a benção dele, né? Nós não estaríamos aqui. Queremos louvar a Deus pela vida do pastor Amareldo, pela vida do pastor André, que Deus continue abençoando cada um deles, para que nós continuamos, para que Deus continue abençoando eles, para eles continuar conduzindo essa obra e esse povo de Deus rumo ao céu. Também gostaria de louvar a Deus pela vida do nosso irmão Carlinho, que sempre nos escuta quando pode, né? Está escutando a gente na rádio. O meu amigo também está nos escutando de um pouquinho de longe, lá do Rio de Janeiro. Nosso irmão Alexandre, né? Conhecido como Breck, também que tem uma rádio lá no Rio, ele está nos ouvindo. Gostaria de dar um abraço para ele, para minha esposa, meu filho Efraim, que está em casa, também está nos acompanhando, né? E um abraço também para o nosso pastor Vinícius, né? Que não pôde estar aqui conosco hoje, né? Por motivos maiores, mas na próxima segunda ele estará aqui conosco novamente, amém?
1: Também quero externar a minha gratidão aqui aos nossos líderes, nosso pastor ali, pastor Diogo, que nos pastoreia ali na AS12, e o nosso pastor Amarildo, nosso pastor presidente, né, do campo. E os, também nosso companheiro aqui, irmão Bruno, evangelista Bruno, pastor Vinícius também, que nos convidou para estarmos aqui compartilhando a respeito das coisas de Deus, e externar minha gratidão a eles, a minha esposa também, minha filha, minha sogra. Deus possa abençoar a todos ouvintes desse programa. Boa noite, Deus abençoe a todos.
2: Amém? Vamos estar orando para encerrar o trabalho, em nome de Jesus. Senhor meu Deus e eterno Pai, te damos graça e louvores por tudo. Obrigado, Jesus, pela tua bondade, pela tua graça. Obrigado, Jesus, por nós não merecermos, Jesus, a salvação, mas o Senhor nos salvou, e isso é através da fé, Deus. Obrigado, Jesus, pela tua bondade, pela tua misericórdia. Abençoa cada um daqueles que aqui estão nos ouvindo. Pai, que esta palavra possa ter penetrado no coração de cada um. Ó Deus, abençoa cada um dos ouvintes, Jesus. Continua com as tuas mãos estendidas, derramando a tua graça, da tua bondade, da tua
3: tua misericórdia sobre a vida de cada um, Deus. Ó Deus, abençoa, nos leve em paz e em segurança para os nossos lares. E que a tua presença possa continuar conosco. Em nome de Jesus, Pai, assim nós te pedimos e já te agradecemos por tudo. Amém.

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1: Queridos irmãos e amigos, nós estamos mais uma vez retornando ao estudo da palavra de Deus.
2: Se você abrir comigo a sua Bíblia, gostaria que todos a mantivessem em mãos. Você vai observar que nesse verso 12, Jesus está dizendo, na verdade, o que ele veio fazer aqui. Portanto, tudo o que vós quereis que os homens vos façam, fazei-lhe também vós. Deixa eu dizer aos irmãos, quando o Senhor Jesus chegou aqui, nesse mundo, já tinha igreja. Uma igreja grande, uma igreja poderosa. Já existia uma igreja aqui. O judaísmo, que era vindo, na verdade, daqueles que criam na promessa feita a Abraão, a Moisés, já formava uma igreja grande, poderosa, influente. Não uma igreja que apenas era influenciada, mas ela exercia a sua influência também. Se você partir por esse caminho, que eu gostaria que vocês me acompanhassem nessa direção esta noite, você vai ver que Jesus, quando Deus mandou Jesus para cá, é porque ele não estava satisfeito com a igreja que tinha. Porque se Deus estivesse satisfeito com aquela igreja, Deus não precisava mandar Jesus para cá. Para quê? Ora, se com um tilintar de dedo, Deus fez os céus, a terra, tudo, apenas com um haja isto e houve tudo. Ora, Deus poderia salvar então os homens, resolver o problema da humanidade. No entanto, não foi assim que Deus fez. Já existia uma igreja aqui na terra. Esta igreja, existia várias facções dela aqui. Vamos tentar acompanhar. Existia uma facção da igreja de Deus aqui na terra, que eram chamados dos fariseus. Era uma classe influente, era muita gente, era pessoas que você, quando olhava a princípio assim, eram crentes assim, nata pura, né? Era cabeceira, era só ponta, porque tudo que eles ensinavam era coisa gostosa. Crentes daquele jeito era difícil existir. Crente que dá o dízimo da cebola, não é difícil, irmão? Às vezes nós não damos o dízimo do salário que recebemos, eles davam o dízimo da cebola, do coentro, de tudo. Guardavam a lei, orava 3 vezes por semana, jejuavam. Quem é que faz isso? Era uma facção, uma classe de crentes que existia naquele tempo dentro da igreja. Existe uma outra classe chamada de saduceus. Era a mesma igreja, mas uma classe chamava de fariseus, a outra chamava de saduceus. Saduceus era um pouco diferente. Os saduceus, eles eram daqueles crentes que criam na Bíblia, mas assim, olha, eu creio nessa parte, mas nessa aqui não. Parece que essa aqui, a explicação dela, ela não é bem como o pastor está ensinando, ela é um pouco diferente. Os saduceus, eles criam que não havia ressurreição. Eles acreditavam que não tinha anjo. Eles diziam que não tinha espírito. Havia uma outra classe de crentes também ali, chamado de herodianos, os herodianos. Quem eram essas pessoas? era uma classe de gente que estava congregando na igreja, mas não devia sua obediência ao pastor e nem tampouco à diretriz estatutária da igreja. Era uma classe que eles tinham mais prazer de obedecer às autoridades. Por isso eram chamados de herodianos. Você se lembra que uma vez esses herodianos chegaram para Jesus e disseram assim: nós podemos fazer uma pergunta para o senhor? Ele disse: pode. Então segura aí, Jesus. É lícito pagar tributo a César? Mateus 22. Depois você lê lá. Você vai ver que eles disseram isso: é lícito pagar tributo a César? Jesus disse assim: traz uma moeda para mim ver. De quem é essa cara aqui? Essa esfinge? É de César. Então dê a César o que é de César. Era uma guerra, essas classes, cada um deles puxando brasa para o seu espeto. Cada um deles buscava ter mais influência. Havia uma outra classe aqui nesta igreja, chamada os zelotes. Estão lembrados? Os zelotes. Os zelotes eram uma parte também dos crentes de então. Jesus chegou ao ponto de um dia chamar um membro desta igreja. Lá em Mateus 10, quando Jesus está chamando os apóstolos, ele chama um Simão, que Jesus dá o nome, que Mateus dá o nome de cananita, mas Lucas dá o nome dele de Zelote. Simão Zelote. Quem era essa classe? Os Zelotes eram aquelas pessoas zelosas, bem crentes, eles zelavam da palavra, eles guardavam o pé para entrar na igreja. Eles eram esse tipo de crente que realmente era aquele, olha, quando você olhava para ele, disse assim: esse só está faltando a auréolazinha assim de anjo, já está beatificado. Se o João Paulo tivesse na época aí, já tinha beatificado esses crentes, os zelotes. Havia uma outra classe de crentes na época, chamada dos essênios. Quem eram os essênios? Os essênios eram daquela turma de João Batista. Qual era a filosofia deles? Eu não posso viver no meio desse mundo aqui, porque esse mundo jaz no pecado, está tudo danado e eu vou me contaminar. Como no ano de 1500, quando os alemães começaram a fazer os mosteiros. Fizeram os mosteiros, quer dizer, os crentes, os sacerdotes não podiam se contaminar, eles tinham que ir lá para os mosteiros para se santificar. João Batista era dessa classe. É por isso que ele vivia nos desertos. É por isso que ele ficava longe de Jerusalém. Era por isso que ele ficava dessa forma. Mas dentre esses aqui haviam muitos outros ainda, que nós não vamos entrar no detalhe. Eu só coloquei isso para os irmãos entender o trabalho que Jesus teve para edificar a sua igreja. Você imagina, pastor Valso, você hoje é vice-presidente, por certo, se Deus tem uma chamada para o senhor, logo será pastor presidente. Algum lugar, Deus sabe o que faz. O senhor chegar numa igreja onde a igreja está toda dividida. Tem ali o grupo dos fariseus, dos saduceus, dos zelotes, tem ali os essênios, tem ali outros e outros e outros e outros. Você já imaginou como é difícil pastorear uma igreja de grupinhos? Aqui desse lado, sul, não existe isso. Norte, onde nós vivemos, é um problema. Mas aqui eu sei que não tem esse negócio de grupo, não é verdade? Jesus veio estar aqui pastorear, para edificar uma igreja dessa natureza. Eram esses crentes que existiam. Era esses crentes que existiam. É por isso que quando você pega a Bíblia, você vê a Bíblia lá, Jesus pegando gente de toda a natureza para ser crente. Vamos parar um pouquinho? Vamos lembrar do Colégio Apostólico de Jesus. Você se lembra quem eram as pessoas que Jesus passou a noite toda orando? Diz a Bíblia, Marcos 3. Passou a noite toda orando. E quando foi pela manhã, o que que Jesus fez? Jesus escolheu 12. Não foi? E a Bíblia diz, escolheu o que ele quis. Agora, começa a pensar naquela classe dos crentes que Jesus tinha. Vamos começar pelo tesoureiro. Você já imaginou você congregar numa igreja que o pastor coloca o tesoureiro ladrão? Você já imaginou isso, irmão? E o pastor sabia? Ou não sabia? Jesus sabia ou não sabia? Sabia. Você imagina que Pedro, que era aquela pessoa que mais perto de Jesus estava ali, junto ali, era um cabra, era um maranhense. Tem algum maranhense aqui? Tem um ali, graças a Deus. Eu estive numa convenção há pouco tempo agora em Açailândia, no Maranhão. E lá em Açailândia, quando eu cheguei lá, fui para o púlpito, dobrei o joelho, orei, sentei. Quando me sentei, eu olhei para lá, para o fundo da igreja, lá estava entrando o irmão, a igreja. O facão dele rastava aqui no pé, era desse tamanho o facão. Ele veio assim rastando o facão. Eu estou falando o que eu vi, não é conto da carochinha. E aquele irmão, quando sentou ali, quando ajoelhou, tirou o facão, botou, olhou assim para um lado, para o outro, botou o facão debaixo do banco, orou, sentou. Convenção. Eu estou dizendo que eu estava na convenção estadual. Aí, Jesus tinha uns cabra desses também. Olha, eu estou falando para vocês dos crentes que Jesus teve de arrumar para fazer a igreja dele. Preste atenção aqui. Judas tinha esta qualidade. Pedro, bravo, cortava a orelha de negro. O discípulo do amor, o tal do João, o Tiago, eles eram tão amorosos que um dia eles passando ali por uma cidade por nome de Samaria, ali em Sicar, Samaria, não deram alguma coisa para eles comer nem beber. Eles olharam para o Monte Carmelo, que estava muito pertinho assim, e disse: Jesus, é o seguinte, olha, se o Senhor quiser, nós vamos ali fazer como Elias fez e vamos pedir para descer fogo do céu e acabar com essa raça ruim aqui. Eram os outros. Tinha outros engraçados, um pouco diferente deles. Tinha uma pessoa expulsando demônio lá na rua, e sai demônio, sai demônio, demônio sai, acaba que o demônio saiu. Chegou os irmãos lá e disse assim: Jesus, olha, tinha um cara lá expulsando demônio, mas ele não é da Assembleia de Deus Madureira, nós proibimos ele de expulsar demônio. Está escrito isso ou não está? Tinha outro diferente. Tinha dois irmãos lá que convivia com Jesus lá, e aquele negócio maravilhoso. E um chegou e falou: Jesus, eu queria fazer um pedido para o senhor. Disse: pode fazer, eu estou com vergonha. Faz, irmão. Aí o irmão dele: não, também estou com vergonha. E mexe, vai, e aí um apela, um fala, outro fala. Aí um diz: sabe o que é, Jesus? Não, se eu quero não, o que é que vocês estão querendo? Pode falar, meu filho, qual é o pedido que vocês têm? É, não é muita coisa não, Jesus. É o seguinte, é quando o senhor chegar no céu, o senhor sentar no trono, eu quero que o meu irmão aqui senta do lado esquerdo, eu sento do lado direito. É só isso que eu quero, mais nada. Esse era os crentes que Jesus tinha. Era. E se eu for parar para lembrar com os irmãos aqui, vocês vão ficar estarrecidos. Mas Jesus precisava fazer a sua igreja. ele precisava edificar a sua igreja. Daquele povo ele tirar alguém ali, daqueles ali ele fazer o seu povo. É por isso que no capítulo 5, por favor, pegue aí, São Mateus ainda. Jesus subiu no monte, viu a multidão, mas chamou para si os discípulos. Ele disse: eu vou agora pegar vocês aqui e vou ensinar vocês a serem membros da minha igreja. Eu vou dizer para vocês como é a minha igreja. Eu quero que vocês entendam porque João Batista chegou e começou a pregar e disse o seguinte: é chegado o quê? Hã? Reino dos céus. O reino dos céus. Quando Jesus começou a pregar, ele chegou com a mesma mensagem: é chegado a vós o reino dos céus. Você pode pegar isso aí, você vai ver isso em Mateus 4, você vai ver isso em Mateus 3, em Mateus 4, 3, 2, é João Batista falando. E depois Jesus falando no capítulo 4, lá pelo verso 16, 17, por ali, Jesus está falando isso. Então Jesus chamou os 12 e disse: olha, eu conheço vocês, eu sei quem é vocês, eu sei que vocês estão aqui, cada um vivendo em uma facção dentro do judaísmo, mas agora nós queremos dizer a vocês como é a minha igreja, o que é que eu vim fazer aqui na terra, o que é que Jesus veio fazer aqui. Ele veio edificar a igreja dele, não foi? Então ele veio, começou, chamou os discípulos, e aí, a partir do versículo, vamos andar rápido, porque a hora vai. Você vai observar que Jesus começa a mostrar a eles a diferença da igreja que existia e da igreja que Jesus estava querendo fazer. Verso 21, por favor, pode pegar e leia.
3: Ouviste o que foi dito aos antigos: não matarás, mas qualquer que matar será réu de si.
2: 22 agora.
3: Eu, porém, vos digo que qualquer que sem motivo se encolarizar contra seu irmão será réu de juízo, e qualquer que disser a seu irmão raca será réu do sinédrio, e qualquer que lhe disser louco será réu do fogo do inferno.
2: Obrigado. Observa o que que Jesus está dizendo. Olha, a igreja que existe aqui, a igreja de hoje, isso Jesus falando, a igreja de hoje ensinou o seguinte para vocês: não matarás. Essa era a doutrina da igreja que já existia: não matarás, porque qualquer que matar será réu de juízo. Aí Jesus chega e fala: mas a igreja que eu agora estou edificando não é essa aí não, essa aí não. A igreja que eu estou chamando, edificando, separando, construindo é assim: qualquer que sem motivo se encolerizar contra seu irmão será réu de juízo. Ora, irmão, começou a apertar aqui agora. Ser membro daquela igreja era moleza, não era moleza? Basta não matar. Mas ser membro da igreja de Jesus, agora a coisa apertou. Agora não pode nem se encolerizar, não pode nem ficar com raiva. Lá na frente ele disse: olha, se você ficou com raiva de alguém, aqui nesse mesmo versículo, a partir do 22, 23 a seguir, Jesus fala claramente, diz: olha, se por acaso você ficar com raiva do irmão ou com raiva de alguém, é melhor você se acertar com ele, porque eu não vou receber nem a sua oferta. viu como a coisa está ficando um pouco diferente? A igreja de Jesus, ela é um pouco diferente do que a daquela igreja, porque aquela igreja, Deus não quis mais ela. Deus não quis ela mais. Se você pegar o profeta Isaías, você vai observar isso. Eu estou cansado dos seus mandamentos, estou cansado das suas luas novas, eu estou cansado dos seus cerimoniais. A igreja de Jesus, ela é diferente. Então Jesus começa dizendo: os antigos falou que era para não matar, mas na igreja que eu vim edificar, ela é diferente. A igreja você não pode nem se encolerizar contra ela. Vamos mais para frente? Vamos agora para o versículo 27. Versículo 27 diz o seguinte: Jesus falando aos discípulos, aos 12: ouviste o que foi dito aos antigos? Não cometerás adultério. Eu, porém, vos digo que qualquer que atentar atentar numa mulher para a cobiçar, já em seu coração cometeu adultério com ela. Opa! Então o negócio agora começou a apertar. Para aquela igreja antiga lá, que Deus não quis saber dela, tinha de adulterar. Mas nessa igreja de Jesus é diferente. Aí o irmão disse: pastor, então é mais, era no Antigo Testamento era difícil demais ser crente, né? Ia pro paredão, morria apedrejado, não sei o que e tal. Não, irmão, não é não. Na graça é mais difícil, porque na graça não precisa cometer adultério não. Aquela mulher que levaram lá onde estava Jesus, ela não tinha cometido adultério não. Pode pegar a Bíblia e examinar. Eu nunca vi falar que comete adultério sozinho, porque a lei dizia que tinha de pegar os dois e apedrejar. Por que que pegaram um? Aquela era mentira. Todo mundo sabia que aquela mulher era prostituta, mas não pegaram ela no ato adulterando. Como é que pega um e larga o outro? O texto aqui é claro. Eu, porém, vos digo que qualquer que atentar, aí a coisa começa a apertar. Começa a apertar. Para ser membro da igreja de Jesus, a coisa não é muito simples, não. Aqui Jesus chega ao ponto de falar assim: se o teu olho direito te escandalizar, arranca ele. Se o teu... porque é melhor você entrar faltando um membro do que ter o corpo todo e ser lançado no inferno. Se a tua mão te escandalizar, corta, tira para longe. Meus irmãos, vamos seguindo. Olha o verso 33, o que que diz? Jesus está com os discípulos, Jesus está ensinando os discípulos, e escolheu os 12 e está conversando com eles. E no verso 33 ele diz assim: outro sim, ouviste o que foi dito aos antigos, não perjurarás, mas cumprirás os teus juramentos ao Senhor. Jesus fala o seguinte: eu, porém, vos digo que de maneira nenhuma jureis, nem pelo céu, porque é o trono de Deus, nem pela terra, porque é o escabelo dos seus pés, nem pelo Jerusalém, porque é a cidade do grande rei, nem jurarás pela tua cabeça, porque não podes tornar um cabelo branco ou preto. Não podia, né? Depois do velatão a coisa mudou, né? Se bem que esse velatão acaba traindo, né? De vez em quando as raízes começam a subir, as brancas, né? Aí tem que usar de novo o tal do trem. Pois bem, mas seja, porém, o vosso falar sim, sim, não, não, porque o que passa disso é de procedência maligna. Essa é a igreja que Jesus estava fazendo. Jesus estava edificando uma igreja, Jesus estava separando, tirando uma igreja do meio da igreja. Vou repetir: Jesus estava querendo tirar uma igreja do meio da igreja. Vamos para frente? Veja, por favor, o verso 38, que diz aí, também no capítulo 5. Ouviste o que foi dito? Olho por olho, dente por dente. Isso é da igreja que existia. O judaísmo era assim. Mas a igreja de Jesus é a seguinte: eu, porém, vos digo não resistais ao mal, mas se qualquer te bater na face direita, oferece também a outra. Se alguém quiser pleitear contigo e tirar-te o vestido, larga-lhe também a capa. E se alguém te obrigar a caminhar uma milha, vai com ele duas. Dá a quem te pedir, não te desvie daquele que lhe quiser, que lhe emprestes. Irmão, é fácil esse negócio aqui? É fácil esse negócio, irmão? É fácil esse negócio? Mas é a lei. Se você quiser ser membro da Igreja de Jesus, presta atenção. Eu estou falando ser membro da Igreja de Jesus. Eu não estou falando ser membro de outra igreja. Vamos para frente. O caminho é esse. Veja o 43, o que que diz? Ouviste o que foi dito? O culto de doutrina lá da outra igreja dizia assim: amarás o teu próximo e aborrecerás o teu inimigo. Mas Jesus fala assim: mas na minha igreja você tem que amar os vossos inimigos. Isso é mole, irmão? Isso é mole, irmão? Não é. Agora, por que que nós temos que amar o nosso inimigo? É simples, irmão. É muito simples. Deixa eu lembrar de um fato com você. Um dia um homem chamado Saulo de Tarso saiu de Jerusalém em direção a Damasco para prender, bater, levar preso, fazer uma algazarra com os crentes, não foi? No meio da estrada apareceu uma luz, uma voz falou com ele e tal. Aquele negócio todos os irmãos conhecem a história melhor do que eu. Ele disse: quem é o senhor? Ele disse: eu sou Jesus Nazareno, a quem você está perseguindo. Dura para te recalcitrar contra os aguilhões. Ou seja, deixa de ser bobo, Saulo. Para de ficar dando murro e ponta de faca. Você não vai me vencer. Contra a força não há resistência, meus irmãos. E aí Paulo baixou o facho, né? Baixou o facho. Então o que que o senhor quer que eu faça? Ele disse: olha, tu não saiu para entrar na cidade lá? Vá na cidade. Eu sei o que você tem que fazer, mas eu vou dizer: vá lá na cidade e lá te será dito o que você vai fazer. E ele foi. Enquanto ele estava indo, Jesus foi lá na casa do pastor de Damasco. Como é que chamava o pastor lá? Eu esqueci. Como era o nome do pastor? Quem falou Ananias aí? Quem falou? Quem falou? Parabéns. Ananias. Era o pastor de Damasco. Jesus chega na casa do pastor de Damasco e diz assim: pastor Ananias, está vindo um cara aqui, é Saulo de Tarso. E Ananias disse: eu sei, estou sabendo. Estamos aqui em oração, porque ele tá vindo aí. Ele disse: não, mas não preocupa não. Preocupa não. Quando ele chegar, você vai orar por ele, para ele tornar a ver, para ele ser cheio do Espírito Santo e tal. Ananias disse: aqui não. Aqui não, eu estou doido é para ver ele morto. É? Não era assim? No entanto, Jesus falou assim para Ananias: vai. Você vai orar por ele sim, Ananias, porque ele é para mim um vaso escolhido. Amém. Há poucos dias atrás, lá na nossa igreja, os irmãos fizeram uma festa de aniversário para mim, pastor Valso. Uma festa bonita, abençoada e tal. Aquela festa assim que dá vontade de você ser pastor pelo menos um dia. Aí lá colocaram um outdoor assim grande, assim: este é para mim um vaso escolhido. Aí eu entrei, né, parecendo um rei. Oh, vaso escolhido, né? Quando eu estava no meio da igreja, o Espírito Santo lembrou para mim o resto do versículo que Jesus falou: o Ananias, esse é para mim um vaso escolhido. Agora eu vou dizer, eu vou ensinar para ele o quanto ele vai padecer por causa do meu nome. Você entendeu o que eu estou dizendo? Ora, por que que eu tenho que amar os inimigos, irmão? É porque os seus inimigos hoje poderá ser os peixinhos de Jesus amanhã. Aquele homem chamado Saulo, ele era inimigo crucial, ele era inimigo capital. Só que no outro dia ele passou a ser o amado de Jesus. Então quem é você, quem sou eu aqui para dizer para Jesus: olha, o senhor leva esse, não leva aquele, o senhor salva esse, não salva aquele? Quem somos nós aqui para dizer para Jesus o que ele tem que fazer? Na verdade, quando nós chegarmos no céu, nós vamos ter três grandes surpresas. Três grandes surpresas. A primeira surpresa, sabe qual é? É que a gente vai estar lá, vai olhar assim para a igreja lá, e vai olhar, procurar um irmão que eu tinha certeza que ele ia para o céu. Chego lá, não encontro ele. É a primeira surpresa. A segunda surpresa, sabe qual é? É que quando eu bater o olho naquela irmã ou naquele irmão, que eu olhar para ele e dizer: meu Deus do céu, essa irmã veio para o céu. Não entendo, Jesus. Eu não entendo. Como é que essa irmã, como é que esse irmão veio para o céu? Não é possível. É a segunda grande surpresa. Mas a terceira surpresa e maior surpresa, sabe o quê? É quando você parar de ficar olhando para a vida dos outros, quem veio, quem não veio, quem foi, quem não foi, você vai cair em si e olhar e vai dizer: rapaz, eu cheguei aqui, eu estou aqui. Porque na verdade, irmão, você se conhece. Você conhece o seu coração, você conhece o seu pensamento, você sabe o tanto que você é ruim. Eu me conheço, eu sei perfeitamente que se eu for salvo, eu serei pela graça mediante a fé. Porque por minhas obras, irmão, não vou. E aqui o texto diz assim que era para nós amar quem? Amar quem? Vamos a partir de hoje começar a colocar esse negócio no nosso coração? Mais vivo, mais alegre. Eu sei que tem uma pessoa lá no seu trabalho, lá na sua igreja, lá na sua casa, lá na sua rua, lá no seu vizinho, tem alguém ali que te fica matando na unha. Ou você ama essa pessoa, ou você é daquela outra igreja. Vamos seguir? Eu quero concluir esta palavra, já passei 3 minutos aqui, deixando aos irmãos apenas uma admoestação. Qual igreja que você pertence? Qual igreja? Qual é a igreja que você pertence? É aquela que Deus estava cansado dela? Ou é esta igreja aqui? Porque uma coisa é eu ser membro da igreja daqui. Eu aceito Jesus, levanto a mão, aceito Jesus. Você ensinado, discipulado, desço as águas, participo da Santa Ceia, recebo carteira, entrego o dízimo, faço ofertas. Isso é muito fácil. Eu sou membro desta igreja daqui. Eu sou membro da igreja daqui. Mas eu não estou falando para você, para mim, para nós sermos membros dessa igreja daqui, que é muito fácil. Eu estou falando para nós sermos membro daquela igreja dali. outra igreja, daquela igreja que vai participar do arrebatamento, da igreja que quando Jesus vier, ele vai tirar do meio desta igreja a sua igreja. Que Deus nos ajude, que Deus nos faça compreender a necessidade de nós não decepcionarmos o Senhor Jesus de forma alguma, que quando ele vier nos achar servindo assim, do jeito que ele gostaria que a gente estivesse. Que Deus nos ajude, que Deus nos faça compreender melhor a palavra de Deus. Que Deus possa nos dar muita graça, meus irmãos, para sermos mais fiéis a Deus. Sermos homens e mulheres que não estão dispostos tanto aí aos rituais, às cerimônias, às coisas do dia a dia, mas termos aquela convicção de que a igreja do Senhor Jesus, ela é a igreja invisível, ela é a coluna e a firmeza da verdade. É aquela igreja que o Senhor Jesus tanto quis fazer. E ele disse que a sua igreja seria uma igreja tão poderosa que as portas do inferno não iriam prevalecer contra ela. É por isso, irmãos, que as pessoas não compreendem o que é o verdadeiro crente. É o adversário, é o inimigo atacando, falando e ele perdoando. Aqueles crentes lá, eles entenderam isso. Quando apedrejaram Estevão, mataram Estevão apedrejado, a Bíblia diz que ele, de joelhos, olhou para cima, viu o céu aberto, Jesus à direita, e ele olhou para Jesus e fez a última oração dele: Pai, não lhes impute este pecado. Aleluia. Precisamos sermos crentes autênticos. Lembrar do que Paulo ensinou na sua palavra, que disse assim: eu sei em quem eu tenho crido. Eu sei em quem eu tenho crido.

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1: Hoje é 6 de outubro. O título do Presente Diário é Credencial. A leitura bíblica fica em Lucas, no capítulo 2, do versículo 25 até o versículo 35. Versículo chave, Lucas capítulo 2, versículo 25. Havia em Jerusalém um homem chamado Simeão, que era justo e piedoso e que esperava a consolação de Israel, e o Espírito Santo estava sobre ele. Como você é conhecido entre aqueles de seu convívio? Tem gente que é associada à sua profissão. Outras pessoas são identificadas por causa de um aspecto exterior, como altura ou beleza. Há ainda quem seja popular por ter um talento específico, como cantar bem ou ser habilidoso em algum esporte. Nos relatos bíblicos, não raras vezes, personagens são destacados por seu cargo ou condição social. O homem rico, a viúva pobre, a profetisa, o sacerdote, etc. Esse é o modo de mostrar o grau de importância do indivíduo na sociedade. Por outro lado, a palavra de Deus também nos apresenta pessoas comuns, gente sem uma alta posição. Em certas ocasiões, a Bíblia não nos dá tantas informações sobre determinados sujeitos. Simeão, como lemos no versículo em destaque, é um desses casos. O contexto nos mostra que era um judeu de Jerusalém. Profissão? Não sabemos. Rico ou pobre? Não é possível dizer. Lucas, autor do Evangelho, teria condições de trazer um perfil completo dele. Tanto é verdade que no início do livro afirma ter feito uma cuidadosa investigação de todos os fatos para garantir um relato ordenado. Mais inspirado pelo Espírito Santo, ele deu ênfase a outros aspectos de Simeão. Alguém justo, piedoso, que esperava a consolação de Israel e tinha sobre si o Espírito Santo. Simples assim. As características mais importantes dele diziam respeito ao seu caráter, à sua maneira de viver e à sua fé. Simeão era um servo aprovado por Deus e aguardava fielmente a vinda do Messias. Uma vida entregue por completo ao Senhor talvez não nos dê proeminência social. Podemos sumir como uma nuvem e a maioria nem vai notar. Porém, temos a oportunidade de alcançar bom testemunho por meio de uma fé autêntica. Assim, as pessoas ao nosso redor poderão se lembrar do Deus que proclamamos. Uma fé autêntica é a melhor credencial que um cristão pode ter. 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
3: Bom dia para você, 12:21, aqui tem Gláucia Carvalho.

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0: dia para você, uma excelente madrugada de terça-feira. É, vamos juntos nesta terça, hoje dia 6 de outubro. Bom demais ter você com a gente neste comecinho de dia. Fique à vontade para participar e deixar sua mensagem através do nosso WhatsApp. O DDD é o 11, o telefone é o 974-181-456. Aproveitar para mandar aquele abração pro Laércio. Laércio, inclusive, mandou mensagem pra gente.
1: Bom dia, meu amigo Cláudio Rodrigues.
2: Pousaram perfeitamente.
1: Mais uma vez, ligado, sintonizado na melhor. 106,9 aqui de Imperatriz, no estado do Maranhão.
0: Legal.
1: Ouvindo aí a melhor programação da night, né? Opa. Da madrugada, moço. RPM, um amigo na madrugada com Cláudio Ronco. Ô, meu amigo, se tiver como tocar uma linda canção hoje.
0: Com quem?
1: Amor Tão Lindo, de Andréia Fontes. Você conhece?
0: Rapaz, isso é boa, hein?
1: Ah, assim, ó. Mataram Jesus, o Filho de Deus, colocaram ele numa cruz. É mais ou menos assim, né? Como ele sofreu. Toca aí, meu amigo. Eu quero que todos ouçam essa linda canção e que adorem a Deus juntamente comigo.
0: Amém.
1: Um ótimo dia, uma ótima terça-feira e a paz do Senhor para todos.
0: Pai, moço, seja bem-vindo. Muito bom receber seu recadinho. Aguenta aí que a turma tá chegando pra cantar aqui, hein? Aproveitar pra mandar aquele abraço pra doutora Fabiana. Tá conosco nas madrugadas, sim, tá ela e o esposo, o Manuel. Chegaram sumidíssimos, hein? Inclusive pediram pra gente tocar uma com Gerson Rufino. Casal que nos acompanha no Rio Grande do Sul. Sejam bem-vindos. Aproveitar para mandar aquele abração pro Johnny. O Johnny chegou do Rio Grande do Norte. É do Rio Grande do Sul até o Rio Grande do Norte. Sim, chegamos. Bom dia. Mandar um abração pro Jetson que nos acompanha no Tocantins. Tá na estrada, tá conosco, hein? Faz companhia nas madrugadas. Sim. O Sebastião Vitor, rapaz, tá sumido, hein, moço?
3: Bom dia, meu irmão Cláudio Ronde. Deus abençoe o irmão, a família do irmão, todos os ouvintes aí, da RTM, Transmundial, todos abençoados aí que nos transmite a palavra do Senhor, né?
0: Uhum.
3: Missionária Dorothy, todos aí, amém?
0: Amém.
3: Irmão. Boa madrugada, boa terça-feira pra todos aí, tá bom? Tamo ligado aqui.
0: Amém.
3: Ouvindo a melhor do Brasil, tá bom?
0: Boa.
3: Deus abençoe a cada um aí. Sebastião Vitor, de Lavras.
0: Ô sumindo, bom demais receber seu recadinho. Vamos juntos, hein? Sim, a gente aproveita pra fazer a companhia pra você também. Excelente madrugada. Cláudio Ronque aqui, ó, de São Luís, Maranhão, ouvindo o programa, um amigo na madrugada, pela FM Esperança, no Serviço do Tempo, Assembleia de Deus, Cidade Operária. Ontem, pastor Itamir estava com a gente na escola dominical. Opa! Milton Souza, ele tirou uma foto com o pastor Itamir. Ô, moço, olha, aquilo que você tem aprendido da palavra de Deus, não só com o pastor Itamir, mas com os pastores, as mensagens que você tem acompanhado e aprendido, tem guardado no coração, as oportunidades que aparecerem neste dia e nos demais, coloque em prática aquilo que você tem aprendido. E é bom demais quando a gente conhece a turma assim, né? Deu aquele abração bem apertado assim no pastor Itamir. Bom, né? Bom demais. O Robson Botento It também chegou para fazer a companhia pra gente. Uma excelente madrugada de terça-feira. Lembrando que o nosso WhatsApp, o DDD é o 11, hein? O telefone é o 974-181-456. 974-181-456.

Meia-noite 35 no horário de Brasília, que tem o melhor da música pra você. Olha a Andréa Fontes aí. Olá, Ercio. Hoje é pra soltar a voz, hein, moço?

É o melhor da música, André Fontes. Amor tão lindo. Faltando 20 minutos para 1 da manhã. Vamos juntos? Esta é a sua RTM Brasil, um amigo na madrugada. 10:04, a gente aproveita para fazer companhia para você. O Gerson Rufino também tá conosco, hein? Doutora Fabiana e o esposo Manuel vão soltar a voz.

0: música aqui, Gerson Rufino, cantando para você nesta madrugada de terça-feira. Você sabe que a missionária Dorothy também vem conosco nas madrugadas, traz uma mensagem especial, inclusive fica na expectativa de receber o seu recado nesta terça. Fique à vontade para mandar uma mensagem diretamente para ela. O nosso WhatsApp, o DDD é o 11. O telefone é o 974-181-456. 974-181-456. Você deixa o recado, fique à vontade. A gente vai ficar contente de receber o seu alô no comecinho desta terça. Hoje, inclusive, tem para você o Através da Bíblia. Daqui a pouquinho, às 2:30 da manhã, tem antes o Entendendo a Bíblia com o pastor e professor Itamir Neves, respondendo umas perguntas que eu vou contar para você. Hoje tá complicado, viu, pastor? Eu dei uma olhada aqui, hoje tá difícil. Mas vamos lá, vamos com a missionária Dorothy, que vem conosco e traz uma mensagem especialmente para você.
1: Aqui é a Dorothy. É uma grande alegria poder falar hoje sobre a frase segundo as escrituras. Estamos olhando o texto de 1 Coríntios, capítulo 15, e estamos pensando sobre certas palavras a respeito de Jesus Cristo. E foi sepultado e ressuscitou ao terceiro dia, segundo as escrituras. Que escrituras? Você pode estar se perguntando. Espera aí. Eles não podiam descer à rua e comprar uma cópia do Novo Testamento. Então, por que estamos falando sobre as Escrituras? As Escrituras, então, devem ter o que estava registrado no Antigo Testamento. Onde podemos encontrar esse fato, então? Vamos, em primeiro lugar, pensar em Jonas. Você se lembra da história de Jonas? Nós lemos em Jonas, capítulo 1, versículo 17... Então, o Senhor preparou um grande peixe para que engolisse Jonas, e ele ficou 3 dias e 3 noites no ventre do peixe. Na verdade, nosso Senhor Jesus confirmou isso enquanto falava em Mateus, capítulo 12, de 39 a 41. Os escribas e fariseus negaram um sinal de uma pessoa endemoniada que havia sido curada, mas agora pediam um sinal ao Senhor. Dê-nos um sinal. Eles estavam deixando passar o que Deus havia maravilhosamente acabado de mostrar, que Jesus está acima das forças do inimigo, pois pode ordená-los a sair do nome, que é um nome poderoso, no qual ele é a autoridade do próprio Deus. Em vez disso, eles disseram, dê-nos um sinal. Eles não entenderam absolutamente nada. No versículo 39, ele, porém, respondendo, disse, uma geração má e adúltera pede um milagre. É assim hoje. Estamos sempre esperando pelo próximo sinal, o próximo acontecimento surpreendente, a próxima ocorrência milagrosa. Estamos sempre esperando por algo, mas Jesus disse, nenhum milagre lhe será dado senão o do profeta Jonas. Que tipo de milagre foi o do profeta Jonas? No versículo 40, pois assim como Jonas esteve 3 dias e 3 noites no ventre do grande peixe, o que o Senhor disse está bem ali em Mateus. Assim o Filho do Homem estará 3 dias e 3 noites no coração da terra. O que poderia ter sido mais claro do que isso? Mas de alguma forma as pessoas deixam de entender quando não estão realmente ouvindo o Senhor. Seus discípulos não entenderam, não é mesmo? Eles conheciam a história de Jonas, mas não entenderam o que estava sendo dito, porque nosso Senhor sabia que ele iria morrer na cruz por você e por mim. Ele seria sepultado. Ele iria ressuscitar. Sabe, Jesus afirma 3 fatos bíblicos em Jonas. Esses fatos se tornam um problema se esquecermos que estamos lidando com o conceito de Deus. Em outras palavras, estamos tentando resolver as coisas com nossa própria vida. Como Deus poderia fazer isso? O problema de Jonas foi que Deus lhe disse como profeta para ir a Nínive. Mas o problema de Jonas era que ele não achava que Deus deveria se incomodar com Nínive. Porque Deus pegaria seu povo, os judeus, e os trocaria pelos gentios, principalmente este tipo de gentios que eram tão maus e cruéis e faziam coisas tão terríveis. Bom, eles até arrancavam a pele dos bebês recém-nascidos vivos e a transformavam em abajures. É interessante, não é mesmo, matar bebês inocentes? Mas a mente deles era tão distorcida que eles não entendiam nada. não entendiam a vida. Eles não entendiam a criação e a responsabilidade que temos por cada criança que ainda não nasceu. Portanto, não fazia sentido relacionar a vida ao Deus Todo-Poderoso que criou cada um de nós. Além disso, Jonas tinha um problema, porque ele literalmente precisou que lhe fosse explicado o que era a ressurreição de Jesus Cristo. Jonas foi atirado ao mar como sendo responsável por tudo o que estava acontecendo à volta do barco, quando todos eles poderiam ter morrido. Ele disse: "Sou eu, estou lutando contra Deus, joguem-me ao mar." E quando fizeram isso, o peixe grande o pegou e o engoliu. Mas lá da barriga daquele peixe ele gritou: "Como poderei ver o teu santo templo novamente? Eu me lembrei do Senhor quando minha vida desfalecia e a minha oração chegou a ti no teu santo templo." Como você pode orar em direção ao templo sagrado quando está dentro de um peixe? O que isso significa? Em outras palavras, Jonas foi lembrado que a ressurreição tinha de estar naquele que estava vindo, que era o próprio Messias. Da barriga do peixe, Jonas gritou: "Eu me lembrei do Senhor e minha oração chegou a ti." Então nós lemos, versículo 10: "O Senhor deu ordens ao peixe e este vomitou Jonas na terra." Jonas teve de passar por uma experiência de morte, sepultamento e ressurreição para ver que sua missão era ser o vaso do Deus vivo, não o que seu preconceito queria. Jonas teve de acreditar pessoalmente no Senhor. Quando ele viu o Senhor exaltado e viu que isso falava da morte, sepultamento e ressurreição de Jesus, ele então soube que apenas a vida de Jesus poderia contar. E você, que tal dizer sim a ele? Em nome de Jesus, amém.

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Bom dia para você. Voltamos aqui com um amigo na madrugada. Fico feliz de saber que você sintoniza a gente. Espero que esteja gostando da programação. Sabe quem tá por aqui? Chegou para cantar? O Sérgio Lopes. Daqui a pouco tem um Entendendo a Bíblia para você.

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1: Olá, seja muito bem-vindo e bem-vinda ao Entendendo a Bíblia, o programa que é feito para você e com você, que nos ajuda a produzir o conteúdo a partir da sua pergunta. Eu sou Renata Burjato e ao meu lado...
2: André Castilho, é uma alegria poder conversar com você e junto com você entender a Bíblia também com ele.
3: Itamir Neves, nós queremos entender a Bíblia a partir da sua pergunta. Vamos procurar responder a partir da palavra de Deus.
1: Vamos com a pergunta do Carlos. Ele é de Montes Claros, Minas Gerais, e ele quer saber por que Jesus demorou 30 anos para iniciar o ministério? O que ele estava fazendo antes?
3: Olha, muito legal. Boa pergunta. E a gente tem que lembrar o seguinte: aqui no Brasil, nós temos uma idade em que o menino, a menina, né, o rapaz e a moça começam a ter a sua vida independente dos pais. Muitas vezes, nós temos alguma lei agora que chega até os 16 anos. Então, 16 anos, e nós vamos ter agora no ano de 2026 as eleições. Então, nós temos muitos adolescentes já querendo colocar em ordem seu título e tal para poder votar. Então aí ele começa a maioridade. Uma outra coisa antigamente era até os 18 anos, André.
2: Sim.
3: A partir dos 18, então a pessoa já era madura, já podia se virar sozinha. Lá no tempo de Jesus, no povo de Israel, a idade mínima, a idade da maioridade era 30 anos. 30 anos. Interessante isso aí. Então, até os 30 anos, ele ficou junto com o papai José, fazendo o quê? Fazendo marcenaria, né?
2: Sim.
3: E a partir daí, ele vai, então, começar... Lembra que quando o primeiro milagre, olha, muito interessante, o primeiro milagre que aparece de Jesus fazendo, que é lá em João 2.
1: Sim.
3: E a Maria está toda apavorada lá porque acabou o vinho na festa do casamento. Aí o Senhor Jesus fala de uma maneira muito clara, né? Mulher, não é chegada a minha hora ainda. Quer dizer, ele sabia exatamente a hora que ele devia começar o ministério. Então, um texto que vale a pena a gente ler é Lucas 2:40, porque ele fala que ele crescia e se fortalecia. Muito legal isso aí.
1: Ali o menino cresceu com saúde e sabedoria. A graça de Deus repousava sobre ele.
3: Então, quer dizer, é interessante a gente lembrar que ele é um ser humano normal também, né? Porque ele teve que participar da nossa condição humana para poder perdoar os nossos pecados, vivendo uma vida justa. Mas olha só, ele crescia, se fortalecia, a sabedoria de Deus e a graça de Deus sobre ele. Então, nós temos que lembrar que dos 2, 3 anos, quando ele voltou do Egito, né, até os 30 anos, quando ele começou a ministrar, ele tinha toda essa tendência humana de o quê? Crescer, obedecer os pais. Lembra aquela vez que ele foi lá para o templo junto
2: então,
3: com... Fala.
2: Não, é porque esse texto, esse versículo, ele está justamente antes...
3: Exatamente.
2: Do templo, que é antes dos... Esse é o período entre...
3: Dos 12 anos, né?
2: 2, 3, até os 12 anos.
3: Exatamente.
2: E aí eu queria, professor, também, que a Renata lesse... O versículo 52.
3: Opa, esse, tá, então,
2: capítulo
3: é a sequência,
2: 2 de,
3: né?
2: Lucas.
3: Isso mesmo.
1: Então Jesus voltou para Nazaré com eles, era um filho obediente, sua mãe guardava todas essas coisas no coração enquanto Jesus crescia com saúde e sabedoria, abençoado por Deus e pelos homens.
2: Olha, se você for ver as palavras, principalmente uma tradução um pouquinho mais literal, tem sabedoria e graça diante de Deus
3: e dos homens.
2: Dos homens. Então, assim, é algo muito parecido. A única tem algumas diferenças que aparece a palavra Jesus já no em 52, ou seja, ele deixou de ser menino,
3: certo.
2: Então era o menino antes, depois aparece Jesus, e aparece a estatura.
3: É,
2: que fala dele se tornar um homem. Então, o que aconteceu?
3: Foi se desenvolvendo,
2: Jesus,
3: né?
2: Jesus foi se desenvolvendo. Então, é porque os 12 anos, o pessoal entende que Jesus foi para Jerusalém para fazer aquilo que é chamado de bar mitzvah.
3: Isso mesmo.
2: E no bar mitzvah, você iniciava e até hoje inicia-se
3: o estudo da
2: Torá, da lei.
3: Exatamente, da lei.
2: E aí você vai até o período, e aí realmente tem contextos culturais diferentes e específicos, e o pastor Itamir colocou aqui, né? Você tem aos 30 anos uma outra posição especial que Jesus alcança, e por isso que ele começa o seu ministério aos 30 anos.
3: Exatamente.
2: Quando ele realmente ali pode, de alguma maneira, ser reconhecido como mestre. Um mestre diferente.
3: Uhum.
2: Um mestre
3: que... Tanto é que os fariseus ficavam reclamando. Ele não coincidiu conosco nem nada, né?
2: Exato.
3: Mas ele tinha um estudo especial.
2: Exato. Então, assim, a gente tem uma coisa assim interessante nessa direção, né? Como que Jesus porque existem várias teorias.
3: Sim.
2: Então existe teoria, por exemplo, que Jesus teria ido para o Tibete. Então Jesus teria ido para a China aprender, porque alguns textos de Jesus se parecem com alguns ensinamentos antigos de provérbios chineses.
3: Certo.
2: Teve gente que acha que ele poderia ter ido até para a Índia.
3: Uhum.
2: Mas, quando você lê os textos e compara, né, com outras culturas, existia sabedoria comum.
3: Sim.
2: E provérbios e ditos que circulavam.
3: Não, inclusive os mandamentos de Moisés, nós temos vários povos que também tinham
2: exatamente,
3: né, mandamentos semelhantes, né?
2: Lembre-se. Então, você que a rota da seda já existia.
3: Exatamente.
2: E essa rota da seda se levava até o Japão.
3: Exatamente.
2: Então, assim, o pessoal, essas coisas, todas essas questões, todas essas culturas, essas religiões, esses pensamentos, essas filosofias, elas circulavam ali. O que que Jesus faz? Ele, durante esses 30 anos, ele estava se preparando.
3: Sim.
2: Em várias coisas. Pô, o pessoal fala, até falam, tem um texto que fala que realmente diz que Jesus era marceneiro, porque ele era conhecido por continuar a profissão do pai.
3: Exatamente.
2: Mas com isso ele também, além, claro, de sendo o próprio Deus, ter o conhecimento das coisas, mas ele também ia absorvendo o que a cultura da época
3: exatamente
2: estava colocando e aplicou esses ensinamentos para a cultura da época. Então, tanto que ele vai dizer, vocês não dizem entre vocês determinada coisa, não é
3: isso
2: comum entre vocês saber. Jesus faz várias comparações que são comuns pro pessoal lá. Onde que ele foi aprendendo essas coisas? Durante esses 30
3: com
2: anos.
3: Certeza,
2: que
3: com
2: depois
3: certeza
2: ele aplicou para levar
3: no mensagem, né?
2: Exato.
3: Mostrando a salvação que só ele pode nos dar.
1: E eu posso entender também quando a gente lê que Jesus veio na plenitude dos tempos, que até esse terreno preparado,
3: sim,
1: também é algo que foi ali pensado especialmente
3: direitinho,
1: por Deus,
3: né,
1: para que a gente pudesse compreender o que ele vinha trazer.
3: Isso, Gálatas 4:4 fala exatamente isso daí, que no tempo certo, na plenitude dos tempos, Deus enviou seu filho nascido de mulher. Quer dizer, então não foi alguém que veio assim voando pelo céu, não. Nascido como um ser humano, eu fico imaginando, André e Renata, eu já fiquei muitas vezes pensando nisso, o que que ele, Deus, fazendo durante 9 meses no ventre de Maria. Já pensou nisso aí? É interessante isso. Quer dizer, Deus foi preparando cada detalhe para que ele pudesse ser um homem igual a nós, para que pudéssemos então ter uma vida limpa, e essa vida limpa, infelizmente, recebeu todo o castigo. E graças a Deus nós somos salvos, nós somos justificados por causa disso daí.
1: E acho que teve um outro programa nosso que a gente também comentou, que parece muito rápido quando a gente lê que Paulo se converteu, que logo ele começou também a evangelizar. E não foi, né? Tudo tem essa preparação de Deus. Eu penso também em Moisés, gente, né? Olha quanto
3: exatamente
1: tempo.
3: Exatamente, 40 anos. Na brincadeira.
1: Para que pudesse, né, ter realmente ter o terreno do coração ali preparado. Preparado, tá pronto, maturado no tempo que Deus
3: exatamente
1: tinha separado, né?
3: Muito bom.
2: Então já imaginou que se o pessoal já teve problemas com Jesus por causa do discurso e da origem dele, imagina se ele fosse muito mais novo.
3: Sim.
2: Então iria dar muito mais problema. Então Jesus fez, só que Jesus também não poderia, isso é muito legal, né, no que Deus coloca. Jesus também não poderia ser muito mais velho. Porque ele teve que trabalhar muito, ele teve que fazer muita
3: coisa.
2: Imagina o quanto que Jesus caminhou.
3: Nossa.
2: Jesus andou durante 3 anos, o tanto que ele andou por toda aquela região, e ele não tinha recursos financeiros para ir de carroça, para ter guardas. Ele ia com os discípulos dele.
3: O único momento em que ele entra, é que ele usa um jumentinho, e aí é um jumentinho.
2: Exato,
3: é quando ele
2: tem
3: em Jerusalém. Mas antes disso, tudo ó, a pé, a pé, a pé, a pé. Impressionante.
2: E parecia ser um meio corrida, assim, né? E o tanto de gente que ele atendia.
3: Nossa vida.
2: Né? Muita gente que vinha chegar até ele. Então, assim, foram 3 anos muito intensos, pelo que a gente percebe, pelos relatos evangélicos dos evangelhos. Por isso que foi a idade certinha, nem muito novo para não ser desconsiderado.
3: Exatamente.
2: Nem muito velho para poder ter saúde suficiente para seguir nessa jornada.
1: Sim, e eu fico pensando também em José, né? Porque quando Deus revela para ele no sonho o que aconteceria, parece que vai acontecer já, né? Ah, então quer dizer que os meus irmãos vão se curvar, meu pai e minha mãe. E aí vem tanta coisa até acontecer aquilo, porque Deus não tá com pressa, né? Essa que é a verdade. A pressa é algo, assim, extremamente humano. Deus faz tudo no tempo perfeito para que haja um entendimento correto, né?
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2: Sim, voltamos aqui com um amigo na madrugada no comecinho desta terça. 1:29, 1:30 agora. 1:30, vamos com o melhor da música, lembrando que daqui a pouco o pastor Paulo Biasi vem com a gente para trazer o Correndo para Vencer.

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1: Corramos com perseverança a corrida marcada para nós, com os olhos fixos em Jesus, o líder e aperfeiçoador de nossa fé. Cientistas teorizam que existem muitas dimensões de tempo e espaço e que aqui na Terra estamos limitados a apenas uma delas. Eles dizem que, se pudéssemos ajustar nossos sensores corretamente, seríamos capazes de enxergar um universo paralelo bem ao lado do nosso. Acontece algo parecido com o mundo espiritual. Em uma dimensão que normalmente não conseguimos ver, está o exército de Deus. Nele, os seus agentes angelicais estão prontos para agir a qualquer momento. Produzido pela Igreja Moody em Chicago, você ouve Correndo para Vencer, com o Dr. Erwin Lutzer e sua clareza no ensino bíblico que nos ajuda a cruzar a linha de chegada. Hoje, o pastor Paulo Biasi continua na série O Mundo Invisível. Encontre agora o capítulo 6 do segundo livro de Reis para ouvir mais sobre anjos, os agentes invisíveis de Deus.
2: A verdadeira questão que temos diante de nós é essa: como viver neste mundo visível, que é muito real, de uma maneira em que, ainda assim, consigamos tirar nosso encorajamento e nossa força desse mundo que não vemos? É nessa direção que vamos caminhar agora. Então, em primeiro lugar, preste atenção. A palavra de Deus é mais poderosa do que esses exércitos. Quando Deus quer defender seu povo, ele é capaz de intervir. Ele tem múltiplos exércitos e estratégias à sua disposição e pode usá-los a qualquer momento para proteger o seu povo sempre que ele quiser protegê-lo. Porque Deus é soberano. É ele quem governa os assuntos dos homens. Quando vemos o que está acontecendo na sociedade atual e pensamos nos planos do islamismo radical, e enquanto os cristãos estão sendo perseguidos e mortos simplesmente por serem crentes em Jesus Cristo, precisamos lembrar: a palavra de Deus é mais poderosa do que os exércitos e os planos dos homens que desfilam pelo palco da história acreditando que são fortes. Também devemos lembrar que quando Deus quer defender o seu povo, ele tem recursos suficientes para isso. Eles não podem fazer nada a menos que Deus lhes permita. Você precisa se apegar a essa verdade ao viver neste mundo que perdeu o rumo. Você pode confiar que Deus está no controle. Então, a primeira lição é que a palavra de Deus é mais poderosa do que os exércitos do mundo. E existe uma segunda lição. Você reparou que não foi a oração de Eliseu que trouxe os anjos? A oração de Eliseu apenas abriu os olhos do servo para enxergar os anjos que já estavam ali. Eles já estavam ali e Eliseu sabia disso. Eu não sei se ele conseguia vê-los naquele momento, mas Eliseu estava absolutamente confiante de que, mesmo naquela situação em que todos se voltavam contra ele e um exército inteiro foi enviado para cortar sua cabeça, ele podia permanecer ali com plena confiança, crendo, sem vacilar, que se Deus quisesse livrá-lo, ele poderia. E também precisamos crer que, como crentes em Jesus Cristo, em todos os momentos, existem mais do nosso lado do que do lado do inimigo. Porque Deus já venceu a batalha. Não adianta orar dizendo: ó Deus, envie seus anjos. Os anjos já estavam lá. Basta você abrir os olhos e ver o que Deus já fez. Essa é sempre a minha maior necessidade e é também a sua maior necessidade sempre. Que possamos enxergar o que Deus já realizou. Nós oramos por tantas coisas que, na verdade, Deus já cumpriu. Por exemplo, dizemos: Senhor, derrota Satanás. Mas Satanás já foi esmagado e derrotado. Agora ele está solto sob fiança, eu entendo isso. Está solto e fazendo muito estrago. Mas quando enfrentamos, a nossa oração deve ser de gratidão. Ó Deus, lhe agradeço pela derrota de Satanás. Lhe agradeço porque isso já foi realizado. E agora eu me firmo no que o Senhor já fez. Em vez de lhe pedir que faça algo novo, eu peço que o Senhor aplique o que já fez na minha situação. Porque Deus é Deus. E Ele é totalmente soberano sobre a sua situação. E sabe, oramos dizendo: Deus, nos abençoe. Tudo bem orar assim, tenho certeza de que muitas vezes eu oro dessa forma em situações específicas. Mas e aquele versículo em Efésios? Ele nos abençoou com todas as bênçãos espirituais nas regiões celestiais em Cristo. Então, que tal orar dizendo: Deus, o Senhor já me abençoou com todas as bênçãos espirituais. Me ajude a entender quais são essas bênçãos e como elas podem ser aplicadas à minha vida. Isso já está feito. A bênção já me foi dada em Jesus. Então, a oração de Eliseu não trouxe os anjos. Ela apenas os revelou. E existe outra lição. Só Deus pode abrir os olhos das pessoas. E Ele também pode cegá-las. Veja que o versículo 17 diz claramente: o Senhor abriu os olhos do servo. Quem mais poderia fazer isso? Será que Eliseu poderia dizer: quero que você dê uma espiada no mundo espiritual, pingue essas gotas nos olhos para conseguir ver? Não, o mundo espiritual é domínio exclusivo de Deus. Mesmo que os anjos e os demônios interajam o tempo todo neste mundo invisível, a verdade é que só Deus pode abrir os nossos olhos para enxergar a realidade espiritual. Eu não espero que verei anjos como Eliseu e seus servos viram. Mas Paulo afirma em Efésios capítulo 1, é assim que devemos orar uns pelos outros. Sabe, às vezes dizemos: eu não sei como orar pelos missionários, quais seriam as necessidades deles? Mas você pode sempre saber o que orar pelos missionários. Mesmo aqueles missionários que você nunca conheceu em países com nomes que você nem consegue pronunciar, você já pode saber a necessidade deles antes de conhecê-los. Porque ela está ali em Efésios capítulo 1, versículo 18. Paulo diz: oro para que o seu coração seja iluminado, a fim de compreendam a esperança concedida àqueles que ele chamou e a rica e gloriosa herança que ele deu a seu povo santo. E então Paulo continua falando sobre a soberania de Jesus, que está acima de todo principado, de toda autoridade e de todo nome que possa ser nomeado. Se você não souber como orar por um missionário, faça essa oração. Porque a minha maior necessidade, e a sua também, é sempre enxergarmos o triunfo de Jesus e ter os olhos do nosso coração abertos para podermos compreender isso. Sem o poder do Espírito Santo, isso não é possível. E em Hebreus, capítulo 11, versículo 1, a Bíblia diz o seguinte sobre a fé. A fé mostra a realidade daquilo que esperamos. Ela nos dá convicção de coisas que não vemos. Sem pressa. A fé mostra a realidade daquilo que esperamos. Ela nos dá convicção de coisas que não vemos. Afinal, estamos em uma série de mensagens sobre o mundo invisível. A fé é a convicção das coisas que não vemos, embasada nas promessas de Deus, embasada no ensino de Deus por meio da sua palavra. Então, como crentes em Jesus Cristo, é assim que encaramos a vida neste mundo, sabendo que o mundo espiritual está do nosso lado, porque Deus está do nosso lado e nada acontece sem a permissão dele. Satanás não consegue nem se mexer a menos que Deus diga: está bem, estou lhe dando permissão para se mexer. E por causa disso, a fé é construída em nosso coração. Os olhos do nosso coração são iluminados para conhecermos a esperança da nossa vocação. E como podemos saber se isso já aconteceu com alguém? Qual é o teste prático para saber se alguém entendeu ou não? Descobrimos ouvindo como a pessoa ora. Se a oração dela for apenas súplica, súplica e súplica, ela ainda não entendeu. E às vezes a oração até parece mais elaborada, mas continua sendo o mesmo padrão. A pessoa diz: ó Deus, são estas as minhas necessidades. E explica tudo para Deus e depois pergunta: Deus, o Senhor entendeu? Eu preciso repetir isso amanhã de novo? É assim mesmo. Às vezes nos aproximamos de Deus como se estivéssemos falando com um tio que não entende que estamos precisando de dinheiro. E então explicamos tudo para Deus de novo e de novo. Mas não precisamos fazer isso. Vamos para o teste. Como saber se alguém realmente entendeu que Deus está no controle? Veja se ela está apenas pedindo a Deus ou se está agradecendo. Afinal, se Deus é por nós, quem será contra nós? Se você começar a agradecer a Deus, até mesmo pelas situações difíceis, se começar a agradecer a Deus pelas batalhas que estão acontecendo dentro da sua alma, porque enxerga a glória maior que Deus receberá quando essas batalhas forem vencidas, quando você começar a viver assim, então começará a perceber que Deus está no controle. E os seus olhos se abrirão. Quanto aos sírios, Deus os cegou. E depois, quando chegaram a Samaria, Deus abriu os olhos deles. Que milagre foi aquele! E descobriram que estavam em Samaria, onde governava o rei de Israel. Mas naquela missão, eles nem estavam procurando por ele. E por fim, não é necessário ver os anjos, mas valorizá-los. Deixe-me fazer uma pergunta. O que teria acontecido se o servo não tivesse tido os olhos abertos? Será que os cavalos e carruagens de fogo estariam ao redor da montanha mesmo assim? É claro que sim. Nós não vemos os anjos. Pelo menos eu acho que nunca vi um. E o texto traz algo interessante. Deus nem chegou a usar as carruagens de fogo. Elas estavam apenas de prontidão, caso ele precisasse delas. Não é maravilhoso perceber como Deus é totalmente soberano e que pode enviar seus anjos para uma situação? E ele também pode escolher um caminho diferente para livrar os seus servos. Talvez você esteja passando por uma fase muito difícil. Pode ser um problema de relacionamento, talvez seja uma questão financeira. Deus vê você. Deus conhece você. Até o número de fios de cabelo da sua cabeça é conhecido por ele. E ele é capaz de prover. Você vai continuar confiando nele? No próximo programa, vou terminar de falar sobre anjos. E o próximo tema será Jesus, o Diabo e você. Como eu enfatizo, se pudéssemos enxergar a atmosfera espiritual, veríamos que ela está cheia de atividade. Que Deus te abençoe. Espero que você tenha um bom dia, o dia todo. Sintonize novamente Correndo para Vencer na próxima edição, para ouvir mais sobre anjos.
1: Você ouviu o pastor Paulo Biasi trazer mais de Anjos, os Agentes Invisíveis de Deus, a sexta mensagem na série de 8 sobre o mundo invisível. Nos acompanhe em nossa próxima edição para ouvir os pensamentos finais sobre essa poderosa legião de Deus que está ao nosso redor, apesar de não a enxergarmos. Sou Hétero Nóbrega. E Correndo para Vencer é um ministério da Igreja Mude, em Chicago.

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0: Uma excelente madrugada para você de terça-feira, 2:03. Vamos juntos até as 4 da manhã. Um aproveita para fazer companhia pro outro, lembrando que daqui a pouco tem um painel literário, hein, com JP Gouveia.

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1: Sejam todos bem-vindos ao Painel Literário da Rádio Transmundial, e a gente está aqui mais uma semana com o pastor Samuel Silva, e a gente falando sobre o livro Evangélicos Protagonistas. Mas agora, meu irmão, já que a gente, nossa, teve conversas maravilhosas nas semanas anteriores, eu queria que o irmão esboçasse pra gente as definições, porque a gente tem uma visão de ignorante, pobre, ou uma visão de pobreza que é social, como mercadológica quase, né? Mas qual é a definição de pobreza, tanto social, política, quanto a Bíblia? Como é que a Bíblia define pobreza?
2: A primeira coisa é que a Bíblia define pobreza como com a sua origem, em sua essência, ela acontece a partir da ruptura do relacionamento que Adão e Eva tinham com Deus no paraíso, e a partir dali você percebe que a violência começa a tomar espaço e a fazer parte da vida humana.
1: Com a morte do irmão,
2: com a morte,
1: né?
2: O irmão que mata o irmão, exato. Aquele que derramar o sangue de uma pessoa, o sangue dele seria derramado.
1: O animal que foi derramado para ter pele, para criar roupa, né? De proteção.
2: Então, JP, a pobreza decorre da ruptura desse relacionamento. O que eu acho mais lindo na Bíblia é que, apesar de Deus entender de que a pobreza sempre existiria, vamos pensar assim, enquanto estivermos nessa terra, o mal é um mal presente, ele é real, ele existe, as suas consequências, mas ela sempre foi tratada com graça e com misericórdia, o órfão, a viúva, o estrangeiro. Então Deus sempre estabeleceu esse lugar seguro para o vulnerável dentro da sua própria comunidade, sem que essa pessoa fosse mutilada, entende? Ou fosse explorada. E quando essa exploração chega a determinado limite, então a primeira origem é a origem da pobreza por causa da ruptura do relacionamento com o ser humano.
1: Se eu entendi bem, me corrige, mas o irmão está dizendo que a pobreza, ela não bíblica, né? A pobreza na Bíblia, a definição, ela não está ligada necessariamente à questão financeira.
2: Não,
1: mas à questão da vulnerabilidade do ser humano sem a espinha dorsal divina.
2: Sem a espinha dorsal divina. Quando a gente fala de pobreza como ausência do bem, a pior pobreza é a ausência do bem maior, que é o próprio Deus, certo? E é por causa da ausência desse bem maior, que o ser humano não encontra a sua satisfação em outras coisas, que ele explora o próximo. Ele trabalha arduamente para preencher um vazio no seu coração e assim por diante. Então, ele sai desse mundo de conforto, de segurança. Vamos pensar no Éden, em que as relações eram perfeitas, e agora ele está nesse mundo vivendo vulnerável, perdeu a relação com Deus, que era o seu bem maior. Então, a partir daí começam as explorações. A exploração do homem pelo homem, o desejo de sempre ter o proveito do outro.
1: Então, e a luta é sempre para ser menos vulnerável.
2: Essa é a ideia.
1: Colocado na vida financeira, na vida material, na conquista de coisas materiais, para evitar que você seja menos vulnerável do que os outros.
2: Sim. É que, na verdade,
1: quem pode mais chorar menos.
2: Por exemplo, quando o Sermão do Monte, de 5 a 7, Mateus, aquele que acumula tesouro na terra, certo? Que guarda para sua segurança, você vai ler versos que diz que ele continua ansioso, continua preocupado e inseguro.
1: Claro, porque se perder, né? Volta a ser vulnerável.
2: Então, a gente percebe que não é a propriedade que traz o senso de segurança, não é o bem físico que traz o senso de segurança, quando a gente perde o bem maior. Então, esse ser que se tornou vulnerável, ele passa a ser explorado pelo sistema. Então, ele pode ter aquilo que é básico, ele é pobre. Então, uma das definições de pobreza é essa pessoa que tem aquilo que é básico para viver, o mínimo para viver, porque ele é feito e mantido pobre. Uhum. Certo? Uma terceira que eu gosto, que o William Barclay, ele define, ele fala que existe o pobre cujas condições de vida se tornaram tão desfavoráveis. Vamos falar de um sistema que é injusto, que ele não pode recorrer porque não o protege, certo? Pensa que nós temos quase 6 milhões de pessoas na linha da miséria. São quase 6 milhões de pessoas que vivem com R$216 por mês. Nós temos quase 21 milhões de pessoas no Brasil que estão na linha da pobreza, que vivem com R$665 por mês. Isso não é vida. Você está destinado à pobreza. Então não me diga que alguns benefícios resolvem o problema desse indivíduo, porque ninguém vive com R$600, R$700 e R$200 por mês, absolutamente não. Ou seja, a pobreza está sendo perpetuada.
1: No sistema, né? O sistema.
2: Quando tu olha a Bíblia, o ano do perdão, o ano da restituição, o ano do perdão das dívidas, sabe? O descanso da terra. Olha que sistema justo. O pobre, a viúva, o vulnerável, eles eram literalmente assistidos. Então, Barclay vai dizer assim, William Barclay, ele vai dizer assim, que quando o sistema nega a justiça ao vulnerável, ele não pode recorrer ao juiz, ele não pode recorrer às vezes à religião, porque claro, as portas estão fechadas e se tornaram instrumentos de exploração a esse vulnerável. A quem ele recorre a Deus, que é o justo juiz. Então o pobre, a pobreza é decorrente da ruptura do relacionamento com Deus. O pobre é feito pobre porque existe um sistema que o explora, e esse mesmo sistema que o explora, que era para lhe dar justiça, segurança, proteção, as condições de vida a esse ser humano que foi feito à imagem e semelhança do Criador. É por isso que em Êxodo capítulo 3, cara, quando o faraó vai oprimindo, né? E aumentando o nível de exploração a ponto de tirar a palha e o barro para que as pessoas produzissem o que tinham que produzir, os tijolos. Cara, o sofrimento chega ao coração de Deus e Deus desce para livrá-los.
1: Sequencialmente, o que o irmão está me explicando, explicando para todos nós, é todo o sistema de pobreza, que a gente vai dizer, de vulnerabilidade, ele começa com a ruptura que o pecado promove entre os seres humanos e Deus. A partir desse momento, o sistema que passa a operar é um sistema humano, porque como ele está vulnerável, ele vai montar um sistema onde ele pode se proteger, porque ele já não tem a proteção divina. A partir disso, quando Jesus então aparece e propõe uma mudança de sistema, quando ele fala assim, é o reino de Deus. Quando ele propõe o reino de Deus, ele está falando de uma troca de sistema. Sim. Onde o sistema não é mais humano e agora divino. E aí a justiça pode ser perfeita. É nesse lugar que a gente está?
2: Justamente. E o desdobramento é literalmente esse. O que é que acontece? Olha só, cara. Quando a gente vê os mandamentos, as leis dadas, que são resumidos em dois, o amor a Deus e o amor ao próximo, essa tradição judaico, eu vou chamar de judaico-cristã,
1: que estava na lei, né? Jesus não inventou.
2: Não é inventado, cara. Você imagina como esse povo se cuida, como eles se veem, como eles se ajudam. É por isso, cara, tem um sociólogo chamado Francisco Rolim Cartacho, quando ele fala das camadas sociais mais baixas que o pentecostalismo alcançou, aqueles que estavam à margem, que não tinham voz, que não tinham vez, que eram invisíveis, a igreja cria esse espaço onde essa pessoa, ela é visível, ela tem voz, ela tem vez, ela é protagonista. Entende? Ou seja, o marginalizado, o pobre, o vulnerável, ele passa a ser visto como gente. Por quê? Porque isso é o que é mais importante. A gente deixa de se ver como um produto da sociedade, como uma construção social, e nós percebemos que aquela pessoa às vezes no estado mais vulnerável, deplorável, de pobreza, seja em que escala que for, em que segmento que for, ela carrega traços da imagem divina, entende? Então a gente se nivela, por isso que a gente se ajuda, por isso que nós estamos juntos aí, por isso que a igreja é cheia de, é uma igreja cheia de problemas, por quê? Porque a gente inova todo o tempo, níveis de maturidade diferentes, experiências de vida, conhecimento, necessidades. Então a igreja cria esse lugar seguro de pertencimento, ou seja, você não é uma construção social, não é agora a cor da tua pele, não é o teu nível. Gente, você já viu um lugar onde fala um André Mendonça e fala um gari?
1: No mesmo púlpito.
2: No mesmo púlpito. Que lugar que existe isso, entende? E que a sua opinião pautada no evangelho, ela será acolhida, será respeitada, entende?
1: Então, o que o irmão está dizendo para trazer é que o sistema humano, o sistema que o mundo apresenta para a gente de vivência, ele rouba a dignidade, seja do cara mais pobre,
2: sim,
1: porque ele vai tornar o cara invisível, seja do que tem muito dinheiro, porque o cara se torna escravo dessa, sim, materialidade, e é um problema. Dignidade se perdeu completamente.
2: Totalmente.
1: E quando há o encontro com o evangelho, esse que era vulnerável, invisível, toma um lugar também de protagonismo, e a vida material desse que tinha bastante pode encontrar propósito nisso também. Opa. E fazer com que a coisa encontre a todos numa distribuição justa dos bens e dos recursos, é isso?
2: Cara, eu vou te dar um dado aqui que os nossos ouvintes talvez fiquem estarrecidos. Eu já falei aqui do William Joseph Seymour.
1: Uhum.
2: Ele era filho de escravos, ele era cego, ele não podia frequentar a escola bíblica dos brancos. Ele aprendia do lado de fora e olhava através de uma fresta, de uma janela, etc. Ele é ordenado por um branco, Charles Parham. Ele se torna o pai, vamos dizer assim, do movimento de avivamento da Rua Azusa.
1: Uhum.
2: A primeira coisa que aconteceu é que os brancos começam a vir para o gueto, ver o que, é que estava acontecendo. O evangelho reconcilia brancos,
1: isso é maravilhoso,
2: e pretos. Isso é tremendo. Aí, olha só. Dois caras simples, Daniel Berg e Gunnar Wingren, vão para os Estados Unidos. Eles são influenciados por esse cara preto que não podia frequentar a escola dos brancos. Eles são influenciados, eles vêm para onde? Em Belém do Pará, no Brasil. Agora é um preto que influencia dois brancos. A xenofobia deixou de ser. Agora, o dado mais importante que eu vou dar aqui é o seguinte: de acordo com o censo de 2022, dos 26,7% da população evangélica no Brasil, 19, quase 20% são pentecostais.
1: Influenciados por esses aí.
2: Influenciados pelo William Joseph Seymour, um filho de escravo e cego. Ou seja, olha a situação de vulnerabilidade desse cara e olha o poder de influência
1: que ele exerceu.
2: Que ele exerceu. Cara,
1: que exerce ainda.
2: Exerce. Nós estamos falando a nível de Brasil. Agora, pensa o movimento. Tem um calhamaço publicado pela Universidade de Cambridge, o pentecostalismo. Os caras dizem que não tem nenhum movimento filosófico e ideológico que supere o movimento pentecostal no mundo. Entende? Então, isso é espetacular, cara. Então, quando eu me deparei com esses dados, eu falei assim: olha, por isso o evangelho é protagonista. Muito aí bem. O acadêmico lá, não é, de laboratório, ele olha esse distante, cheio de preconceito, e diz assim: o que esses evangélicos estão fazendo? Isso é coisa de pobre, isso é coisa de periférico. Por isso que no livro eu desconstruo isso, e não somente isso, um último dado para a gente fechar isso aqui. Aí depois eu vou falar um pouquinho das redes sociais e onde as pessoas podem encontrar os livros, se assim quiserem.
1: A gente vai falar na semana que vem.
2: Semana que vem?
1: Esse.
2: Ah, beleza. Então, cara, olha só, último dado. O agro no Brasil, a primeira exposição, o primeiro uso do arado no Brasil foi feito por um batista americano chamado Major Robert Mary Weda. Então, aqueles que os acadêmicos e a elite brasileira diz que é pobre, periférico e não influente, ignorante, influenciou o agro brasileiro. E não somente isso, mas uma exposição foi feita no Parque Dom Pedro, na cidade de São Paulo, para mostrar o arado pro povo.
1: É demais, né?
2: É espetacular, meu amigo.
3: Pastor.

0: preço de um livro. Então tá muito, muito, muito barato. E se você quer me encontrar nas redes sociais, é PR Samuel Silva _, de lá você vai pro meu Facebook, tá? E quiser me convidar para palestras, bate-papos, entrevistas, podcasts, eu estou aí à disposição. Tenho treinamento sobre Islã, liderança, história, uma série de coisas aí.
1: Muito bem, de invisíveis a protagonistas.
0: Protagonistas.
1: Muito bem, e a gente se encontra semana que vem.
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1: Querido amigo, hoje nós estudaremos os 22 versículos do capítulo 8 do livro de Gênesis. Gostaria de sugerir que você abrisse sua Bíblia nesse capítulo e observe as divisões naturais que ele contém. Em primeiro lugar, vamos estudar os versículos 1 até 14, que tratam sobre o final do dilúvio. Em segundo lugar, os versículos 15 a 19, que tratam sobre a saída da arca de Noé, da sua família e de todos os animais. E em terceiro lugar, nós vamos estudar os versículos 20 a 22, são apenas três versículos que tratam da adoração que Noé elevou a Deus em reconhecimento à salvação divina. Você deve se lembrar que no nosso último encontro falamos sobre a extensão e sobre a durabilidade do dilúvio. Embora alguns estudiosos afirmem que o dilúvio foi localizado, que se limitou ao vale do rio Tigre e do rio Eufrates, isto é, eles acham que o dilúvio se limitou a uma enchente só que dominou aquele vale que a Bíblia diz que foi um dilúvio universal, mundial, eles entendem que não, que foi apenas um dilúvio circunstancial. Mas nós podemos afirmar que o dilúvio foi de fato global, isto é, toda a terra foi coberta pelas águas e toda a carne, isto é, todo o ser vivente pereceu pelo juízo do Senhor. Isso então é uma prova de que o dilúvio foi global, foi mundial. Para que você possa anotar, eu vou repetir os textos bíblicos que nos garantem que o dilúvio de fato foi mundial. Gênesis 6:17, Gênesis 8:21, Gênesis 9:11, 9:15 e no Novo Testamento a passagem que nós já tínhamos mencionado de 2 Pedro, anote bem aí, 2 Pedro, capítulo 3, versículos 5 a 7. Então afirmamos que durante esses 150 dias, isso é, durante 5 meses, as águas prevaleceram sobre a face da terra, conforme o próprio versículo 24 do capítulo 7 menciona. Então, ao iniciarmos o capítulo 8, no versículo 1, nós lemos o seguinte: lembrou-se Deus de Noé e de todos os animais selváticos e de todos os animais domésticos que com ele estavam na arca. Deus fez soprar um vento sobre a terra e baixaram as águas. Querido amigo, essa expressão lembrou-se Deus de Noé, ela tem um significado muito importante. No hebraico significa uma ação baseada num compromisso prévio. Lembrar-se de alguém significa ser solícito, ter um cuidado especial com aquela pessoa que foi lembrada. Na verdade, em termos bíblicos, quando Deus se lembra de alguém, ele passa a agir na história em favor daquele que foi lembrado. Como, por exemplo, veremos as suas ações em favor de Israel depois de 430 anos de cativeiro no Egito, conforme Êxodo, capítulo 2, versículo 24. Então, quando lemos que Deus se lembrou de Noé, não devemos entender que Deus tinha se esquecido de Noé e todo o episódio do dilúvio. Mas não, essa expressão significa exatamente o cuidado amoroso e fiel de Deus para com Noé, algo que ele já tinha previsto, algo que ele já tinha planejado. Então, surge uma pergunta: será possível aplicar essas verdades para as nossas vidas? A resposta é uma só, com certeza. Deus não apenas se lembra de nós que o tememos e tem um memorial diante dele, conforme Malaquias 3:16-17. Eu vou repetir esse texto porque ele é muito reconfortante para nós. Anote ele e depois um dia você estude com mais tranquilidade. Malaquias 3:16-17. Nesse versículo, então, nós lemos que Deus tem um memorial diante dele para aqueles que o temem. E na verdade Jesus tinha prometido muito mais. Ele prometeu o seguinte: eis que estou convosco todos os dias até a consumação dos séculos, conforme Mateus 28:20. A pergunta que se faz agora é se nós temos experimentado o cuidado fiel e amoroso e a presença de Deus em nossas vidas. E agora eu pergunto para você: você tem experimentado esse cuidado divino no seu dia a dia? Mas vamos voltar ao texto de Gênesis. O versículo 1 de capítulo 8 de Gênesis ainda traz uma outra frase que merece a nossa atenção. Deus fez soprar um vento sobre a terra e baixaram as águas. O que significa essa expressão? A palavra vento no hebraico, essa mesma palavra é usada para espírito. Vento no hebraico significa espírito. Então, essa mesma palavra apareceu lá no capítulo 1, no versículo 2. E eu acho que você deve se relembrar o relato sobre a criação. Aqui em 8:1 podemos ver o primeiro ato recriativo de Deus fazendo soprar um vento sobre a terra, como nos relata também o capítulo 1, versículo 2, que afirma: o Espírito de Deus pairava sobre as águas. Então, a ação do Espírito de Deus pode também ser vista nessa recriação. Mas é impressionante verificar nos outros paralelos entre os relatos de Gênesis 1 e Gênesis 8. Acompanhe, se possível, vá anotando também. Em Gênesis 8, 2, com Gênesis 1, 7, nós temos o relato da separação das águas do firmamento acima e abaixo. Em Gênesis 8, 5, com 1, 9, nós temos o relato da aparição da porção seca da terra. No capítulo 8, versículo 7, com o capítulo 1, versículo 1, nós temos o relato do voo das aves no firmamento, indo e voltando. Em 8:17, com 1:20, nós temos o relato da saída das aves, dos animais, dos répteis, segundo as suas espécies. E em 8:17, com 1:25, nós temos também o relato da ordem para que esses animais, essas aves, se multipliquem. Aves, animais, répteis. Em 9:1, com 1:28, nós temos também o relato da ordem para que os homens se multipliquem e sejam fecundos. 9:2, com 1:28. Nós temos o relato do domínio dos homens sobre os animais, sobre as aves, sobre os peixes e sobre as ervas. E em 9:3, com 1:30, nós temos o relato da fonte de alimentação dos homens, isso é, seria a fonte de alimentação, os animais, as ervas, enfim, tudo aquilo que poderia se mover e que era vivo. Não sei se você consegue perceber. Enquanto o capítulo 1 relata o começo de tudo, nos capítulos 8 e 9, nós temos o relato que se refere ao recomeço, à recriação depois do dilúvio. Mas podemos prosseguir, e o texto então nos leva no versículo 4, que nos diz o seguinte: no dia 17 do sétimo mês, a arca repousou sobre as montanhas de Ararat. Qual é a importância dessa frase? Desse relato. A localização da ancoragem da arca é importante, porque esse é um lugar histórico, conforme nós lemos em 2 Reis 19:37 e também em Jeremias 51:27. Esses dois textos citam a existência de reinos nessa região. Esta cadeia de montanhas, também conhecida por Urartu, fica hoje no nordeste da aquele país que nós conhecemos atualmente por Turquia, e também fica na região da Armênia. Então, eu espero que você, querido amigo, perceba que uma localização bem definida mostra que a Bíblia não é uma série de contos inventados e histórias lendárias. Não, ela é uma narrativa verdadeira com provas históricas e geográficas. Mas ainda nessa primeira parte, nós temos os versículos 7 a 12, que narram a ação sábia, cautelosa e cheia de autocontrole por parte de Noé em verificar pacientemente as condições da terra para que pudesse sair da arca todos os animais com segurança, e depois a sua família e depois ele também. Então podemos tirar algumas lições espirituais. Veja só, o corvo enviado por Noé para verificar as condições da terra não voltou para a arca, demonstrando que ele tinha encontrado uma alimentação disponível. Para os corvos, a base da sua alimentação são os restos estragados, são os restos de animais que se decompõem. O que se pode imaginar é que, com tanta mortandade que tinha ocorrido, não faltava alimentação para o corvo. Assim, então, é com aquele que se alegra e se alimenta das coisas estragadas, isto é, do pecado. Ele não retorna mais do lugar onde saiu. Ele não traz mais uma mensagem de esperança. Ele acha um ambiente de podridão e se satisfaz nele. Muitos homens ainda procedem dessa maneira nos dias de hoje. De modo inverso, a pomba enviada pela primeira vez voltou, pois não havia lugar para ela pousar. Mas quando ela foi enviada pela segunda vez, mesmo tendo achado alimento, uma folha novinha de oliveira, ela voltou trazendo uma mensagem de esperança. Noé, então, prudentemente, esperou mais 7 dias e de novo enviou a pomba, mas aí dessa vez ela não voltou, dando a entender que já podia usufruir da recriação efetuada por Deus. Assim também acontece com a vida daqueles que experimentam a nova criação em Jesus Cristo. Quando ele experimenta o novo alimento, um alimento agradável, verdadeiro, ele volta para trazer uma mensagem de esperança para todos. E depois, quando é de novo enviado, ele vai e vive a sua nova vida, desenvolvendo o papel que lhe fora designado, isso é, ser fecundo e multiplicar-se. Então, amigo, quando nós unimos o versículo 1 com o versículo 11 do capítulo 8, que relata essa volta da pomba com uma folha nova de oliveira para a arca, com a mensagem de que a terra estava seca, e lembramos que a pomba é na Bíblia o símbolo do Espírito Santo, minha oração é que vivamos sempre na esfera da nova criação, vivamos sempre na esfera da influência do Espírito Santo. Chegamos então agora à segunda parte, na verdade a penúltima parte do estudo de hoje. Aqui encontramos a extensão cronológica do dilúvio, isso é, todo esse episódio durou mais de um ano. Então, quando comparamos o capítulo 7, versículo 11, com o capítulo 8, versículo 14, verificamos que Noé saiu da arca exatamente 13 meses e 27 dias depois que a porta fora fechada por Deus. E são essas as palavras do versículos 15 e 16. Então disse Deus a Noé: sai da arca e contigo tua mulher e teus filhos e as mulheres dos teus filhos. E acrescentou depois no versículo 17 a ordem para que também saíssem os animais, as aves, os répteis, para que fossem fecundos e se multiplicassem. E os versículos 18 e 19 descrevem que tudo aconteceu como Deus ordenara. Em relação ao versículo 18, mais uma vez vemos a obediência de Noé, ensinando-nos de novo que a vida de fé é concretizada na obediência. Quando cremos, amamos. Quando amamos, obedecemos. E quando obedecemos, mostramos então a concretização da nossa fé. Ao finalizarmos as considerações dessa segunda parte do capítulo 8, voltamos a nossa atenção para o versículo 16, que mostra a ordem de Deus. Isso é, disse Deus a Noé: sai da arca. Pelo fato do dilúvio ser uma prefiguração do batismo cristão, como disse Pedro na sua primeira carta em 3, 20 a 21, diante da ordem de Deus, a saída de Noé e da sua família da arca ela pode ser entendida como seu ressurgimento da velha vida para uma nova vida sob os cuidados e sob a direção de Deus, como acontece também com os cristãos que, obedientes, submetem-se à ordenança do batismo que o Senhor Jesus nos deixou. Uma pergunta para você: você já obedeceu essa ordenança de Jesus? Você já se identificou com a morte de Jesus sendo batizado? Esse é um dever de todos nós cristãos. Mas agora vamos nos encaminhando para o final, para considerarmos a terceira parte do nosso texto, os versículos 20 a 22, que mostram uma perfeita adoração de Noé. Nós lemos nesses versículos o seguinte: levantou Noé um altar ao Senhor, e tomando de animais limpos e de aves limpas, ofereceu holocausto sobre o altar. E o Senhor aspirou o suave cheiro e disse consigo mesmo: não tornarei a amaldiçoar a terra por causa do homem, porque é mau o desígnio íntimo do homem desde a sua mocidade, nem tornarei a ferir todo vivente como fiz. Enquanto durar a terra, não deixará de haver sementeira e ceifa, frio e calor, verão e inverno, dia e noite. Eu espero que você concorde comigo que essa é uma bela narrativa. Concorda? Significativamente, o primeiro ato de Noé e de sua família ao saírem e descerem da arca foi o ato de adorar o Senhor. O coração grato agrada ao Senhor. Noé, neste ato de adoração, demonstrou sua gratidão a Deus, reconhecendo que fora alvo da graça, da misericórdia e do amor de Deus. A salvação que Deus nos proporciona deve tornar-nos pessoas gratas para com Deus. Você tem demonstrado gratidão por sua salvação? Agora vamos adiante. Em relação ao que foi oferecido, embora seja feita uma distinção entre animais e aves limpas e imundas, o sistema sacrificial completamente elaborado só foi dado depois, e a narrativa nós encontramos no livro de Levítico. Mas como já dissemos em programas anteriores, sendo Moisés o autor de todo o Pentateuco e tendo recebido as orientações divinas sobre a maneira correta de cultuar, e tendo escrito esses livros enquanto estava caminhando com Israel para Canaã, para a terra prometida, certamente ele, Moisés, destacou essa forma correta de Noé oferecer a sua adoração a Deus. O texto do versículo 20 diz que Noé ofereceu holocaustos ao Senhor. O holocausto era um sacrifício do qual a vítima era totalmente consumida pelo fogo sobre o altar. Nenhuma parte desse animal seria utilizado para outra finalidade. Era um sacrifício completamente dedicado a Deus como propiciação pelo pecado. Certamente Noé incluiu o pecado de toda a humanidade, o seu próprio pecado e o pecado de sua família, porque como ser humano, o primeiro pecado de Adão e Eva havia afetado toda a raça humana. Mesmo sendo um homem justo diante de Deus, mesmo achando graça diante de Deus, Noé, nesse ato de holocausto, confessou, ele admitiu o seu pecado e o pecado de toda a humanidade. Então, no versículo 21, nós lemos que o Senhor aspirou um suave cheiro, ou como literalmente lemos no hebraico, o Senhor aspirou aroma agradável, significando o quê? Significando que aquele sacrifício foi aceitável diante de Deus. Então, embora tenhamos lições espirituais a serem percebidas nesse relato, é importante também salientarmos que essa referência ao olfato de Deus, veja só, é uma referência antropomórfica. Uma palavra meio difícil, né? Antropomórfica. Isso quer dizer o quê? O uso de características humanas feita pelos autores bíblicos para se referirem a Deus, porque Deus é espírito. Nós sabemos isso porque João menciona em 4:24, Deus é espírito. Mas lições marcantes nesse texto, uma delas é aquela que vê nesse holocausto propiciatório o desvio da ira divina sobre a raça humana. Fato que ocorreu, na verdade, somente na morte de Jesus Cristo, que se deu por nós, morrendo o justo pelos injustos, trazendo-nos a paz, como disse Isaías 53:5. O castigo que nos traz a paz estava sobre ele. Ainda o texto continua relatando a palavra divina: não tornarei a amaldiçoar a terra por causa do homem. Então, nós podemos ver teologicamente nessa frase que essa resolução divina de não aplicar o juízo do dilúvio indica a aceitação do sacrifício por parte de Deus. Isso não quer dizer que Deus retirou a sua maldição de sobre a terra, mas significa sim que ele não a destruiria mais através de dilúvio. Porque Deus assumiu esse compromisso com o homem que desde a sua mocidade tem no seu íntimo um mau desígnio, isso é um desígnio de desobedecer, de não depender de Deus. Por que será que Deus assumiu esse compromisso com o homem? Por que esse compromisso? Porque essa palavra divina de que não mais faria um dilúvio mundial. Apesar de nós reconhecermos no ser humano essa tendência para o pecado, o caráter gracioso da aliança de Deus com Noé revela o amor de Deus e o seu desejo de manter comunhão conosco, a sua criatura. A aliança graciosa de Deus para com Noé e com a sua família estendeu-se e estende-se ainda hoje para toda a humanidade. Assim como Deus preservou Israel, o seu povo, com quem também se aliançou, e a sua preservação durante toda a história é uma prova cabal de que, como disse Moisés em Números, Deus não é um homem para que minta, nem filho de homem para que se arrependa. Porventura, tendo ele prometido, não fará, ou tendo ele falado, não cumprirá. Sim, essa aliança divina com Noé e a sua descendência é garantia de que o juízo divino não ocorrerá mais através das muitas águas. E podemos saber, Deus é fiel. Teremos sim o juízo divino sobre a raça humana, como diz Pedro na sua segunda carta, capítulo 3, versículo 7. Esse juízo, ao invés de trazer águas, será através do fogo. Mas esse é um tema que nós trataremos posteriormente. Querido amigo, ainda no versículo 22, que é a conclusão do compromisso divino com o ser humano, esse versículo nos mostra alguma coisa bem especial. Essa frase, enquanto durar a terra, significa a preservação por parte de Deus da boa ordem terrena, isto é, a sequência correta dos dias e das noites, as estações uma após outras e as colheitas como consequência do trabalho do semeador. Será que nós conseguimos perceber que a nossa vida, cada um dos seus detalhes, está sustentada pela palavra de Deus? As palavras do versículo 22 nos convidam a apreciar de uma maneira nova os fenômenos da natureza. Quando preservamos e também contemplamos a natureza, estamos vendo nos pequenos detalhes a boa, firme e amorosa mão de Deus, proporcionando-nos um ambiente para o desenvolvimento das nossas vidas. Que nós possamos agradecer continuamente ao Senhor, que a nossa atitude seja semelhante à de Noé, de cultuar ao Senhor com louvor e adoração. Querido amigo, chegamos ao final de mais um programa, agradecidos pela sua companhia. Quero convidá-lo para estar conosco no nosso próximo programa. Deus te abençoe.
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1: Hoje é dia 6 de outubro. O tema da nossa oração é buscando a Deus. Ore para que não percamos a alma ao tentar ganhar o mundo, mas reservemos tempo para buscar a Deus de todo o coração. Jeremias capítulo 29, versículo 13. A busca sincera por Deus desenvolverá nosso caráter e fortalecerá nossa decisão de viver segundo os valores e prioridades piedosos. Eu sou Mateus Pires e é uma honra orar com você.
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1: Olá, ouvintes da Rádio Transmundial, é um privilégio poder me dirigir a vocês e compartilhar a palavra de Deus, palavra de vida, palavra que é a verdade, palavra que nos apresenta a bendita pessoa de Jesus, aquele que é o autor e consumador da fé. Meu nome é Marconi, eu sou pastor da Igreja Presbiteriana do Brasil, na cidade de Tapicirica da Serra, uma cidade da Grande São Paulo. Se você não conhece São Paulo, a Grande São Paulo tem muitas cidades, fazem parte aí do núcleo urbano, e eu tenho o privilégio de pastorear um rebanho de Deus naquela cidade. Para nossa edificação, nós vamos pensar no texto que se encontra em Neemias. Neemias é um personagem muito importante na história bíblica, por diferentes razões. Um homem à frente da sua época, um visionário. Neemias, cujo nome significa consolador ou aquele que consola, ele foi grandemente usado por Deus na restauração do povo de Israel, não somente como líder da reforma das muralhas de Jerusalém, mas também como aquele que desafiou os seus irmãos, os seus patrícios, os seus irmãos de nacionalidade, a confiarem em Deus, a depender do Deus da bendita graça e a vencer os desafios. Neemias nos diz a Bíblia, no capítulo 1 do livro que leva o seu próprio nome, que ele servia na cidadela de Susã. Neemias era copeiro do rei da Pérsia. Ele ocupava uma função muito estratégica e ao mesmo tempo importante, porque ele servia ao imperador daquela época. E numa certa ocasião, Neemias tomou conhecimento da situação difícil, delicadíssima, pela qual passavam os moradores da cidade de Jerusalém. O texto bíblico nos fala no capítulo 1, versículo 2, que ele recebeu um relatório. Esse relatório dizia que os restantes que não haviam sido levados para o exílio e que se acham lá na província estão em grande miséria e desprezo. Os muros de Jerusalém estão derribados e as suas portas queimadas. Esse foi o relatório, essa foi a notícia que Neemias recebeu sobre a situação dos moradores de Jerusalém e sobre a situação da própria cidade. As pessoas estavam numa condição de insegurança, de miséria material, de desânimo espiritual. Os muros e as portas de Jerusalém estavam derribados, destruídos. E Neemias, ao ouvir aquele relatório, ele que estava numa situação completamente diferente, desfrutando da companhia de pessoas que serviam ao Império da Pérsia, ele que estava numa situação confortável do ponto de vista profissional e material, nos diz a Bíblia no capítulo 1, versículo 4, que ele, tendo ouvido estas palavras, diz o texto, assentei-me e chorei, e lamentei por alguns dias, e estive jejuando e orando perante o Deus dos céus. Quantas vezes, caro ouvinte, eu e você tomamos conhecimento de fatos ou chegam a nós notícias que são desalentadoras, desanimadoras, difíceis, eventualmente trágicas, notícias que tendem a roubar a nossa alegria, a nos abater, a nos colocar no chão? É justamente nessas horas que nós temos que voltar os nossos olhos para a palavra de Deus, pensar no autor e consumador da nossa fé, que é Jesus, procurar no céu as respostas para os problemas e situações aqui na terra. Foi isso que Neemias fez, o consolador. Tendo eu ouvido estas palavras, assentei-me e chorei, e lamentei por alguns dias, e estive jejuando e orando perante o Deus dos céus. Nós queremos e precisamos resolver os problemas, as situações, os desafios que surgem diante de nós. E para tanto nós precisamos elevar a nossa mente, os nossos pensamentos, os nossos olhos, concentrar-nos em Deus, Ele que habita os céus, Ele que tem toda a situação em suas mãos, nada foge ao controle de Deus. Ele é um Deus soberano, Ele é um Deus que governa o universo, Ele é um Deus que tem nas suas mãos a minha e a sua vida. E Neemias buscou, clamou pelo favor desse Deus. Neemias buscou, clamou, suplicou o auxílio desse Deus. E o texto bíblico nos relata no capítulo 2, que Neemias, quando chegou em Jerusalém, ele fez uma inspeção. O texto, a partir do versículo 11, nos fala que ele se levantou de noite, versículo 12, e ninguém estava com ele, senão uns poucos homens, mas ele não havia declarado a ninguém o que Deus havia proposto, o que Deus havia colocado no seu coração. Então Neemias, ele passeia pelas ruínas da cidade de Jerusalém, ele passa por diferentes locais, pela porta do vale, pela porta do monturo, a porta da fonte, vai ao açude do rei, e ele diz, versículo 14, que não havia lugar por onde passasse o animal que eu montava. Imaginemos a situação de Jerusalém, muitas pedras, muitos entulhos, há muitas coisas desarrumadas. Ele diz que subiu à noite pelo ribeiro, versículo 15 do capítulo 2, e contemplou ainda os muros, voltou pela porta do vale. Então Neemias, ele procura conhecer a situação, avaliar o estado das coisas, fazer um diagnóstico, ou seja, ter conhecimento do contexto, ter conhecimento da situação física da antiga cidade de Jerusalém. E aí, depois de contemplar isso, ele se volta para os seus irmãos, para aqueles que amavam a Deus, mas que estavam desanimados, e dirige as seguintes palavras, capítulo 2, versículo 17, você pode acompanhar na sua Bíblia. Estais vendo a miséria em que estamos, disse Neemias, Jerusalém assolada e as suas portas queimadas. Vinde, pois, reedifiquemos os muros de Jerusalém e deixemos de ser opróbrio, deixemos de ser vergonha, motivo de humilhação, motivo de escárnio, de zombaria diante dos outros povos. Então Neemias conclama os seus irmãos a que entendessem aquela situação como uma situação trágica, uma situação miserável do ponto de vista material e espiritual, e os desafia a que se movessem, a que se despertassem para enfrentar aquela grande obra de reconstrução dos muros da cidade, principalmente de reforma espiritual, de reformarem, de buscarem a restauração das suas vidas por meio do Deus da palavra, esse Deus que nos envia o seu Espírito, esse Deus que está conosco nos momentos mais difíceis da nossa vida, esse Deus que continua no seu alto e sublime trono, mesmo quando os nossos olhos estão embaçados e não conseguem enxergar a sua presença. E aí, qual foi a resposta dos irmãos, dos contemporâneos, dos patrícios, daqueles que estavam à volta para o apelo de Neemias? Eles então disseram: disponhamos-nos e edifiquemos. E aí o texto nos relata algo maravilhoso: e fortaleceram as mãos para a boa obra. É importante observar que Neemias, depois de se apresentar para esse desafio, para liderar essa obra, ele não acreditava, por mais capacitado do ponto de vista humano que fosse, que ele era responsável ou capaz de resolver os problemas sozinho. Ele busca ajuda, ele divide aquela responsabilidade, ele pede socorro, ele pede que abracem aquela causa que não era dele somente como filho de Deus, mas pertencia à família da fé, ao povo de Deus. E o texto nos diz que eles fortaleceram as mãos para a boa obra. Que coisa maravilhosa o texto nos ensina, nos faz lembrar de Jesus, que sendo Deus, que sendo o Deus encarnado, tendo todo o poder em suas mãos, ele convocou os discípulos, homens que pudessem estar na sua companhia, homens que estariam sendo preparados para, depois de cumprida a missão do próprio Jesus, pudessem liderar a igreja. Neemias aqui nos ensina um princípio importantíssimo, que é o princípio de dividir as tarefas, de compartilhar as necessidades, de entender que Deus quer nos usar como família, como povo. Quantas vezes eu e você nos encontramos em situações que precisamos de um ombro amigo, precisamos pedir ajuda, precisamos de alguém que compartilhe conosco a palavra de Deus, e mais do que a palavra de Deus, que encarne, que vivencie, que obedeça a palavra de Deus, para que as dificuldades sejam superadas. Eu quero aqui caminhar para o final mencionando que se levantaram pessoas, adversários, inimigos. O texto bíblico nos diz, capítulo 2, verso 19, que porém Sambalate, o Oronita, Tobias, o servo amonita e Gessém, o arábio, quando souberam do intento de Neemias e de seus irmãos, zombaram deles e começaram a desprezá-los e disseram: que é isso que fazeis? Quereis rebelar-vos contra o rei? Então, diante dessa empresa, diante desse desafio de reconstrução dos muros, de buscar restauração na pessoa bendita de Jesus Cristo, de uma reforma não somente física, mas também espiritual, surgiram aqueles que se levantaram para colocar problemas, ou para apresentar os problemas, ou para desanimar, ou para de alguma forma tirar o foco de Neemias e dos seus irmãos da grande obra que eles tinham que fazer. Mas a resposta de Neemias, aquele que havia sido despertado por Deus para esse projeto, foi o Deus dos céus, capítulo 2, verso 20. O Deus do céu é quem nos dará bom êxito. Nós, seus servos, nos disporemos e reedificaremos. Vós, todavia, não tendes parte, nem direito, nem memorial em Jerusalém.

0: bem dizer o nome de Deus nas boas e nas circunstâncias adversas, difíceis. Neemias foi um homem grandemente usado por Deus. Ele foi um homem que Deus usou para consolar, para confortar, para abençoar os seus irmãos. Deus tem uma grande obra a fazer por seu intermédio, diante das pessoas com as quais você convive, no âmbito da sua casa, no âmbito do seu trabalho, diante das pessoas que estão à sua volta. Mas antes de Deus usar você para essa obra, Ele quer fazer, Ele quer realizar uma obra na sua própria vida. Dependa de Deus, busque o Deus dos céus, clame por Jesus, faça dele seu bom pastor. Ele não rejeita ninguém que o busca de maneira sincera, desde que se arrependa dos seus pecados e entregue sua vida a Ele. Que Deus muito te abençoe. Amém.
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1: O seu conhecimento da paralisia cerebral pode ajudar a compreender uma realidade espiritual, desde que não confunda deficiência física com pecado. A paralisia cerebral possui diferentes manifestações. O pecado também aparece de muitas maneiras. O pecado paralisa nossa obediência a Deus Pai. A Bíblia afirma: todos pecaram e todos se tornaram inúteis para os propósitos divinos. Isso não significa que a pessoa não consiga fazer o bem na sociedade. Significa que, por causa do pecado, ninguém consegue produzir por si mesmo a justiça e a reconciliação que Deus exige. Você pode trabalhar, amar sua família, ajudar alguém e cumprir muitas responsabilidades. Ainda assim, existe uma área que o esforço humano não consegue curar. É a separação de Deus Pai, causada pelo pecado. Os 10 mandamentos revelam o padrão santo de Deus. Quando uma pessoa quebra conscientemente a vontade de Deus, revela que o problema está no coração. O livro bíblico, Tiago, afirma que quem tropeça em um só ponto da lei se torna culpado diante de Deus. Entende? O pecado paralisa nossa obediência a Deus Pai. Pense no povo de Israel mordido pelas serpentes no deserto. A morte avançava sobre cada pessoa picada. Deus ordenou que olhassem para a serpente de bronze pendurada em uma haste de madeira. Quem olhava, vivia. Jesus aplicou essa imagem a si mesmo. Assim como a serpente foi levantada, Cristo seria levantado para que todo aquele que nele crê tenha vida. O problema humano é mais profundo do que uma dificuldade de comportamento. Precisamos de vida nova. O pecado paralisa nossa obediência a Deus Pai. Reconhecer essa condição não é motivo para desespero. É o primeiro passo para procurar o único Salvador. Cristo Jesus não veio premiar pessoas que conseguem viver perfeitamente. Veio salvar pecadores que reconhecem sua necessidade. Lembre-se, você não precisa esconder sua condição diante de Deus Pai. Olhe para Cristo Jesus. Creia nele, confie nele. E caminhe com ele em novidade de vida, na comunhão com Deus Pai, o Criador. Para você dar continuidade à sua reflexão na palavra do Deus e Pai de Cristo Jesus, acesse o site ruajanus.com.br. Você encontrará ali a meditação de hoje, temas referentes a datas comemorativas refletindo o Evangelho. Vou repetir: ruajanus.com.br.
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1: Alô, amigos! Antes do nosso café, um breve anúncio. 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
2: Olá, amigos preciosos deste imenso mundo que se entende em português. Vamos para mais um Café com Deus? E o tema do nosso compartilhar é sobre uma ideia equivocada e que tem a ver com o propósito de Deus, que ainda insiste em fazer de nós apenas isso, gente. Como disse, muitos ainda creem que Jesus veio para nos tornar super crentes. Mas na realidade, veio ele nos restaurar a verdadeira humanidade conforme o modelo dele mesmo, Cristo. Mas calma, calma, não rasguem a Bíblia ainda. Não estamos dizendo que Jesus não veio nos salvar ou que ser cristão não importa, mas que o propósito da salvação não é produzir uma subespécie religiosa de gente que anda pela terra com cara de quem acabou de descer do céu.
3: Sim! Aquela criatura que nunca está cansada, nunca está triste, nunca tem dúvida, nunca erra e naturalmente sempre tem uma opinião sobre a vida dos outros.
2: Pois é, a Bíblia diz que Deus criou o homem à sua imagem e semelhança, mas o pecado deformou essa imagem. E a grande notícia do Evangelho é que Deus não desistiu da humanidade, antes entrou nela. Por isso, o Verbo se fez carne. E aqui está uma coisa extraordinária. Quando Deus resolveu mostrar como é um ser humano segundo seu projeto, ele não mandou um anjo, um super-herói tipo Marvel, mas mandou o seu filho. E vejamos bem, Jesus teve fome, teve sede, ficou cansado, dormiu, chorou, teve amigos, sentou-se à mesa deles, abraçou crianças, comoveu-se com o sofrimento da raça e não viveu como um super-herói, viveu apenas como homem, só que um homem sem pecado. E talvez esteja aí nossa grande confusão. Imaginamos que santidade significa deixarmos de ser gente. O crente maduro não pode chorar, não pode admitir que está cansado, não pode dizer não sei, não pode pedir ajuda, não pode reconhecer que errou. Tem que estar sempre sorrindo, vencendo, prosperando e de preferência postando uma frase bíblica por dia.
3: É o tal crente Marvel, com capa espiritual, superpoder na oração e criptonita pra todo mundo que discorda dele.
2: Só que Paulo não diz que Deus nos predestinou para parecermos super-heróis. Tanto que diz lá em Romanos 8:29 que fomos destinados a ser conformes à imagem do seu filho. O modelo é Jesus. E veja como ele veio. Tinha poder, mas servia. Tinha autoridade, mas lavava pés. Conhecia a verdade, mas não precisava rebaixar ninguém para prová-la. Podia curar, mas também chorava pela dor dos que sofriam. Era Senhor, mas se fez servo. E isso é a humanidade restaurada. Porque ser plenamente humano não é ser perfeito como Deus. É ser aquilo que Deus criou, o ser humano, como devia ser. É amar, servir, perdoar, trabalhar honestamente, cuidar de quem Deus colocou ao nosso lado, ter compaixão. E mais, que chora quando precisa, que pede perdão quando erra e que reconhece com humildade que não é Deus. Uma descoberta que, convenhamos, faria muito bem a alguns de nós, pois o Evangelho não veio destruir a nossa humanidade, mas redimi-la. Por isso, é bom nos lembrarmos, Jesus não veio fabricar uma elite espiritual, mas reconciliar pecadores com Deus e restaurar em nós a imagem que o pecado deformou. Então talvez a pergunta de hoje não seja como posso me tornar um super crente, mas quanto de Cristo está aparecendo na maneira como eu sou gente? Porque talvez o verdadeiro sinal de maturidade cristã não seja parecermos celestiais demais, mas simplesmente parecemos-nos com Jesus. E ele nos ensina que quanto mais perto estamos de Deus, tanto mais aprendemos a amar pessoas. Gente complicada, gente diferente, gente que discorda, gente que nos irrita.
3: Inclusive, aquela que está sentada do seu lado na igreja. Aff, misericredo!
2: É, porque o Filho do Homem não veio nos ensinar a escapar da humanidade. Antes, veio nos ensinar a vivê-la como Deus quis que ela fosse vivida. E isso, meus amigos, já é um milagre bastante grande. Vamos falar com Deus. Pai amado, obrigado por tão grande graça. Livra-nos da vaidade de queremos parecer super crentes. Conforma-nos à imagem de Cristo e restaura em nós a humanidade deformada pelo pecado. Ensina-nos a servir, a amar, a perdoar, a ter compaixão e viver com humildade. Que ao olharem para nós, as pessoas não encontrem uma caricatura de religiosidade, mas encontrem sim sinais do caráter de Cristo. E em seu nome pedimos-te. Amém. Alô, amigos queridos e companheiros deste café. Escrevam-nos e tragam as suas críticas e sugestões, como também repartam comigo e os que comigo produzem este programa, em que vos temos ajudado. Um abraço nosso, meu e da turma toda que vos serve, desde São Paulo, no Brasil, como em Lisboa, Portugal.
1: Se você gostou desse programa ou tem alguma dúvida, escreva para cafecomdeus@transmundial.org.br.
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0: Eu sou o Cacá Rodrigues e no programa de hoje o pastor Kleber Lima traz um tema muito interessante. Acompanhe.
1: O perigo de um coração sem vigilância. Mateus capítulo 2, verso 27 e 28. Vocês ouviram o que foi dito, não adultere, mas eu digo que qualquer que olhar para uma mulher e desejá-la, já cometeu adultério com ela em seu coração. O Senhor Jesus leva seus ouvintes para além do comportamento visível. Ao falar sobre o adultério, ele mostra que a fidelidade não começa apenas nas escolhas que fazemos com o corpo, mas naquilo que permitimos crescer dentro do coração. Esse ensino é especialmente importante para a vida familiar. Casamentos raramente são atingidos apenas por decisões repentinas. Muitas rupturas começam silenciosamente, em pensamentos alimentados, desejos não confrontados, comparações, conversas inadequadas e pequenas concessões que encontram espaço em um coração sem vigilância. Algumas lições a esse respeito. Primeira delas: o coração também precisa de limites. Jesus ensina que existe uma dimensão interior da fidelidade. Antes de uma escolha se transformar em comportamento, ela pode ter sido alimentada durante muito tempo no pensamento, na imaginação e no desejo. Isso significa que a fidelidade conjugal não é apenas dizer não ao adultério, é também aprender a proteger aquilo que ocupa nossa mente e mobiliza nossos afetos. Por isso, não esperem que uma situação se torne grave para estabelecer limites. Observem conversas, relacionamentos, conteúdos e ambientes que começam a despertar desejos que não devem ser alimentados. Algumas portas precisam ser fechadas enquanto ainda parecem pequenas. Uma segunda lição: pequenas concessões podem enfraquecer grandes compromissos. Um coração raramente se afasta de uma vez. Muitas vezes o processo acontece aos poucos. Uma comparação constante com o cônjuge, uma intimidade emocional indevida, uma conversa escondida, uma fantasia alimentada ou a busca recorrente por conteúdos que estimulam desejos fora da aliança conjugal. O que inicialmente parece inofensivo pode, pouco a pouco, deslocar afetos que deveriam ser protegidos dentro do casamento. Por isso, não tratem como insignificante aquilo que precisa ser interrompido. Fidelidade também é construída nas pequenas escolhas que ninguém vê. Quem protege o casamento antes da crise evita que muitas crises encontrem espaço para crescer. Terceira, vigiar o coração também é uma forma de amar. Às vezes, pensamos em limites como proibições. Não protege apenas suas ações, protege também seus pensamentos, seus afetos e suas vulnerabilidades. Vigiar o coração não significa viver com medo. Terceiro lugar, vigiar o coração também é uma forma de amar. Às vezes pensamos em limites como proibições. Jesus, porém, nos ajuda a enxergá-los como proteção. Quem valoriza uma aliança não protege apenas suas ações, protege também seus pensamentos, seus afetos e suas vulnerabilidades. Vigiar o coração não significa viver com medo, mas reconhecer que nenhum de nós está acima da possibilidade de se desviar. Humildade também é admitir nossas fragilidades e estabelecer limites antes que elas nos conduzam. Por isso, conversem sobre os limites que protegem o casamento de vocês. Cultivem intimidade, transparência e amizade dentro de casa. E quando perceberem que algo está ocupando um espaço que não deveria ocupar, tenham coragem de interromper o caminho e buscar ajuda. Proteger a aliança é uma decisão que precisa ser renovada todos os dias. Agora pense: Jesus não está interessado apenas em casamentos que parecem fiéis por fora. Ele deseja corações comprometidos com a aliança por inteiro. Talvez a pergunta não seja apenas: eu tenho sido fiel? Talvez também precisemos perguntar: tenho protegido meu coração? Grandes quedas podem começar em pequenas permissões, mas o contrário também é verdadeiro. Grandes histórias de fidelidade são construídas por pequenas decisões de proteção repetidas ao longo dos anos.
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Muito bom dia para você, eu sou Fábio Zamana, chegando aqui na RTM, mais um dia, mais uma madrugada, hein? É, hoje, madrugada de terça, terça-feira, dia 6 de outubro de 2026. Sigo junto até as 9 horas da manhã por aqui te fazendo companhia e convidando já você para vir fazer parte também da família RTM, participando, interagindo. WhatsApp 11974181456. 11974181456 é o número para você participar, mandar o seu recado, o seu abraço e vamos juntos aqui na sua RTM Brasil. Ótimo dia, ótimo dia. Daqui a pouquinho tem Hinos que Tocam e também 4:30 Música da Terra com Cláudio Ronck e Zé Dequias. Vamos com música, tá chegando André e Felipe, Meu Barquinho.

André e Felipe, meu baquinho. A partir de agora você ouve hinos que tocam, os mais belos hinos de todos os tempos, aqui na RTM Brasil. E bem-vindo ao Hinos que Tocam. Hoje conheceremos mais sobre o hino Nome Precioso. O hino Nome Precioso traz uma das histórias mais comoventes dos hinários cristãos. Ele nasceu em 1870, fruto da superação e da fé inabalável de sua autora, a americana Lydia Odell Baxter, nascida em 1809, falecida em 1874. E que veio grande parte da sua vida acamada por conta de uma grave invalidez crônica. Apesar de sofrer constantemente com dores severas e limitações físicas decorrentes de sua doença, Lydia Baxter era conhecida por todos ao seu redor por sua contagiante alegria de viver e paciência resplandecente. Sua casa em Nova York acabou se tornando um ponto de encontro e refúgio espiritual para pregadores, evangelistas e cristãos da época, que iam até ela em busca de consolo e conselhos. Quando as pessoas a visitavam e perguntavam como ela conseguia manter um espírito tão alegre diante de tanto sofrimento físico, Lydia sempre respondia com a mesma convicção: "Eu tenho uma armadura muito especial. Eu levo comigo o nome de Jesus. Quando o tentador procura me deixar triste ou desesperada, eu falo o nome de Jesus e o inimigo não consegue me atingir." Lydia era uma profunda estudante das Escrituras Sagradas e amava analisar o significado dos nomes bíblicos. Para ela, pronunciar o nome de Jesus não era apenas um hábito, mas uma fonte real de força, refúgio e poder espiritual. Em 1870, inspirada por sua vibrante experiência pessoal de proteção em meio à dor, ela colocou esses sentimentos no papel e escreveu a letra de Nome Precioso. No ano seguinte, em 1871, quando o famoso compositor metodista William Howard Donne musicou o poema especialmente para a coletânea de hinos infantis chamado Puri Gold, a melodia tornou-se conhecida em todo o país e atravessou fronteiras, chegando também ao Brasil. No cenário nacional, o hino foi eternizado com traduções e adaptações marcantes em diferentes hinários tradicionais. A principal tradução da letra que conhecemos hoje foi feita por Benjamin Rufino Duarte. O hino figura uma das mensagens de consolo espiritual mais cantada pelas igrejas evangélicas tradicionais por todo o país. Vamos então ouvir Kleber e Damaris, Nome Precioso.

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A vez do ouvinte, porque a sua participação aqui no Hinos que Tocam é muito importante. Agora seguimos para a segunda parte do programa, na qual ouviremos músicas selecionadas para você. Vem chegando o coletaneário adventista do sétimo dia, Soou em Meio à Noite Azul.

0: ouvimos Coletânea Inária Adventista do Sétimo Dia, soou em meio à noite azul. Agora vem chegando Eduardo e Silvana, ele é teu salvador.
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0: E ouvimos Wesley Marlene, A Cidade Santa, e com essa canção chegamos ao fim a mais um programa Hinos que Tocam, programa que teve a produção de Raquel Campelo, revisão Marcos Olivares, apresentação Fábio Zamana. Até o próximo Hinos que Tocam.
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1: Agora, 4:30, horário de Brasília. Daqui a pouquinho tem Música da Terra com Cláudio Ronck e Zé Dequias. E vamos juntos, mandando abraço, bom dia pro Gessé lá em Portugal. Como é que você tá, meu amigo? Ótimo dia para você.
2: Meu amigo Fábio Zamana, muito bom dia. Bom dia a todos também da Rádio Transmundial. Tô por aqui, meu irmão, hoje na região de Huelva, a caminho de Sevilha. E ouvindo essa rádio maravilhosa, e quero deixar meu abraço aí, meu irmão, a você, a todos os ouvintes que estão ligadão aí, o pessoal lá de Imperatriz do Maranhão, Dona Alda, sempre passando por aí, e todos aqueles outros que eu não sei o nome, mas que Deus nos abençoe, uma semana abençoada a todos, tamo junto, grande abraço, meu irmão.
1: Valeu, Gessé. Aquele abraço, abraço de leão para você também. Obrigado pela companhia. Edna de Imperatriz, bom dia.
3: Bom dia, bom dia, bom dia, Fábio Zamana. Belos hinos, viu? Obrigado por a gente estar ouvindo esses hinos belíssimos. Um abraço de leão para todos que já estão ligados. Minha mamãe já tá acordada, viu? Ainda bem que minha porta atrapalhando eu passar com as coisas. Eu tenho medo quando ela fica acordada esse horário. Eu tenho medo de coisa quente, essas coisas assim. Mas é isso, né? Vamos lá, vamos que vamos, vamos que vamos. Terçou e aqui já tá muito quente, meu amigo. Quente.
1: Menina, força pra vocês aí com esse calor todo, né? Porque aqui em São Paulo estou de blusa. 17 graus hoje, 17 graus e aquela chuvinha só pra variar, né? Bom dia, Nateca. Como é que você tá, minha amiga?
4: Bom dia, Fábio. Como é que tá? Tudo bem? Amém. Cheguei pra marcar presença, Fábio. Feliz dia, feliz semana, feliz mês. Novo mês do teu aniversário. Que Deus abençoe você e sua família. Cheio da graça e da paz do Senhor Jesus Cristo. Amém. Só o Senhor é Deus. Louvado seja o Senhor Jesus para todos sempre. Amém. Glória a Deus. Amém.
1: Valeu, Anateca. Bom dia para você também, para toda a família, viu? Obrigado aí pela companhia, obrigado por marcar presença. tamo juntos. Graça Imperial Natal, Rio Grande do Norte, bom dia.
5: Apareceu, Pastor Fábio, tudo bem? Bruno, tudo bem? Pastor Fábio, Pastor Nascimento, dormi meu esposo, meu Deus, vai pro médico, aqui no posto, para dizer a vitória. Eu mando um abraço para que estive na RTI, Pastor Isaia, Pastor Monique, bom. Miguel, hoje é o seu Leandro, Permaenda. E para você, Pastor Fábio, muito obrigado, viu? Tá bom? Que o tempo é pouco.
1: Bom dia, Graça. Obrigado para você também, para toda a família. Aquele abraço de leão, minha amiga. Vamos juntos. Quem também já passou por aqui, Sebastiana Campelo. Bom dia, Sebastiana.
6: Bom dia, bom dia, Fábio Zamana, aqui
1: bom,
6: estou
1: Sebastiana?
6: Eu, parei agora para mandar esse áudio, bom dia, estou ligada, hoje eu estou em casa, então hoje eu consigo ouvir vocês, bom dia.
1: Valeu, bom dia, Sebastiana. Obrigado pela participação. Também com a gente, Miriam Martins, está mandando aí um bom dia para todos, diretamente de Goiânia. Alda Paula está lá no Ponto do Café, também sintonizada com a gente. Bom dia.
7: Edna, bom dia. Bom dia, Gessé. Passando aqui, Fábio, para desejar uma ótima terça-feira para todos os ouvintes e um abraço de Leandro.
1: Valeu, Ana Paula. Abraço de leão pra você também. Chegando Música da Terra, Cláudio Ronck, Zé Dequias.
8: Zé Dequias, Zé Dequias, acorda, rapaz.
9: Ora, acordar pra quê?
8: Ué, nós queremos ouvir música.
9: Então vamos, ué.

Terra. Música especialmente pra você. Ô Zé Dequi, tem música boa aqui no Música da Terra? Tem, sim. Escuta só, sabe quem vem chegando? Ah, não, quem vem chegando? É os Peregrinos.

0: Você ouviu os peregrinos cantando aqui no Música da Terra Tesouro.
1: Ô seu Cláudio, onde eu tô inspirado, seu Cláudio? Eu quero ler pra você uma poesia de Hortonieja, que é pra mostrar a cultura do caipira, sabe? Presta atenção, senhor. Pescador e cartilheiro. Comprei uma mata virgem, fiz um rancho de barrote, amarrei com cipó cambira, fiz na beira da lagoa só pra pescar traíra. Não me incomodo que me chamem de caipira, no lugar que eu chego e canto muita gente mira. Ah, meu grande, bonito esses versos, não é mesmo? A beira tem uma divisão que os livros são chamados de poético, porque são bonitos demais, ó. O senhor sabe quais são os livros agora? São os livros de Jó, de Salmos, de Provérbios, de Eclesiastes e Cantares de Salomão. Por isso que eu gosto de poesias, ó. Edilson Botelho, Terra do Coração.

0: Você ouviu Edilson Botelho, Terra do Coração.
1: Ô, seu Cláudio, eu tô percebendo uma coisa, o senhor tá com um problema de garganta, senhor?
2: É que eu fiquei forçando demais a garganta esses dias aí, cantando com coral, e minha garganta hoje não tá muito legal, não.
1: E eu tô vendo, senhor, que o senhor tá fazendo uma força, tá piscando pra falar, mas que coisa estranha. O senhor tem, geralmente fala sorrindo e agora tá piscando pra falar, tá parecendo um semáforo, senhor. Você tá parecendo pra passar do vermelho pro amarelo, do amarelo pro verde, que coisa mais estranha. O senhor já toma um copinho d'água pra melhorar essa garganta, seu grau.
2: Eu vou fazer o seguinte, Zé Dequis, e eu vou anunciar a próxima música e vou lá tomar um copinho de água, pode ser?
1: Mas é claro, senhor, deixa que eu anuncio pro senhor então.
2: Pode ser? O senhor pode anunciar?
1: Já falei que isso é história de senhor, seu grau. Eu vou ficar bravo contigo. Bom, quem vem chegando, os irmãos Viana, linda cidade aqui no Música da Terra.

0: Você ouviu os irmãos Viana cantando Linda Cidade aqui no Música da Terra. Você que tá nos ouvindo, preste bastante atenção, abre seu ouvido que vai começar o boletim rural. Acompanhe as informações do campo. Daqui a pouco nós voltamos, Ceará, Rio Grande.
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2: Comece em seu rádio Boletim Rural. Hoje, na apresentação de Cláudio Ronchi. E nesta edição, você fica sabendo. Vendas de feijão estão lentas e preços recuam nas regiões produtoras. Esta e outras notícias, agora no Boletim Rural.
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2: O mercado do feijão está em ritmo lento e os preços registraram queda nas principais regiões produtoras. Com a baixa procura nos supermercados, as indústrias preferiram dar vazão aos estoques antes de comprar novos lotes. Para tentar conter essa queda, produtores mais capitalizados estão segurando o grão e limitando as ofertas no mercado. Para se ter uma ideia, no noroeste de Minas Gerais, a saca de 60 quilos do feijão carioca de qualidade superior fechou cotada a R$312,18, acumulando um recuo de quase 3% em uma semana. As constantes chuvas nas principais regiões produtoras continuam atrapalhando a colheita e o plantio da mandioca. Para complicar o cenário, quedas no fortalecimento de energia reduziram os dias de trabalho nas indústrias, diminuindo a oferta da raiz e de seus derivados no mercado. Segundo dados do CPE, com a previsão de mais chuva para as próximas semanas e com os produtores priorizando novas áreas de cultivo, a oferta deve continuar restrita, o que vai manter os preços da mandioca sustentados durante este mês. Os preços do milho registraram queda no mercado brasileiro nos últimos dias, impulsionados pela fraca procura dos compradores e pelas desvalorizações do mercado internacional. Com as indústrias seguindo abastecidas, com estoques para consumo imediato, as negociações avançam em ritmo lento. Segundo o levantamento da Agro Rural, a maioria das praças pesquisadas teve recuo nas cotações, com destaque para Mato Grosso do Sul, que registrou as maiores baixas. A exceção ficou por conta de algumas regiões de Minas Gerais, como Uberaba e Uberlândia, que conseguiram fechar a semana em alta. Com fonte de Globo Rural, produção de Karina Joubert, coordenação de Marcelo Fávero, direção de André Castilho, com realização da sua RTM Brasil, na apresentação de Cláudio Ronchi, esta foi mais uma edição do seu Boletim Rural.
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4: Cada modão bonito, hein, seu Cláudio? Mas tem cada modão aqui que eu vou contar pro senhor. Só que mesmo na Música da Terra.
5: Tem mais gente boa pra cantar aqui na programação?
4: Ai, mas ô, seu Cláudio, eu vou anunciar com todo carinho do mundo que eu conheci esse casal aqui e bati um papo com eles. Eles têm uma conversa boa, um testemunho de vida. Olha que transforma, faz a gente parar pra ouvir. E olha, toca o coração, viu? É o casal Wesley e Marlene que, olha, eu vou ouvir agora o toque de fé no Música.

Chiqueiro, música da terra, ô trem bom. Eu preparei aqui o tarde Eliseu Gomes. Esse rapaz canta muito bem, seu Kraus. Sabe que música ele vai cantar agora? Não. O pistoleiro que gostava dos irmãos. Ó, que coisa interessante, seu Kraus. Vamos

0: gostava dos irmãos Eliseu Gomes, seu crush, mas a música é muito boa, não é verdade?
1: A música é muito boa, sim. Mas escuta, tem mais aí?
0: Olha, eu contar um negócio pra você. Você parece que não gosta muito de conversa, não, seu crush. Sabe, a gente pode conversar mais um pouquinho, tá? Música, mas já que o senhor não quer conversa, quer ouvir música, vamos com os Carlinhos Veiga. Ele traz pra você, olha só, morango e giló, um trimbo morango e gilózinho bem

Morango e Geló com Carlinhos Veiga. Este rapaz canta cada música bonita, seu Cláudio. Eu contar um negócio pra você, viu? Eu outro dia encontrei com Carlinhos Veiga, ele tem cada canção mais maravilhosa uma do que outra, seu Cláudio. É verdade? Sim, e por acaso esse homem fica mentindo, seu Cláudio? Preste atenção. Vamos ouvir mais uma música. Ah, quem vem chegando? Essa lá é pé de casa, igrejinha do interior, com banda gente.

0: hoje é só Zero Kids.
1: Aí não tá bom. Logo, logo a gente volta e com muito mais música. Eva, peraí.
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1: Em Palmas são 5 horas em ponto, horário de Brasília.
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bom dia pra você, minha gente. Vamos nós, Edgar Messias chegando e nós vamos começar aqui essa nossa programação. É, você que tá sempre curtindo, sempre acompanhando, já sabe, né, gente? De segunda a sexta-feira é nós por aqui a partir das 5 da manhã, comandar aqui a programação da Paz FM, o seu primeiro programa ao vivo do dia. Você confere aqui comigo mesmo, Edgar Messias, só eu, viu, minha gente? Vamos lá, 5 horas e 1 minuto nesta terça-feira, hein? Terça-feira, dia 6 de outubro de 2026. Vai ser com certeza uma alegria estar com você mais uma vez, naquele ritmo, naquele pique, o melhor da música sertaneja, uma sequência musical imperdível para você aproveitar, para você curtir em alto e bom som. Você que já está de pé, seja porque acorda cedo mesmo, assim como o Edgar Messias, ou seja porque perdeu o sono e aí já ligou aí na Rádio Paz, tá valendo, ou porque tem seu compromisso, né, gente? Vamos trabalhar, vamos produzir. Os boletos estão por aí mesmo, né, Nelson? E assim nós vamos curtindo aqui a nossa programação. Tem bate-papo, interação no nosso WhatsApp 6398420-6868 para você zap-zapear, mandar o seu recado, o seu bom dia, o seu olá. Tô na escuta, Edgar. Tô tomando meu café aqui, já vou sair pra jornada de trabalho. Ou você, meus amigos madrugadores, você que está aí cumprindo, atendendo mais uma jornada, mais um plantão, seja na área da saúde, na segurança, que mais, gente? A você aí que está curtindo a gente nas suas ocupações, nos seus trabalhos, meu muito obrigado. Você no campo, no sítio, meus amigos do curral, a toda a nossa audiência, o meu bom dia, 5:03, em 5:03, é nós, o seu primeiro programa ao vivo, de segunda a sexta-feira, o Amanhecer com Cristo, aqui na sua Rádio Paz FM, a Rádio da Família. Um bom dia para você, Deus abençoe a nossa terça-feira, viu? Apoiando aqui a nossa programação de mãos dada, nós temos aqui os nossos parceiros. 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Gente, segue por aqui naquele ritmo, o melhor da música sertaneja. Duas modas de viola para você escolher, uma no quadro Você Escolhe, Você Decide, você vai opinar nas músicas, né? Nas músicas que eu vou chamar agora mesmo para que se apresente os meninos. Tem Falcão e Josué, tem Wesley e Alexandre. Hoje, para que se apresentem, eles vão se apresentar agora as suas opções e você vai escolher uma delas, tá certo? Fique atento aí para você mandar a sua opinião. Na primeira opção, Falcão e Josué, Passa Esse Deserto. Vamos ouvir um pouquinho.

0: pra você, então, duas canções e você decide comigo no 639-8420-6868. Também no mesmo 639-8420-6868, você pode mandar o seu pedido de oração. A partir das 6 da manhã nós vamos orar juntos, tá certo? Então participa, interage, meus amigos caminhoneiros, meus amigos no campo, no sítio, na chácara, nos PAs, nos assentamentos, a você na fazenda, meus amigos operadores de máquinas agrícolas, a você, meus amigos motorista por aplicativo, você taxista, essa turma toda, madrugadores que acordam cedo. Hoje é terça-feira, ontem ficou naquela indefinição, né? Feriado ou não feriado, muita gente já curtiu o feriado, outros trabalharam, né? Mas hoje é uma terça-feira com aquele pique, naquele ritmo de segunda normal, né, gente? Vamos que vamos, 5:06, será uma alegria te receber ao longo da nossa programação. Já vou mandar o meu bom dia aqui para os meus amigos que aparecem aqui na nossa lista de participantes. Meu amigo Ney Santos, tá no Taquari ligado na gente, obrigado, irmão Ney. Daqui a pouco já vou liberar seus recados, hein? O Amadeu Farias também aqui comigo, irmã Sara, o Domingos Dores, é turma boa, hein? Turma animada, marcando presença aqui no 639-8420-6868, irmã Maria de Santana, chegou cedo, hein, Maria de Santana? Deus abençoe, querida. Daqui a pouco mais também, vou abrir sua mensagem ali, daqui a pouco tem alô, tem participação. Maria de Santana, missionária Denise Maria, Porto Nacional, aí sintonizado. Alô, Porto Nacional e toda a região, o nosso bom dia. Meu amigo Ronei também tá marcando presença, os seus pais lá ligado na gente. Que turma boa aqui, olha, obrigado, gente. Daqui a pouco eu já vou liberar o momento de alô de participação, mas agora você vai conferir a nossa sequência musical na abertura da nossa programação.
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0: E foi, Vanildo. Meu Sertão é o nome dela. 5:08 na página.

você ouviu aqui na Paz FM essa linda canção, Marcos, você ouviu com o Ivanildo, meu sertão, e agora tem João Marcos e Maria Eduarda, há uma saída, viu?

Você ouviu com João Marcos e Maria Eduarda essa canção bonita, hein, rapaz? É, há uma saída aqui no Amanhecer com Cristo. Você confere o melhor da música sertaneja, minha gente. Gente amiga, gente boa, bom dia pra você que tá chegando por aqui agora, acabou de ligar o seu rádio e você está curtindo aí, está ouvindo o Amanhecer com Cristo. A você que nos ouve em 89,9, 91,3 em Palmas e em todo o estado do Tocantins, o meu bom dia. A você que nos ouve pela internet, Deus abençoe a nossa terça-feira, que seja muito especial e abençoado de boas conquistas, boas mesmo, né? Gente, nós vamos orar juntos daqui a pouquinho, né, gente? Daqui a pouco passa muito rápido, são 5h16, a partir das 6 da manhã, você vai conferir aqui o momento da palavra, o momento da oração, minha gente. E agora pros meus amigos caminhoneiros.

demais. Ravel cantou pra gente Canção do Caminhoneiro. Agora são 5h20 aqui na Paz. Tá chegando o momento de alô, hein? Vou mencionar o seu nomezinho, vou ler o seu recado daqui a pouquinho aqui na Paz FM no nosso programa.

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9: E é nós de volta aqui.

0: Cristo é de carestia.
1: A nossa melhor companhia.
0: Simbora, vamos nós.
1: É,
0: maravilha. 5:30, 5:30 da manhã. Falcão e Josué. As músicas do quadro você decide, ó. Canto

certo. É a primeira, tá, gente? E a segunda, Edgar Messias. Chega o Wesley Alexandre. Ei, maravilha, boa também, hein?

0: Botito, vamos de alô, produção. Vamos chamar aqui os nossos amigos, minhas amigas. Chega mais perto. Chega pra perto. Aumenta o volume do rádio. Eu vou mencionar o seu nomezinho agora. E aí? Tá todo mundo ligado, todo mundo atento? Ei, meu Deus do céu, não mandei mensagem ainda, corre, mande aí. 639-8420-6868, mas quem tá roncando aí, né, gente? Não tem jeito.
1: Ai, coitado.
0: Coitado de quem tá roncando uma hora dessa, 5h32. Mas olha, vamos lá, a você que já está comigo, é o que está valendo. Chega mais, meu amigo Ney Santos, chegou cedo, mandando o seu bom dia, mandando o seu abraço para todos os ouvintes, tá pedindo uma do Alisson e Neide, então tá valendo, meu amigo, irmão Ney Santos, no Taquari. Alô, Taquarizão, tem mais gente acordada aí, será que tem? Será que...
1: O quê? Não acredito.
0: Deve ter, né, dona Gigiô? Não é possível. A grande Taquari em peso, na sintonia.
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0: Obrigado, meu amigo Ney Santos. Meu abraço pra você. O Amadeu Farias mandou pra gente o texto, deixa eu ver, de segundo, o segundo é Coríntios, capítulo 5, verso 14, 15. E o 14 diz, porque o amor de Cristo nos constrange, julgando-nos assim, que se um morreu por todos, logo todos morrerão. É, olha aí que texto bonito, né, meu amigo Amadeu? É a segunda carta escrita a Coríntios, capítulo 5, versos 14, para a meditação dos nossos ouvintes. A minha amiga irmã Sara tá ligada na Paz FM. É Monte do Carmo aí, irmã Sara? Como é que tá a grande Monte do Carmo? Alô, Monte do Carmo! Tem mais gente ligada aí na Paz FM? Sinalize aqui, hein? 639-8420-6868. Segue os passos da minha irmã Sara. Ê, maravilha, hein? Ela tá sugerindo o Raiz e Ravel. Tocamos, né? E tocamos exatamente o que ela tá pedindo aqui. Ela pediu Canção do Caminhoneiro, nós tocamos. Já foi lá, né, irmã? Já aproveitou, já curtiu em alto e bom som. Ela tá mandando aí, ó, o seu alô pros caminhoneiros, né? A todos os caminhoneiros do Brasil, ao Edgar Messias, ao Danilo Natalino, muito bem, ao Odilson Batista, a dona Alvina, a dona Noêmia, para todos os amigos e amigas ligados na Paz FM. Deus abençoe, minha amiga. Obrigado, irmã Sara, ela que também vai orar com a gente daqui a pouco no momento da oração. O meu amigo Domingos Dori está em Porto Nacional. Alô, Porto Nacional. Essa cidade que é encantadora, né, gente? Quem não conhece Porto Nacional aí, hã? Conhece não? Vai lá, rapaz. Você vai se encantar. É uma cidade que vale a pena a gente dar uma voltinha, né, meu amigo Domingos Dores? Tá lá ligado na Paz? Ele pediu a música aqui, como é que é? Eu tô na bênção, com Lourival Freitas. Tá valendo. Abraço pra você, querido. Deus abençoe, meu irmão Domingos. Vamos orar juntos, hein? A minha irmã Maria de Santana, Paz do Senhor, vamos orar, pastor Edgar, meu bom dia. Ela deseja um dia abençoado para todos, irmã Maria de Santana. Meu abraço para a senhora, para toda a sua família. E que bom recebê-la aqui no Amanhecer com Cristo. Gente, eu tenho que admitir, a turma que aparece aqui no Amanhecer com Cristo é uma turma valente.
3: Aqui tem coragem.
0: É uma turma corajosa, viu? A turma que acorda é cedo mesmo, vem pra cá e participa, interage, sugere canção, manda o voto nas músicas do quadro Você Decide, ora comigo. Eu tenho que admitir, se tem uma turma de ouvinte que é os mais valentes da Paz FM, produção, é os nossos aqui, viu?
1: Que? Não acredito.
0: Acredita, mulher, é verdade. Porque a turma acorda de madrugada mesmo. Ah, meus amigos do Curral, que eu digo, hein? Essa turma aí que, independente se tá chovendo, se tá estiado, acorda de madrugada e vem pra Paz FM. As minhas amigas, dona de casa, preparando o café. E o café tem o que derramar também, né? Se descuidar, já derrama ali no fogão, já suja tudo, meu Deus do céu, aí não.
1: Ai, coitado.
0: Aí é prova, né?
1: Meu Deus.
0: Obrigado, gente. Obrigado, minha irmã Maria de Santana. Obrigado toda a nossa audiência, a missionária Denise Maria, que também participa com a gente aqui todas as manhãs. Ela vai orar com a gente daqui a pouco. Obrigado, missionária Denise. É Escola Brasil, é Porto Nacional. Mais um aqui, meu amigo Ronei, mandando o seu bom dia, a sua paz do Senhor, o seu alô para os irmãos lá na Fazenda Cantinho do Céu, seus pais, né? Os seus pais lá em Ponte Alta, estão ligados. Ele está sugerindo uma com um Gerson Rufino. Então tá valendo, Gerson Rufino. Eu vi, tem uma bonita do Gerson Rufino ali, ó. Casa Nova, é? Gerson Rufino, Casa Nova. É uma versão, não é aquela Casa Nova do Cid Cauã, não, viu? É outra Casa Nova. Tá bom, meu irmão Ronei? Obrigado, querido, aos seus pais, nosso irmão Valmir, nossa irmã Deusuíte, aí na fazenda, no município de Ponte Alta, Fazenda Cantinho do Céu. Abraço pra todo mundo aí na região. Meu amigo Edson Martins, obrigado, irmão, pelo carinho. Bem-vindo sempre aqui na nossa programação. Meu amigo Edson Martins, seja bem-vindo sempre. E vamos orar, varão. Olha, tamo junto na oração, hein? Mais uma aqui, ó, a nossa querida Videlina, que essa é outra ouvinte fiel, mandando o seu bom dia pro Edgar. Obrigado pra dona Jarlene. A Jarlene, eu acho que está assim. Eu acho. Dona Jarlene, a mãe das minhas meninas, a Irenai, a Jordânia, é, toda, o Marcos, a toda a minha família. Obrigado, irmã Videlina. Ela tá mandando um abraço aí pros caminhoneiros também, os tiradores de leite, a todos os ouvintes que estão aí na escuta do Amanhecer com Cristo. E vai orar comigo também, irmã Videlina. Vamos orar a nossa diaconisa Videlina, a Deixalom. É, a subsede, como é que é lá? É Monte. É Monte Carmelo, né? Mas aí a subsede qual que é? Tem que me lembrar aqui. Tá lá, valeu. Abraço ao pastor Haroldo, né? Pastor Haroldo, toda a família aí, todo o ministério. Meu abraço. Mais uma, ô Bambam. E aí, Bambam? Animado, irmão? Tá feliz da vida? Ele tá animado aqui, já mandou aqui um monte de kkk. Ele diz o seguinte: vamos embora porque o feriado, como é que é? O feriado já acabou? Sério?
1: O quê? Não acredito.
0: Ei, mamãozão, ele manda aqui um bom dia. Na paz do Senhor Jesus, estamos por cá juntos e misturado. Tá mandando o seu bom dia o irmão Eugênio. Alô, irmão Eugênio. A irmã Kátia, a Aila, o irmão Alcires, bora se bora. E ele diz: o feriado já acabou. É, demorou, né, amigo?
1: Ai, coitado.
0: Demorou, meu irmão Bamba. Deus abençoe, querido, você e toda a sua família. Alegria recebê-lo aqui no Amanhecer com Cristo, nesse pique, nesse ritmo. Olha o nosso diácono Alcindo também mandando o seu bom dia na paz do Senhor. Tamo junto a todos os dias, né? Todos os dias ele tá por aqui ligado. Ele diz ainda: Deus abençoe a todos na região, todos na rádio, né? E aí na Fazenda Vale Verde. Alô, Fazenda Vale Verde. É na região Nova Rosalândia. Meu amigo Diácono Alcindo Teixeira. Toda a família Fazenda Vale Verde sintonizada aqui no Amanhecer com Cristo. Eu vou segurar um pouquinho. O WhatsApp disparou, produção. Disparou. O Antônio Donizete mandou ali seu recado. O pastor Milton Paiva. O meu amigo irmão Manuel Ilusimani já tá de pé. Meu irmão Manuel, já tem café por aí, meu irmão Manuel?
2: É bom demais, Júnior.
0: Tá ligado na gente também, minha irmã Maria de Jesus, meu amigo Ronaldo. A irmã Maria das Dores, a Vanusa Jovem. A minha amiga Maria de Nalva. As Marias em peso por aqui também. Evangelista Josimário. É, tá ligado na Paz FM, o Josimário, obrigado, querido. É, ligado na gente, que coisa boa. Daqui a pouco eu volto com mais alô, com participação, vou abrir os seus recados. Aumente.

você identificou aí alguma coisa? É o Jean e o Júnior, Sítio do Zé, aqui no Amanhecer com Cristo. E atendendo meus amigos, meu amigo Ney Santos, o Alisson e Ney de Dependente. E daqui a pouco tem mais alô, hein? Tem palavra de Deus chegando, 639-8420-6868.

0: Mas depende da Rádio da Família. Você ouviu com Alisson e Neide, Dependente, aqui no Amanhecer com Cristo. Meu bom dia pra você, gente amiga. 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E eu quero mandar alô pra quem aparece aqui na nossa lista, né? Ah, os nomezinhos aqui, ó, cadê seu nome? Cadê o seu nome? Aparece aqui? Opa, deixa eu ver. Ó, rapaz. Aqui, ó, o Antônio Donizete. É ouvinte de fiel e manifesta, né? Aparece, manda aqui alguma coisa. A você que vai participar comigo a primeira vez, não esqueça de mandar o seu nomezinho pra eu saber quem é você. Se apresente. É, fala aí, manda aí. Olha, eu sou, né? Fala aí, manda o nome, né? Manda por escrito. A mensagem de texto. Boa. Isso. Escreve em português, tá bom, gente? Português.
1: Ai, coitado.
0: Eu gosto de escrever em inglês, né, gente? Aí fica difícil, né? Muito bem, mas tá valendo. Mande aí que a gente se arruma por aqui, tá bom? Legal. E a região? De onde você está nos ouvindo? Nos ouve em Palmas, em Tocantins ou em outros estados do Brasil ou fora? Pela internet, gente, não temos limite. Quero saber de onde você está nos ouvindo. Obrigado, meu amigo Antônio Donizete. Ele mandou aqui pra gente meditar em 1 de Pedro 1, verso 6. A Rocha e Varão, meu amigo Manuel, tá em Luz e Manga. Oi, Luz e Manga. Meu irmão Manuel que sugere uma com Raiz e Ravel. Já tocamos, viu, Manuel? Tocamos lá no início do programa. Raiz e Ravel cantou Canção do Caminhoneiro. Uma boa, mas ó, a próxima vai ser com Lourival Freitas, atendendo o João, ou como é que é? Domingos Dóris, né? Domingos Dóris e Lourival Freitas vai cantar pra gente. Segura aí, Manuel, essa vai pra você também. A minha irmã Maria, Maria, deixa eu ver, é Maria de Jesus, né? É Fazenda Campo Grande. É, olha aí, mandando o seu bom dia na paz do Senhor, já estamos aqui ligadinhos. Vamos juntos na oração. Sim, minha irmã, vamos orar aí. Vamos falar com Deus daqui a pouco aqui na Paz FM. Como é que tá o Ícaro Ravi? Eu espero que ele tenha reagido, hein? É o Netão aí da nossa irmã. Vamos falar.

0: da cara boa.
1: É bom demais, Júnior.
0: Cara boa desse café, hein? Se é que café tem cara, né, Edgar? Ela mandou aqui uma foto, um copo de café, olha, café passado na hora. Será que tá bom esse café, minha irmã? Tá com um jeito que tá muito bom. Obrigado, irmã Maria das Dores, no Jardim, o quê, meu Deus? É, deixa eu ver, Jardim Vitória 2. Alô, Jardim Vitória 2, bom dia, meu povo. A irmã Vanusa Jovem, mandando aqui o seu bom dia, na paz do Senhor. Vamos orar juntos, né, minha irmã? Ela tá mandando aqui uma dúvida dizendo o seguinte: excelente terça-feira para todos, cheio da presença de Deus. É, muito bem. Ela continua pedindo as orações aí pela Francisca, Francisca Pereira Lima, né? Também pra Camila, vai fazer um tratamento aí da sua saúde, né? Muito bem, o Salmo 23 para meditarmos. Muito bem, oferecer o próximo louvor. Deus abençoe, irmã Vanusa. Vamos orar. A irmã Maria de Nalva, é Brejinho de Nazaré. Também, ouvinte fiel, obrigado. Evangelista Josi Mário, mandando aqui o seu bom dia. Manda a paz do Senhor aí para o pastor Bento. Bento Dias Ribeiro e a sua esposa, irmã Santana. É, em Araguaína. É, olha, legal, hein, amigo? Abraço, obrigado aí, Deus abençoe. Me lembre sempre aí, tá, evangelista Josimário, pra gente tá sempre mandando aí o um abraço, bom dia ao pastor Bento Dias em Araguaína e toda a igreja lá, toda a família. Forte abraço, meu amigo, irmão Josimário Coelho, é de Carmolândia, no Tocantins. Alô, Carmolândia, isso? Então tá valendo. Mais uma, 5h54, dá tempo, meu Deus do céu. Nossa irmã Ivaldina Souza, passando só pra marcar o ponto na oração. Vamos sempre. Ela vai orar, incluindo aí sua mamãe, suas filhas, a Érica, a Jéssica. Desejando uma boa terça-feira pra todos nós. Obrigado, minha amiga e irmã Ivaldina Souza. Olha, gente, daqui a pouco eu vou mencionar você que chegou por aqui agora. Muita calma, eu já volto daqui a pouco com o momento da palavra. Eu vou tocar mais uma que foi pedida aqui nesta manhã.

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4: À medida em que o ensino médico exige que mudanças climáticas entrem para os currículos, estudantes de medicina e professores criam fóruns de debate e ferramentas para compartilhar informações e disseminar a reforma curricular em faculdades de todo o mundo. O relatório de saúde planetária foi desenvolvido em 2019 por estudantes dos Estados Unidos. A ferramenta ajuda a criar métricas para avaliação do ensino, bem como facilitar as mudanças nos currículos. Outro projeto colaborativo é o Recursos Climáticos para a Educação em Saúde. Trata-se de um repositório de planos de aula e materiais sobre temas de meio ambiente e saúde, todos revisados por especialistas. Ele é público e gratuito.
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12: Em Balma são 6:01.
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12: Bom dia para você, são 6:02, você está ouvindo o programa Amanhecer com Cristo com seu amigo pastor Edgar Messias, aqui na sua Rádio Paz FM, a rádio da família. E eu quero chamar a sua atenção para ler comigo um texto bíblico. Os nossos ouvintes que já conhecem aqui o nosso roteiro, já sabe que sempre a partir das 6 da manhã nós temos esse momento aqui na Paz FM, o momento da palavra. Então, quem sabe você que pode já estar com a Bíblia perto aí e está disponível, então abra aí a sua Bíblia e confira comigo o texto de Provérbios, capítulo 24 e o versículo 16. Provérbios capítulo 24, versículo 16 diz: porque sete vezes cairá o justo e se levantará, mas os ímpios tropeçarão no mal. Eu quero chamar a sua atenção para a primeira parte do verso que diz: porque sete vezes cairá o justo e se levantará. É interessante destacar aqui que o justo também pode cair, né? Nós somos falhos, somos tendenciosos a cometer erros. Contudo, é importante destacar que o ser justo não significa estar livre das lutas, dos erros, das dificuldades, momentos de fraqueza, não é? E a queda não é o fim, porque o texto deixa claro que ele se levanta, não é? Cai, mas se levanta. Quantas pessoas que, por alguma razão, elas desistiram da caminhada, elas caíram em alguma fraqueza, e aí ela, por alguma razão que não dá pra gente discorrer sobre, elas ficam argumentando: ah não, eu caí, eu parei, e aí começa a apontar situações para justificar a sua queda. Contudo, Deus é aquele que está pronto a dar forças para quem por alguma razão caiu. Então, não justifica você que caiu permanecer caído, permanecer prostrado aí. É hora de levantar e, como diz o provérbio, sacudir a poeira e partir para cima. Continua. Deus, ele transforma a queda em recomeço. Não é? Recomeçar. Vamos recomeçar de novo. Ei, rapaz. Ah, pastor, eu já tentei tantas vezes e não consigo. Consegue, você é capaz. Primeiro que você não está sozinho, você não está sozinho nesta caminhada, né? Deus, ele transforma a queda em recomeço. Pode haver sete quedas, aqui o texto diz, e não significa dizer sete literalmente. Mas como Jesus usou o exemplo do sete no quesito do perdão, ele disse que até 70 vezes sete. E o melhor é que Jesus não definiu se é por dia, por hora, por ano. Não sei. Não é para relativizar a coisa, não é nesse sentido. Mas deixando claro para você que o quesito do perdão e o se levantar não tem limite. Não tem limite. Sempre haverá um levantamento, né? Um levantar. Pode haver sete quedas, mas haverá também sete levantamentos. É. Não desista, viu? Não desista daquilo que aconteceu, independente do que aconteceu. Quem confia no Senhor pode cair, mas ele não vai permanecer caído. Não vai. E podemos deixar claro aqui, pegando aqui Provérbios 24, verso 16, e aplicar uma ideia de que nós não devemos parar na caminhada com Cristo. Pode haver quedas, mas não podemos alimentar essa ideia do cair, né? E ficar prostrado sete vezes. A caminhada com Cristo não significa ausência de lutas, não. Viu? Vai acontecer. A queda não cancela o nosso propósito. Olha, Pedro negou Jesus, mas Jesus não desistiu de Pedro, né? E Pedro teve a oportunidade de se restaurar, de se levantar. E você bem conhece o que Deus fez em Pedro e através de Pedro. Deus não olha apenas para as nossas quedas, viu? Não. Ele também olha para a nossa capacidade de se reinventar, de se levantar, de se reerguer. Então a palavra nesta manhã é: continue caminhando, não desista. A mensagem para você que me ouve nesta manhã é: não pare no meio da caminhada, no meio do caminho. A você que parou, é hora de levantar, né? E erguer a cabeça. Levante-se agora, viu? Porque o cair não cancela o nosso propósito com Deus. Não. Mas em Cristo nós vamos enfrentar essa dificuldade. A caminhada pode até ser difícil, mas o alvo continua sendo Jesus. O processo é difícil. Eu não sei qual é o contexto em que você está inserido e também não resolve muito eu saber. Mas cada um que me ouve agora sabe das suas labutas, das suas lutas, é o processo. Mas contudo, o nosso alvo, ele nunca deixou de ser Cristo Jesus. Quem caiu, não perdeu a caminhada, viu? Você que caiu, você que parou, você que fracassou em alguma situação, você ainda não perdeu a caminhada, só perdeu apenas um passo, se assim eu posso cumprimentar com você. Então é hora de levantar. Levante-se, coloque-se os seus olhos em Cristo. Não olhe nem para a direita nem para a esquerda, olhe para Jesus. Como diz a palavra, Ele é o nosso porto seguro, o autor da nossa fé. Então, olhando para Jesus, nós vamos continuar a nossa caminhada. Então, receba essa palavra embasada aí em Provérbios, capítulo 24, verso 16. Porque sete vezes cairá o justo e se levantará. Levante-se em nome de Jesus e vamos continuar a caminhar.
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12: Eu quero orar mencionando aqui os nossos irmãos que chegaram no momento da palavra, o irmão Adão Pereira Lima, que roga as orações, né? Pelo um pessoal lá, né? Tá sempre aqui apresentando, o Wagner, também a Sandra. Vamos orar por todo esse pessoal, viu? A Francisca, que está com problema de visão, né? Tá problema nas vistas. Nós vamos falar com Deus. O irmão Adão Pereira, ele está nos ouvindo em Caldas Novas, no Goiás. Vamos orar também pela nossa irmã Sara, que confirma aqui sua participação. O pastor Milton Paiva, não vai dar para abrir as mensagens dos nossos ouvintes agora, mas daqui a pouco vem, eu vou de alô, vou ler seus recados. O pastor Marcos Costa Primo, o meu irmão Edson Martins, a Denise Souza. Vamos orar. O Júnior, o presbítero João Dias, vamos falar com Deus, não é, meu presbítero? A Leonete de Castro, a nossa irmã Cleonice, irmão Matheus, a Eliana Ribeiro, a irmã Elisete, diaconisa Cleonita, evangelista Jadson, a sua família, a Grácia Ramos. Muito bem, todos esses nomes, e você que não está aqui o seu nome, mas você está comigo, vamos orar então agora. Senhor Jesus, adoramos o nome do Senhor mais uma vez. Te adoramos por tua bondade, pelos benefícios, por toda a conquista, por toda a vitória, apesar de nossas fraquezas, Senhor, apesar das quedas muitas das vezes na caminhada, mas nós estamos aqui de pé para mais um dia. Senhor, oramos a ti agradecido por todos os benefícios e pedimos ainda os bens do Senhor para conosco nesse dia que está começando, Senhor, esta terça-feira. Senhor, eu quero apresentar-nos diante de ti em tudo o que haveremos de fazer, as nossas decisões, as nossas escolhas. Ó, meu Deus, nos dê sabedoria, o discernimento, meu Deus, que não venhamos agir pelo impulso, agir, meu Deus, por alguma razão, motivado pela emoção, mas na direção do Senhor. Meu Deus, eu coloco em tuas mãos a vida de todos os teus filhos que oram comigo agora. Meu Deus, que a bênção do Senhor seja sobre nós, nos alcance nesse dia, meu Deus. Que sejamos prósperos e abençoados mais uma vez. A este que está caído, Senhor, e recebeu a tua palavra, que se levante agora, tome uma atitude e volte a caminhar com o Senhor, em nome de Jesus, para a tua glória. Fortalece, tira, meu Deus, a angústia, a tristeza, essa situação que o fez parar, que o fez cair, em nome de Jesus, meu Deus. Que seja resolvido. O Espírito Santo vem convencer agora, em nome de Jesus, em nome de Jesus. Meu Deus, um dia de paz e prosperidade, de livramento e de proteção, É o que nós te pedimos, ó Pai. É o que nós cremos. Estendo minhas mãos sobre esses nomes, meu Pai. Eu profetizo sobre eles paz e prosperidade. Profetizo sobre eles cura. A quem está enfermo, cura agora. Seja qual for a enfermidade, onde quer que ela esteja alojada, que haja cura, que haja restauração deste órgão, a saúde desta pessoa, meu Pai, que está debilitada. Em nome de Jesus, eu repreendo o mal. Nós repreendemos agora. Em nome de Jesus, ó Deus. Que seja um dia marcado por vitórias, por conquistas. Abre portas que estão fechadas, Senhor. Esta causa na justiça, esta situação que não se resolve, Senhor. Coloque a tua mão agora e muda esta realidade em nome de Jesus. Nós oramos e te pedimos todas essas bênçãos em nome de Jesus.
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12: São 6:14. Marcos e Mateus vai cantar uma canção bonita pra gente. Deus em mim é o nome dela. Aumente o volume do seu rádio. Daqui a pouco eu volto com muito mais

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São 6:19, Edgar Messias. Nós temos aqui as músicas do quadro Você Decide. Rapidamente, vamos dar uma recapitulada. Na primeira opção, Falcão e Josué, Passa Esse Deserto, viu? Pra você mandar sua opinião pra mim.

aqui atendendo o pedido musical nessa manhã, o Gerson Rufino vai cantar uma canção em Casa Nova. Meu irmão Ronei foi quem sugeriu essa aqui, mandando pros seus pais, nosso irmão

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0: Simbora, vamos nós! Gente boa, gente amiga, você no sítio, na chácara, nos PAs, nos assentamentos. A você aí, meus amigos, no seu carrão, nos dando carona, está me levando pra onde, hein? Está saindo da cidade ou está chegando na cidade? A você, homem do campo, a você na fazenda, no sítio, na chácara, a você que está chegando aqui na nossa capital, tá vindo de outras regiões, meus amigos caminhoneiros, obrigado pela carona, hein? A você, taxista, bom dia, meus companheiros, meus amigos, aí sempre gente no batente, e quem tá desse jeito assim, hein? Pelo amor de Deus, hein? Pelo amor de Deus, bora resolver? Agora!
1: Vamos levantar! Vamos trabalhar!

0: dias são perfeitos e você trabalha mais.
1: Não é verdade?
0: Ganhar mais dinheiro pra comprar mais feijão pra tu.
1: Vamos pegar a água. A água dele.
0: Então lá vai a água, viu?
2: Aqui tem coragem.
1: 6h31, Edgar Messias. Vamos de alô, menino.
3: Alô, alô.
1: Eu quero mandar alô pra quem aparece aqui no nosso WhatsApp. Aparece o seu nomezinho. Olha, você que participar a primeira vez, não pode esquecer de me informar o seu nomezinho, viu? Pra não ficar na dúvida, quem será? Quem poderá ser? Hã? Mande pra mim, 639-8420-6868. Olha, saia do anonimato, né, minha gente? Como é que é isso? É aqueles ouvintes que ouve, não fala nada, não fala nada.
0: Ai, coitada.
1: Ah, dona Maria, não fala nada, né? De vez em quando arruma um tempinho e diga, eu ouço o programa todas as manhãs, não sou de participar, mas estou ouvindo todas as manhãs. Então tá, mas de vez em quando apareça, né? Pra gente reforçar aqui e realinharmos, né? A irmã Sara, essa aqui é a de carteirinha, fiel. Todos os dias tem Mansara aqui. Ela mandou aqui a sua pedido de oração, já pediu música, já tocamos a canção dela e ela voltou aqui pra mandar o voto nas músicas do quadro Você Decide. Ela faz a programação acontecer juntamente com a gente. Quem mais faz a programação acontecer? O pastor Milton Paiva. Sou ouvinte fiel. Olha, o pastor Milton Paiva mandou aqui dizendo que ele é ouvinte fiel. E ele pediu a canção, pediu antes, mais cedo. É a próxima, né? Tá chegando ali, ó. Casinha do Sertão. É, amigo, abração pra você, pastor Milton Paiva, nos ouvindo em Trindade, no Goiás, rapaz. Ô, Goiásão, um abraço pra todos os nossos irmãos goianos. Ô. Abraço, querido, Deus abençoe. Ô, pastor Marcos, como é que é? Marcos Costa Primo, ligado na gente, também nos dando carona. Está, ele aqui é da Igreja Presbiteriana, Rosa de Saron, é isso? Ah, muito bem. Indo para o Paraíso Tocantins. Tá indo pro Paraíso, é, velho? Coisa boa, hein? Vamos lá no Paraíso, gente. Ô, Paraísão. Abraço pra todo mundo aí na Grande Paraíso Tocantins. Meu amigo pastor Marcos tá chegando aí, hein? Receba esse companheiro de braços abertos aí, ó. O meu amigo Edson Martins também confirmando sua participação. O meu abraço, irmão Edson. Deus abençoe, querido. Bem-vindo aqui à nossa programação. A Denise Souza mandou aqui o seu bom dia, ouvindo aqui da Fazenda Piabanha. Mandando o seu bom dia ao maridão Marcelo. Alô, Marcelo! A irmã Elda também tá ligada por aí, é? Ah, também toda a sua família. É a Denise. Não é Denise, viu? É Denise. Assim é Denise mesmo, né? Denise. É. Deu até uma bugada aqui, né? Como é que é? Volta aqui. Denise. É, então tá. Valeu. Abraço, Deus abençoe. Toda a família. Aí na Piabanha. O Júnior. Aí, Júnior. Tranquilidade, irmão. Alegria total. Vamos nós, hein? Terça-feira, varão. Terça-feira, dia 6 de outubro. Vamos partir pra cima, meu amigo Júnior. O presbítero João Dias está nos ouvindo também na Grande Taquaralto. Firme, retino batente aqui na Paz FM, meu presbítero. Simbora, vamos nós. Presbítero João Dias, um abraço, Deus abençoe. A Leonete, olha aí, mais uma. Ela que é de Paraíso, né? Aí, Paraíso Tocantins. Bem representada aqui pelos nossos ouvintes. Tá faltando gente de Paraíso aí também participar, hein?
0: O quê? Não acredito.
1: Tá sim. Um abraço pra toda a nossa audiência. A irmã Leonete manda aqui a paz do Senhor, desejando um Deus abençoe muitíssimo a todos os ouvintes. E também Provérbios 19:21, ela manda meditarmos: muitos propósitos há no coração do homem, mas o conselho do Senhor permanecerá. Ah, muito bem, Leonete. Mandando bem. A Cleonice. Oh, Cleonice. Bom dia, homem de Deus, na paz do Senhor Jesus. Roda aí um louvor com Zé Cartilho. Festa no céu. Então tá. Tem Zé Cartilho ali que eu vi. Vai demorar, amiga, que tem uma turma boa na frente. Ela tá ligada na Paz FM. Deixa eu ver onde que é mesmo. A chácara Deus nos trouxe. É maravilha, hein? Que nome sugestivo, né? Um nome bacana da chácara. Chácara Deus nos trouxe,
4: glória,
1: produção.
4: Oh, adeus.
1: Ela tá oferecendo aí pro maridão, o seu Matheus. Oi, irmão Matheus. Ao pastor Jânio. também toda a família missionária Aiene, é isso? Aiene? Então tá. Obrigado, minha amiga Cleonice. Toda a família aí na sintonia. Mais uma aqui, a minha amiga irmã Elisete, tá mandando o seu bom dia. Diga Messias, ótima terça-feira. Muito abençoada a todos que estão ouvindo. Estamos juntos. Ela esteve orando com a gente, irmã Elisete, é Brasil de Nazaré. Alô, Brasinho! Alô, você que nos ouve, a nossa diaconisa Cleonita. Pede aqui com Joel e Jonas. Teve outra Joel e Jonas pedindo mais cedo. Ah, não, só pediu a música, né? Não falou o nome. Joel e Jonas, então, tá ali programado. Vai demorar também, mas enfim, vamos correr para que dê tempo. Ela está mandando aqui o seu bom dia. Minha amiga diaconisa Cleonita, os seus 7.000 joias de ouro, como de sempre. Mandando a sua opinião nas músicas do quadro Você Decide. Obrigado. Deus abençoe, Maroa. Evangelista Jadson tá mandando também o seu voto. Essa vai ser a campeã. Disparou essa aí, amigo Jadson. Acertou, varão. Ele tá mandando o seu abraço para o Lucas Orlando, missionário Deus Net. E eu mando um abraço para o meu amigo evangelista Jadson e toda a sua família. Pronto. Gracia Ramos também marcando presença. Mandou aqui ao texto de referência a base, né? Para a palavra de hoje. Ela que fica acompanhando de lá sempre. Mais uma produção, meu Deus, 637. O irmão divino e a irmã Maria, tá ligada na paz e filho, estão ligados. Mandou seu voto, essa aí mesmo, tá disparada essa aí, a votação. O seu é Cambé, né? É Cambé no Paraná. O meu amigo Isseu, bom dia, varão. E ele mandou assim, ó, quando Deus lhe chamar, não diga não, simplesmente aceite, porque pode mudar tudo, né? Pode mudar os seus passos, pode mudar todas as coisas, pode crer. Meu abraço, meu amigo, ele mandou aqui a voz 7, verso 10 a 17, para a meditação dos nossos ouvintes. Eu vou pausar aqui, mas calma que eu volto daqui a pouco. Vou continuar com mais alô, deixa eu tomar um fôlego. 6h38 na Paz FM, eu vou chamar aqui, atendendo pedidos musicais, é o Rony e Eric, Casinha do Sertão. Vamos conferir essa canção bonita aqui na paz.
3: Bom dia!
1: Aumente o volume do seu rádio, você que está me dando a sua carona aí, obrigado pela carona, hein? A você que está indo pro trabalho, tá saindo do trabalho, enfim, tá valendo, vem pra paz, bom demais.

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Você ouviu essa canção bonita aqui na Paz, que legal, hein? Bonita mesmo, é com Oni e Eric, Casinha do Sertão. Muito bem, 6h42, gente amiga, olha, nesse momento 26 graus aqui na nossa capital. Legal, hein? O clima tá bom sim. A máxima hoje pode chegar à casa dos 38, hein? Ah, hoje vai dar pras donas de casa lavar aquela roupa legal. Vai dar pra dar aquela geral a você que vai lavar o carrão. Vamos nós, hein? Bom dia pra você, Deus abençoe, 6h43. 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Coisa boa. Chega lá, confira biscoito frito e Cia pra você. 6h44 na Paz, vamos correr rapidamente aqui pros nossos mural de recado, vamos ver aí. Mural de recados aqui, liberar os recadinhos. Já são 6h45, produção. Deixa eu ver onde paramos, a minha amiga Vanusa Jovem. Ah, tá mandando aqui, dá bem o seu voto nas músicas do quadro Você Decide. Ah, muito bem, muito bem. Tá mandando o seu alô pra todos os nossos ouvintes. E o Salmo 23 pra meditação nossa. Tá certo, meu. Muito obrigado, minha amiga Vanusa Jovem, que sempre participa, interage, participa das orações. Missionária Denise Maria também mandou o seu voto. É, rapaz, disparou essa daí, hein? O que que foi? O que que foi que deu? Tá disparada aí essa votação aqui. Todo mundo acertando hoje, hein, produção? Que bonito! Obrigado, minha amiga missionária Denise, Denise Maria, Escola Brasil, Distrito de Porto Nacional. A minha irmã Eliana mandou aqui a sua participação. Obrigado, Eliana. Sempre Eliana Ribeiro, né? Também. Ó, acertou também, Eliana. É isso mesmo. E ela manda a paz do Senhor e participou das orações. Deus abençoe a minha irmã, a você e toda a sua família aí no Irmã Dulce. Alô, Irmã Dulce, todo mundo aí, né? No setor, Irmã Dulce. Oi, irmão Valdinei mandou o seu bom dia. Ei, Valdinei, tranquilo, irmão, tranquilo, bom demais recebê-lo. A você e toda a sua família, nos dando a honra de participar aqui com a gente. A missionária Esmeraldina, paz do Senhor, pastor Lenigar, estamos juntos. Uma excelente terça-feira, obrigado, missionária. A senhora e toda a sua família aí, ó. O nosso pastor Otávio, aí na 607 Norte, na Sintonia da Paz FM. Um abraço para toda a nossa audiência na região norte da capital. 6h47, meu Deus do céu. Edgar Messias, vamos nós. Tem muitas canções pedidas aí, nós vamos aproveitar. Vamos ouvir já. Mas olha, antes, a moçada aí da Lanchonete Sabor Tocantins está marcando presença aqui também. Mandando o seu bom dia, desejando uma boa terça-feira para todos. Muito bem, toda a nossa audiência aí na Lanchonete Sabor Tocantins. O meu

0: aquele crente aqui no Amanhecer com Cristo, gente, meu tempo não me permite continuar, viu, gente?
1: O quê? Não acredito.
0: Vou colocar uma pausa aqui, mas amanhã, se Deus quiser, nós, a partir das 5 da manhã, no comando da nossa programação Amanhecer com Cristo, seu primeiro programa ao vivo aqui na Paz FM, o melhor da música sertaneja. E eu vou apresentar pra você a música mais pedida, mais voltada para hoje. A minha amiga missionária Esmeraldina tá reforçando aqui o seu voto. São 6h55, minha gente. Não desliga o rádio, não. Daqui a pouco tem muito mais pra você. Eu vou deixar tocando essa canção bonita aqui com Wesley Alexandre. Fim desse deserto.

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Diante de um Deus tão amoroso e bondoso, nosso coração diz obrigado e os nossos lábios ecoam o que o nosso coração está dizendo. Obrigado, Senhor. Obrigado.

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1: 7:09.
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1: Terça-feira, 6 de outubro de 2026. Bom dia para você, começando mais uma edição do Jornal da Manhã. E vamos para a previsão do tempo, que para esta terça-feira deve ser de sol com algumas nuvens, não tem previsão de chuva. A temperatura pode variar entre mínima de 24 e máxima de 35 graus na capital do Tocantins. Vamos às notícias desta edição do Jornal da Manhã. Ótima terça-feira para você. Olha, Boeing retorna a aeroporto em Recife após pássaro atingir motor. Tem essa e outras notícias no Giro de Notícias com o repórter Alan Barbosa.
2: Olá, este é o Giro de Notícias. Eu sou o Alan Barbosa e você acompanha os destaques do momento. Um Boeing da companhia aérea Gol teve de retornar ao aeroporto de Guararapes, em Recife, logo após a decolagem, às 13 horas e 16 minutos desta segunda-feira. Uma ave atingiu o motor direito da aeronave, provocando faíscas, mas não houve explosão do motor, segundo a Gol. Antes de pousar em Recife, o avião ficou dando voltas por 31 minutos para gastar combustível. O procedimento é padrão para estes casos. O destino do voo era o aeroporto de Guarulhos, em São Paulo. Os passageiros foram realocados em outros voos, informou a companhia aérea. A Bolsa de Valores de São Paulo fechou o pregão desta segunda-feira em alta de 7,7% aos 206.904 pontos. É a primeira vez na história que o índice ultrapassa a marca dos 200 mil pontos. O desempenho positivo no mercado de ações é influenciado por fatores como juros, inflação e perspectivas das empresas em relação ao risco no mercado. Antes de falar sobre eleições, um recadinho importante para você.
3: Tem muita coisa pela qual você se dedica todos os dias. 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
2: O candidato ao governo do Rio de Janeiro, Antony Garotinho, do Republicanos, desistiu de recurso no TSE contra o indeferimento da candidatura dele. Caso a corte aceite o pedido, o candidato Douglas Ruas, do PL, com 49,7% dos votos válidos, será declarado eleito no primeiro turno. No cenário atual, haverá um segundo turno contra Eduardo Paes, do PSD, com 42,76% dos votos válidos. O ex-presidente Michel Temer declarou apoio a Flávio Bolsonaro no segundo turno. O PP do senador Ciro Nogueira também sinalizou apoio ao candidato do PL, que também costura acordos com outros candidatos derrotados na campanha eleitoral à presidência da República. 7 candidatos a deputados estaduais concluíram as eleições com nenhum voto. São eles: Dr. Pedro Benevides, do PRD, e Renilda Rocha, do Solidariedade, ambos do Acre; Raimundo Aguiar, do DC, em Goiás; Luiz Augusto e Moracia, ambos do Mobiliza, pernambucano; Luiz Damião, do DC do Pará; e Chagas, enfermeiro, do DC de Roraima. O Giro de Notícias é uma produção da Agência Rádio Web, texto e apresentação Alan Barbosa, edição Tiago Pedruzzi.
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1: 7:13 no horário de Brasília, fim da escala 6x1, o Senado pode discutir PEC, mas a votação é incerta. Nós vamos a Brasília. Quem tem mais informações é o repórter Yuri Hudson.
4: O Senado pode começar nesta terça-feira a discutir a proposta que acaba com a escala de trabalho 6x1. Mas, com o atual cenário eleitoral, ainda não há garantia de votação antes do segundo turno das eleições. O presidente da casa, Davi Alcolumbre, manteve o calendário definido antes do primeiro turno, com sessões de discussão previstas para terça, quarta e quinta-feira. A líder do governo no Senado, Tereza Leitão, defendeu que a proposta seja votada antes do segundo turno. Ela afirmou que há consenso na sociedade sobre uma mudança que pode afetar a rotina de milhões de brasileiros.
5: Porque ela gerou tanta empatia, porque ela é uma PEC que dialoga com a vida, porque ela é uma PEC que dialoga com as condições de relações sociais, de relações sindicais e de uma ambiência na família que a mãe e o pai não cheguem exausto para sentar, mas que cheguem feliz para ainda conversar, brincar, ler com seus filhos e suas filhas.
4: O entendimento sobre a votação ficou ainda mais difícil depois do primeiro turno. Flávio Bolsonaro e aliados defendem que essa votação fique para depois da eleição. O PL também saiu das urnas fortalecido e terá pelo menos 28 das 81 cadeiras do Senado a partir do próximo ano. A PEC precisa de pelo menos 49 votos favoráveis em dois turnos para ser aprovada. Dentro do governo Lula, já há uma incerteza sobre a votação da PEC ainda nesta semana. Como disse o ex-líder do governo, o senador Jax Wagner, sem acordo para acelerar a tramitação, o Senado deve cumprir o calendário regimental, que prevê pelo menos 5 sessões de discussão antes da votação. Agência Rádio Web, de Brasília, Yuri Hudson.
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1: 7:15 e o preço do algodão dispara e mercado entra em nova fase. Vamos à reportagem de João Vitor dos Santos.
7: O mercado global de algodão entra em um período de oferta mais restrita. A produção e os estoques estão menores, enquanto a demanda continua firme. Em agosto, o preço do algodão em Nova York ficou em cerca de R$4,40 por libra peso, alta de quase 10% em relação ao mês anterior. Quem explica esse cenário é Francisco Queiroz, especialista da consultoria agro do Itaú BBA.
8: Um cenário global de redução da produção, com alguns dos principais produtores do mundo reduzindo a sua oferta, e ao mesmo tempo a gente tem uma perspectiva de crescimento do consumo, o que acaba resultando, né, no final do dia, um déficit global da fibra e consumo de estoques.
7: No Brasil, a valorização internacional também ajudou a sustentar os preços. Em Rondonópolis, referência para a comercialização da pluma, o algodão ficou em cerca de R$4 por libra peso em agosto. A demanda externa e as exportações continuam dando suporte ao mercado, enquanto os produtores já começam a planejar a próxima safra.
8: Diante desse cenário, os produtores brasileiros já começam a vislumbrar um ambiente um pouco mais positivo para a safra 26-27. A gente tem observado uma melhora na perspectiva de margens, né? Levando em consideração que o preço subiu em relação ao que a gente tinha lá no começo do ano, né? Isso melhorou a relação de troca do algodão com os insumos, né? E nos leva aqui a uma perspectiva de a área de algodão voltar a crescer no Brasil na safra 26-27.
7: Além dos preços, o produtor precisa acompanhar outros fatores antes de definir os próximos passos. O calendário de plantio da soja e as condições climáticas podem influenciar a área destinada ao algodão e os resultados da próxima temporada. Com a oferta mundial mais ajustada, o comportamento do mercado nos próximos meses será importante para as decisões dos produtores. Agência Rádio Web. Produção e reportagem, João Vitor dos Santos.
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1: 7:18 no horário de Brasília. E olha, você sabia que o cansaço pode ser sinal de doença rara no fígado? Pois é. Vamos saber os detalhes na reportagem da Valquíria Rios.
9: O mês de setembro chamou a atenção para a colangite biliar primária, uma doença hepática autoimune, rara e crônica, que atinge principalmente mulheres com mais de 40 anos, mas também pode se manifestar a partir dos 35. De acordo com a médica Silvia Soares, gastroenterologista e hepatologista, a colangite é provocada por uma falha no sistema de defesa do corpo e, se não diagnosticada e tratada, pode levar a quadros graves.
10: Um fator muito importante dos sintomas é a fadiga. O impacto na qualidade de vida é intenso e pode dar sintomas de prurido, que é a coceira no corpo, icterícia, que é o olho amarelado, e a evolução para cirrose e necessidade de transplante de fígado. O que a gente quer, na verdade, é não chegar nesta necessidade. Para isso, o diagnóstico precoce. São exames simples que eles podem estar contidos, inclusive, no exame de check-up ginecológico. Então, seria um alerta para as mulheres com mais de 40 anos que se sentem fadigadas, cansadas.
9: No SUS, atualmente, há apenas um tratamento disponível para colangite biliar primária, mas cerca de 40% dos pacientes não respondem adequadamente à terapia ou são intolerantes. Agora, o Ministério da Saúde avalia a incorporação de uma nova opção de tratamento, como explica a médica Silvia Soares.
10: A gente ficou muitos anos com uma única medicação, que atualmente ainda é a medicação de primeira linha para o tratamento da colangite biliar primária, mas atualmente, depois de muitos anos, a gente tem uma medicação para ser associada que vai aumentar a chance de resposta, ou seja, diminuição da progressão da fibrose e risco de desenvolvimento de cirrose.
9: A doutora Silvia defende a importância de dar visibilidade às necessidades de quem vive com colangite biliar primária e de garantir mais qualidade de vida aos pacientes por meio do acesso a novos tratamentos. Para saber mais, acesse o site vozesrarasdofígado.com.br. Agência Rádio Web, produção e reportagem, Valquíria Rios.
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1: Agora são 7h20, ainda falando sobre saúde, agora sobre o Outubro Rosa, né? Que já começou e recursos de inteligência artificial ajudam nos exames preventivos. Vamos saber os detalhes na reportagem.
11: O Outubro Rosa reforça a importância da conscientização sobre o câncer de mama e dos cuidados contínuos com a saúde feminina. Nesse cenário, a evolução dos equipamentos de diagnóstico por imagem e a incorporação de recursos de inteligência artificial ampliam as ferramentas disponíveis para os profissionais de saúde na avaliação de alterações mamárias. Entre as soluções desenvolvidas pela Samsung estão equipamentos de ultrassom e tecnologia como o S-Detect e o Live Breast Assist, que utilizam inteligência artificial para apoiar a análise de lesões. Walter Brandstetter, gerente sênior da divisão de HME da Samsung Brasil, explica como esses recursos funcionam e quais são suas aplicações.
12: A inteligência artificial está presente em diferentes funcionalidades dos equipamentos de ultrassom, com objetivos diversos, desde a automação de medidas e anotações, que otimizam o fluxo de trabalho durante o exame, até detecção, caracterização e identificação de lesões e estruturas como ferramenta de apoio à decisão médica. O Live Breast Assist funciona como um terceiro olho, analisando cada imagem em tempo real e procurando padrões suspeitos que porventura não tenham sido observados pelo médico. Já o S-Detect utiliza algoritmos de inteligência artificial para analisar características de lesões mamárias identificadas durante os exames de ultrassom, buscando correlação com padrões pré-estabelecidos.
11: Segundo Brandstetter, a tecnologia considera os marcadores presentes nas imagens e as correlaciona com um banco de dados de características das lesões. A partir dessa análise, o sistema apresenta informações complementares que podem ser utilizadas pelo especialista durante a avaliação dos achados, servindo como uma segunda opinião. E com isso, aprimorando a padronização da descrição do diagnóstico. O especialista aponta ainda quais equipamentos da Samsung reúnem tecnologias voltadas à saúde feminina.
12: O portfólio da Samsung inclui uma vasta gama de plataformas que cobrem todas as especialidades clínicas em ultrassonografia, com recursos voltados à avaliação de estruturas anatômicas e apoio ao diagnóstico por imagem. Entre eles estão os modelos Era Z20, desenvolvido com foco na saúde da mulher, e também a família V, composta pelos modelos V4, V5, V6, V7 e V8, que combinam tecnologias de imagem com ferramentas de assistência inteligente.
11: Os equipamentos da Samsung reúnem soluções voltadas ao diagnóstico por imagem e à assistência aos profissionais de saúde, com funcionalidades que abrangem a análise de lesões mamárias, a visualização de estruturas anatômicas e a organização das informações dos exames. Saiba mais sobre os produtos Galaxy, incluindo os novos tablets Galaxy Tab S12 Ultra e Tab S12 Plus, o Galaxy S26 FE e os dobráveis Galaxy Z Fold 8, Z Fold 8 Ultra e Z Flip 8 em samsung.com/BR. Produção e reportagem, Agência Rádio Web.
1: 7:23 agora e nós temos um rápido intervalo chegando. Eu volto já trazendo as notícias do Tocantins. Não saia daí.
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1: 7:30, de volta agora com as notícias do Tocantins. A Secretaria da Fazenda do Tocantins criou uma força-tarefa para responder a ataques cibernéticos contra sistemas financeiros do estado. A medida faz parte dos protocolos de resposta a incidentes de segurança digital. Entre as providências adotadas está a suspensão temporária do funcionamento do Sistema Integrado de Administração Financeira do Estado, o SIAF Tocantins. A iniciativa busca proteger os sistemas e permitir a adoção de medidas técnicas para enfrentar o problema. As escolas e os centros municipais de educação infantil de Palmas estão promovendo atividades especiais em comemoração à Semana da Criança. A programação inclui brincadeiras, gincanas, sessões de cinema e atividades temáticas. A proposta é proporcionar momentos de integração e diversão para os estudantes, com atividades que estimulam a criatividade e a convivência no ambiente escolar. O preço médio da gasolina comum apresentou aumento em Paraíso do Tocantins na última semana de setembro. De acordo com o levantamento da Agência Nacional do Petróleo, Gás Natural e Biocombustíveis, a ANP, o litro passou de R$ 6,89 para R$ 6,91 entre os dias 27 de setembro e 3 de outubro. A pesquisa foi realizada em 7 postos de combustíveis do município. O levantamento também acompanha os preços de outros produtos, como etanol, diesel e gás de cozinha. Os valores representam a média dos estabelecimentos pesquisados e podem variar de um posto para outro. 7:32 e olha, a Prefeitura de Gurupi abre nesta terça-feira, dia 6, a programação do Outubro Rosa, um mês dedicado à prevenção e ao diagnóstico precoce do câncer de mama e do câncer do colo do útero. A abertura será às 9h na sede da Secretaria Municipal de Saúde. Durante todo o mês, a programação deverá reforçar a importância da prevenção, da realização dos exames e da procura pelos serviços de saúde diante de qualquer alteração ou sinal de alerta.

0: A orientação da Secretaria Municipal de Saúde é para que as mulheres mantenham os exames em dia e procurem as unidades para receber informações e orientações de acordo com a faixa etária e as necessidades de cada uma. 7h32 no horário de Brasília. E olha, a Prefeitura de Araguaína transferiu excepcionalmente para sexta-feira, dia 9 de outubro, o feriado referente à criação do Tocantins, comemorado oficialmente em 5 de outubro. Com a mudança, não haverá atendimento ao público nos órgãos da administração municipal na sexta-feira. A alteração, porém, não vale para os serviços considerados essenciais. A UPA, o SAMU, o Pronto Atendimento Infantil e o Hospital Municipal de Araguaína continuarão funcionando normalmente. A coleta de lixo também será mantida. A Prefeitura orienta a população a procurar os canais específicos de cada serviço antes de se deslocar aos órgãos municipais. 7h33 no horário de Brasília. E olha, o Tribunal de Contas do Estado do Tocantins também transferiu o feriado, né, de 5 de outubro para a sexta-feira. Segundo o tribunal, os prazos processuais que começarem ou terminarem no dia 9 de outubro serão prorrogados para 13 de outubro, primeiro dia útil seguinte. 7h34, e olha, o eleitor que não votou no primeiro turno poderá votar no segundo. Quem não compareceu às urnas no primeiro turno das eleições não fica impedido de votar no segundo turno. No Tocantins, mais de 216 mil eleitores deixaram de votar no dia 4 de outubro. A ausência, porém, precisa ser regularizada conforme as regras da Justiça Eleitoral. O eleitor pode consultar a situação eleitoral e utilizar os canais disponibilizados pela Justiça para verificar eventuais pendências. O segundo turno será realizado no dia 25 de outubro. 7h34 no horário de Brasília. E olha, a Tocantins Parcerias abriu o credenciamento para corretores de imóveis interessados em participar da comercialização de imóveis públicos que serão colocados à venda pelo Estado. A participação é destinada a profissionais do mercado imobiliário que atendam aos requisitos definidos no processo de credenciamento. Os corretores habilitados poderão atuar na intermediação das vendas, conforme as regras estabelecidas pela Tocantins Parcerias. A iniciativa prepara uma nova etapa de comercialização de imóveis públicos prevista para 2026 e amplia a participação de profissionais do setor imobiliário neste processo. E uma última notícia, vamos falar de oportunidade. O Senac Tocantins está oferecendo mais de 400 vagas gratuitas para cursos de qualificação profissional durante o mês de outubro. Entre as opções está o curso para fotógrafos oferecido na unidade do Senac em Taquaralta, em Palmas. As oportunidades fazem parte da programação de cursos gratuitos disponibilizados pelo Senac no Tocantins. As vagas são destinadas a pessoas que atendam aos critérios estabelecidos para cada curso. Os interessados devem consultar a programação, verificar os requisitos e realizar a inscrição enquanto houver vagas através do site do Senac Tocantins. 7h36 no horário de Brasília. Chegamos ao final de mais uma edição do Jornal da Manhã. Obrigada pelo carinho da audiência. Ótima e abençoadíssima terça-feira para você. Grande abraço e até a próxima edição.
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2: Em Palmas, 7:42.
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2: Olá, moçada, muito bom dia na paz do Senhor.
4: Bom dia!
2: Estamos no ar a partir de agora, iniciando mais uma edição do meu, do seu, do nosso programaço Paz e Amor. Hoje é terça-feira, turma, terçou, gordinho.
5: É bom demais, Júnior.
2: 6 de outubro, o ano é 2026, uma excelente manhã de terça-feira para vocês, meus amigos, minhas amigas. Para vocês que estão sintonizados na 89,9, na 91,3, você que está na região norte, né? Região de Araguaína. Super bom dia para todos vocês. Chicão na área com você, seu amigão, o amigo do povo.
5: Ai, depressão.
2: Ah, a partir de agora, a alegria chega no seu rádio, interatividade, louvores animados, muitas brincadeiras. Estamos preparando hoje uma programação daquele jeito, do jeito que vocês gostam. É, momento da palavra, daqui a pouquinho já vamos passar aí pra vocês, né?
6: Glória a Deus!
2: Hoje nós teremos o Momento Kids. E hoje é dia de sorrir, de se divertir, porque hoje tem hora do riso, gordinho. Hora do riso hoje pra todo mundo.
5: É bom demais, Júnior!
2: 7:44. Excelente manhã de terça-feira para todos vocês que estão em casa, no trabalho, no trânsito, a você que está na zona rural, a você que está na construção civil, meus amigos corretores de imóveis, imobiliárias, né, construtores, construtoras, meus amigos pastores, meus amigos padres, todos vocês, de todo mundo que estão aí sintonizados na paz, são bem-vindos a mais uma edição desse programaço.
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2: É, e para ficar melhor ainda a programação, já vou trazer o primeiro louvor e daqui a pouquinho eu volto. Sai daí não.
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2: Olá, amados ouvintes da Rádio Paz, a Rádio da Família. Nós estamos aqui no Momento da Palavra, estudando a Bíblia Sagrada e aprendendo de Deus as suas maravilhas, a sua glória, a sua escritura que nos faz ser retos em Cristo Jesus, né? E nós estamos estudando aqui 1 Pedro, capítulo de número 1, versículo de número 7. Agora nós vamos estudar até o verso 9, falando sobre o contexto da grande salvação. E Pedro aqui no verso de número 6, verso 7, ele vai falar sobre o amadurecimento da fé. Nós fomos salvos em Cristo Jesus e agora estamos sendo amadurecidos em Cristo Jesus. O processo de amadurecimento da nossa fé é um processo onde o sofrimento, onde as circunstâncias da vida são aproveitadas. Guarde isso no seu coração. Deus está criando situações naturais para trabalhar o sobrenatural na tua vida. Isso é fato. O sobrenatural está usando o natural para modelar a tua fé. Então, não é por acaso que você está vivendo essa circunstância que você está vivendo. Não é por acaso que você está sendo treinado por Deus. Deus está te treinando, Deus está te modelando. O verso 7 diz assim, ó: para que a prova da vossa fé, muito mais preciosa do que o ouro que perece e é provado pelo fogo, se acha em louvor, honra e glória na revelação de Jesus Cristo. Começo do versículo: para que a prova da vossa fé, ou seja, a sua fé está sendo provada, ela está sendo testada, ela está sendo avaliada. Deus está avaliando a sua fé. Deus está, o desejo de Deus é te promover. Deus está em busca disso, te promover a imagem de Cristo, a restauração completa de Cristo em você. Então, o que que Pedro está ensinando aqui? Que Deus está usando as circunstâncias. Essas circunstâncias que você está vivendo de problemas, de limitações, de dificuldades, essas circunstâncias que você está vivendo de incertezas, numa porta que se fechou, talvez você não tem para onde ir, talvez se levantou e não sabe para onde ir porque você está desempregado, você está... Tudo isso está um teste prático de Deus na sua vida. Então você precisa guardar isso no teu coração, você que está em Cristo. Você não pode olhar para as circunstâncias da vida e achar que as coisas estão acontecendo de forma aleatória. Não é assim que funciona. Nós servimos a um Deus soberano, que a Bíblia diz que as folhas das árvores só caem com a permissão de Deus. Então tudo que acontece, acontece debaixo desse governo de Deus, dessa vontade perfeita de Deus. Então ele está colaborando, todas as coisas estão colaborando para o teu bem. A Bíblia diz isso, né? Que todas as coisas estão colaborando para o bem daqueles que amam a Deus. Aquele que começou em vós a boa obra é fiel para terminar essa obra. Ele vai concluir, ele vai completar. Você precisa olhar para a sua vida como se fosse uma construção. E Deus envolvido na sua vida, Deus no invisível, Deus no secreto, Deus no espiritual, operando na sua vida para formar você. Então Deus está enviando os obstáculos certos, cada obstáculo está te dando uma estrutura certa. Cada peso que você está pegando na tua história está trabalhando o músculo do teu corpo espiritual. Cada situação que você está vivendo está te modelando para a eternidade. Tudo que está acontecendo com você não é por acaso. O que chegou, chegou de forma personalizada de Deus na sua vida para o final daquilo que Ele quer revelar. Deus está gerando em você, construindo em você um cenário de glória eterna, e que esse presente aqui está parecendo um presente sem respostas e um presente sem conteúdo e um presente sem entendimento. Na verdade, é o presente de Deus. Deus, aonde Deus está modelando Cristo na sua vida. Deus está aproveitando cada detalhe, cada lágrima, cada situação. Deus está aproveitando cada circunstância difícil, cada noite escura, cada tempestade, cada treva que está chegando na tua vida, está chegando com o propósito de te deixar mais forte, de te deixar mais santo, de te deixar mais amadurecido, de gerar os frutos do Espírito na sua vida, de fazer com que você saia daí homem, mulher, não um homem imaturo, mas um homem maduro, mas uma mulher de Deus. Deus está forçando situações para deixar a tua fé robusta, a tua fé implacável, segundo a ótica divina, uma fé que ilumina, uma fé que prospera, uma fé que influencia pessoas no reino de Deus. É isso que Deus está fazendo com você, é isso que a Bíblia está dizendo aqui em 1 Pedro capítulo 1, verso de número 7, para que a prova da vossa fé. Deus te abençoe em nome de Jesus, a toda a sua família.
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1: De volta aqui na sua Paz FM, sua melhor companhia. Chicão com você.
2: Bravo demais, Júlio.
1: Papai do céu nos permitindo até as 10, eu quero te fazer companhia. E aí, como é que você tá? Tá tudo bem por aí? Como é que vai a família, os negócios? Eu sou curioso, né? Eles sabem disso, né? Por isso que eu já liberei o WhatsApp pra você interagir comigo e contar como é que você tem passado por aí, tá? O WhatsApp é o 639-8420-6868. Comigo aqui nos estúdios da Paz FM, o Wilton Andrade, o homem tá ligeiro, né?
2: Alguém quer comprar macho?
1: Olha, chegando aí. Quem quer? Eu vou ter que fazer uma graça com o meu amigo Orlando Cordeiro lá na Geórgia, né? Lá nos Estados Unidos da América. Vou ter que mandar um molho de machixe pra ele lá, viu? Eu vou aproveitar e mandar. Eu vou mandar 3 molhos de machixe pra ele comer com carne moída aí, viu, Orlando?
3: Onde é que é esse daí,
1: né? Lá nos Estados Unidos, né? Vou aproveitar e vou mandar um molho de machixe pra ele. Pra um ouvinte fiel que eu tenho lá, que é o Elon Musk, né? Sempre tá ouvindo a gente através da rádio web lá, pela Starlink. O sinal dele até que é mais ou menos. Donald Trump também tá de olho na gente, né? Gosta do machixinho também, vou mandar pra ele. É, essa turma aí que gosta do machixe, né, gente? Olha,
4: eu gostei, fiquei até emocionado.
1: É por isso que eu sempre falo, olha, não deixe pra comer amanhã o que você pode comer hoje. 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
1: 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Fernandinho, Deus Não Está Morto, abre a sequência aqui, né? Depois tem mais canções lindas chegando por aí, tá? Daqui a pouco eu volto.
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1: Volta por aqui, seu amigo Chicão na área com você. Bom demais é tê-los em nossa companhia. Prazerzaço. É, a minha amiga Elizabeth, da Base Imobiliária, tá por aqui ouvindo, é sintonizada com a gente, né? Tá acompanhando as programações. Valeu, Elizabeth. Aquele abraço pra você, minha amiga. Que Deus te abençoe. Quem está ouvindo a gente também é o Eliezer Araújo. Forte abraço pro meu amigo Eliezer Araújo, lá do Água Boa, né? Próximo ali é o Sonho Meu. Aquele abraço pra você, pra toda a sua família. O José das Virgens também está por aqui, curtindo a Paz FM, na sintonia, na nossa companhia. E agora eu quero falar da Macpom. 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E eu quero aproveitar, mandar um forte abraço e oferecer a próxima canção pro meu amigo Wilson, lá da Macpom. Essa é boa, hein? Amor de Pá, Maria Massal.

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5: 8:34, 8:34. Eu vou chamar o Thales Roberto. Desapareceu um povo é o título desse louvor lindíssimo e vai pro meu amigo Gilberto, lá do Sonho Meu. Mas Gilbertão, aquele abraço, querido, que Deus abençoe seu dia, tá? E vai pra todos vocês que gostarem desse louvor lindíssimo, a interpretação de Taleco. Chega quebrando tudo aqui na Paz.

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1: Muito bem, voltamos por aqui. Já são 8:47, 8:47. Seu amigo Chicão te fazendo companhia por aqui. E aí, como é que você tá? Tudo tranquilo? Tá me ouvindo aonde? Tá em casa? Tá no trabalho? Tá no trânsito? Tá nos levando de carona no som do veículo? Forte abraço pros meus amigos motoristas por aplicativo, né? Tem os taxistas, caminhoneiros, ou você que está transitando por aí, com o radinho ligado e sintonizado na 89,9, também na 91,3, região norte do Estadão. Daqui a pouquinho a gente vai estar chegando na região sul também, né? Grupizão de açúcar, prepare-se que estamos chegando logo, logo por aí também, tá?
2: Brasil!
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1: Amém, né? 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
1: Vamos mandar um alô especial agora para uma turma legal que está sintonizada com a gente, que estão curtindo, né? Estão ouvindo a programação delas aqui, o Paz e Amor, minha amiga pastora Elismar. A pastora Elismar tá lá em Porto Nacional, aquele abraço pra senhora, pros netinhos, né? Pra toda a família, prazerzaço é tê-los por aqui, sempre, né? O Tonhão, meu amigo Tonhão, tá lá na Água Fria. Ele, a Maria. Forte abraço, Tonhão. Que Deus te abençoe, meu querido. Forte abraço pra você e pra toda essa turma legal aí do setor Água Fria. Sempre, né, ligados com a gente por aqui. Vamos então de mais canções, né? Vamos trazer mais uma super canção. Preto no branco, com você eu topo.

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0: Em Palmas, 9:01.
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0: 9:01 aqui na sua Paz FM, sua melhor companhia. Ficam com você. E agora eu vou trazer o Kleber Nascimento e na sequência tem Hora do Riso. Se prepare, daqui 2 minutinhos a gente volta com tudo aqui para fazer você sorrir. O pai tá on e tá cuidando. É o Kleber Nascimento que vai contar isso para nós.

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1: De volta por aqui, 9:05, 9:05 aqui na sua Paz FM. A partir de agora, nada de tristeza ou cara feia, nada de testa enrugada. Vamos sorrir, vamos nos divertir. Hora do Riso está no ar a partir de agora, com esse propósito de levar alegria, descontração para a sua vida, para o seu dia a dia, para deixar o seu dia mais leve, né?
2: Demais, Júnior.
1: Olha, afinal de contas, nós temos um Deus que cuida de nós. Nós temos dívidas, problemas, temos como todo mundo, mas a gente tem também, né? Temos um Deus que em todo tempo está conosco. Ele é bom em todo tempo ele é bom. Vamos então, Milton Andrade por aqui me ajudando a comandar, né? Hoje eu cheguei aqui igual o Davi, né?
2: O quê? Não acredito.
1: Querendo resolver as coisas igual o Davi, né? Mas aí eu orei e falei com Deus, melhor não, né? Eu queria resolver na pedrada hoje.
3: Rapaz, tu sai de problema.
1: Deixa eu mudar de assunto. Wilton, eu descobri uma coisa sobre mim que, rapaz, eu fiquei impressionado. Acho que eu sou muito bonito, viu? Descobri que eu sou lindo demais.
2: O quê? Não acredito.
1: Você acredita que a terceira pessoa que me vê essa semana de longe falou assim: aí, beleza? Terceira pessoa, e aí, beleza? Eu falei, rapaz, eu sou bonito mesmo, né? O senhor tá me chamando de beleza? Faz sentido, né?
2: Ai, coitado.
1: Um tempo atrás aí, eu tinha uma propaganda que disse que os pobres iam andar de avião, né? E aí eu vejo direto os pobres andando de avião, mas é o gemado. Vamos falar de investimento agora? Vamos falar de investimento aqui no na Hora do Riso. Eu tava fazendo umas contas, eu gosto muito de investir, Wilton. Eu comprei um pacote de frango, né? O mês passado por R$17,90, aquele pacotinho de coxa sobre coxa, né? Aí deixei congelado. Aí tá lá em casa ainda. Esse mês eu fui lá olhar no mercado, tava R$21,90, né? Então, valorizou 38% o meu investimento do mês passado pra cá. Né? Se você quer saber mais sobre investimentos, você me chama no PV que eu te explico aí, viu? Chama no PV que eu te dou aula de investimento, né? Ô, Arthurzinho, forte abraço pro Arthur e pra Vânia, meus sobrinhos queridos, lá do interior de Goiás. Né, Arthur e Vânia? Bom dia pra vocês, tá, meninos? O Arthurzinho tá perguntando aqui, Will, pra você, olha. O que o Cardaço falou para o tênis? Sabe, Will? Ele não sabe não, Arthurzinho. Ele já deixou a resposta aqui, ele imaginou que você não sabia, Will. Falou assim, o Cardaço falou para o tênis assim, eu me amarro em você.
2: Ai, coitado.
1: E a Patrícia, mas a Fernanda conversando lá no interior de Goiás, lá onde moram os sobrinhos queridos, né? A Patrícia é a mãe do Arthurzinho e da Vânia. Aí elas conversando lá na Intervânia e uma falou pra outra, amiga, você sabia que as caixas pretas do avião são laranjas?
2: O quê? Não acredito.
1: E a outra falou assim, é não, besta, é caixa mesmo.
3: Meu Deus.
4: Eu gostei, fiquei agora, fiquei até emocionado.
1: esse tempo atrás, o Wilton, elas estavam conversando. Esse pessoal de Turvânia, quando eu falo que eles são acima da média, eles são mesmo. Mas tempo desse, conversando, eles falou assim, uma falou pra outra, amiga, eu sabia que tomar anticoncepcional com diarreia faz mal.
2: Aí ela falou, o quê? Não acredito.
1: É sério, falou, faz. Ou então é melhor tomar com água, né? Ô, Wilton. dica pra você que tá na seca, né? Você que está sorteiro na seca. Igual um amigo meu. Você lembra do The Flash?
5: Pode crer.
1: Foi igual o casamento dele. É, deixa eu falar aqui. Dica pra você que tá na seca. Sabe qual é a dica, Wilton? Beba água. Beba água que melhora.
2: Ai, coitado.
1: Essa aqui. Essa daqui eu não posso falar, não. Essa aqui é a Patrícia mandou, mas não posso falar, não. Aí ela falou assim: ô Chicão, se a gasolina tiver cara aí no Tocantins, é só comprar uma carroça e colocar dois. É. Não, vou falar assim. Faz o seguinte, vamos mudar de assunto que é melhor, né? Pra puxar, não. É.
3: Rapaz, tu sai de.
1: Agora que o cérebro. O cérebro é algo incrível, né? O cérebro da gente. Por quê? Ele funciona 24 horas por dia, 365 dias por ano. Mas na hora da prova te deixa na mão.
5: Pode crer.
1: Agora que você vai fazer uma prova, você esquece.
2: Ai,
1: tudo.
2: Coitado.
1: Ah, Jesus. Diz que, olha, você sabe que no mundo animal, dos insetos, tudo, né, da aquática, tem os bichinhos que são mais espertos, são meio malandros, né? Diz que malandro é o cavalo marinho, que se finge de peixe pra não puxar carroça, né? E diz que malandro também é a muriçoca, viu?
2: Muriçoca que não acredito.
1: Quando ela morre com tapa, né? Diz que ela não derrama uma gota de sangue dela, derrama o seu mesmo.
2: Ai, coitado.
3: É zebra total, zebra total, zebra.
1: É, isso é verdade, né?
5: Pode ser.
1: Derrama o seu sangue, mas não dela. Essa aqui eu gostei também, Wilton, olha. Se um dia te chamarem de ninguém, fique feliz. Afinal, ninguém é perfeito, né, gente?
5: Pode crer.
1: Gostei dessa. Eu lembrei do amigo meu da Matriz, né? Não vou falar o nome dele, não, mas ele tem com 47, aí, Will. Tá solteiro até hoje.
2: É, não acredito.
1: 47 ou 49, negócio assim. Tem 17 anos que é do namoro, mas é isso. Tá na oração, né?
2: Pelo bem que você quer, sua mãe bota isso no ar,
1: né? Pelo menos tá na oração. Esses dias ele chamou a moça pra sair, teve coragem, né? Chamou a moça pra sair e falou assim: eu queria convidar você pra sair comigo, pra gente tomar um sorvete, mas eu acho que você não vai aceitar, não, porque você me acha feio. E a moça falou assim: quem te disse que eu te acho feio? Quem foi que falou isso pra você? Aí falou: ah, você não acha, não, é? Ele falou: eu acho, eu quero saber quem falou.
3: Coitado. É zima total, zima total,
1: zima. Ah, Jesus. Coitado do rapaz, né, gente? E aí, tá rolando a hora do riso aí? Deixa seu joinha aqui no nosso WhatsApp, 639-8420-6868. Tá curtindo, tá gostando da hora do riso? Mande seu joinha pra cá.
2: Não mande
1: escrevendo,
2: não, que eu não sei ler, não.
1: Tiazinha, que ela acordou agora. Mande seu joinha só por escrito aí, viu, gente? Dizem, né? Tem um ditado popular, dizem que quando rimos muito sozinho, né? É porque a paz abraçou o coração da gente. Olha que legal, Wilton. E eu julgando as pessoas aqui, dizendo que era retardado, né?
2: Coitado.
1: Pessoa que ri sozinho no meio da rua. Mas não é não, viu, gente? Não é retardado, não é. Porque a paz nos abraçou, né? A paz interior. Isso é lindo, né? Ai, Jesus. Meu Deus do céu. Olha quem chegou aí. A filhinha da tia do Machete. Ela não anda sozinha mais, não, essa tia.
2: Ai, coitado.
1: Pessoal, vamos mudar de assunto agora, falar de algo sério, né? Eu gostaria de pedir uma orientação de vocês, né? Vocês que são mais viajados aí, né? pessoas mais cabriocárias, né? Mais help.
2: Você não acredita.
1: Eu estou buscando a orientação de vocês, estou à procura de um lugar tranquilo, aconchegante, fora aqui do estado do Tocantins, é claro, de preferência, onde tenha muita praia. Eu tô querendo gastar aí no máximo 20 mil reais entre estadia e combustível e alimentação. Só no máximo 20 mil reais pra passar o Natal mais tranquilo esse ano, né? Aí eu queria saber se vocês sabem aí, alguém que tá me ouvindo, sabe onde é que eu arrumo esse dinheiro, esses 20 mil reais. Sendo só essa dica aí.
2: Ai, coitado.
5: Não
1: vi um
5: trator passando por aí, não.
1: Vi, não. Admita, o Wilton Andrade, você já deve ter entrado numa farmácia só pra se pesar, né?
5: Pode ir.
1: Isso acontece. Se diz, eu falei, eu acho que a minha mãe, ela tava ouvindo, ela não gostou, não. Eu falei pra ela que ela nem sabe se o botijão de gás é fêmea e fica colocando vestidinho nele. Isso é mania de gente mais velha. O pessoal de hoje aqui não põe mais, não, né? Por falar em infância, eu não sei se isso já aconteceu com vocês que estão me ouvindo agora, mas quem nunca arrumou a casa em 10 minutos antes da mãe chegar do trabalho não sabe o que é desespero, viu? Na nossa época. Brincava, quando lembrava, ih, a mãe tá chegando, rapaz.
5: Zebra total.
1: Correria total. E na nossa época também, Wilton, olha, a gente trocava frases de romântica, né? Tinha umas balinhas vermelhas, tinha umas frasinhas de coraçãozinho, de amorzinho, a gente.
5: De
1: quê? Né? Era diferente. Hoje em dia, nós não tínhamos WhatsApp, não tinha esses negócios. Aí lá no mercadinho do tio. Aí tinha um negócio assim, cheio de balinha, que você ficava rodando assim, aí tinha umas tampinhas redondas, você ficava rodando de um lado pro outro e comprava as balinhas que tinha as frases, né? Pra entregar pras menininhas. Nós era diferenciado, né? Se arrumava todinho, colocava o quichute, né?
4: Eu gostei, fiquei até emocionado.
1: A mãe da gente colocava álcool na cabeça da gente, colocava a gente no sol com uma sacola pra matar os piões e tudo, pra ficar bonito. Nossa infância era diferenciada. Hoje em dia é tudo mais fácil, né? Ai, ai. Eu fico pensando, se as coisas continuarem do jeito que estão, chato do jeito que estão, daqui a pouco a gente não vai nem poder sorrir mais, né? Porque vai ser preconceito contra quem não tem dente.
5: Pode ir. Mas
1: vamos aproveitar e sorrir quanto a gente pode, né, gente?
2: Ai, coitado.
1: Porque se tem uma coisa que acaba com o meu dia, Wilton Andrade, se tem uma coisa que acaba com o meu dia, é a noite.
2: Não acredito.
1: Andaram espalhando aí por Palmas que eu tinha feito o exame de loucura e tinha dado positivo. É mentira, viu, gente? Não é verdade isso, não.
2: Ai, coitado.
1: Ai, ai. O Wilton tava. Esse dia eu vi uma frase que eu lembrei de você. Tava escrito assim: olha, eu estou começando a achar que a metade da minha laranja já virou suco. Eu quero aproveitar e mandar um forte abraço. E tem gente chegando aqui, meu amigo Pedrinho da Farinha, tá se divertindo a beça, né, Pedrinho? Isso é bom demais. A Cleonice, o Matheus, a Lucineia também, Lucineia Carriel, né? Missionária Jus, Lucas Holanda, só gente boa chegando aqui. Vamos continuar com a Hora do Riso, então. Eu quero aproveitar e mandar um forte abraço pra minha grande amiga, né? Nalinha, ela que é a pessoa que mais acredita em mudanças, né? Uma pessoa que acredita no ser humano. A Nalinha é uma pessoa do coração tão bom. Ela acredita tanto em mudança, na mudança das pessoas, Wilton Andrade. Que ela montou uma empresa de mudança, chama Norte Sul Mudanças, né? Quer fazer mudança da sua casa para outra casa?
2: Eu não acredito.
1: Ela acredita.
6: Vai trabalhar com a sua empresa.
2: Ai, coitado.
1: Você sabia que estudos comprovam que tem gente que tá me ouvindo aí que tem menos miolo do que um pão francês?
7: Rapaz, tu sai do problema, rapaz,
1: vai te falei, mano. É brincadeira, tá, gente? Olha só. Segundo o meu amigo Wilton Andrade, uma mulher irritada, zangada, estressada, é capaz de falar 2 horas sem parar no pé do ouvido do caboclo e no final dizer assim, eu não falo é nada, eu prefiro ficar calada. É por isso que eu não gosto de falar, eu fico calada. Porque...
2: Ai, coitada.
1: Ai, ai. Estava eu, meu amigo Wilton Andrade, a fazer as contas por aqui. Quando, na época que eu ficava com o troco da minha mãe, eu tinha mais dinheiro do que hoje em dia. Certeza.
7: É zebra total, zebra total, zebra.
8: Traz trão.
1: 9:20, 9:20, né? Eita, gente. Segundo a Patrícia, ela disse que quando ela morrer, não quer que ninguém fique postando foto dela com asas, né?
2: O quê? Não acredito.
1: Tem gente que posta, né? Foto com asinha. Ela disse que não era passarinho, não, viu? Pra ficar postando nada com asinha. Eu tô com dó do amigo meu que vai casar, Wilton. Vai casar e... Eu não falei nada pra ele, não. Mas ele vai casar. Tô com morrendo de pena dele. E a sogra dele chama Esperança.
2: Ai, coitada.
1: A irmã Esperança. Ai, ai. Eu às vezes eu fico pensando aqui, rapaz. Há 20 anos atrás, o Wilton Andrade, a gente comprava musiquinha, toque de celular, né? Você lembra dessa época? A gente comprava os toquinhos de celular. Hoje em dia tem tanto de graça e o pessoal fica usando o celular só no silencioso. Te liga, liga e não atende.
2: O quê? Não acredito.
1: É. Ninguém tem coragem de falar isso, mas eu vou falar. Gente, eu não concordo. Wilton, você pode me explicar como é que a pessoa trabalha 30 dias por mês e recebe só uma vez?
7: É zebra total, zebra total, zebra.
1: Acho que vai mudar isso aí agora, né? Senhora, o médico falou pra Patrícia, senhora, antes, pra senhora dormir bem, é só não levar os seus problemas pra cama, né? Aí ela falou, e o meu marido, doutor, vai ficar no sofá?
2: Ai, coitado. Vem
1: que você quer, sua mãe vai continuar. Tem um ditado que eu acho lindo, Wilton Andrade, né? Que fala assim, olha, eu já sou rico das coisas que o dinheiro não pode comprar. Não é lindo? Graças a Deus eu também já sou rico das coisas que o dinheiro não pode comprar. Agora eu quero ser rico com as coisas que o dinheiro pode comprar, viu, gente? Papai do céu permitir, eu tenho vontade também. Né? É igual as amigas minhas, diz que ele tava pra sair de quando diz que vai, quando vai sair de casa, não tem roupa não, gente. Eu tô tão sem roupa. Mas quando vai lavar, fica reclamando, é roupa demais, gente, pra lavar.
7: Aí, onde é que é isso daí?
1: É aqui em Palmas mesmo. Aí a conta não fecha, né, gordinho?
7: Mas eu não vejo.
1: Ai, ai. Vamos lá. Ai, ai. Não existe coragem. Olha, eu quero saber. Segundo a Patrícia, diz que não existe homem corajoso, né? Quando a barata começa a voar. É verdade, Wilton?
7: Zebra total.
1: Diz que os homens pulam no sofá, aquela coisa toda, né? A barata voando. Mas eu acho que é porque tem nojo, né, Wilton? É porque tem medo, né? Porque tem nojo. O treinogênito é barata, né? Vou pro lado do camarada, o camarada corre mesmo. Como é que não corre? Né? Faz sentido isso. Não é medo não, viu, Patrícia? É nojo. Não é legal. Já são 9:24, 9:24.
2: O quê? Não acredito.
1: Tá passando rápido demais, né? O tempo tá passando agoniado, né? Sensacional. Deixa eu ver se tem mais alguma coisa aqui, dona Dona Gluga, pra gente falar. Ai, ai. Lá na Turvana acontece umas coisas, Wilton. O garotinho levou umas palmadinhas, né? E a mãe ficou furiosa. E foi tirar satisfação com a vizinha. Falou:
2: o quê? Não acredito.
1: Por que que a senhora bateu no meu filho, no Jared? O Jared é um menino tão bom, né? Ele, o irmão dele, o Enzo e o Lorenzo são crianças educadas, gentis. Por que que a senhora bateu no Jared? Ela falou assim: ele foi muito mal educado comigo, dona, me chamando de gorda. Ela falou: a senhora acha que vai emagrecer batendo nele? Ainda emagrece não, né? Eita, moçada! Vamos ficando por aqui com Hora do Riso. Papai do Céu nos permitindo, né? A gente volta na próxima quinta-feira. Quinta-feira a gente volta com tudo aqui, trazendo mais interatividade, né? Eu vou finalizar com essa daqui, né? Depois, segundo o estudo, né, realizado pela Universidade de Harvard nos Estados Unidos, né, estudos comprovam que depois do nascimento, quanto tempo se demora para abrir os olhos, né? E aí foi constatado, Wilton Andrade, que as vacas, elas abrem os olhos imediatamente após o nascimento.
2: Não acredito.
1: As ovelhas levam cerca de 2 horas para abrir os olhos. Os gatos, em média de 6 dias para abrir os olhos depois do nascimento, né? Cães levam 10 dias, em média, para abrir os olhos. Homens só abrem os olhos mesmo depois do casamento. 9:26 do Riso ficando por aqui. Quinta-feira a gente volta com tudo aqui na Paz.
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0: Quero mandar um alô especial, um super bom dia para minha amiga Ivonete Rodrigues, para o meu amigo Pedrinho da Farinha lá em Luzimangues, para Cleonice, para o Matheus, para Lucineia Carriel também passando por aqui, se divertindo e sorrindo com a gente. Missionária Jô, deixando aquele alô especial para toda a sua turma, né? É, bom dia, Chicão, paz do Senhor, que Deus abençoe a sua vida poderosamente. Tudo bem com você? Eu quero ouvir a Aline Barros e oferecer para todos os papais, para todos os casais, para Dejane, Mônica, Elisa, para Leia, para Érica, Maria do Socorro, Cristina, Flávia, para Márcia, né? Para Gilda, para Vitória, Marilene, Jaqueline, Alderina, para toda a mocidade, para todas as crianças, todos os caminhoneiros e todos que trabalham na rádio. Missionária Jô, aquele abraço para a senhora, para toda a sua família. E agora é 9:35, é hora de chamar as princesas e os príncipes, né? As crianças mais lindas, mais fofas, mais abençoadas do meu Tocantins, do meu Brasil e desse mundão de meu Deus. A partir de agora, criançada, Momento Kids está no ar.

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1: Muito bem, 9:50, 9:50, chegamos ao final desta edição do programa Paz e Amor. Quero agradecer o carinho da companhia de todos vocês que estão aí na sintonia. Minha amiga, irmã Elisete, lá de Brejinho de Nazaré, aquele abraço, que Deus te abençoe, né? Hugo Rutiel também por aqui, um forte abraço, queridão. Ótima terça-feira para você e para todos vocês. Olha, vocês que estão em casa, no trabalho, no trânsito, na zona rural, onde quer que vocês estejam, sintam-se abraçados, protegidos e guardados por Deus. Olha, amanhã, depois do jornal, eu prometo a vocês que, se Papai do Céu nos permitir, eu volto para alegrar sua manhã aqui na Paz. Pastor Paulo Rodrigues está chegando aí para comandar o Manhã na Paz e fazer companhia a partir de agora. Vou nessa, um beijo no coração e até amanhã, Brasil!
2: Brasil!

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2: Você sabia? Apesar de não exigir corridas ou saltos, o xadrez é reconhecido como um esporte por diversas entidades internacionais, pois exige estratégia, concentração e preparo mental. 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
1: Olá, bom dia, 10:07, Rádio Paz FM, a rádio da família.
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1: Opa, ótimo dia! Ótimo dia, valeu você que tá aí ouvindo a Paz FM, obrigado pelo carinho da sua audiência. Uma ótima terça-feira, hoje é dia 6 de outubro, nós estamos aqui mais uma vez, eu, pastor Paulo, o seu comunicador de todas as manhãs. Ótimo dia para você, obrigado pelo carinho da sua audiência, obrigado pela preferência. Ótima terça-feira para você, terça-feira ensolarada aqui na Melhor, na Rádio Paz FM, a Rádio da Família. Terça-feira. Ótimo dia para você, amigão, ótimo dia para você, minha amiga, para você que tá sintonizado aqui na Paz FM, a Rádio da Família. Ótima manhã para você, agora em Palmas, 30 graus, né? 30 graus, talvez previsão de chuva aí, né? Talvez uma chuvinha isolada aqui, outra ali, o dia predomina, rapaz do céu, agora saiu, predomina nublado aí, né? Ótimo dia para você, gente. Ótima manhã para você. Alô, você na região sul. Alô, você na região central de Palmas. Alô, você da região norte. Ótimo dia para você que tá na capital mais jovem do Brasil. Alô, você que me ouve em todo o estadão, que ontem completou mais um ano, né? Mais um ano de história. Tocantins, que ontem fez 38 anos. Bacana, hein? Gente, o programa começa agora, esse é mais um Manhã na Paz, programão que vai ao ar sempre de segunda a sexta-feira, a partir das 10 da manhã, comigo, pastor Paulo Rodrigo, levando essa comunicação para a tua vida. Vamos louvar e agradecer ao Papai do Céu por mais essa linda, rica oportunidade, mais esse dia. Eu estou aqui no microfone da Paz FM para levar essa programação para a sua vida. Meu bom dia para você. Ótimo dia para você. A você que está em casa, a você que está ouvindo o rádio através da frequência aí, ó, através das ondas do rádio 89,9 FM. Para você aqui na capital e na região aqui central do estado. Para você que está na região norte, Araguaína, 91,3 FM. Nós estamos tocando aí, ó, né, simultaneamente nessas duas frequências e daqui a pouquinho, já, muito em breve, também na região sul do nosso estado, cidade de Gurupi, né? Vai ser 102,7 FM, já, daqui a pouco. 10:10 agora, horário de Brasília, para você não perder a hora. Meu bom dia para você, ótima terça-feira, tá chegando para cantar pra gente, para começar o programa, Cassiane. Vamos ouvir esse medley da Cassiane. O nosso WhatsApp está liberado para você mandar sua mensagem. Pode participar, pode mandar alô, pode mandar abraço. Daqui a pouco eu vou abrir o mural de recados para interagir com você. Até já!

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0: 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O basquete foi criado em 1891 pelo professor James Naismith, que usou dois cestos de pêssego presos nas paredes como as primeiras cestas do esporte. 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

6h37, André Valadão, criatura igual ao Criador. Ótimo dia pra você que tá ligado aqui na Paz FM. Obrigado pelo carinho da sua audiência. Bom dia, bom dia, bom dia, bom dia, bom dia. Bem, bora lá, ótimo dia pra você, obrigado pelo carinho da sua audiência, ótimo dia, quero mandar um abraço pra você, meu amigão, minha amigona que tá por aí, ouvintes da Paz FM, a rádio da família. Bora lá, eu quero falar pra você da Shalom Tendas. 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Tá aí, ó. Bora lá, bora lá. Quero mandar abraço pra você que tá sintonizado aqui na melhor. Cleonita tá lá na região sul. Obrigado, querida. Pastor Paulo, estou aqui ouvindo e quero pedir pra mim, pra me ajudar em oração. Ok, vamos orar daqui a pouco, já já, no final do programa, a oração do meu dia. Você não pode perder. Hugo passou aqui também. Obrigado, valeu. Hugo colocou, só colocou aqui, bom dia, Hugo, valeu. Ótimo dia pra você, obrigado pelo carinho da sua audiência. Uma ótima manhã. Gente, quero mandar abraço, Raimunda. Ok, passou aqui, mandou áudio, já já vou ouvir, tá? Já já vou ouvir. Uma ótima manhã, gente, obrigado, tá? Para você que tá ligado através do aplicativo da Paz FM, para você que tá me ouvindo através do nosso app, obrigado, valeu. Um ótimo dia para você, uma ótima manhã, são 10:39 aqui. Kellen Bianca, Dono da Promessa é o nome da canção. Daqui a pouco eu volto, não sai daí, até já.

Ela me faz lembrar de quando eu tinha 6 anos de idade. E eu lembro que dentro de uma igreja bem pequenininha, Jesus olhou para mim, uma menina improvável, que não tinha condição, que não tinha força para se levantar. E ele me deu uma promessa. Ele disse: Kellen, eu te levarei sobre essas nações. E hoje eu estou aqui como testemunho do Senhor para dizer que se Ele fez a promessa na sua vida, Ele vai cumprir, Ele vai fazer. Descansa o teu coração, pois Ele é fiel. Cante.

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1: O mês de setembro chamou a atenção para a colangite biliar primária, uma doença hepática autoimune, rara e crônica, que atinge principalmente mulheres com mais de 40 anos, mas também pode se manifestar a partir dos 35. De acordo com a médica Silvia Soares, gastroenterologista e hepatologista, a colangite é provocada por uma falha no sistema de defesa do corpo e, se não diagnosticada e tratada, pode levar a quadros graves.
2: Um fator muito importante dos sintomas é a fadiga. O impacto na qualidade de vida é intenso e pode dar sintomas de prurido, que é a coceira no corpo, icterícia, que é o olho amarelado, e a evolução para cirrose e necessidade de transplante de fígado. O que a gente quer, na verdade, é não chegar nesta necessidade. Para isso, o diagnóstico precoce. São exames simples que eles podem estar contidos, inclusive, no exame de check-up ginecológico. Então, seria um alerta para as mulheres de mais de 40 anos que se sentem fatigadas, cansadas.
1: No SUS, atualmente, há apenas um tratamento disponível para colangite biliar primária. Mas cerca de 40% dos pacientes não respondem adequadamente à terapia ou são intolerantes. Agora, o Ministério da Saúde avalia a incorporação de uma nova opção de tratamento, como explica a médica Silvia Soares.
2: A gente ficou muitos anos com uma única medicação, que atualmente ainda é a medicação de primeira linha para o tratamento da colangite biliar primária, mas atualmente, depois de muitos anos, a gente tem uma medicação para ser associada que vai aumentar a chance de resposta, ou seja, diminuição da progressão da fibrose e risco de desenvolvimento de cirrose.
1: A doutora Silvia defende a importância de dar visibilidade às necessidades de quem vive com colangite biliar primária e de garantir mais qualidade de vida aos pacientes por meio do acesso a novos tratamentos. Para saber mais, acesse o site vozesrarasdofígado.com.br. Agência Rádio Web. Produção e reportagem, Valquíria Rios.
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0: Aí, ó, Maria Marçal, enquanto a igreja ora, 11:20, você também ouviu Fernandinho, único, Gabriela Rocha, Me Atraiu, Cleiton Queiroz, Do Jeito de Deus, Kemily Santos, Se o Mar Não Se Abrir, sua canção, hein? Sua canção linda. 11:20 aqui na sua, na minha, na nossa emissora preferida. 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Tá aí, ó, recado dado. Quero mandar abraço para você que tá aí, quem passou por aqui, ó, a irmã Elisete lá de Brejinho. Bom dia, pastor Paulo, a paz do Senhor aqui em Brejinho, a temperatura está bem melhor, né? Tenham todos um bom dia, na paz do Senhor, ótima terça-feira, ofereço o próximo louvor para todos que estão na sintonia, meu muito obrigado, valeu minha querida, lá em Brejinho de Nazaré. Olá, bom dia, manda um alô para a dona Eli, que está se recuperando de um AVC, ok, ela tá na escuta. Ô, dona Eli, abraço para a irmã Eli, que está sintonizada, que o Papai do Céu te abençoe e que a sua saúde seja restaurada 100% em nome de Jesus, tá? Irmã Eli, bom dia, uma ótima terça-feira, a paz do Senhor aí para todo mundo, abraço para todos que estão sintonizados aqui na Melhor. Quero mandar abraço para a região sul da nossa cidade, alô região sul, alô Palmas, alô Palmas. Alô, capital, ótimo dia para você na região sul, nos Aurenis. Alô, Taquari, quero mandar abraço lá pro Taquaro Sul, lá pro nosso amigo que tá nos ouvindo em Taquaro Sul. Quero mandar abraço para todo mundo por aí. Agnes Kelly também, Taquaro Sul, né? Lá Buritirana, toda a região sul. Quero mandar abraço para você aqui na região central de Palmas. Alô, você também me ouvindo na região norte da nossa capital. Um ótimo dia para você. Cadê a Maria das Graças da região norte que sumiu, hein? Tanta gente ouvindo a gente aí, ó. Cadê você? Manda alô pra nós aqui. Fala que você tá por aí. Eu quero mandar abraço lá pra Ponte Alta, né? Quero mandar abraço pra Ponte Alta. Quero mandar alô pra pastora Rosimeire, que tá sempre ouvindo a Rádio Paz FM. Tá sempre sintonizada por aqui. Eu não lembro lá qual local, a região onde ela mora. Mas eu quero mandar um abraço pra ela, pro maridão, pra todo mundo aí de Ponte Alta. Toda a igreja lá em Ponte Alta do Tocantins. Um ótimo dia pro presidente lá, né? O nosso pastor presidente lá em Fonte Alta, ótimo dia pra você, obrigado pelo carinho da sua audiência sempre. Quero mandar abraço lá pra Araguaína, região norte do estado, que ouve a Paz FM através das ondas do rádio 91,3 FM. Alô, Araguaína, quem também recebe o nosso sinal é a cidade de Nova Olinda, Vanderlândia, Filadélfia, Babaçulândia, Santa Fé do Araguaia, Xambioar, Aragominas, Carmolândia, Araguanã, Bandeirantes do Tocantins, Muricilândia, Darcinópolis e também a cidade de Piraquê. Alô, toda a região norte. Ótimo dia. Abraço especial para todo mundo da região norte do nosso estadão do Tocantins. Ótimo dia. Quem foi que passou aqui? Quem foi? Quero mandar abraço. A Lucinéia. Tô ligadinha. A Lucinéia Valor, lá da 208 Sul. Obrigado, Lucinéia. Ótimo dia para você. Ótima terça-feira, tá? Quem foi que passou aqui? Antônio Souza. Oi, Antônio, aqui no Santa Fé. Tá sintonizadão. Tô aqui, pastor Paulo, no Santa Fé. Sintonizado na melhor. Obrigado, Antônio Souza. Obrigado pelo carinho. Ótimo dia para você. Quem passou aqui também foi a minha amiga Dilva, amiga, irmã, ovelha. É a Dilva Araújo. A paz do Senhor, meu pastor. Eu estou na sintonia. Obrigado, querida. Quero mandar abraço para Dilva. Quero mandar um abraço pro meu amigo, meu diácono lá na igreja, o diácono mais experiente, o Narciso, irmão Narciso, também sempre ouve. Quero mandar abraço lá pro maridão da Dilva, pro irmão Adão, Iranildo também, toda a família, né? Um abraço especial, um ótimo dia, obrigado pelo carinho. A Meire lá do Santa Bárbara tá por aqui também. Bom dia, pastor Paulo, nós estamos na escuta. Obrigado, Meire, ótimo dia para você, obrigado pelo carinho. Aproveitar e mandar um abraço para Maria de Lourdes, lá do Santa Bárbara, que tá sempre ouvindo, tá sempre sintonizada aqui na Paz FM, a rádio da família. Quem mais? Quem mais tá por aí? Quero mandar abraço pra irmã Ritinha, quero mandar alô pra irmã Ritinha, tá sempre sintonizada aqui na Paz FM, a rádio da família. Obrigado, minha querida, muito bom dia pra você, tá sempre, diz que ora comigo todo dia. Um abraço. 11:26 aqui na melhor, na Paz FM. Um ótimo dia pra você. Ótima manhã para você, ótimo dia para você que tá ligado, tá ligada aqui na Paz FM. Obrigado pelo carinho, obrigado pela sua audiência. Agora, intervalo comercial, mas é rapidão, eu volto. Sai daí não, intervalinho, eu volto já.
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3: Todo mundo já me conhece, eu sou o Dr. Rafael Lopes, mas hoje a gente está aqui para falar da doutora Milan.

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11:50, ótimo dia pra você, ótima terça-feira, pra você que tá ligadão, tá ligadona, aqui na melhor, na Paz FM, meu bom dia, ótima terça-feira pra você, obrigado pelo carinho, ótimo dia pra você que tá me ouvindo no carro, tá me dando carona, tá me ouvindo no rádio, tá na sua casa, tá me ouvindo pela internet, ótimo dia pra você, gente. Bora lá, quero mandar um abraço pra missionária Simone, que tá me ouvindo aí, parece que tava sentindo falta da minha voz, já chegou aqui, ó, já chegou, já cheguei. Ótimo dia pra todo mundo que tá me ouvindo, tá sintonizado aí, valeu, gente. 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Muito bem. Quero mandar abraço, quero mandar alô. Quem foi que passou por aqui? Peraí. A Denise Maria passou aqui. Obrigado, Denise Maria, lá da Escola Brasil, distrito de Porto Nacional. Alô, minha cidade linda de Porto Nacional. Um ótimo dia para todo mundo por aí. Quero mandar abraço para Elismar, que tá em Porto. Ela mandou mensagem: a paz do Senhor, pastor Paulo. Um ótimo dia. Excelente semana abençoada para você, para sua família. Obrigado. Os ouvintes da Rádio Paz, eu tô aqui fazendo aquele arroz com pequi. Eu tô com vontade de comer arrozinho com pequi. Gente, manda pra cá pequi pra mim, manda. Quero mandar abraço pra ela. Ela: ei, irmã Elismar, eu tô mandando alô e a senhora me manda 200 figurinhas, perdeu. Não vou terminar de ler a mensagem. A mensagem subiu, foi embora, perdi aqui, ó. Abraço pra ela, abraço. Quando eu estiver lendo a mensagem, vocês não mandam mais, não. Não, vai embora, eu não consigo terminar de ler. Maria das Graças, ela passou aqui, glória a Deus. Agora mesmo eu já mando, tô mandando um alô aqui. Pastor, tô trabalhando muito, mas ligadinha, na sintonia da paz, aguardando a oração do meu dia. Obrigado, querida, muito bom dia. Maria das Graças, Arno 41, bom dia, valeu. Uma ótima manhã, tá? Gente, 11:53, daqui a pouquinho, já às 12 horas, a oração do meio-dia, você não pode perder. Convido você para orar juntos, né? Vamos orar juntos, aquela corrente de oração que a gente sempre faz aqui, uma alegria, uma satisfação sempre aqui, ó, no programa Manhã na Paz, poder orar junto com você, para você que tá sintonizado aqui na Melhor, na Paz FM, obrigado, tá? Tá chegando canção pra gente, Samuel Messias, Sara Farias, Os Planos de Deus. Essa canção é lindíssima. Daqui a pouquinho eu volto, não sai daí, até já.

De volta, 12 horas, agora aqui na Melhor. Um ótimo dia pra você, uma ótima tarde pra você que tá ouvindo a paz. Obrigado pelo carinho da sua audiência. Você ouviu Samuel Messias, Sara Farias, Os Planos de Deus. Coisa linda, hein? Canção linda, letra linda. Gente, uma ótima tarde pra você. Hoje, dia 6 de outubro. Mais um dia aqui, mais um finalzinho de programa. E sempre com muita alegria. Eu quero deixar aqui apenas uma palavra rápida a você, para você que está ouvindo a paz. Obrigado pelo carinho da sua audiência. Quero apenas deixar para você Mateus 14 e o verso de número 20. Mateus 14 e o verso de número 27. Mas Jesus imediatamente lhes disse: coragem, sou eu, não tenham medo. Coragem. A palavra de Jesus para a tua vida nessa terça-feira é coragem. Eu sei que tem muitas pessoas que me ouvem agora, em casa, com a família, no carro, no trabalho, aquela pessoa que faz campanha comigo, todo dia orando comigo. A palavra que eu quero ministrar ao teu coração hoje é coragem. Você não está servindo a um Deus morto. Você não está servindo a um Deus morto. Você está servindo a um Deus vivo. O nosso Senhor está vivo. Ele está vivo, Ele é poderoso, Ele é grande, Ele controla tudo, não há nada que o nosso Deus não possa resolver. Então uma palavra para você é coragem, não tenha medo. Esse texto aqui que está em Mateus, que nós acabamos de ler, Jesus está andando sobre o mar e os discípulos no barco ficaram aterrorizados e disseram: será que é um fantasma? Gritaram de medo, mas Jesus imediatamente lhes disse: coragem, sou eu, não tenha medo. Senhor, exclamou Pedro, Senhor, se és tu, manda-me ir ao teu encontro sobre as águas. E no verso 29, venha, respondeu Jesus. Então Pedro saiu do barco, andou sobre as águas e foi na direção de Jesus. Mas quando reparou no vento, ficou com medo e, começando a afundar, gritou: Senhor, salva-me. Tem muita gente deixando de alcançar o resultado, deixando de conquistar a promessa porque está reparando nas coisas que estão ao seu redor. Tem muita gente prestando atenção no disse-me-disse, né? Muitas pessoas ouvindo demais as sentenças humanas. Ei, quem está com Cristo não precisa temer a nada. Pastor, mas tem um vento aqui. Pastor, mas tem um problemão aqui. Pastor, não precisa se preocupar com as circunstâncias da vida. Não precisa ficar com medo em relação por causa das circunstâncias da vida. Tempestade tem, vento tem, sentenças humanas de derrota tem, alguém incomodando aí, como estava Penina lá, pisando, né? Cutucando a ferida de Ana. Vai ter muita gente para dizer que você não vai conseguir. Vai aparecer muita gente para dizer que você não vai conquistar. Vai aparecer muita gente para dizer que você é um perdedor, é um fracassado. Vai aparecer muita gente para dizer para você que você não vai alcançar a vitória, que o teu casamento não vai ser restaurado, que a tua casa não vai ser. Vai ter muita gente enviada do inferno para dizer isso a você. Mas hoje eu estou aqui para liberar uma palavra profética de Deus para a tua vida. Não temas, não dê ouvido a essas vozes. Ontem nós falamos aqui do cego de Jericó, o cego que estava à beira do caminho. Nós falamos aqui ontem do cego que estava mendigando à beira do caminho. Ontem eu li aquele texto. E a multidão dizia, ou grande parte das pessoas que estavam na multidão, dizia para ele calar a boca, porque ele não seria ouvido. Só que ele continuou, ele persistiu. O segredo está na persistência. O segredo está na continuidade. Não para, permaneça, seja firme. Continue firme, continue gritando, continue clamando a Deus. Não pare de orar, não desista de orar. Não cesse, não diminui a tua fé. Não permita que na tua vasilha falte azeite, que a presença de Deus seja constante na tua vida todos os dias. Não abra mão do Senhor, seja dependente de Deus todos os dias da sua vida e verás você a glória e o que Deus fará na sua vida. Então, continua firme no Senhor. Os ventos são muitos, ventos contrários.
quando Pedro caminhava sobre as águas por uma ordem de Deus, e no momento que os ventos tiraram de Pedro a atenção do Senhor, ele estava mirado em Cristo. Pedro estava mirado, o olho dele estava mirando no Senhor. A referência para Pedro era Cristo. Mas no momento que ele tirou a atenção de Jesus, que ele começou a ficar prestando atenção no vento, a fé diminuiu, ele tirou os olhos de Jesus e ele começou a afundar. Imediatamente Jesus estendeu a mão e segurou e disse: homem de pequena fé, por que que você duvidou? Você está com Cristo, irmão. Você que me ouve agora, escolheu entregar sua vida a Jesus, você está com Cristo. Você está do melhor lado. Você está no lugar certo, você está com Cristo. Você tem nome escrito no livro da vida. Deus te conhece pelo nome e te chama pelo nome. Deus sabe tudo sobre você. Há uma promessa divina, há uma promessa de Deus sobre a tua vida, sobre a tua casa. Deus tem promessa para você. Então levanta a tua cabeça, para de duvidar, para de ficar olhando para o vento, para de ficar olhando para as coisas que estão ao seu redor, para de ficar dando atenção para palavras ou sentenças negativas, para de ficar ouvindo quem não edifica, para de ficar dando ouvido para quem não constrói nada, nunca construiu nada e quer dar palpite sobre a tua vida. Olhe para Jesus, mira o teu olhar para Jesus. Jesus é a nossa referência. Jesus deve ser a nossa referência. Quem nunca construiu nada não pode te dar opinião sobre nada. Que Deus seja a sua referência para que você não venha afundar em relação a vários projetos da sua vida. Eu quero orar por você e por tua casa no nome do Senhor Jesus. Eterno Deus e soberano Pai, nós estamos na tua presença mais uma vez. Eu sei que há muitas pessoas que estão comigo nesse momento. Muitas pessoas que nesse momento estão conectadas comigo aqui através das ondas do rádio, da internet. Eu sei que tem muitas pessoas nesse momento que estão com medo. Existe muitas pessoas, meu Pai, que o coração está cheio de dúvidas. E essa pessoa tem vivido, meu Pai, um contexto complicado, tem vivido uma vida complicada, porque a dúvida está superando a fé. As perguntas, as interrogações estão superando a fé. E essa pessoa está perdendo equilíbrio, perdendo força, deixando de acreditar naquilo que o Senhor é capaz de fazer. Eu oro agora. Eu uno a minha fé com a fé de todas essas pessoas que estão orando comigo. Porque eu acredito em milagre. Eu acredito no sobrenatural. Eu creio que o Senhor é Deus para operar milagres. Já fez várias vezes. Quantas vezes orando aqui, pessoas receberam milagre em casa? Quantas vezes? Senhor, enquanto nós estamos levantando o clamor profético, eu sei que o Senhor está curando agora. Eu quero orar para que os corações em dúvida, para que aqueles corações que estão em dúvida sejam restaurados agora. Deus, eu quero pedir ao Senhor que vidas que oram comigo agora e que duvidaram, que elas possam viver uma experiência com o Senhor, a fim de que a fé delas aumente, a fim de que a fé dessas pessoas seja aumentada. Eu estou orando agora, meu Pai, para que pessoas, por meio desse ato profético, depois desta palavra, elas possam sentir algo novo. Senhor, que elas possam serem tocadas pelo Espírito Santo do Senhor. Que essas pessoas possam ser fortalecidas por meio desse ato profético que nós estamos realizando agora. E que haja restauração, e que haja cura, e que haja milagre, e que haja renovo, e que haja avivamento. Eu quero ministrar vida sobre você hoje. Pastor, mas eu já estou vivo. Mas tem muita gente viva, mas que está vivendo como se tivesse morto.
sem fé nenhuma, sem ação nenhuma. E eu quero ministrar vida sobre você hoje. Eu quero ministrar força da parte do céu para a tua vida hoje, nessa terça-feira. Que você seja vivificado por Deus através desse ato profético. Em nome do Senhor Jesus. Que a bondade de Deus, a misericórdia de Deus, o sobrenatural de Deus possa alcançar a tua vida, a tua casa, a tua família, no nome do Senhor Jesus. Que a bênção do Todo-Poderoso, a bênção da paz, da alegria, da prosperidade, da saúde, possa alcançar a tua vida, em nome de Jesus, em nome do Senhor. Você pode ir além, você pode ir mais, Deus é fiel na tua vida, e com Deus você já é um vencedor, já é uma vencedora. Que Deus te abençoe, uma ótima tarde, até amanhã, te aguardo, até lá.

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1: O dólar fechou esta segunda-feira, dia 5, em forte baixa de 4,12%, cotado a R$ 4,99. Durante o pregão, a moeda norte-americana chegou a atingir a mínima de R$ 4,95. A queda foi a maior registrada em um único dia desde junho de 2018, quando o dólar recuou 5,5%. Naquela ocasião, o Banco Central anunciou uma série de intervenções para conter a valorização da moeda. Segundo Milena Nangraff, chefe de investimentos da Jubarte Capital, o movimento desta segunda-feira refletiu a expectativa do mercado em relação a uma possível mudança na política econômica, com foco em ajuste fiscal. Parte dos investidores passou a comprar reais e vender dólares, contribuindo para a forte queda da moeda. Entre as 31 moedas mais negociadas do mundo, o real foi a que mais se valorizou frente ao dólar. Já o índice DXY, que acompanha o desempenho da moeda norte-americana, subia 0,6%. Reportagem Sofia Muniz.
2: 89,9.
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0: Meio-dia e 29.
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2: Queridos irmãos, queridos amigos, mais uma vez nós estamos aqui em nosso culto de doutrina, de ensinamento da palavra de Deus. Eles cuidaram da fé do vizinho da direita, cuidaram da fé do vizinho da esquerda, do vizinho aqui a retaguarda e da vanguarda também. Mas ele não cuidou da fé dele. Há muita gente que está aí perecendo hoje, mas perecendo mesmo, porque ficou lembrando de todo mundo e esqueceu de si próprio. E é fácil identificar as pessoas que estão passando desta igreja que ele congrega para a igreja dos desigrejados. Ora, primeiro fato é que essa pessoa fica tão pessimista que ele não aceita ser consolado. Ele já teve decepção com A, com B, com C. Ele já teve decepção com pai, com mãe, com patrão, com empregado. Ele já teve decepção com a igreja A, com pastor B. E ele acha que essas decepções aí são motivos suficientes. E ele começa agora a viver uma vida sem querer ser consolado. O Espírito Santo até que peleja. O Espírito Santo até que tem vontade chegar lá, mas ele não permite. Mas deixa eu dizer uma coisa para você, a minha e a sua Bíblia diz aqui no capítulo 11 de Hebreus, diz que é impossível agradar a Deus sem fé. É impossível agradar a Deus sem fé. Ora, Judas disse uma vez que era necessário nós batalhar pela fé que uma vez foi dada aos santos. Paulo diz, a fé não é de todos. Paulo diz, mas alguns naufragaram na fé. E essas pessoas aqui que naufragaram na fé, eles naufragaram, sabe por quê? Porque não tiveram nenhuma âncora, não tiveram nenhum apoio. O homem precisa de algum apoio. E eu quero dizer para você que isso está na fé. E é sobre isso que nós vamos falar. Isso é tão sério porque uma das causas que leva a essa crise de fé é o esgotamento. Seja ele esgotamento físico, seja ele o esgotamento espiritual. Há alguns anos atrás, eu fui procurado por um pastor e troquei ideias com ele. Ele chegou ao ponto de dizer para mim que estava tão esgotado espiritualmente, mas tão esgotado que ele não tinha graça nem para ver a Bíblia. Ele não gostava da Bíblia, ele não lia a Bíblia mais, e quando ele abria a Bíblia para ler, ele não entendia nada, ele não conseguia juntar as coisas. Isso faz uns 12 anos mais ou menos. Esse servo de Deus teve de passar por um tratamento. Ele estava com esse problema de esgotamento espiritual. A crise veio muito forte na vida dele. E eu quero dizer para você que na Bíblia nós temos exemplo disso também. Homens de Deus, servos de Deus, homens que andavam e que andaram mesmo segundo o coração de Deus, que tiveram suas crises. Eu vou nomear apenas um aqui para nós por causa do tempo, mas Elias foi um exemplo de servo de Deus. Elias, ele se esgotou espiritualmente, ele viveu um período negro na sua vida, a sua fé estava quase que cambaleando por causa de algum período de muito trabalho que lhe causou o esgotamento. Deixa eu recompor para você um pouco a história desse servo de Deus e lá de onde ele vivia. Meus queridos irmãos, durante 22 anos, Acabe reinou em Samaria, a cidade que Elias morava.

0: Durante 22 anos ele reinou ali em Samaria, e tudo que era mal aos olhos do Senhor ele fez. Diz a Bíblia que ele foi pior do que todos os seus antecessores. Acabe foi pior de todos os seus antecessores. Ele, esse rapaz chamado Acabe, ele andou pelo caminho de Jeroboão. Ele se casou com Jezabel, a filha do rei dos Sidônios. Ele trouxe toda a adoração dos pagãos para dentro de Samaria, para o reino do sul. Ali ele trouxe todos os altares de Baal, de Azera, e passou toda a nação de Israel para adorar, e isto irritou o Deus de Israel. Um homem chamado Elias então se levanta e começou a predizer contra Acabe, contra aquelas coisas que ele estava fazendo. Quando ele predisse, Deus mandou ele imediatamente fugir lá para o ribeiro de Querite. Só que quando ele foi para lá, ele disse para o rei Acabe: olha, não vai chover mais, senão pela minha palavra. E ele foi lá para o ribeiro, e sabe o que aconteceu? O ribeiro secou. Meu irmão, toma cuidado com as suas palavras. O ribeiro secou porque ele tinha dito lá para o rei que não ia chover mais. Tome cuidado com as suas palavras. A gente precisa de medir as palavras que a gente fala. O ribeiro secou. Foi enviado então, Deus o enviou lá para a viúva de Sarepta. Chegou lá, multiplicou a farinha da panela, o azeite da botija, ressuscitou o filho da viúva. Mas 3 anos depois, Elias se apresenta novamente diante do rei e chama os profetas de Baal e os profetas de Azera lá no Monte Carmelo. Lá ele vence o desafio, mata os profetas, Jezabel ameaça, Elias começa a fugir e foge lá para o deserto. Quando ele estava lá esgotado, a sua crise de fé tão forte, a Bíblia diz que ele chegou a pedir a morte. Quando ele pediu a morte, ele disse: eu não sou melhor do que meus pais, eu quero morrer. Quando ele fez isso, diz a Bíblia Sagrada que um anjo lhe aparece, dá a ele pão e água. Ele comeu, ele bebeu e voltou a se deitar. O anjo mandou ele levantar e disse: olha, o caminho é longo, come mais, bebe mais, porque o caminho é longo. E ele se levantou, foi para Horebe, o monte de Deus, entrou numa caverna e lá passou a noite. Tudo isso que eu estou colocando aqui para você, talvez você já tenha experimentado, devido à multidão de problemas, à multidão de dificuldades. Mas eu estou falando essas coisas para você aqui, porque Deus está entrando com recurso, Deus está entrando com alguma coisa a seu favor, para que você não tenha um insucesso ou a miséria ou a tristeza de cair lá no seu campo de batalha, lá no seu mundo de fé, lá onde você está. O próprio Deus, quando vê Elias nesta situação aqui, ele manda o anjo lá, ele manda dar pão, dar água. Ele vai fazer o mesmo com você esta noite. Ele está reanimando você, ele está me mandando levar essa mensagem para você, que é mensagem que tem pão, que tem água e que vai novamente refrigerar você, novamente vai te dar graça para você continuar aí a sua caminhada. Esse homem chamado Elias, ele chegou lá e mais uma vez ele entrou na caverna, e mais uma vez agora o próprio Deus lhe aparece, a ponto de Deus chegar para ele e dizer uma palavra a ele, dizendo assim: o que fazes aqui, Elias? O que você está fazendo aqui? Deus está dizendo claramente para você, meu irmão: não pare, é tempo de oportunidade, nós precisamos ir à frente, avante. Os problemas estão aí, não tem nenhum problema para nós. Já se passaram 40 dias, e se passa mais 40, qual é o problema? Eu sou a igreja, o Espírito Santo está aqui dentro de mim. Obviamente que o meu sentimento, a minha vontade é de nós estarmos na casa de Deus, adorando, glorificando e exaltando o seu nome. Mas eu entendo que enquanto Deus não tiver o final dessa conversa com a humanidade que ele chamou para conversar, nós não vamos terminar isso. Só que eu imagino que isso está por acabar. Deus chama então Elias e diz a ele: o que você está fazendo aqui? Elias olha para Deus e diz: olha, eu tenho sido zeloso pelo Senhor. Teus filhos deixaram os teus conselhos, mataram os teus profetas, derrubaram os teus altares. Eu fiquei só. Eles buscam a minha vida para tirar, eles querem me matar. Meus irmãos, quantas vezes você está nessa situação, desse mesmo jeito, quando as perseguições, os problemas, aí parece que o mundo todo, a casta de demônio, os principados, as potestades todas estão vindo sobre a sua vida para acabar com você, para matar você, para derrubar o seu altar, para fazer tudo, e às vezes você se sente só. Mas sabe o que acontece? Deus olha para Elias e diz: fica tranquilo, rapaz, eu ainda tenho 7 mil que estão comigo, que não dobraram o seu joelho diante de Baal. Glória a Deus. Meu irmão, você não está sozinho. Dezenas e centenas e milhares de irmãos estão orando por você. Você às vezes nem sabe, na verdade, quem está orando, mas há um grupo de intercessão, um grupo de amigos, às vezes pessoas que você nem conhece de tão perto, mas essas pessoas estão intercedendo por você. Deus ainda tem um exército aí para não deixar nem eu e nem você perecermos, meu querido irmão. Elias sai para fora, aonde estava o Senhor. Passou um vento muito forte, rachava o monte pelo meio, quebrava as rochas, porém Deus não estava naquele vento forte. Depois passou um terremoto, também o Senhor não estava no terremoto. Depois passou um fogo muito quente, obviamente, e Deus não estava também naquele fogo. E depois do fogo, uma voz mansa e delicada começou a falar com Elias, e aí então Elias viu que era Deus que estava presente, cobriu o seu rosto com a sua capa e ouviu novamente a palavra de Deus que estava dizendo: o que você está fazendo aí, Elias? E ele disse: eu tenho sido zeloso, teus filhos deixaram o teu conserto, derrubaram os teus altares, mataram os teus profetas à espada, eu fiquei só, agora busco a minha vida. Nesse momento Deus olhou para ele e disse: olha, meu amigo, fique tranquilo, volta para o mesmo caminho que você veio, volta lá para o deserto de Damasco, de onde você veio. Meu querido irmão, volta às primeiras obras. Deus quer fazer de você a mesma criatura, com o mesmo entusiasmo, com o mesmo desejo, com a mesma força, com a mesma espiritualidade de quando você começou as suas primeiras obras. Esta foi a primeira palavra que Deus falou para Elias: volta pelo caminho que você veio. E aí ele diz mais: unge Azael, rei sobre a Síria, unge Ageu, rei sobre Israel, e unge Eliseu, profeta, em teu lugar. Deixa eu dizer para você, Deus não vai te abandonar da forma que você está. Ele não vai pegar você do jeito que você está, cansado, despreparado, angustiado, sem força, sem fé. Ele não vai permitir essas coisas acontecer com você, mesmo que você esteja nessa situação, e que Deus quer resolver o teu problema, levar você como ele levou Elias aqui. Ele vai fazer primeiro você cumprir todos os sonhos de Deus para a sua vida. Enquanto ele não voltou às primeiras obras, Deus não mandou ele ungir Azael, rei da Síria, não mandou ele ungir Ageu, rei em Israel, e não mandou também ungir o profeta Eliseu no seu lugar. Meu querido irmão, olhe para a bondade de Deus nesse momento. Não olhe para a direita nem para a esquerda, mas olhe para a bondade de Deus. Mesmo Deus querendo levar esse servo dele para o céu, não levou ele enquanto ele estava lá naquela crise de fé. Não levou ele naquele momento, quando as coisas se recobraram tudo. Ungiu o rei sobre a Síria, ungiu o rei sobre Israel e ungiu outro profeta em teu lugar. Então Deus manda agora um carro de fogo e leva ele para a glória e faz daquele homem que agora há poucos minutos atrás ele estava querendo morrer numa situação delicada de crise da fé, Deus agora o transporta e faz dele o segundo homem para estar no céu hoje como testemunha e está lá para não ver a morte. Que Deus te abençoe, que Deus possa falar no seu coração. Deus vai levantar você. Se você estiver com essa crise de fé, tenha certeza de que Deus vai resolver primeiramente esse problema na sua vida. Meu querido irmão, eu quero dizer para você que há também uma outra crise de fé, não aquela por esgotamento de trabalho espiritual ou de trabalho material que nós fazemos para Deus ou para a sociedade ou para nós mesmos, mas há um outro tipo de crise de fé. Esse outro tipo de crise da fé é por causa das concupiscências. Os desejos nossos, o meu e os seus, nossos desejos, isso leva também à crise na fé. Deixa eu dizer para você, via de regra, é quando eu e você queremos a realização dos nossos próprios sonhos. Nós nos angustiamos, nós temos os nossos sonhos e as nossas vontades, mas é preciso eu e você termos o cuidado de saber se esse sonho e esta vontade ela é minha, no meu particular, ou ela é o sonho e a vontade de Deus. Esse é um problema. Eu preciso descobrir se isso é concupiscência dos meus olhos ou não. Deixa eu dizer para você, essa situação da concupiscência são desejos meus, desejos seus, pode ser até legítimos, mas se não for a vontade diretiva de Deus, será uma vontade permissiva, e aí você vai ter problema. Deus pode até permitir aquilo ali, mas a Bíblia diz uma palavra lá que a vontade de Deus, ela é boa, ela é perfeita e ela é agradável. Deixa eu dizer para você, a vontade de Deus, ela não leva ao sofrimento. A vontade de Deus, ela não leva à angústia. E eu quero dizer para você, se eu, com as minhas vontades, com meus desejos, com as minhas concupiscências, eu quiser fazer essas coisas sem limites, porque às vezes as pessoas querem cumprir os seus desejos sem limites. Eles querem cumprir os seus sonhos e não pensam nos limites. Ele quer cumprir de qualquer forma. Ele se esquece, ele acha que se preciso for, ele esquece até de votos feitos. Ele se esquece da fé. Ele se esquece de toda ele se esquece que toda a decisão traz uma consequência, boa ou má, depende da lealdade ou da deslealdade que você tomou em relação àquela sua, aquele seu desejo, aquela sua concupiscência. Deixa eu dizer uma coisa aqui para você. Salomão, no capítulo 12, ele disse: jovem, faça tudo que parecer bonito aos teus olhos, faça tudo que parecer bom ao teu coração. Lembra, porém, que de tudo isso Deus te pedirá as contas. Tudo isso. Por isso que eu estou dizendo para você, daí a pouco, faz essas coisas fora da vontade diretiva de Deus e o problema está criado. Daí a pouco bate um arrependimento e ele não sabe como reconstruir as suas decisões, aquelas decisões que ele fez sem pensar. Meu irmão, deixa disso, para com isso, atenta, deixa de ser enganado pelo pai da mentira. Coloque os teus sonhos, as tuas vontades dentro da vontade de Deus. Consulte a Deus. Tenha coragem de orar de forma sincera. Se isto é o seu plano e se o seu plano está dentro da vontade de Deus. Cuidado com isso, porque isso vai lhe causar muito problema na sua fé amanhã. E quando começar aí o desgaste da sua fé, quando você começar a fracassar na sua fé, é muito difícil você voltar. A vergonha, as dificuldades são tamanhas. Concluindo, eu quero dizer para você que nós queremos passar a você algumas lições que durante essas três terças-feiras nós aprendemos aqui sobre crise. Eu quero concluir esta palavra dizendo a você que fracassar não é cair. Fracassar não é cair. Fracassar é permanecer no chão. Esse é o problema. Há um pensador que diz o seguinte: as dificuldades não esmagam o homem, fazem-no. As dificuldades não esmagam os homens, elas fazem-no. É só isso que eu quero dizer para você. Nós somos forjados no deserto. Segundo, o pior em todas as crises é não aprender com elas. O pior em todas as crises é não aprender com elas. Em todas as crises, Deus tem alguma coisa para nos ensinar. Todas as crises, Ele tem alguma coisa para nos ensinar. Esta crise pode ser curta, média ou longa. Deus pode torná-la longa, a ponto de, enquanto nós não compreendermos o que Deus quer transmitirmos, Ele não cessa. Então depende de você. Se você quer que a sua crise seja pequena, média ou longa, é você encarar e saber e ter a coragem de falar com Deus a esse respeito. Escuta, qual é a vontade do Senhor para mim e para essa situação? Você está lembrado que Israel foi para o cativeiro babilônico e teve que ficar lá 70 anos? As razões estavam lá, colocadas lá no livro de Jeremias. Pois bem, os grandes homens que tiveram sucesso ou que estão vivendo um sucesso hoje são aqueles que, via de regra, tiveram muitas dificuldades anteriores. Meu irmão, Indira Gandhi fala uma palavra que sempre eu tenho ela no meu coração. Ela diz assim: foi um grande privilégio eu ter vivido uma vida difícil. Olha que coisa interessante. Esta pessoa disse: foi um grande privilégio ter vivido uma vida difícil. Que Deus nos ajude a compreender isto. 3, a crise, na verdade, ela é o programa de treinamento de Deus. Eu disse para você, José, ele tinha o direito de se colocar no lugar de vítima. Ele tinha o direito de se colocar no lugar de vítima quando teve uma crise profunda de 13 anos. 13 anos. Eu estou dizendo aqui que a crise é um programa de treinamento de Deus. E José poderia ter se colocado como vítima, como muitas pessoas querem viver. José, ele foi vítima dos pecados da sua família. Ele foi vítima da inveja dos seus irmãos. José, ele foi vítima da fraqueza dos seus amigos lá na prisão. Porém, ele aprendeu. José aprendeu. Mais tarde, lá ele estava na escola de Deus. Mais tarde, no capítulo 45, versículo 5, lá de Gênesis, diz assim a palavra, que José falou: agora, meus irmãos, pois não vos entristeçais, nem vos pese aos vossos olhos, por me haver vendido para cá, porque para a conservação da vida, Deus me enviou diante da vossa face. Para de reclamar, Deus tem um projeto nisso. Para de querer ser vítima. Se você está fazendo e cumprindo os sonhos de Deus, isto vai acontecer na sua vida. O grande problema é quando eu não quero cumprir ou fazer cumprir os sonhos de Deus. Estou fazendo a minha vontade, os meus sonhos separados. Quarto e último, aliás, quarto e penúltimo, nós não podemos fazer da crise uma desgraça. Há muita gente que gosta de viver comiseradamente, se expondo, falando e querendo ser marcado de qualquer forma por aquela dor, por uma decepção, por uma frustração, por um sofrimento. Muita gente, a maior parte dos seres humanos, gostam disso. Eles se mutilam com dor, com decepção, com frustração, com sofrimento. Todos nós já experimentamos algum motivo de crise, irmão. Todos nós já experimentamos. No entanto, nós devemos considerar que as crises não são de caráter permanente, porque tudo na nossa vida é passageiro. Nem uma tempestade dura para sempre. Então, para de fazer dessa crise uma desgraça na sua vida. Isso vai passar, não se preocupe. Isto é coisa que nós, do jeito que entrou, ela vai e você nem mesmo vai sentir. Quinto e último, eu gostaria de dizer para você que é na crise que se aflora o melhor de cada um de nós. É durante a crise que a porta para a autodescoberta, ela se abre. É nesta hora de crise que você começa a conhecer você mesmo, você se descobre, você vê como é a sua formação, como é o seu mundo interior, como é que você imagina que você era, mas durante a crise você faz essa grande descoberta. A crise é a porta para a autodescoberta. Você precisa conhecer a si mesmo. Um pai da filosofia disse assim: homem, conheça-te a ti mesmo. É a coisa mais difícil, mas é na crise que eu e você começamos a nos conhecer mesmo. Segundo, nós somos forçados na crise a buscar solução. Na crise nós somos forçados a buscar uma solução. Eu digo para você que nós não tínhamos tanto pensamento de fazer na área da comunicação algo que nós estamos fazendo, mas foi na crise que nós fomos forçados a buscar soluções para os nossos cultos. Foi nesse momento que nós buscamos. Nós, durante a crise, precisamos rever nossas posições. Nós precisamos avaliar diariamente e, se for preciso, rever as nossas posições. É o momento adequado para isso. Quatro, no momento de crise, nós precisamos arriscar a conquistar novos territórios. Nós precisamos entender que é o momento de avançar. Em momentos difíceis é que são propícios, irmão. Nos momentos difíceis é que são propícios para nós desenvolvermos os talentos adormecidos, tanto em nós quanto na nossa equipe que está em nossa volta. São nesses momentos. Nós precisamos, então, fazer o nosso planejamento em diversas áreas da nossa atuação, a curto, médio e longo prazo. É esse momento desta crise que nós precisamos fazer esses nossos planejamentos para alcançarmos a meta que nós tanto sonhamos. E, por fim, as oportunidades que surgem hoje são frutos do nosso empenho, do nosso talento e da motivação e da capacidade de cada um de ir à luta. Que Deus te abençoe. Vamos nesta caminhada. Não pare. Olhe para frente, não fique aí pensando que essa crise aí é para te matar. Não fique olhando aí e parando na sua fé, pensando, se fazendo de vítima por todas as circunstâncias que apareceram na sua frente. Pelo contrário, levante a cabeça, vamos para frente. Deus está com você, Deus vai aparecer a você, Deus vai alimentar você, Deus vai lhe dar pão, Deus vai lhe dar água, Deus está mandando você sair desta caverna, olhar para frente, porque o teu caminho é longo. Levanta, come, bebe, porque a nossa estrada, ela é longa. Que Deus os abençoe, no nome do Senhor Jesus.
1: Eu quero orar agora. Nosso Deus, nosso Pai, em nome do Senhor Jesus, eu estou agora aqui, Senhor, intercedendo por estas pessoas que o seu coração tem sido duro, que não tem dado conta de perdoar, que não tem conhecido, ó Deus, o valor do perdão. Pai, que não tem sabido entender o valor da misericórdia e nem exercitar a misericórdia na sua própria vida. Eu quero te pedir, ajuda, Espírito Santo de Deus, ajuda agora. Visita agora esta mulher que não dá conta de perdoar o seu esposo. Visita ela, porque tem uma mágoa do seu esposo há muitos anos atrás, e isso, ó Deus, quando ela se lembra lá no seu coração, é uma tristeza que ela tem na sua alma. Eu quero te pedir, ajuda ela a remover isso. Espírito Santo, Espírito Santo, eu quero lhe pedir agora, em nome de Jesus, visita agora estas pessoas e limpa delas toda mágoa e dá a elas um coração limpo, um coração puro, um coração daqueles, ó Deus, que estarão prontos para verem a Deus um dia. É o que eu te peço, Pai, em nome do Senhor Jesus. Que Deus nos abençoe, em nome do Senhor Jesus. Eu espero você amanhã, nessa mesma hora, nesse mesmo canal, para junto nós continuarmos estudando a palavra de Deus. A palavra de Deus, ela diz isso: dá instrução ao sábio e ele se fará mais sábio. Nós estamos buscando isto, dando algumas instruções a você, para que você se torne mais sábio e tenha uma vida melhor. Que Deus os abençoe, no nome do Senhor Jesus. Então, muito obrigado.
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1: Beneficiários do Bolsa Família somam 85,18% do saldo líquido de empregos formais registrados no Brasil entre janeiro de 2023 e julho de 2026. Os dados são da Fundação Getúlio Vargas e consideram os registros do Cadastro Geral de Empregados e Desempregados, o CAGED. Entre janeiro de 2023 e julho de 2026, foram registradas 91 milhões e 800 mil admissões e 86 milhões e 400 mil desligamentos no mercado formal. O resultado é um saldo líquido positivo de 5 milhões e 380 mil postos de trabalho. Deste total, 4 milhões e 580 mil foram preenchidos por beneficiários do Bolsa Família. Este estudo da FGV conclui que a inclusão produtiva de famílias em situação de vulnerabilidade socioeconômica contribui para a geração de renda e autonomia econômica delas. Segundo a FGV, a geração líquida de vagas esteve concentrada nos trabalhadores mais jovens. A faixa de 18 a 24 anos liderou o saldo entre beneficiários do Bolsa Família, com 1 milhão e 850 mil empregos. As mulheres registraram participação superior à dos homens. Entre os beneficiários do Bolsa Família, elas são responsáveis por 2 milhões e 540 mil vagas líquidas, o correspondente a 55,40% do saldo do grupo. Quando o recorte é raça e cor, os trabalhadores pardos beneficiários do Bolsa Família responderam pela maior parcela do saldo de empregos formais. Foram 2 milhões e 870 mil empregos, ou 62,71% do total entre os beneficiários do Bolsa Família. O estado de São Paulo apresenta o maior saldo de empregos ocupados pelo público do Bolsa Família. Em seguida estão Minas Gerais, Rio de Janeiro, Bahia e Paraná. Reportagem Érica Brás.
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Olá, ótima tarde pra você. Estamos iniciando mais uma edição do seu programa Som do Céu aqui na Paz FM, a Rádio da Família. Uma excelente tarde pra você, 1h14 nessa terça-feira, dia 6 de outubro de 2026. E com muita alegria vou pedindo licença para entrar em sua casa e fazer companhia pra você nessa tarde calorosa, tarde agradável de terça-feira. Rapaz, tem uma segunda na minha terça. É uma terça com cara de segunda, mas estamos aqui com você, né? Graças a Deus, levando a palavra do Senhor, levando as boas novas de salvação. Pai, é uma terça-feira com cara de segunda para alguns, né? Mas para outros não, outros não. Outros trabalharam, fizeram companhia pra gente no trabalho ontem, né? Aí vai feriar, vai folgar aí na sexta-feira. É, então tá aí ansioso pela sexta-feira, né? Uma ótima tarde para você, ó. Que Papai do Céu possa estar te abençoando, possa estar contigo nessa tarde, nesse dia 6 de outubro, nessa tarde maravilhosa e abençoada, né? Você que tá aqui na nossa capital, meu muito obrigado pela companhia, tá aí aproveitando esse calorzinho que tá diferente, né? Tá nublado. Tá aí a 35 graus aí na nossa capital, com a possibilidade de 17% de chuva, provavelmente alguns pontos aí na nossa capital, deve cair uma chuvinha, né? Deve cair uma chuvinha aí em alguns pontos da nossa cidade. É aí onde você está, espero que seja tudo bem. Tá aí nas cidades vizinhas, aqui é a nossa capital, acompanhando através da 89,9. Você que está acompanhando através da 91,3 em Araguaína, meu muito obrigado por sua companhia. Que Papai do Céu te abençoe. Nosso programa Som do Céu vai ao ar com você de segunda a sexta-feira, sempre a partir de 1h. E vamos juntos até às 4 horas da tarde, trazendo para você o que há de melhor da música evangélica, trazendo nosso devocional presente diário. Todos os dias temos aqui no nosso programa Som do Céu, nosso devocional. Temos também hoje é dia de direito do consumidor, hein? Vamos falar sobre o direito do consumidor aqui no programa Som do Céu daqui a pouquinho. Temos o nosso arquivo musical, que esse acontece de segunda a sexta-feira também, aqui trazendo à memória canções que marcaram a época, e nós fazemos essa viagem no tempo, lembrando essas lindas canções. Então, participe conosco, faça seu pedido de oração, fale de onde você está acompanhando a nossa programação, que só está começando.

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1: Na sua Rádio Paz, 1:20. Esse é seu programa Som do Céu. Agora você ouve Isadora Pompeu cantando A Alegria.

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2: Opa, estamos de volta com você aqui na sua Rádio Paz, a Rádio da Família. Agora são 1h39. Ótima terça! Rádio Paz FM. E você já participou conosco? Já mandou seu recado aqui no nosso WhatsApp no 63984206868. Você pode estar participando, mandando seu alô, interagindo aqui conosco. E eu quero falar sobre uma chance de você acelerar rumo à sua liberdade e ainda correr o risco de ganhar uma Honda B0KM, hein? 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Serra Verde Honda, 30 anos realizando sonhos. 1h40 e agora chegou o momento de nós trazermos o nosso devocional presente diário. Nosso devocional presente diário que hoje está falando sobre a nossa credencial. É, você sabe o que é credencial? É como você é identificado, né? Como você é conhecido? Como você é conhecido entre aqueles que tem, você tem convivido? E ele foi escrito hoje pelo pastor Walter Felipe. E eu vou deixar aqui o texto bíblico para você estar lendo hoje, viu? Porque é uma leitura um pouco mais extensa, mas está baseada lá em Lucas 2, a partir do verso 25 ao 35. Mas vou estar lendo aqui o verso 25 para nós basearmos aqui no nosso devocional hoje, tá? Havia em Jerusalém um homem chamado Simeão, que era justo e piedoso e esperava a consolação de Israel. E o Espírito Santo estava sobre ele. Como você é conhecido entre aqueles que estão em seu convívio? Tem gente que é associada à sua profissão. Outros são identificadas por causa do seu aspecto exterior, como altura ou beleza. Há ainda quem seja popular por seu talento específico, como cantar bem e ser habilidoso em algum esporte. Nos relatos bíblicos, não raras vezes, personagens são destacados por seu cargo ou condição especial. O homem rico, a viúva pobre, a profetisa, o sacerdote e assim por diante. Esse é um modelo de mostrar o seu grau de importância ali do indivíduo para a sociedade. Por outro lado, a palavra de Deus também nos apresenta pessoas comuns, gente sem uma alta posição. Em certas ocasiões, a Bíblia não nos dá tantas informações sobre determinados sujeitos. Simeão, como lemos aí no versículo em destaque, é um desses casos, né? O contexto nos mostra que ele era um judeu de Jerusalém. E a sua profissão, nós não sabemos. Se era rico ou pobre, não é possível dizer. Lucas, o autor do Evangelho, teria condições de trazer um perfil bem completo dele. Também é verdade que no início do livro ele afirma ter feito uma cuidadosa investigação de todos os fatos para garantir um relato ordenado. Mas inspirado pelo Espírito Santo, ele deu ênfase a outros aspectos de Simeão. Alguém justo, piedoso, que esperava a consolação de Israel e tinha sobre si o Espírito Santo. Simples assim, as características mais importantes dele diziam a respeito do seu caráter, a sua maneira de viver e a sua fé. Simeão era um servo aprovado por Deus e aguardava fielmente a vinda do Messias. Uma vida entregue por completo ao Senhor, talvez nós não nos dê a proeminência social. Nós podemos sumir como nuvem e a maioria nem vai notar. Porém, temos a oportunidade de alcançar o bom testemunho por meio de uma fé autêntica, e assim as pessoas ao nosso redor poderão se lembrar do Deus que nós proclamamos. Uma fé autêntica é muito melhor do que uma credencial que um cristão pode ter. Então, como que você é conhecido? Você é conhecido pelo seu cargo, por algo que você faz bem? Nós possamos buscar essa identidade, né? Que Simeão foi descrito. Um homem justo, piedoso e que esperava a consolação de Israel. O Espírito Santo estava sobre ele. Então, que nós possamos buscar essa identidade dos céus, e que nós possamos ser reconhecidos lá. Por mais que aqui, para o mundo, você não venha deixar um legado em especial, mas que você possa deixar um legado lá nos céus, ser reconhecido por Deus. Essa é a nossa meditação de hoje, esse é o nosso devocional presente diário.

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1: Opa, estamos de volta com você aqui na sua Rádio Paz, a Rádio da Família. Boa tarde, agora 12:07.
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1: Sempre a sua melhor companhia, Paz FM, a Rádio da Família. Terça-feira, dia 6 de outubro de 2026. Terça-feira calorosa, abençoada, com a cara de segunda-feira. É, mas faz parte. Muito bem, ó, quero falar com você. Ó, tem feriado chegando de novo, né? Por mais que você não vai descansar aí na sexta-feira, mas segunda-feira já é feriado de novo. 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E hoje é dia de direito do consumidor. Vamos ficar por dentro dos nossos direitos aqui na sua Rádio Paz. E hoje nós iremos falar sobre a negativa de reembolso. Já comprou um produto e se arrependeu de ter comprado e se deparou com a frase: não fazemos reembolso. É uma resposta que nem sempre está de acordo com a lei, viu? O consumidor pode ter direito à devolução do valor pago quando compra ou o serviço podendo ser cancelado em situações previstas pela legislação. Olha, nas compras realizadas pela internet, telefone, fora de estabelecimento comercial, o artigo 49 do direito do consumidor garante o direito de arrependimento dentro do prazo legal de 7 dias, com a devolução dos valores pagos, inclusive o valor do frete. Já quando existe defeito no produto ou problema na prestação de serviço, o Código de Defesa do Consumidor garante outras alternativas, incluindo também do ressarcimento, viu? Conforme a depender do caso. Uma política interna da empresa não pode simplesmente eliminar o direito assegurado pela legislação. Por isso, é importante guardar comprovantes, contratos, anúncios e protocolos de atendimento. Se a empresa continuar recusando a devolução que o consumidor entende ser devida, é possível procurar o PROCON, registrar uma reclamação no consumidor.gov.br e, a depender do caso, levar para o Juizado Especial Cível, pois reembolso não é para favor da empresa, quando a lei garante é direito do consumidor. Então, existem alguns casos que o consumidor pode ter, sim, o reembolso, viu? Mas se você comprou um produto e ele está com defeito, você tem o direito de trocá-lo, se estando ali dentro da garantia legal. 2:11, vamos ouvir Davi Sasser cantando Salvo pela Graça, enquanto você participa conosco no 63-984-2668.

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feliz demais. Você ouviu aqui na sua Paz FM, na voz de Aline Barros. Uma ótima tarde para você. Sua tarde venha ser feliz. 2:44. Nós seguimos com você até às 4. Participe conosco no 639-8420-6868.

João Braga, com essa linda canção, é ele e também Agnus Ley. Esse medley para abençoar a sua tarde, a sua terça-feira, para adorarmos o nosso Deus. Olha, daqui a pouquinho tem a oração da hora nona, momento de interceder em prol do seu milagre, em prol da nossa nação, e te convidamos a parar esse momento e orarmos juntos na oração da hora nona, às 15h. E quero aqui mandar um abraço para os meus amigos, a galera participando aqui conosco no nosso WhatsApp. E você que ainda não participou, tô te esperando por aqui, hein? Compartilhe comigo aí a sua localização, mandando aí de onde você está acompanhando o nosso programa. O que vai ter no lanche hoje, hein? Compartilhe aqui também comigo. Manda aí no nosso WhatsApp a fotinha aí daquele bolo terminando de assar, aquele beijuzinho, aquele cuscuz. Ei, Jesus, hein? O cafezinho já tá passado. Tô só esperando, hein? Tô só esperando você mandar aqui pra nós a fotinha do seu lanche. Compartilha conosco o que vai ter aí. Vai ter aquele pãozinho francês. Bom demais, hein? Pãozinho à tarde é muito bom. Aquele pãozinho caseiro. Quem já tá participando aqui conosco é minha amiga, a pastora Elismar. Essa aqui, ó, ela sempre mandando super bem, né? Dizendo a paz do Senhor Jesus, irmão Alex, ótima tarde. Tempo aqui hoje tá muito bom, o sol tá fininho, com aquela brisa suave. Tô aqui, ó, colocando as roupas no varal e ouvindo você. Bênção de Deus, minha amiga. Tem que aproveitar, né? Tem que aproveitar, o sol tá voltando aí, depois de alguns dias nublados. Já tá prometendo mais chuva na próxima semana. Ela tá chegando, tá tímida, mas tá chegando, né? A chuva tá chegando aí no nosso estado. A minha amiga Diaconisa Cleonita está acompanhando também a nossa programação. Tô deixando aqui o seu abraço, o seu a paz do Senhor e fazendo também o seu pedido de oração. Vamos colocar aqui o seu nome na oração da hora nona, minha amiga. Ótima tarde para você. Obrigado pela sintonia. Um forte abraço para toda a sua família também, viu? A nossa irmã Lindamar, a sua filhinha também, né? A Kali tá aí sempre ligada conosco também. Manda um alôzão aqui para nosso amigo Neucides. Ô Neucides, um abraço para você, meu irmão. Obrigado pela companhia também. Um abraço a toda a sua família. Tá lá em Nova Pinheirópolis acompanhando a nossa programação. Forte abraço. E você pode fazer igual essa galera, participar aqui conosco no 63 984 20 6868. Quero mandar um abraço para os nossos amigos lá em Taquaralto, que estão acompanhando também a nossa programação, nossos amigos lá no Taquari e a região norte. Um abraço para os nossos amigos da região norte, lá no Lago Norte. Um abração para os nossos irmãos do Lago Norte, são sempre ligados. Irmão Francisco, lá no Mercado Águia, no Lago Norte, né? Tá acompanhando o nosso programa também. Ótima tarde, meu irmão. Irmão Francisco, Deus abençoe a sua vida. Vamos ouvir uma linda canção, Get Worship, cantando a Carta Viva, logo após o intervalo comercial e também oração da hora nona. Se você tem um pedido de oração, manda aqui no nosso WhatsApp, colocaremos o seu nome no nosso momento de oração especial, oração da hora nona.

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1: Quem não votou no primeiro turno das eleições 2026, no último domingo, já pode começar a justificar a ausência junto à Justiça Eleitoral. O prazo de 60 dias começou a contar nesta segunda-feira e termina no dia 3 de dezembro. Diferente da justificativa feita no próprio dia da votação, que dispensa qualquer comprovação, quem for justificar agora precisa informar o motivo da ausência e apresentar documentos que comprovem a situação, como atestado médico ou comprovante de viagem. O pedido é analisado pela Justiça Eleitoral antes de ser aceito. O procedimento pode ser feito totalmente pela internet, pelo aplicativo e-título ou pelo autoatendimento eleitoral no site do TSE. Também é possível justificar pessoalmente em cartório eleitoral. Quem estava fora do país no dia da votação tem 30 dias após o retorno ao Brasil para apresentar a justificativa. Quem não votar e não justificar dentro do prazo fica em débito com a Justiça Eleitoral, após pagar a multa de R$ 3,51 por turno, e pode enfrentar restrições como a impossibilidade de tirar passaporte, se matricular em instituições de ensino públicas ou tomar posse em concursos. É importante lembrar que cada turno é tratado como uma eleição separada. Quem faltar também no segundo turno, em caso de disputa para presidente ou governador, vai precisar justificar essa ausência à parte até o dia 8 de janeiro de 2027. Reportagem Sofia Muniz.
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6: Meus irmãos, paz do Senhor Jesus, que a sua tarde seja abençoada, que o Senhor Jesus venha conduzir os seus passos na jornada, de forma que você seja bem sucedido em tudo. Nesse momento, para nossa breve meditação, quero trazer uma palavra do Senhor que se encontra em João, capítulo de número 10, versículos 27 e 28. Diz assim a palavra de Deus: as minhas ovelhas ouvem a minha voz e eu conheço-as, e elas me seguem. E dou-lhes a vida eterna e nunca hão de perecer, e ninguém as arrebatará da minha mão. Meus irmãos, esse texto é um dos muitos contidos na palavra de Deus que fazem a comparação entre o povo de Deus e um rebanho de ovelhas, e o Senhor Jesus com um pastor de ovelhas. É interessante nós observarmos que existem algumas características da ovelha que fazem, que apontam para o fato de ela ser dependente do pastor. A primeira delas está no fato de que a lã da ovelha cresce de forma contínua, de forma que, se ela não for tosqueada pelo pastor, o peso da própria lã vai se acumulando, vai sobrecarregando a ovelha, de forma que na jornada os seus movimentos vão sendo limitados, até que ela pode correr o risco de parar na caminhada. Da mesma forma, nós, como ovelhas comparados pela palavra de Deus no decorrer da jornada cristã, vamos acumulando os pesos das batalhas, das lutas, das angústias, das dores que fazem parte da jornada de todo ser humano. E se não tivermos conosco o bom pastor, o sumo pastor, para aliviar as nossas cargas, para sarar as nossas feridas, para nos fortalecer na caminhada, nós certamente pararemos. Mas que bom que nós temos com quem contar. O sumo pastor, o Senhor Jesus Cristo, é fiel. Ele está à nossa disposição. Ele é conosco. É Ele quem nos conduz aos pastos verdejantes, às águas tranquilas. Nós podemos contar com o Senhor, podemos colocar nele a nossa esperança, porque ele é digno da nossa mais completa confiança. O Senhor Jesus está à nossa disposição e ele diz aos nossos corações nessa tarde: vinde a mim os cansados e sobrecarregados e eu vos aliviarei. Esse é o bom pastor que nós servimos, que nós seguimos. Outra característica interessante da ovelha está no fato de que a sua visão é muito limitada. A ovelha não enxerga bem. E por não enxergar bem, não pode, por conta própria, traçar o seu alvo, o seu rumo, o seu destino sozinha. Ela não consegue localizar os pastos verdejantes, os locais onde ela precisa chegar para se reabastecer. Por conta própria, ela precisa do pastor. O pastor, ele sim, tem uma visão perfeita. Ele enxerga com clareza, de forma que se a ovelha seguir o pastor, ela chegará no alvo, ela chegará no destino. A ovelha não enxerga bem, mas o pastor enxerga com perfeição. A ovelha pode confiar no pastor, porque ele tem direção para a vida da ovelha. O Senhor Jesus tem direção para as nossas vidas. Nós podemos descansar. Há um bom pastor cuidando das nossas vidas. Outra característica interessante da ovelha está no fato de que, apesar de a sua visão ser extremamente limitada, a sua audição é excelente. A audição da ovelha é ótima. Se ela estiver se afastando do pastor, o pastor irá chamar pela ovelha, e se ela obedecer, ela retornará ao caminho correto. Que os nossos ouvidos estejam atentos à voz do nosso pastor. Que usemos a nossa audição para que a palavra de Deus faça efeito nas nossas vidas, que sejamos obedientes à voz do nosso pastor, porque ele está nos levando para o lugar onde nós devemos chegar, para o lugar de destino abençoado, para o lugar de descanso, para o lugar de renovo. Que ao sermos chamados pelo Senhor, ouçamos a sua voz e obedeçamos, porque com certeza fazendo isso nós obteremos êxito na jornada, na caminhada da vida. Isso nos faz recordar do episódio do Jardim do Éden. Eva recebeu um direcionamento da parte de Deus acerca de uma temática específica. Foi dito: você pode comer do fruto de toda a árvore do jardim, com exceção de um fruto, do fruto da árvore do conhecimento do bem e do mal. Acerca dessa mesma temática, a serpente falou de forma contrária ao que disse o Senhor Deus. Eva ponderou, colocou a voz do Senhor e a voz da serpente na balança. E, senhores, para Eva, a voz da serpente pesou mais do que a voz de Deus. Para Eva, a voz da serpente teve mais valor, teve mais peso. Que nós não cometamos esse erro. Que a voz que nos influencia, que nos guia, que dá norte à nossa caminhada, que dá norte às nossas vidas, à nossa jornada aqui na terra, seja a voz do Senhor. Que ouçamos a voz de Deus e não outras vozes, porque outras vozes irão querer nos distanciar do bom pastor. E nós precisamos do bom pastor, nós precisamos dele para curar as nossas feridas, para nos sarar, para aliviar as nossas dores, aliviar as nossas cargas, para nos refrigerar, para que nós possamos dar continuidade à jornada. Nós precisamos estar perto do nosso pastor. Que o bom pastor, que é maravilhoso, possa ter acesso ao seu coração, que você abra o seu coração, que você possa ouvir a sua voz, que é uma voz meiga, suave, maravilhosa, uma voz que dá destino, que direciona, que acalenta, que acalma. Que os seus ouvidos estejam atentos à voz do bom pastor. Ele tem cuidado de nós, nós podemos descansar nele. Nesse momento, quero orar pela sua vida, quero pedir ao Senhor que venha abençoá-lo, que venha guardá-lo, que venha auxiliar você na jornada, de forma que você venha permanecer, que você venha permanecer avançando, que nada venha parar a sua jornada de fé. Senhor Jesus, nesse momento eu apresento cada ouvinte da Rádio Paz FM. Eu peço a tua bênção, Senhor, de forma extraordinária na vida deles. Jesus, eu não sei qual é o momento da jornada, Não sei se eles estão passando pelos altos ou pelos baixos da vida, se estão nos montes, se estão nos vales, se estão passando pelo deserto, Senhor, pelo amargor das batalhas, mas eu sei que o Senhor é o bom pastor e o Senhor tem azeite, o Senhor tem óleo para sarar as feridas, o Senhor tem alimento fresco, o Senhor tem um lugar de descanso para os corações cansados, o Senhor é quem dá vigor ao fraco, ao cansado. Nesse momento eu peço que o Senhor intervenha na causa dos teus filhos, que em nome de Jesus o fraco venha ser fortalecido, Jesus, que quem precisa de um direcionamento receba do alto a sabedoria para compreender e de forma assertiva, Jesus, decidir corretamente, que em nome do Senhor Jesus os teus filhos venham ser abençoados, que o Senhor dirija os passos deles na jornada, que o Senhor revigore as suas forças, que o Senhor dê graça, Jesus, aos teus filhos de forma que eles venham vencer, em nome de Jesus. Ó bom pastor, permanece sempre conosco, dando-nos força, vigor, nos conduzindo ao melhor caminho a seguir, para honra e glória do teu nome, Senhor. Assim nós oramos e desde já te agradecemos, crendo na tua ação, na tua intervenção, na causa de cada um dos teus filhos, em nome de Jesus. Amém e amém.

0: Linda sequência musical que você acompanhou aqui na sua Paz FM. Você ouviu Jéssica Augusto cantando Quando Eu Adoro, na Hernani Eu Vou Orar, e meu amigo pastor Vinícius na oração da hora nona, intercedendo em prol do seu milagre aqui na sua Rádio Paz, a rádio da família. E agora eu tenho um recado para você, hein? 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E eu quero mandar aqui um abraço pros meus irmãos, os meus amigos, o pessoal que tá participando aqui no nosso WhatsApp. Quero mandar um alusão aqui pro Antônio, Antônio Souza. Ótima tarde, Antônio. Deus abençoe a sua vida. E o Diogo, Diogo lá na Fazenda Jatobá, em Pugmil, tá dizendo a paz do Senhor, boa tarde. Manda alô aqui, ó, para a Fazenda Jatobá, no município de Pugmil. É o Diogo aqui, ó. Quero oferecer a próxima canção para todos os ouvintes. Valeu, Diogo. Ótima tarde para você. Deus abençoe a sua vida. Obrigado pela companhia. Ó, meu amigo Alenilson, Alenilson lá do São João, tá aí acompanhando a nossa programação. Rapaz, ó, com aqueles feijãozinhos, feijão de corda. Esse aqui pra fazer aquele feijãozinho tropeiro, é bom demais. Um abraço, meu irmão Adenilson. Deus abençoe sua família, sua vida. Eita, irmã Raimunda, que é isso, minha amiga? Mandei, falei pro pessoal mandar a foto do lanche aqui e ela já mandou aqui. Rapaz, esse pão tá bonito, viu? Que pão bonito. Dá certinho com esse cafezinho que eu tô com ele aqui agora, hein? Abraço, minha irmã Raimunda. Tá aí sempre ligada com a gente. Mas minha sogra também, ela faz um pão bem parecido com esse aí, viu? Um abraço pra minha sogra, tá lá na região sul da nossa capital, lá na Orini 4, acompanhando também o nosso programa. Dona do Carmo, um abraço, seu Daniel também, meu sogro, tá por ali, na igreja presbiteriana da Orini 4. Um abraço a todos os nossos irmãos, a irmã Lúcia, né? Também sempre ouvindo a nossa programação. Todos os nossos irmãos da igreja presbiteriana, em especial ali do Orini 4. E minha irmã Raimunda, a senhora judiou agora. Deus abençoe. 3:26, nós vamos para um breve intervalo. Daqui a pouco nós voltamos aqui com você no nosso programa Som do Céu e abrindo o nosso arquivo musical, trazendo à memória canções que marcaram gerações. Você relembra aqui na sua Rádio Paz, a rádio da família.
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2: Opa, boa tarde pra você que tá ligado aqui na Paz FM, a rádio da família. Deus abençoe a sua vida. Deus abençoe a sua família, você tá ligado na melhor, na Paz FM, a rádio da família. 3:32 e agora chegou o momento de nós abrirmos o nosso arquivo musical para trazer memória, aquelas canções que marcaram gerações e você relembra. É o arquivo musical, de segunda a sexta-feira, fazendo essa viagem no tempo. Agora vamos ouvir então Asaf Borba, música de 1993 que você relembra a partir de agora, Alto Preço.

3:42, você está acompanhando o nosso arquivo musical e agora nós vamos para 1997, ouvindo Sérgio Lopes cantando O Lamento de Israel.

E esse foi mais um arquivo musical que você sintonizou e ouviu aqui na sua Rádio Vaz. Agora são 3 horas e 46 minutos. Ó, todos que acompanharam a nossa programação, meu muito obrigado. Um abraço aqui pro meu amigo Diácono Raimundo, lá em Morrinhos, tá aí acompanhando lá no Estadão do Goiás. Um abraço para você, meu irmão Raimundo, Diácono Raimundo, todos os nossos irmãos aí nesse estado maravilhoso que estão acompanhando a nossa programação. Um abraço aqui também para nossa irmã Daiane. Ei, Daiane, misericórdia, minha amiga. Essa galera tá judiando hoje, hein? Tô ligada na programação, tomando aquela bacalha com farinha de pua. Ei, misericórdia. Um abraço pra você, minha amiga Daiane. Também muito obrigado aqui, nosso amigo Irajamar. Tá ligado conosco juntamente com a nossa irmã Ruth, lá em Porto Nacional. Muito obrigado pela companhia. Falou, tô vindo aqui, ó, Sérgio Lopes, na melhor, Paz FM. Valeu, meu irmão Irajamar, acompanhando a nossa programação juntamente com a sua esposa, né? Programação do Céu chega ao final de mais uma edição, permitindo o nosso bom pai. Estaremos de volta com você amanhã, a partir de 1 hora da tarde, aqui na sua 89,9 em Palmas e 91,3 em Araguaína. Temos o nosso encontro marcado e agendado. Forte abraço e até mais!

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1: O Senado pode começar nesta terça-feira a discutir a proposta que acaba com a escala de trabalho 6-1. Mas, com o atual cenário eleitoral, ainda não há garantia de votação antes do segundo turno das eleições. O presidente da Casa, Davi Alcolumbre, manteve o calendário definido antes do primeiro turno, com sessões de discussão previstas para terça, quarta e quinta-feira. A líder do governo no Senado, Tereza Leitão, defendeu que a proposta seja votada antes do segundo turno. Ela afirmou que há consenso na sociedade sobre uma mudança que pode afetar a rotina de milhões de brasileiros.
2: Porque ela gerou tanta empatia, porque ela é uma PEC que dialoga com a vida, porque ela é uma PEC que dialoga com as condições de relações sociais, de relações sindicais e de uma ambiência na família que a mãe e o pai não cheguem exausto para sentar, mas que cheguem feliz para ainda conversar, brincar, ler com seus filhos e suas filhas.
1: O entendimento sobre a votação ficou ainda mais difícil depois do primeiro turno. Flávio Bolsonaro e aliados defendem que essa votação fique para depois da eleição. O PL também saiu das urnas fortalecido e terá pelo menos 28 das 81 cadeiras do Senado a partir do próximo ano. A PEC precisa de pelo menos 49 votos favoráveis em dois turnos para ser aprovada. Dentro do governo Lula, já há uma incerteza sobre a votação da PEC ainda nesta semana. Como disse o ex-líder do governo, o senador Jacques Wagner. Sem acordo para acelerar a tramitação, o Senado deve cumprir o calendário regimental, que prevê pelo menos 5 sessões de discussão antes da votação. Agência Rádio Web, de Brasília, Yuri Hudson.
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2: Agora em Palmas, 4:02. Muito boa tarde para você.
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0: muito boa tarde. Na santa e gloriosa paz do nosso Senhor e Salvador Jesus Cristo, está no ar, está começando mais uma edição do meu, do seu, do nosso
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0: Aqui pela Paz FM, a Rádio da Família, sou eu, irmão Éder Parente, o Éder com W, hein? Te fazendo companhia por aqui. Eu daqui, claro, você daí, você sabe que nunca, nunca, nunca, jamais pode faltar a doce e amável presença do Espírito Santo na minha, na sua, nas nossas vidas, em nome do Senhor Jesus. Terçou, Juju, hoje é terça-feira.
2: O quê? Não acredito.
0: Pois pode acreditar, minha filha. Vamos parar, Juju, de querer imitar o nosso irmão Tomé. Hoje é terça-feira, dia 6 de outubro, o ano é 2026. Graças a Deus que Papai do Céu é maravilhoso, já permitiu que chegássemos até aqui, e ele deixando, você sabe, iremos juntos até lá no ponto final, às 7 da noite, porque o trem bala já tá por aqui, ó, fazendo barulho e aquecendo os motores. Quem anotou a placa já pode enviar para cá, porque tá liberada a sua participação aqui no nosso meio de comunicação, que é o nosso WhatsApp, o WhatsApp da Paz FM. É o WhatsApp mais movimentado do Estadão do Tocantins, que é o 639-8420-6868. 639-8420-6868. Já pode participar, já pode deixar sua mensagem por aqui. Mensagem de texto, aquela mensagem também, aquele joinha. Se você mandar um joia, eu devolvo 5. Ah, irmão Ed, só posso mandar áudio. Então manda, não vou colocar o seu áudio aqui, eu não posso colocar o seu áudio aqui no ar. Mas a gente vai ouvir aqui em off e devolver aquele recadinho com toda certeza, tá? 639-8420-6868. 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Vai participando conosco aqui no 639-8420-6868. E você, ó, você aí do seu carro, tá na chácara, tá na fazenda, tá no assentamento, próximos e distantes aqui da nossa capital, conectados por aqui também, chega pra cá, meu filho, vamos juntos até lá, você sabe, até às 7 da noite, você que tá ligadinho conosco aí, no seu carro, meu amigo taxista, motorista por aplicativo, você mesmo que tá aí no seu caminhão, levando e trazendo o progresso do Brasil sempre, né? Nossos amigos aí, ó, continuamente nos levam de carona aí nas estradas, você que nos ouve pela frequência 91,3 em Araguaína e região, você aqui que ouve pela 89,9, você de perto, você de longe, em outros estados da federação, através do www.radiopaispalmas.com.br ou também através do nosso app. Já baixou o app? Então não fica tímido, não fica tímida, compartilha no grupo dos amigos, do trabalho, da escola, da faculdade, da quadra, do bairro, quem sabe da cidade onde você está morando. Vamos só aumentando aí o número de ouvintes aqui, da mais ouvida do Estadão do Tocantins, porque, ó, 89,9 e 91,3 se juntam e aí você já sabe, né? Forma uma rede de rádio, a Rede Paz FM, Rádio Paz FM, que é a rádio da família. Bíblia capítulo por capítulo, hoje trazendo por aqui o primeiro capítulo aqui do livro de Joel. Isso mesmo, hoje vamos embarcar aqui nessa aventura aqui do livro de Joel, de 3 capítulos só. Somente 3 capítulos a gente já termina, já passa o resumo e já avança pro próximo. Bíblia capítulo por capítulo. E lá, por volta das 6h30 da noite, já chega ele, pastor João Paulo Arantes, trazendo aquele breve momento de reflexão da palavra do Senhor, tem momento de oração, tudo isso para abençoar a minha, a sua, as nossas vidas, em nome do Senhor Jesus. Vamos abrir o modão da paz. Muita gente já chegando por aqui, falando que a placa do Trembala é 89,9. Quem tá chegando por aqui é o Tony Tito, abrindo o modão da paz dessa terça-feira linda. Entre alma e coração é o nome dessa canção.

0: sempre, sempre junto com você. 4 horas 14 minutinhos, não perca a hora, você cidadão de bem. Aí nas ruas da cidade, sintonizado aqui na Paz FM, a Rádio da Família, conectado aqui, quem vos fala, aqui quem vos fala, de segunda a sexta-feira, a partir das 4 da tarde, sou eu mesmo. Irmão, o Ed é parente, o Ed é com W. Olha quem, rapaz, olha quem tava sumidaço por aqui do Modão da Paz. De vez em quando ele aparece. É, não sei. O meu amigo Thales, rapaz. Eu não sei se eu esqueci do nome da fazenda. É, faz muito tempo, né, irmão Thales? É que a gente não se fala aí no horário que você tá tirando leite. Ele falou, ó, irmão Ed, tô por aqui, ó, na estrada de Porto Nacional. Eu e a Michele. A Michele é a esposa dele, do meu amigo Thales. Meu amigo Thales, depois você me confirma aí se a fazenda é Sucupira mesmo, tá bom? Eu acho que antigamente eu falava era Fazenda Sucupira em Porto Nacional. Mas ele tá na estrada, depois ele responde aí pra gente. Obrigado, meu amigo Thales. Um abraço. E o Davizão, rapaz? O Davizão foi de vez pra cidade? Como é que tá o Davizão? Ainda tá tirando leite? Ou caiu fora? Ei, o Davizão deve ter falado assim, esse negócio de levantar de madrugada, rapaz, pra tirar leite. É, aí né, Gaguinho?
1: É zebra, zebra total. Daquele tanto.
0: Abraço, meu amigo Thales. Satisfação você ter chegado por aqui. A irmã Michele também, toda a família ligadinho sempre conosco por aí na Paz FM, a Rádio da Família. Meu amigo Rubens, caminhoneiro, também tá na estrada, né, irmão Rubens? Já passando por aqui em busca da base da Ipiranga. Ele tá falando por aqui, ó. E o painelzão tá ali na 89,9. Obrigado, meu amigo Rubens. A paz do Senhor Jesus Cristo para você, meu amigo, para você, para sua casa, para sua família. Muito bom, obrigado pela sintonia aí, viu? Mandar um alôzão também pro meu amigo Francisco Alves, do Jardim Taquari, o Taquarizão de Açúcar. Ele e a sua esposa, irmã Vera Lúcia, a Miriam, sua filha. A paz do Senhor Jesus, meu irmão, estou aqui ligado. Manda um alô para nós. Claro, meu amigo, claro, com toda certeza. E que Deus abençoe. Muita gente chegando por aqui, mandando mensagem no nosso WhatsApp. E você que ainda não mandou, 639-8420-6868. Mandar um alôzão pro meu amigo Jove Brito, lá da Vila Grotim, sintonizado com a gente, ele e a irmã Maria. Obrigado pela audiência de sempre. Tá o irmão Jove Brito numa ponta, tá Grotins, e o irmão Brito na outra ponta, lá do Agrotins. É, rapaz, tô falando pra você. E mandar também uma alusão especial, claro, pra todos os ouvintes amigos aí da Vila Grotins, conectados aqui na Paz FM. Meu amigo Eliezer Araújo também já passou por aqui, né, Eliezer? Tá lá lavando o carro e sintonizado aqui na Paz FM, mandando um alô, um abraço pra Mariazinha.
2: Boa tarde.
0: Aí, tá vendo? Ela é online. Viu? Obrigado, obrigado. Deus abençoe, meu amigo Eliezer. Que Deus continue te abençoando lá do Água Boa, próximo ao Sonho Meu. E vai ouvir agora aí, ó, e tá falando, mandando uma alusão pros seus amigos, o Osiris, o Manelzinho, o Igor, o Lucas Holanda, essa turma abençoada aí que são seus amigos, também são os nossos amigos, meu amigo Eliezer, que Deus te abençoe. Chegando uma moda boa por aqui, vai gostar, ó, Silvan Santos vai cantar por aqui, irmão Jovem Brito também vai gostar. Um herói de Deus é o nome dessa canção. Alusão também para minha amiga Maria de Lourdes do Santa Bárbara. Minha amiga Isaulina, rapaz, mais conhecida como Irmã Isaura, lá no Recanto das Araras 2. Irmã Marlene da 409 Norte. Alô, irmã Tereza. Irmã Lucinete Braga da 409 Norte. Meu amigo Ailton Miguel Carreteiro. E para quem gostar dessa moda também, seu Antônio Luiz já tá ouvindo, né, seu Antônio Luiz? Aí em Porto Nacional, junto com a dona Valdina. Sobe o som, menino.

Paz FM 4h23, você que tá sintonizando agora por aí, tem gente que tá ligando aí o carrão, tá saindo pelas ruas aqui da nossa capital ou cidades vizinhas acompanhando a nossa programação, né, meu amigo Irajamar, lá de Porto Nacional e Manhute, devem estar por aí, ó, sintonizados aí na Paz FM, sempre nessas tardes calorosas aqui do nosso estadão do Tocantins, Porto Nacional também, é quem, daquele tanto, como diz meu amigo Gaguinho, ó. Minha amiga pastora Elismar também lá de Porto Nacional, já deve estar quase indo buscar a Manu, a Maria Gabriela, o Artuzinho, a Kemily Vitória na escola, já vai aproveitar, fazer aquela caminhada abençoada. Um abraço pro meu amigo Gilberto aí da AD Sonho Meu, é evangelista não, agora é pastor, pastor José das Virgens, lá do Taquaruçu, sintonizado sempre conosco também. Quem mais? Missionária Esmeraldina e pastor Otávio da 607 Norte, que Deus abençoe em Cristo Jesus. É minha amiga Eliana Ribeiro, do Irmão Dulce. Um abraço também pro meu amigo Irceu, lá de Cambé, no Estadão do Paraná. Irmão Divino e a irmã Maria José do Santo Amaro, sempre conectados conosco. Nossa amiga, a irmã Grácia Ramos, né? A parentinha aqui da Paz FM, sempre ouvindo ou pelo celular ou pelo radinho. Ela falou gigante radinho, né? Evangelista Jadson, a irmã Socorrinha, a Sara, o Joel, essa família linda, região norte também, meu amigo irmão Raimundo Saladeiro, sempre acompanha a programação aí da Paz FM com rádio no colo, e minha amiga Leonete de Castro também, de Paraíso do Tocantins, a irmã Dejanira Reis, meu amigo Júnior, a Denise Souza lá do Piabanha, e povo abençoado, sempre acompanhando a nossa programação. Quem tá levando a gente de carona também nesse instante, passou por aqui, já deixou a foto do painelzão do carro também, meu amigo Sebastião Neto, pros mais conhecidos, pros mais íntimos, né? O Tião, meu amigo Tião, alô Tião! Calor tá grande por aí, né, Tião? Painelzão da linha 89,9. Abraço, meu amigo. Abração também pra nossa amiga irmã Laura, lá no assentamento Família Feliz. Boa tarde, irmão Éder, parente. Tudo bem com você? Graças a Deus, irmã Laura. E por aí, como é que estão as coisas, minha irmã? Deus abençoe grandemente. E olha só, minha amiga Isaura já tava online. Passou por aqui, lá do Recanto das Araras 2. Tô aqui ouvindo, irmão Éder. Até gravou um áudio lá no celular, né, no radinho lá, sintonizado ouvindo a canção do Silvan Santos. Um abraço, minha amiga Isaura. Cadê a irmã Marinês, irmã Isaura? Tá sumida ela. Um abraço pra ela, pro seu esposo, irmão Domingos, que Deus abençoe grandemente. Meu amigo Valdinei passou por aqui, boa tarde, a paz do Senhor, irmão Valdinei. Que Deus abençoe grandemente, meu amigo. Moda Sertaneja Cristã, você já sabe que é por aqui na Paz FM, a rádio da família. Tá chegando uma canção aqui com João Márcio e Juliano. Foi a mão do mestre.

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12: Estamos de volta por aqui, ó. 4h36 agora no Motão da Paz. Juntos até às 7 da noite. Sempre juntos, juntos por aqui, juntos e misturados, como diz minha amiga irmã Maria de Lourdes, lá do Santa Bárbara, misturados igual farinha com carne seca, né? E ainda, ó, só cara no pilão, né, irmã Maria de Lourdes? Ah, aí sim, meu amigo Genésio, rapaz, já passou por aqui, tá nos ouvindo também, levando a gente de carona por aí, né, Genésio? Falando aqui pra mim, que morou muitos anos em Porto Nacional, tem um irmão por lá. E ontem ele tava lá fazendo uma visita na cidade, na City, né, irmão Genésio? É, tá suadinho, daqui a pouco tá terminando as entregas, tá voltando pra casa, né, meu amigo? Um abraço, obrigado pela sintonia de todos os dias, pelo carinho de sempre. Bom saber que o senhor foi, continua, aliás, sendo nosso conterrâneo de Porto Nacional. Deus abençoe, meu amigo. Quem passou por aqui também, meu amigo Roberto Bastos, rapaz. Ele disse o seguinte, ó: Pai do Senhor, irmão Éder, parente, eu e minha esposa indo de Araguaína para Palmas, ouvindo a Paz FM. Ofereço um modão aí de Daniel e Samuel para

0: pra minha esposa, a Misaleia. É, que Deus abençoe todos os ouvintes. Amém, meu amigo Roberto. Com certeza vim ouvindo aí pela 91,3. Daqui a pouco entra na frequência 89,9. É só satisfação para não perder um momento da nossa programação. Olha, meu amigo Otacílio Rodrigues também chegando por aqui. Tá nos ouvindo, né, irmão Otacílio? Obrigado pela audiência, comandante. Obrigado pela carona de sempre aí, viu? Minha amiga Maria José, lá no setor Amanda também tá conectada. Estou aqui na escuta. E a panela de pressão tá por lá, ó. Tá esperando o maridão. Ei, irmã Maria José, obrigado, minha amiga. Que Deus abençoe. Pastor Elismar tá nos ouvindo lá mesmo, ó. Mandou umas figurinhas aqui, daquele jeito, Gaguinho. Umas figurinhas aqui, umas 20 figurinhas.
1: Onde é que é esse daí?
0: É lá de Porto Nacional, rapaz. Minha amiga Pastor Elismar. Fala nada não, que Daniel e Samuel estão chegando pra cantar aqui agora, ó. Ele te entende, é o nome dessa canção.

0: Paz FM, Rádio da Família, sempre por aqui te fazendo companhia. 4h42. Deixa eu dar uma olhada no muralzão de recados aqui, que aqui é um bate-papo intenso, né, gente? Do início ao final do programa, você e o povo mandando recado aqui, a gente responde mesmo daqui. Minha amiga Catiane Souza, lá do assentamento Paulo Freire 2, pertinho lá de Rio dos Bois, já passando por aqui também. Boa tarde, na paz do Senhor Jesus, estamos ligados aqui sempre. Amém, irmã Catiane. Um abraço na minha amiguinha Ayla aí, ó, no esposo, irmão Elcinei, essa família linda e abençoada, sempre ligadinhos aí, ó.
1: Cheguei.
0: Aí, chegando.
1: Cheguei, Brasil.
0: Chegamos por aí. Minha amiga Heloísa, meu amigo presbítero José Wilton, tem também, quem mais, rapaz? Meus amigos lá do Santa Bárbara, meu amigo René Bex, a Heloíse, a irmã, a esposa do René Bex, lá sempre ligadinha conosco também. Deus abençoe essa família aí, linda e abençoada, sempre curtindo a nossa programação, a irmã Elian, a Heloísa e o René Bex, né? Caixinha de som deles deve estar lá conectados conosco, sempre aqui na Paz FM. Minha amiga irmã Tereza também da 409 Norte, tô falando que ela tá ligadinha, tô aqui ligado, irmão, gosto muito aí das canções do Silvan Santos. Obrigado, minha amiga. Sempre, 409 nós também, chegou ela, irmã Lucinete Braga. Paz do Senhor, irmão Éder Parente, obrigado aí pelo modão do Silvan Santos, que Deus abençoe e continue abençoando sua vida, muita saúde, paz, felicidade e sucesso sempre. Estamos aqui, ó, sempre conectados aqui da 409 Norte, ouvindo com honra todos os dias. Amém, minha irmã, irmã Lucinete Braga, seu esposo, irmão Antônio Tavares, obrigado pela sintonia de sempre. Daqui a pouco tem mais alô chegando, mais participações chegando por aqui. Meu amigo Marco Aurélio, rapaz, tava sumido, né, irmão Marco? Ali de Paraíso do Tocantins. Manda uma moda pra gente aí, irmão Éder. Tá bom, meu amigo. Tá chegando a próxima moda por aqui, ó. Nada mais, nada menos que essa dupla clássica com essa canção clássica aí, ó. Joel Jonas, Caminho de Emaús. 4h44, sobe o som.

De volta por aqui, ó, na Paz FM. Aqui no Modão da Paz, 4h49 agora. Você que tá conectando aí a Rádio Paz nesse momento, manda um alôzão pra minha amiga Eliane Gama Veloso, lá da Fazenda Vista Alegre, lá em Monte Santo. Alô, irmã Eliane, como é que estão as coisas por aí, minha irmã? Deus abençoe. Ela pediu uma canção aqui com Daniel e Samuel, só que Daniel e Samuel, nós já tocamos, né, produção? Ah, sim, já tocamos ainda há pouco aqui com Daniel e Samuel a canção Ele Te Entende. Não sei se ela ouviu por lá. Acho que deve ter ouvido também, deve ter gostado. Mas tem problema não, daqui a pouco na sequência tem outra moda sertaneja por aqui, minha irmã. E vai pra senhora e pras suas amigas aí que estão escutando a nossa programação. Obrigado sempre. É a irmã Eliane Gama Veloso, lá da Fazenda Vista Alegre, em Monte Santo. Obrigado, minha irmã. Pelas ruas da cidade, meu amigo Maurício Borges, tá ali nos levando de carona, as avenidas largas aqui da nossa capital. Ai, irmão Maurício, que Deus abençoe sua vida sempre. Olha só, tá fazendo retorno, convergindo à esquerda, se preparando para atravessar por aqui a avenida. Ai, irmão Maurício, tava aqui próximo dos nossos estúdios, né? O estúdio da Paz FM, Rádio da Família. Abraço, meu amigo Maurício, ligado aí na Paz FM. E Deus abençoe, meu irmão. Minha amiga Maria de Lourdes do Santa Bárbara acabou de chegar por aqui, Juju. Pai do Senhor, irmão Éder Parente, que o Senhor Jesus abençoe, irmão. Amém. Eu recebo aí, em nome do Senhor Jesus, meu amigo irmão divino, rapaz, lá do Santo Amaro. Boa tarde, tamo juntos aqui. 4 joinhas, 20 joias de volta, meu amigo irmão divino, senhor, para a irmã Maria José. Alô, pastor José Henrique, também sempre aí ligado conosco, levando a gente de carona. Daqui a pouquinho tem mais alô, tem mais gente que chegaram por aqui. Olha, meu amigo Jairo, lá da Chácara Diamantina, no Taquarizão de Açúcar, já chegou por aqui, deixou 2 joião ali, ó. 10 joias de volta, irmão Jairo, pro senhor, pra irmã Raquel, pro Gabrielzinho. Que Deus continue abençoando essa família linda e abençoada. E ela, diretamente de Brejim de Nazaré, minha amiga irmã Elisete, que deixou 4 joinhas por aqui, ó. 20 joias de volta, irmã Elisete. Deus abençoe, minha irmã. Bom demais a senhora ter participado conosco por aqui. Um abraço aí pra Brejim de Nazaré, pra irmã Maria das Graças, pro irmão Benu, Chácara Cantinho do Céu, e pra ela, irmã Elisete. Nossa amiga irmã Maria de Nalva, que não perde uma programação, tá sempre aí ligada. Deus abençoe, minha irmã. Bom demais a senhora ter vindo por aqui, essa tarde abençoada aqui de terça-feira, dia 6 de outubro. O ano é 2026. E essa aqui muita gente vai gostar, inclusive minha amiga irmã Marlene, da 409 Norte. Essa canção aqui, ó, agora cantada aqui na voz de Marcos Antônio, Valeu a Pena Esperar.

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1: Agora em Palmas, 5:02. Boa tarde para você.
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1: Estamos de volta, povo abençoado, povo de Deus. É, você que está conectando agora a Rádio Paz FM, a Rádio da Família. Palmas, Tocantins, a capital mais linda, mais jovem no Brasil. Nessa terça-feira linda e abençoada. Vamos aqui dar uma olhada na temperatura de momento. Segundo a meteorologia, na capital faz exatamente esse momento 34 graus. É, 34 graus. Mas a sensação térmica está alta ainda, a sensação térmica é de 38. E a umidade relativa do ar, 44%. Bem baixa em relação à mínima aí, exigida pela Organização Mundial da Saúde, para que se tenha uma saúde aí bacana, né, gente? Uma respiração top, Está 44%, sendo que o mínimo exigido aí é 60%. Então, ó, tomando bastante água. A IAzinha, inteligência artificial aqui do Modão da Paz, está tomando água de 2 em 2 segundos. Não sei se ele vai aguentar até o final, viu? Chegar no final, vou olhar para aquela barriga dele ali para ver como é que tá. Tá, ele tá falando para tomar água aqui, ó. Tá certo, então. Muita gente chegando por aqui. Meu amigo Thales falou o seguinte pra mim, ó, é da fazenda Sucupira mesmo, irmão Ed, e o Davi virou pardal, só quer viver na cidade. Ei, irmão Thales, manda um abraço pra ele, pro Davizão. Davizão é gente fina demais, que Deus abençoe. Olha só, 5:04, você que ainda não chegou, ainda não participou, tô te esperando por aqui no 63984206868. Meu amigo irmão Manuel, lá de Luzimangues, tá conectado, já tá com o rádio ligado. Oi, irmão Manuel, um abraço pro senhor e pra irmã Ana, que Deus abençoe sua vida, querido. Seja sempre bem-vindo aqui em nossa programação. Obrigado, irmão Manuel, pelo carinho de sempre, tá? Deus abençoe. Mandar um alôzão pra minha amiga Jerusa da Chácara São João Batista. Tá sempre nos ouvindo, né, irmã Jerusa? Ou no carro, ou em casa, ou no trabalho. Sempre ligada aqui na Paz FM, Rádio da Família. Minha amiga Agnes Kelly, lá em cima da Serra do Taquarussu, na Chácara Hebron. Ligada sempre por aqui também, na Paz FM, Rádio da Família. E tá chegando por aqui, ó. Nada mais, nada menos que André e Felipe, participação do Jessé Guiá, Minha Essência. Canção linda que você só ouve aqui na Paz FM, Rádio da Família.

Mais FM, a Rádio da Família, sempre, sempre, sempre com você, te fazendo companhia por aqui, minha gente. Você tá por aí fazendo o quê? Tô por aqui, irmão Eri, tô sintonizado aqui na Paz FM. Então, por que ainda não participou? 639-8420-6868 é o zap zap mais movimentado aqui na nossa capital, você pode ter certeza disso, gente. 639-8420-6868. Você que tá aí conectado no seu carrão, sintonizado aí na Paz FM, tá fazendo o quê? Hã? Chega mais, meu filho. 639-8420-6868. Tá na estrada? Tá conectado conosco? De onde? Uma cidade próxima, cidade distante? É pelo WhatsApp? Ah, é pelo WhatsApp? É pelo zap zap, mandando mensagem aqui, é pelo site www.radiopaispalmas.com.br. Ah, rapaz, tá fazendo o quê, meu filho? Hã? Chega mais aqui, rapaz, tô te esperando. E você vai levando a gente de carona por aí, ó. Ah, olha aí, olha aí, olha aí, olha aí.

Tá certo, meus amigos. Chega mais aqui, ó. Então participe, meu filho. Tô te aguardando. Tá na chácara, né? Às vezes tá sem sinal por aí. Alô, meu amigo Gilberto. É o Gilbertinho, rapaz. É o Ferreirinha, aí da GMP, Guarda Metropolitana aqui da nossa capital. Ele e toda a equipe aí, nossos amigos da Ambiental, estão sintonizados conosco sempre, né, meu amigo Gilberto? Como é que estão as coisas por aí, rapaz? Tá na chácara Valdijabó aqui hoje ou tá no QAP total, parcial? Já sei. Tá ligado aí na Paz FM, né? Nossos amigos aí das chácaras, né? Só esperando aquele tempo de chuva concretizar de verdade. Já teve algumas chuvas já aqui no Estadão do Tocantins, mas daqui a pouco vem mais, eu tenho certeza, né? Pode ter certeza disso que vem. Então vamos fazer o seguinte, vamos tocar mais uma moda por aqui? Vamos tocar mais uma moda por aqui, ó. Já já a gente volta trazendo muito mais pra você. Quem tá chegando por aqui agora? Ah, manda um alô pro meu amigo Jossi Nonato. O Jossi Nonato tá ligado conosco lá, rapaz, lá no assentamento Santa Fé Rural. Alô, irmão Jossi, como é que estão as coisas por aí, meu amado? Tudo em paz? Tudo tranquilo? Deus abençoe o senhor e todos os meus amigos aí do Santa Fé Rural, ouvindo a nossa programação. Luciano Camargo tá chegando por aqui, cantando essa canção da Harpa Cristã, o 545. Porque ele vive. 5:12. Seu Antônio Luiz já tá com o radinho ligado, né, seu Antônio Luiz? Dona Valdina, tá na nossa grande Porto Nacional. Aumenta o volume desse radinho aí, seu moço.

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0: Que foi, Juju? A Juju travou aqui o negócio aqui. Ei, meu amigo presbítero Cosme dos Santos também passou por aqui, ligado aqui na Paz FM. Tá lá ligado, um alôzão pro senhor, pra toda a família, obrigado por nos ouvir aí, em nome do senhor presbítero Cosme dos Santos. Deus abençoe, amado. Satisfação o senhor ter passado por aqui, está conectado conosco. Minha amiga Graça Ramos, a paz do senhor, meu parentinho, tô aqui na escuta sempre, mesmo é na correria. Tô sem tempo nem de catar dinheiro, tô tendo tempo nem de catar dinheiro, tô com vontade de ir aí também, mas vai dar certo, vai sim, minha irmã, até porque não posso ir de mãos abanando. Que isso, irmã Graça Ramos, senão a Juju me pega. Vamos juntos até o ponto final, reserva a poltrona aí, é 30 mil joias, então faz o seguinte, 150 mil joias de volta aí pra senhora, irmã Graça Ramos. E ela falou o seguinte, ó, e cheiros aí pra essas meninas, tá na paz, tá no modão, tá bom demais, é, irmã Graça Ramos. Manda um alôzão pra ela aí, ô Mariazinha.
1: Boa tarde.
0: Ah, só fala isso, ó. Ela só fala isso, irmã Graça Ramos. Quando ela não fala boa tarde, ela fica falando.
1: Tá viajando, tá viajando, tá viajando.
0: É muito bom ter a sua companhia. Você que ainda não chegou, ah, vamos juntos até lá. Você sabe que até no ponto final, às 7 da noite, aqui é o programa Modão da Paz, que te faz companhia de segunda a sexta-feira, sempre, sempre, a partir das 4 da tarde. Minha amiga Edileuza, da 1304 Sul, passou por aqui, tá ligadinha conosco, a paz do senhor, irmão Éder, peço o modão aí, ofereço pra Eduarda, que não pede uma programação também, a Claudinha, né? E pra irmã Fátima e família, ela colocou aqui 10 milhões de joias, então 50 milhões de joias aí, minha amiga Edileuza, da 1304 Sul, abraço, minha amiga. Quero mandar um alusão também para minha amiga Diaconisa Cleonita também, que já passou por aqui, deixou seu alô. Pai do Senhor Jesus Cristo, irmão Éder Parente, ouvindo o programa Modão da Paz. Gostaria de pedir os modões aí, ó, e oferecer para todos que ouvem a rádio no Brasil, fora do Brasil, 7 mil joias, 35 mil de volta, uma Cleonita. Poltrona dela, já sabe, tá reservada ali do trem-bala, é a 7, viu? Um alôzão, ela tá mandando alô para Mariazinha. Que Deus abençoe, minha irmã Cleonita. Abraço para a senhora, para a irmã Cálita, para também para a mamãe aí, né? Que Deus abençoe sempre, minha amiga. Deus abençoe. Essa é a irmã Cleonita, ouvinte fiel. A filha da irmã Lindamar, ouvinte fiel aqui da nossa programação da Paz FM. Quero mandar um alô pro meu amigo Osíris, lá na Automecânica Multicar, na 103 Norte. Meu amigo Gabriel Ribeiro aí da Chácara Diamantina. É o Gabrielzinho, rapaz. E todos os meus amigos aí da Igreja Batista Muriá. Meu amigo irmão Coqueiro, deve estar sintonizado conosco também. A irmã Isaulina de Lagoa Tocantins. Alô, irmã Isaulina.

Paulina, o evangelista Deusdete Tavares, da AD Aurini 2. Um abraço aí também para minha amiga Marineide, do setor de Chacras Real Parque, em Porto Nacional. Ah, alô, meu amigo Mauro Oédio, lá da Avenida Tocantins, em Taquaralto, da Espaço 10. Sempre ligado, ele, a irmã Patrícia e todos por lá. Meu amigo Edinaldo, do Flash Lanches, também da Avenida Tocantins, em Taquaralto, a irmã Nara Rúbia. Meu amigo Lucimar, lá da Vila Regina, em Paraíso do Tocantins, que tá ligado. Ele, a Creuza, o Breno. Alô, irmão Lucimar. Minha amiga Lucilene, de Cristalândia. Um abraço também pro meu amigo Marcos Antônio Barbosa. Meu amigo Adriano Francisco, lá de Jiparaná, em Rondônia. Alô, Adrianão, que Deus abençoe. Meu amigo Joel Filho e a irmã Antonivalda, lá, rapaz, de Riachão, no Maranhão, acompanhando a nossa programação pela internet. Abraço pro meu amigo Raimundo, meu amigo Enzo Gabriel, família linda e abençoada. Abraço meu amigo João Batista, de Divinópolis. Um abraço aí pro meu amigo Joaquim Belém, pra Diane, pra filha Lília, de Itaquari. Quem mais? Pro Jales, pra minha amiga Victoria, Arthur Cristiano, pra mamãe, a irmã Maraline, pro papai Jonas aí no irmã Dulce. Que Deus abençoe grandemente. Meu amigo Adão Porfírio, pastor Adão Porfírio, ali da De Aurini 1. Abraço para ele. E povo abençoado, pastor Tiago também, né? AD Aurini 1, dirigente lá da Nação Madureira AD Aurini 1. Muita gente, pastor Vivaldo Logrado, evangelista Gil, irmã Raquel Pires Saraiva. Aí, povo abençoado. Um abraço aí também pro meu amigo tá sempre conectado lá em Porto Nacional, Ailton Mendes, cantor abençoado. Alô, Ailton Mendes, Deus abençoe. Pastor Diniz, pastora Maria José Diniz, minha amiga Eliane, de Porto Nacional, a Lucinha Souza, o Edmilson também, que tá sempre nos ouvindo. Meu amigo Samuel Carvalho, aí de Aparecida do Rio Negro, aí da PIB, né? Primeira Igreja Batista em Aparecida do Rio Negro. Falando em Aparecida do Rio Negro, não posso deixar de falar o nome do meu amigo, pastor Antônio Barros, o Caxias, Caxias demais, presidente aí do campo de Aparecida do Rio Negro. Mandar um alô pro presbítero Raimundo, no Taquarizão de Açúcar, que também tá nos ouvindo, sempre, né? E minha amiga, a irmã Maria Helena, na Chácara Cipó, que chegou por aqui, deixou aquele joião bem grandão, 5 joião de volta para ela, que Deus abençoe. Olha o Mauro Oédio por aqui, viu, irmão Edinaldo? Pai do Senhor, meu irmão Oédio é parente. Que Deus abençoe você. Estamos aqui, ó, na loja Espaço 10, Taquaralto. Manda aquele hino aqui pra nós. É claro, meu amigo, claro. É o próximo, com toda certeza, chegando essa moda com os meninos aqui. É os mineirinhos mais afinados do Brasil. Isso aqui também é a minha amiga Isaulina, de Lagoa do Tocantins, vai gostar. Meu amigo Raimundo Saladeiro também, ó. Aguinaldo e Daniel, Tesouro Guardado, é o nome dessa canção.

Eu tô de volta aqui na Paz FM, Rádio da Família, 5h44 agora. 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Essa aqui, meu amigo Manuel, lá de Luzimangues, vai gostar. Minha amiga irmã Laura, lá do assentamento Família Feliz também, porque tá chegando aqui, ó, Raíssa e Ravel, com esse clássico deles aqui, ó.

0: Eu voltei, minha gente. 5h52 agora. Quem passou por aqui? Ele, rapaz, meu amigo pastor, abençoado, homem de Deus, nosso amigo, gente fina, pastorzão, Cláudio Santana, que passou por aqui. Mão, tô por aqui ligado. Manda um alô aí pro Josias e pro Joaquim Josias. Ah, essa dupla aí, né? Abençoada, né, pastor Cláudio? Meninos estão por aí no carro, rapaz?
1: Toca aquele
0: hino. Ah. Abraço, meu amigo pastor Cláudio Santana. Ele mandou um alusão também para todos os irmãos congregados aí na DEARCE 131. Estão ligados aqui na Paz FM, a Rádio da Família. Isso é bom demais, meu filho. É bom demais. Olha só. Um abração todo especial aí para essa turma boa da ARCE 131. Você que está chegando por aí agora, conectado na Paz FM, sejam muito bem-vindos, quem sabe ligando a chave do veículo e aí a multimídia do veículo já aparece lá por aí, ó, 89,9. É maravilhoso, né, gente? Então vamos trazer uma moda clássica por aqui, muita gente vai gostar, muita gente vai se lembrar também. Essa aqui, ó, Banda Gerd, Miguel, é o nome dessa canção aqui, ó, Crente Miguel. 5h53, voltamos daqui a pouquinho, não saia daí.

0: Giro, Minuto News.
1: Estudantes que querem financiar a graduação pelo FIES, o Fundo de Financiamento Estudantil, ganharam uma nova oportunidade neste semestre. O Ministério da Educação vai reabrir as inscrições para as vagas do financiamento estudantil que não foram preenchidas durante o ano. Para se inscrever, o estudante deve acessar o portal Acesso Único entre 26 de outubro e 3 de novembro. O processo é gratuito. Essas vagas sobraram porque das mais de 112 mil autorizadas para 2026, nem todas foram ocupadas na chamadas e nas listas de espera, que terminaram em setembro. O edital do Ministério da Educação, publicado na última quarta-feira, estabelece as regras para o preenchimento dessas vagas. O resultado sai em 16 de novembro. Quem for pré-selecionado deve confirmar os dados na instituição de ensino nos dias 17 e 18. E quem não for chamado entra na lista de espera com convocações de 25 a 30 de novembro. Podem participar as pessoas que fizeram o Enem a partir de 2010, com média mínima de 450 pontos nas 5 provas e nota acima de zero na redação. A renda familiar por pessoa não pode passar de 3 salários mínimos. Como o semestre já está em andamento, o candidato também precisa ter condições de cumprir a frequência mínima no curso. Por isso, as instituições vão checar esse requisito antes da pré-seleção e novamente na validação. Inscrições que não atenderem à exigência serão reprovadas para evitar prejuízo financeiro ao estudante. O contrato vale apenas para este semestre, sem prorrogação. Metade das vagas é reservada ao FIES Social, para famílias com renda de até 0,5 salário mínimo por pessoa e cadastro atualizado no CadÚnico até 8 de outubro. Nesses casos, o financiamento pode cobrir 100% dos encargos educacionais. Já as mantenedoras de instituições privadas têm até quarta-feira para informar as vagas por curso e turno. Da Rádio Nacional em Brasília, Pedro Lacerda. 89,9.
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0: Agora em Palmas, 6h02. Boa noite.
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0: Seis horas, 2 minutos, 6:02, você acompanhando aqui a nossa programação do Modão da Paz, é muito bom ter a sua companhia. Tá indo pra onde? Tá voltando pra casa? Eita, é bom demais, né, gente? Tá indo do trabalho, voltando pra casa, é pra família, que Deus te abençoe no caminho de volta aí, em nome do Senhor Jesus, tá bom, meu querido? Já são 6:02, entramos já na noite de terça-feira. Deixa eu trazer uma canção por aqui, essa com Anderson Baroni, Amor de Pai. Logo após essa canção, estaremos trazendo aqui a leitura da Bíblia, capítulo por capítulo, hoje estreando aí o livro do profeta Joel, no capítulo 1. Já deixa a sua Bíblia separada aí. Anderson Baroni, Amor de Pai, aqui na Paz FM. Aí.

0: O livro do profeta Joel. Capítulo 1. Palavra do Senhor que foi dirigida a Joel, filho de Petuel. Ouvi isto, vós anciãos, e escutai todos os moradores da terra. Porventura isto aconteceu em vossos dias, ou nos dias de vossos pais? Fazei sobre isto uma narração a vossos filhos, e vossos filhos a seus filhos, e os filhos destes a outra geração. O que ficou da lagarta, o gafanhoto comeu. E o que ficou do gafanhoto, a locusta o comeu. E o que ficou da locusta, o pulgão o comeu. Despertai-vos bêbados e chorai. Gemei todos os que bebeis vinho por causa do mosto, porque tirado é da vossa boca. Porque subiu contra minha terra uma nação poderosa e sem número. Os seus dentes são dentes de leão e têm queixadas de um leão velho. Fez da minha vide uma assolação e tirou a casca da minha figueira. Despiu-a toda e a lançou por terra. Os seus ramos se embranqueceram. Lamenta como a virgem que está cingida de saco pelo marido da sua mocidade. Foi cortada a oferta de alimentos e a libação da casa do Senhor. Os sacerdotes, ministros do Senhor, estão entristecidos. O campo está assolado e a terra triste, porque o trigo está destruído, o mosto se secou, o azeite acabou. Envergonhai-vos, lavradores, gemei vinhateiros sobre o trigo e a cevada, porque a colheita do campo pereceu. A vide se secou, a figueira se murchou, a romeira também, e a palmeira e a macieira. Todas as árvores do campo se secaram, e já não há alegria entre os filhos dos homens. Cingi-vos e lamentai-vos, sacerdotes. Gemei, ministros do altar. Entrai e passai a noite vestidos de saco, ministros do meu Deus. Porque a oferta de alimentos e a libação foram cortadas da casa de vosso Deus. Santificai um jejum, convocai uma assembleia solene, congregai os anciãos e todos os moradores desta terra na casa do Senhor nosso Deus e clamai ao Senhor. Ai do dia, porque o dia do Senhor está perto e virá como uma assolação do Todo-Poderoso. Porventura o mantimento não está cortado de diante de nossos olhos, a alegria e o regozijo da casa de nosso Deus? As sementes apodreceram debaixo dos seus torrões, os celeiros foram assolados, os armazéns derrubados, porque se secou o trigo. Como geme o animal! As manadas de gados estão confusas, porque não têm pasto. Também os rebanhos de ovelhas estão perecendo. A ti, ó Senhor, clamo, porque o fogo consumiu os pastos do deserto e a chama abrasou todas as árvores do campo. Também todos os animais do campo bramam a ti, porque as correntes de água se secaram e o fogo consumiu os pastos do deserto.
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0: por aqui de volta, 6h17 agora. Muito boa noite para você que sintoniza Paz FM, Rádio da Família. 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Grupo Pax Palmas, paz, qualidade e respeito. 6h18, 6h18, daqui a pouquinho meu amigo pastor João Paulo Arantes chega por aqui com o momento da palavra, mas antes eu quero mandar um recadinho para os nossos amigos aqui que estão participando da nossa programação. Minha amiga Raimunda, rapaz, lá do Irmã Adelaide, passou por aqui, boa tarde, tô ligado aqui, ó, na rádio Paz, falo aqui do Irmã Adelaide. Tem como o senhor tocar um louvor aí de Voz da Verdade? Minha amiga, Voz da Verdade eu não tenho aqui na programação do Modão da Paz, tá bom? Mas daqui a pouco, minha amiga Elianai Carvalho, a partir das 8h, chega aqui no Toca Toca da Paz. É só mandar uma mensagem para minha amiga Elianai Carvalho que ela vai tocar a canção aí de Voz da Verdade, tá bom, minha amiga Raimunda? Um abraço aí, que Deus abençoe essa turma abençoada aí, em nome do Senhor Jesus Cristo, viu, minha amiga? Mandou mais cedo aqui a foto de um pão caseiro ali, gente. Olha ali, ó. Tá vendo aí, Gaguinho? Aí, ó. Mandou no horário do programa do meu amigo Alex Nascimento.
1: Onde é que é esse daí, menino?
0: Você não vai lá não, viu, rapaz? É lá no Irmã Adelaide. A minha amiga Irmã Raimunda. Obrigado, Irmã Raimunda, pela sintonia, pela participação por aqui. Faça sempre assim, Irmã Raimunda. Tá nos ouvindo? Pode mandar mensagem que a gente fica feliz demais. Diretamente lá do Salão Cantinho da Mulher, no setor União Sul, minha amiga Irmã Ivete Gonçalves também chegou por aqui. Alô, Rádio Paz, que Deus abençoe todos vocês. Tenham uma ótima tarde. Amém, minha amiga. Deus abençoe. Olha só, gente. É a Irmã Ivete. Tava sumida, Irmã Ivete. Ela mandou um pequeno videozinho aqui pra gente. Tá aqui, ó, ali a caixinha de som dela. Tá ligadinha ali, ó, na Paz FM, Rádio da Família. Com certeza lá, trabalhando, mas ligada conosco. Obrigado, mãe Ivete. Faça sempre assim, minha irmã. Não some, não. Que Deus abençoe. Também tá ligado meu amigo, irmão Carlito, lá de Pindorama. Alô, irmão Carlito, ele passou por aqui, boa tarde, na paz do senhor, 500 joinhas, 2.500 joias de volta pro senhor, pra irmã Vânia, pro Abílio, pro Gessé, pra todos meus amigos aí de Pindorama, também tem meu amigo evangelista Deandres, a irmã Elcia, sintonizados aí sempre em nossa programação. Direto da Fazenda Campo Grande, próximo na região ali da Barrolândia, também tá minha amiga, a irmã Maria de Jesus. Estamos ligadinhos aqui, irmão Éder, desde as 5 horas da manhã. Que venha uma noite aí, rapaz. Amém, minha irmã. E o Senhor, e com o Senhor no controle de tudo. Graças a Deus que ele está sempre no controle, né, irmã Maria? Irmã Maria de Jesus da Fazenda Campo Grande, a Clarinha, o Cauã, o Ronaldo. Essa família linda e abençoada. Deixa eu dar uma olhada por aqui quem é, gente. Ah, meu amigo Maurício. Meu amigo Maurício da MS Sistemas de Segurança também passando por aqui. É o painel do carro aqui, rapaz. Que coisa bacana, anoitecendo aí na cidade, né? 89,9. Sempre ligado aqui na melhor sintonia. 1.000 joias. 5.000 joias de volta, irmão Maurício. Deus abençoe sua vida. Pastor Elismar também chegou. Olha ela aqui novamente. A paz do Senhor, irmão Éder. Amigo da gente, uma ótima e excelente noite também, restante de semana abençoado para você, sua família, também para todos os ouvintes aí da Rádio Paz. Aqui em Porto Nacional o tempo tá bom, até que esfriou mais um pouquinho, rapaz, o dia não foi tão quente, pois aqui foi, viu, pastor Elimar, aqui foi, próximo aí dos 40 graus, a sensação térmica aqui, viu? Ela falou que tava um ventinho frio, até frio, falou daqui a pouco vou levar a Manu ali no curso de inglês. Que Deus abençoe sempre você e todos aí, em nome do Senhor Jesus Cristo. A Manu aí, daqui a pouco tá poliglota aí, hein? E minha amiga Vanusa Nunes, lá de São Paulo, ô Juju, tá perguntando se a gente esqueceu dela aí, ó.
2: O quê? Não acredito.
0: Não, esquecemos não. Ela disse, rapaz do Senhor, irmão Éder, parente, esqueceu de mim aqui de São Paulo? De jeito nenhum, irmã Vanusa. Falou, estou aqui ouvindo a rádio todos os dias. Um abraço pra todos vocês aí da rádio e beijos aí pra toda a minha parentela. Ah, tem muita gente por aqui, né, irmã Vanusa? Deus abençoe. Ela ainda deixou aqui de brinde pra gente 5 joinhas e nós devolvemos 25 joias. Obrigado, minha amiga, pela sintonia, pela participação de sempre por aqui, pelo carinho que tem de sempre estar mandando mensagem aqui para nossa programação. E tá chegando uma moda boa aqui, ofereço para todos vocês que estão sintonizados, para quem acabou de chegar também, meu amigo Ailton Miguel Carreteiro, a paz do Senhor, irmão Éder Parente, estamos aqui, ó, na 409 Norte, eu, meu pai Dalmi, minha véia, a esposa Toninha, sentados aqui debaixo de um pé de acerola. Só curtindo o modão da paz aí na 89,9. Valeu, meu amigo Ailton Miguel. Um abraço aí pra irmã Toninha, Antônia, sua esposa, os meninos, papai, irmão Dalmi e outros, todos eles, meus amigos aí da 409 Norte, sintonizados aqui na Paz FM, vão ouvir agora esse clássico aqui, essa regravação com Lázaro e Eduardo, Viverei, Viverás. Outrora aí gravada aí nos anos 80 com Nova Dimensão, né? 6:23, boa noite.

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9: Estamos de volta, meu povo, 6:33. Muito boa noite pra você.
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9: Bom de Deus.

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Tá chegando uma moda por aqui, na sequência, pastor João Paulo Arantes trazendo o momento da palavra, 6h35. Agora, tá chegando nada mais, nada menos que essa moda aqui, ó. Animar mais um pouquinho esse início de noite com Marcos Nunes. Marcos Nunes chegando por aqui. Não dá pra entender o nome dessa canção. Também na sequência aqui, um medley, né? Que ele canta Não Dá Pra Entender, Na Moral. Marcos Nunes canta no Modão da Paz.

0: Meus irmãos, a paz do Senhor Jesus Cristo, uma alegria estarmos aqui mais uma vez para falarmos do amor de Jesus Cristo e meditarmos na palavra de Deus, na Bíblia Sagrada. Nós estamos falando sobre o Sermão do Monte, ou Sermão da Montanha, e eu quero convidar você nesse dia para abrir a sua Bíblia, Mateus capítulo 5, verso 9, onde a Bíblia vai falar da seguinte maneira: bem-aventurados os pacificadores, porque eles serão chamados filhos de Deus. Bem-aventurados os pacificadores, porque eles serão chamados filhos de Deus. Esse texto, esta passagem, ela é bastante oportuna para nós meditarmos, porque nós vivemos dias de guerra. É do conhecimento de todas as pessoas os momentos de conflitos que nós estamos passando e vivendo. E não simplesmente a guerra na Europa, da Rússia contra a Ucrânia, da Ucrânia contra a Rússia, mas também uma guerra de violência nas nossas cidades, onde nós percebemos nitidamente que as pessoas têm buscado verdadeiramente ou até desesperadamente pela paz. No nosso próprio país, há um clamor em meio à paz, em meio a tanta violência que nós vivemos e vivenciamos nas redes sociais, na televisão. E nós precisamos entender o que a Bíblia diz, ou pelo menos o que Jesus diz, que bem-aventurados os pacificadores. Na Bíblia há pelo menos 430 referências citando ou falando sobre essa paz, porque na Bíblia é onde nós encontramos a verdadeira paz. Essa paz que o mundo tem buscado, ela só se encontra na Bíblia Sagrada. Deus é um Deus de paz. E por isso que há tantas referências e citações na Bíblia Sagrada falando sobre paz. Mas nós precisamos entender e compreender que a paz na Bíblia, ela tem pelo menos três significados ou três sentidos. O primeiro delas é quando a Bíblia trata de paz, é em Romanos capítulo 5, verso 1. A Bíblia fala de paz no sentido de reconciliação do pecador com Deus por meio de Jesus Cristo. O homem, ele só consegue ter paz interior a partir do momento que ele se reconcilia com Cristo, a partir do momento que ele consegue ter uma vida em Cristo. Há uma paz que o próprio Espírito produz nas nossas vidas. O homem sem Cristo, ele pode ter recursos financeiros, ele pode ter uma posição social, mas ele não tem a paz verdadeira, porque a paz verdadeira quem traz é somente Cristo. E essa paz, ela é proveniente a partir do momento que nós nos entregamos a Ele, reconhecemos a Ele como o nosso único e suficiente Salvador. O segundo sentido que nós podemos entender de paz na Bíblia Sagrada, eu cito a referência de Marcos capítulo 9, verso 50, onde fala que nós temos uma paz no sentido de ordem e harmonia no relacionamento entre as pessoas. Nós precisamos ter paz nos nossos relacionamentos familiares, precisamos ter a verdadeira paz no relacionamento entre os irmãos, no ambiente de trabalho, nas nossas famílias. Então, além da primeira paz, que é a reconciliação do homem para com Deus por meio de Jesus Cristo, há a segunda paz, que é no sentido de harmonia no relacionamento entre as pessoas. E por último, João capítulo 14, verso 27, nós entendemos que a verdadeira paz, eu entendo ela e nós entendemos como a paz no sentido da segurança e confiança em Deus. A partir do momento que eu me entrego a Ele, que eu reconcilio com Ele, que eu aceito a Jesus Cristo, essa verdadeira paz, ela passa a reinar na minha vida. E Deus passa a ser o meu sentido de segurança e confiança. A grande diferença da paz da Bíblia, a paz que Deus traz nas nossas vidas para o mundo, É porque o mundo acha que paz, ela se limita à ausência de guerras e conflitos. O mundo acha que a ausência de guerras é suficiente para produzir paz. Mas nós, que vivemos um verdadeiro relacionamento com Cristo, nós entendemos que é mais do que isso. A paz verdadeira, ela expressa o nosso relacionamento entre as nossas vidas e o Deus Todo-Poderoso. Essa é a verdadeira paz que Cristo oferece a cada um de nós. Possamos orar nesse dia. Deus Poderoso, Pai amado e Senhor Jesus Cristo, nós oramos a Ti nesse dia, apresentamos as nossas vidas, meu Deus. Pai, que esse versículo, que essa passagem possa falar às nossas vidas. Bem-aventurados os pacificadores, porque eles serão chamados filhos de Deus. Serão chamados filhos de Deus porque eles possuem paz, porque eles vivem em paz, porque eles caminham pela paz, porque eles progridem pela paz. Essa paz não simplesmente que o mundo entende, meu Deus, como ausência de guerras ou conflitos, mas uma paz que estabelece o nosso próprio relacionamento do ser humano para com Cristo, que morreu e ressuscitou. É essa paz que nós oramos nesse dia, que o Senhor conceda a esses meus irmãos, a essas pessoas que nos ouvem nesse dia, que essas pessoas sejam alcançadas. Pai, que essas famílias tenham paz, que as igrejas tenham paz, que todas as pessoas que nos ouvem, meu Deus, o Senhor possa trabalhar nos corações dessas pessoas, tirando todo o conflito, tirando toda a guerra, para que verdadeiramente nós sejamos chamados de filhos de Deus. Nós precisamos e clamamos que sejamos homens e mulheres, que sejamos pacificadores, que nós venhamos a continuar diariamente, constantemente, meu Pai, a clamarmos a Ti, a termos a consciência do nosso estado, e que o Teu amor nos alcance de uma maneira sobrenatural. Que essa paz genuína, verdadeira, não a paz falsa que o mundo prega ou fala, ela seja a nossa grande alegria de servirmos ao Senhor. Nós oramos a Ti nessa tarde e Te agradecemos, em nome do Senhor Jesus. Deus abençoe sua vida, Deus abençoe sua casa. Eu sou o pastor João Paulo Arantes e agradeço a Deus por essa oportunidade, em nome do Senhor Jesus.
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0: Gerson Rufino e Marcos e Matheus, né? Participação do Gerson Rufino. Meu noivo vem. Nós vamos nos despedindo por aqui. E mais uma edição do Modão da Paz dessa terça-feira que volta amanhã. Nosso encontro está marcado a partir das 16h. E eu não posso deixar de dizer tchau.
1: Brasil!
0: Fiquem com Deus. Amanhã, Papai do Céu permitindo, estaremos de volta por aqui. Daqui a pouco tem o Toca Toca da Paz das 20h às 22h com minha amiga Elianai Carvalho. Continua a programação da Paz FM. Sempre tem um programa por aqui que combina com você. Vamos fechando por aqui com chave de ouro nessa terça-feira linda e abençoada. Excelente noite para você. Um abraço aí para os meus amigos, irmã Lucinete Braga, que disse que, ó, irmão Era, saiu um bolinho de puba agora, o maridão gosta muito. Tenha uma excelente noite. Tô vendo aqui, irmã Lucinete. É, ficou muito bacana aqui, ó. Tá com a cara boa esse bolinho aí, viu? Pastor José Henrique também, ó, no painelzão do carro ali, 89,9. E minha amiga, irmã Maria Helena da Chácara Cipó, passou por aqui novamente. Abraço para ela e para todos sintonizados aí na Paz FM, a Rádio da Família. Fiquem com Deus, gente! Fechando com chave de ouro aqui, com Canarinhos de Cristo. Sou caipira. Até amanhã, se Deus quiser.

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7: da Fazenda, ainda restam R$1.325.000.000 de reais na carteira das Bets.
8: Alerta climático.
9: Novo boletim sobre o El Niño aponta risco de eventos extremos e altas temperaturas em boa parte do Brasil entre outubro e o início de 2027.
8: Plataforma digital reúne alertas meteorológicos e orientações para produtores rurais durante o fenômeno. Cleide Lopes.
10: Essas ações têm como foco fortalecer a gestão integrada e prevenir cenários e reduzir riscos.
9: Educação profissional e tecnológica.
8: Modelo de ensino completa 117 anos com oferta de qualificação técnica e ingresso no mercado de trabalho. Gabriela Noronha.
11: Hoje são mais de 3 milhões de matrículas na educação profissional técnica de nível médio, segundo o Censo Escolar da Educação Básica.
9: Hoje na apresentação da Voz do Brasil, eu, Mariana Jungmann e Luciano Seixas.
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9: Quem ainda tem dinheiro nas plataformas de apostas online, as chamadas bets, vai receber os valores diretamente na conta bancária nos próximos dias.
8: A Secretaria de Prêmios e Apostas do Ministério da Fazenda divulgou um novo cronograma para devolução.
9: De acordo com a pasta, um total de R$1.300.000.000 de reais ainda não foram resgatados pelos usuários.
7: Foi encerrado ontem, segunda-feira, o prazo para o resgate voluntário dos valores disponíveis nas plataformas de apostas, as bets. Mas, segundo a Secretaria de Prêmios e Apostas do Ministério da Fazenda, ainda restam R$1.325.000.000 de reais na carteira das bets, que devem ser devolvidos aos apostadores. A retirada vale para as empresas que tiveram a autorização de funcionamento no país. Segundo a Secretaria, um dos fatos para a demora na retirada é a quantidade de contas com valores reduzidos. Pelo menos 86 milhões de contas possuem saldos de até 99 centavos, totalizando mais de 15 milhões de reais. Agora, as empresas têm até amanhã, dia 7, para informar as instituições financeiras os saldos de cada apostador. De acordo com o ministro da Fazenda, Dario Durigan, o dinheiro deve estar disponível nas contas entre os dias 9 e 14 de outubro.
12: outubro. As bets vão ter que informar para os bancos qual é o saldo no seu CPF que ficou lá sobrando. E os bancos, no dia 9 a 14 de outubro, vão devolver o seu dinheiro. Caso tenha qualquer problema, a Caixa vai receber o recurso e intermediar a devolução do seu dinheiro. Não confie em sites, em links que te mandarem que facilitem a devolução do seu dinheiro.
7: O fim das atividades das bets no país foi determinado por uma medida provisória. Só no dia de hoje, 1.500 sites de plataformas de apostas foram derrubados. Com isso, a partir desta terça-feira, os sites de aplicativos das plataformas deverão ficar indisponíveis. Reportagem Nazi Brum.
13: E para fortalecer as ações de combate à oferta de apostas de cota fixa no país, o Ministério da Justiça e Segurança criou novas estruturas no âmbito da Secretaria Nacional do Consumidor, a Senacom.
9: O Departamento de Fiscalização e Prevenção de Danos ao Consumidor vai atuar na prevenção e repressão das apostas ilegais e também na manipulação de resultados esportivos.
13: Já a Secretaria Nacional de Direitos Digitais vai acompanhar sistemas e políticas adotados pelas plataformas, analisar relatórios de transparência e notificar provedores e aplicativos que violem a medida provisória.
9: Pagar a mesma conta duas vezes por engano ou ter dor de cabeça com golpes e fraudes são alguns dos problemas enfrentados pelos usuários do Pix.
13: Para evitar situações como essas, o Banco Central aprovou novas regras para reforçar as operações financeiras no país.
9: Além de novas medidas de segurança, trabalhadores poderão utilizar o Pix automático em contas salários para pagamentos recorrentes.
14: O Banco Central aprovou novas regras para aperfeiçoar o Pix, ampliar suas funcionalidades e reforçar a segurança do sistema. As mudanças incluem novidades no Pix automático, regras específicas para cobranças híbridas e novos procedimentos contra fraudes. A partir de 1º de julho de 2027, o Pix automático poderá ser usado em contas salários para pagamentos recorrentes autorizados pelo cliente. A medida amplia as possibilidades de uso da ferramenta, mantendo as restrições já existentes para recebimento e outras operações nessas contas. Outra novidade envolve a cobrança híbrida, que reúne boleto e QR Code do Pix no mesmo documento. Para evitar pagamentos em duplicidade, a nova regra determina o cancelamento automático de um dos instrumentos assim que o outro for pago. Em caso de falhas, o regulamento define responsabilidades das instituições que devem comunicar ao usuário quando houver registro de suspeita de fraude, informar a data da marcação e permitir a revisão da medida. Se a suspeita não for confirmada, o registro deve ser cancelado.
15: Claudimário Carvalho, para a Voz do Brasil.
13: A balança comercial brasileira registrou superávit de US$7,740 bilhões em setembro, uma alta de 146% em relação ao mesmo período do ano passado.
9: Isso significa que o Brasil vendeu mais mercadorias e serviços para outros países do que comprou, resultando em um saldo positivo para a economia do país.
13: Os dados foram divulgados hoje pela Secretaria de Comércio Exterior do Ministério do Desenvolvimento, Indústria, Comércio e Serviços.
9: Os destaques nas vendas foram para o petróleo bruto, minério de cobre, combustíveis, soja, farelo de soja e café não torrado.
13: Aparelhos auditivos, cadeiras de rodas, camas hospitalares e até mesmo mudanças em imóveis para pessoas com algum tipo de deficiência.
9: Esses são alguns dos itens que podem ser financiados através de crédito acessibilidade, que oferece linha de crédito nos bancos públicos federais para aquisição de produtos e serviços de tecnologia assistiva.
13: Os equipamentos e dispositivos são voltados para dar mais autonomia e independência às pessoas com deficiência.
9: Saiba mais na reportagem de Luana Karen.
16: A linha de crédito Acessibilidade financia a compra de equipamentos, dispositivos e soluções que ajudem na autonomia de pessoas com deficiência. Isadora Nascimento, secretária nacional dos direitos da pessoa com deficiência do Ministério dos Direitos Humanos e Cidadania, lista os itens mais procurados para financiamento:
17: aparelhos para audição, amplificação sonora, cama hospitalar e também cadeira de rodas. que podem ser elétricas.
16: Entre os demais itens financiáveis estão órteses, próteses e dispositivos de acessibilidade para computadores. A linha também contempla o financiamento de adaptações em imóveis residenciais para acessibilidade. Tanto o Banco do Brasil quanto a Caixa Econômica oferecem a linha de crédito. Sérgio Fernandes de Carvalho Júnior, porta-voz do Banco do Brasil, detalha as condições oferecidas pelo banco.
18: O crédito é destinado a pessoas com renda mensal de até 10 salários mínimos. Os valores financiados podem variar entre R$70 e R$30 mil e podem financiar até 100% do valor do produto ou do serviço adquirido. O prazo para pagamento é de até 60 meses. A taxa de juros é de 6% ao ano para quem possui renda de até 5 salários mínimos e de 7,5% ao ano para quem possui renda acima de 5 e até 10 salários mínimos.
16: A concessão do financiamento depende da análise de crédito e dos requisitos de cada banco. Por isso, o interessado deve consultar a instituição financeira antes da contratação para verificar valores disponíveis, taxas, prazos e documentação necessária. Reportagem Luana Karen.
13: Uma plataforma digital reúne informações de voluntários da Força Nacional do SUS que atuam em desastres e emergências de saúde pública.
9: É o Sou Força, que já conta com 3 mil profissionais cadastrados.
13: Os profissionais podem ajudar em cenários de desastres naturais, epidemias e até mesmo para conter os impactos do fenômeno El Niño.
19: O sistema foi criado para organizar a força de trabalho e a mobilização de profissionais voluntários que desejam atuar em desastres e emergências de saúde pública por meio da Força Nacional do SUS. Na plataforma digital Sou Força estão reunidas informações sobre formação, competências, experiências e disponibilidade de cada profissional cadastrado. Rodrigo Stabile, diretor da Força Nacional do SUS, exemplifica como esses dados são usados na prática.
20: Aconteceu um deslizamento de terra numa tal região. Então eu sei que eu vou precisar de profissionais da logística, profissionais da enfermagem e de medicina. Eu tenho capacidade agora de acionar o voluntário, saber se ele está disponível para aquela missão.
19: O sistema Sou Força, criado em parceria com a Universidade de Brasília, conta com cerca de 3 mil profissionais voluntários cadastrados atualmente. Para Jonas Brandt, epidemiologista e professor do Departamento de Saúde Coletiva da UNB, a ferramenta vai ser uma ajuda importante no enfrentamento dos efeitos de fenômenos climáticos como o El Niño.
21: Cada vez mais a gente tem aumentado essa frequência dos eventos extremos, as mudanças climáticas. O Brasil é um país que tem perspectivas de ser muito afetado pelo El Niño, seja na região norte do Brasil por causa da seca, seja na região sul do Brasil por causa das chuvas. Ter essa lista organizada é muito importante para que a gente possa dar conta dessa resposta esse ano.
19: Quem deseja se voluntariar pode acessar o sistema diretamente pelo site plataforma-fnsus.saude.gov.br. Reportagem Luciana Colares de Holanda.
9: Calor acima do normal, risco de incêndios florestais e mudanças extremas no volume de chuvas.
13: Outubro chegou e os brasileiros vão continuar sentindo os impactos do El Niño em diferentes regiões do país.
9: A previsão dos Centros Nacionais de Monitoramento indica que o fenômeno tem mais de 95% de chance de atingir intensidade muito forte entre outubro e dezembro, com efeitos que devem se prolongar até o início do ano que vem.
22: O Instituto Nacional de Pesquisas Espaciais, INPE, e o Centro Nacional de Monitoramento e Alertas de Desastres Naturais, CEMADEM, alertam para os efeitos do El Niño em todo o país. A quarta edição do painel El Niño 2026-2027 atualiza o cenário do fenômeno climático no Brasil. Entre outubro e dezembro, há probabilidade superior a 95% de que o El Niño alcance intensidade muito forte. Os estudos indicam que o fenômeno deve permanecer pelo menos até o início de 2027. A previsão indica probabilidade de chuva acima da média na região sul, em parte do sudeste e no leste do nordeste. Já em grande parte do norte e em áreas do nordeste e centro-oeste, a tendência é de volumes abaixo da média. As temperaturas devem permanecer acima do normal em quase todo o país. Na agricultura, a menor disponibilidade de água no solo no centro-norte pode interferir na germinação e no estabelecimento da soja da safra 2026-2027, além de afetar pastagens e a oferta de água para os rebanhos. No sul, a maior disponibilidade hídrica favorece o milho de primeira safra, mas o excesso de umidade pode aumentar a ocorrência de doenças no trigo e dificultar a semeadura da soja e do arroz irrigado.
13: Ainda falando de El Niño, para garantir uma boa safra, um dos pontos que o produtor rural deve observar é a previsão do tempo.
9: Com essa informação, é possível definir a melhor época para plantar, reduzindo o risco de perda.
13: E com previsão de intensidade do fenômeno climático, os dados sobre temperatura e clima passam a ser ainda mais importantes.
9: Agora, o agricultor pode contar com mais uma ferramenta, uma página oficial com informações e orientações sobre o El Niño e seus possíveis impactos na agricultura e na pecuária brasileira.
10: Excesso de chuvas ou longos períodos de seca. O fenômeno El Niño deve trazer grandes desafios para a agricultura nos próximos meses. Por isso, o Ministério da Agricultura e Pecuária, em conjunto com o IMET, Instituto Nacional de Meteorologia, criou um site com o objetivo de oferecer prevenção e mitigação para os agricultores. A página traz, por exemplo, informações como clima, seguro rural, zoneamento agrícola de risco climático, assistência técnica e formas de crédito rural. Também estão disponíveis avisos meteorológicos de eventos severos, previsão do tempo para capitais brasileiras e informações técnicas voltadas à agricultura, incluindo tecnologias de ponta desenvolvidas pela empresa brasileira de pesquisa agropecuária, a Embrapa. Essas ações têm como foco fortalecer a gestão integrada dos riscos climáticos, combinando prevenção, boas práticas de manejo, assistência técnica e instrumentos de proteção ao produtor, como o seguro rural. A ideia é prevenir cenários e reduzir riscos. A página na internet pode ser acessada pelo Ministério da Agricultura no endereço gov.br/agricultura. Cleide Lopes, para a Voz do Brasil.
13: Organizações e moradores de 44 cidades da Bahia e de Pernambuco já podem apresentar projetos destinados a ações de recuperação ambiental.
9: A chamada pública do Banco Nacional de Desenvolvimento Econômico e Social, o BNDES, é voltada para a restauração da vegetação e dos recursos hídricos no entorno das usinas de Sobradinho e Itaparica, no Rio São Francisco.
0: Estão abertas as inscrições para o edital Águas do São Francisco, que vai apoiar ações de restauração ecológica da vegetação nativa e revitalização dos recursos hídricos nas áreas de influência dos reservatórios das usinas hidrelétricas de Sobradinho e de Itaparica, na região entre os estados da Bahia e de Pernambuco. A região de abrangência do edital contempla 25 municípios na área do reservatório da usina de Sobradinho e 19 municípios na área do reservatório da usina de Itaparica. O edital é fruto de uma parceria entre o BNDES, Banco Nacional de Desenvolvimento Econômico e Social, e a conta do Programa de Revitalização dos Recursos Hídricos das Bacias Hidrográficas do Rio São Francisco e do Rio Parnaíba. A gerente do Departamento de Meio Ambiente do BNDES, Vera Guedes, detalha os objetivos da seleção.
1: Serão ao todo 20 milhões de reais para apoiar ações de recuperação da vegetação, além de projetos que contribuam para melhorar a quantidade e a qualidade da água, conservar a biodiversidade, mitigar as mudanças climáticas e ampliar a oferta de serviços ecossistêmicos.
0: As inscrições para o edital Águas do São Francisco vão até o dia 2 de dezembro. Você pode obter mais informações no site chamadas.com.br. www.fumbio.org.br. Reportagem André de Barros Lima.
2: Estudantes de instituições federais têm até o dia 14 de novembro para se inscrever no exame de proficiência em língua inglesa.
9: As inscrições podem ser realizadas através do portal epli.ifsp.edu.br.
2: A iniciativa é um exemplo das possibilidades de formação e qualificação oferecidas pelas instituições, que hoje reúnem 755 unidades em todo o país.
9: E nesse mês, a educação profissional e tecnológica completou 117 anos de história no Brasil.
2: Ao longo desse período, ampliou a oferta de cursos técnicos, de graduação e outras oportunidades de formação para milhões de brasileiros.
9: Saiba mais na reportagem de Gabriela Noronha.
3: A técnica de segurança do trabalho, Patrícia Colasso, hoje atua em uma importante empresa de engenharia paranaense do município de Araucária. Ela conta que a formação no Instituto Federal do Estado foi fundamental para a sua trajetória.
4: Eu trabalhava como operadora de máquinas, aí eu quis um crescimento profissional mais avançado. E hoje em dia eu sou formada, eu já faço uma outra graduação, mas tudo se deu início devido a essa formação em segurança do trabalho.
3: O diploma do Instituto Federal também é a aposta de Franciele Pereira para um futuro melhor. No campus estrutural em Brasília, ela é estudante do curso técnico integrado em meio ambiente e participa de pesquisas, ações de extensão e projetos que relacionam o conhecimento aprendido em sala de aula aos desafios da comunidade.
23: Minha mãe falou que queria muito que eu entrasse no Instituto Federal de Brasília e, cara, representa muita coisa no meu futuro, não só pelos trabalhos que eu desenvolvo aqui e por esse negócio de você apresentar muitos projetos.
3: Os institutos federais são entidades especializadas na educação profissional e tecnológica, oferecendo também educação básica e superior. Atualmente, a rede federal conta com 755 unidades entre camp e polos de inovação. Para Marcelo Bregagnoli, secretário de Educação Profissional e Tecnológica do Ministério da Educação, o diferencial desta modalidade de ensino é o compromisso com o desenvolvimento social e econômico da região.
24: Aquelas matérias que muitas vezes ele não tem uma associação dentro de sala de aula, ela sempre vai estar vinculada a alguma questão prática de resolução com arranjo produtivo, com arranjo social.
3: Embora os institutos federais tenham sido criados em 2008, a educação profissional e tecnológica faz parte da história do Brasil há 117 anos. Uma caminhada que começou oficialmente em 1909. Naquela época, o objetivo era oferecer um ofício aos jovens das classes menos favorecidas. Hoje, são mais de 3 milhões de matrículas na educação profissional técnica de nível médio, segundo o Censo Escolar da Educação Básica, e cerca de 2 milhões de estudantes em cursos tecnológicos de graduação, conforme o Censo da Educação Superior. Para a presidente da Associação Quilombola de Faceira de Chapada do Norte, em Minas Gerais, Ana Maria Pereira, contar com um campus da EPT Quilombola representa uma oportunidade de acesso à formação profissional para indígenas e quilombolas da região.
25: O Campus Quilombo, ele vem para nos fortalecer, para garantir para que nós, nossa juventude, permaneça em nossos territórios.
3: O acesso à educação profissional e tecnológica varia conforme a instituição, o curso e o nível de ensino. Na rede federal, as regras de ingresso são definidas por cada instituição e divulgadas em edital. Nos cursos de graduação, a seleção pode ser feita pela própria instituição ou pelo SISU, conforme as regras de cada curso. Reportagem Gabriela Noronha.
9: Então, vou, para quem quiser fazer o exame de proficiência em língua inglesa, eu vou repetir o portal onde as inscrições podem ser feitas: epli.ifsp.edu.br.
26: Dicas do Enem.
27: Meu nome é Ana Beatriz Silva e minha dúvida é: como controlar o tempo durante a prova?
28: Quem responde a Ana Beatriz é o professor Tiago Diana. Ele aproveita para dar dicas sobre os principais temas da prova de história. Vale a pena conferir.
5: Fala pessoal, dica importantíssima para você que vai fazer a prova do Enem. Eu vou dividir a minha fala aqui em dois momentos diferentes. O primeiro é sobre a organização da prova e a sua estratégia. São duas provas longas e você aproveitar bem o seu tempo vai ser um grande diferencial competitivo. São 3 minutos por questão. Investe muito no tempo de qualidade, leitura e interpretação da prova. Agora, nos temas de história, que é sempre muito recorrente, tem uma aposta grande na recorrência do tema Brasil-Colônia e principalmente os aspectos da escravidão. Toda vez que você pensar em aspectos de trabalho, economia, cidadania, direito, esses temas estarão presentes na prova e farão você acumular muitos pontos. Em história geral, a pegada história contemporânea, tentando se aproximar dos tempos mais atuais, é muito forte. Você tem uma grande prova e aproveite muito todo o seu estudo e toda a sua dedicação.
28: É isso aí. Se prepare e acompanhe as nossas dicas toda terça-feira aqui na Voz do Brasil e também na radiogov.ebc.com.br.
2: Estudantes indígenas ganharam mais tempo para reunir a documentação e garantir a participação no programa de desenvolvimento acadêmico indígena.
9: O prazo de inscrições para a seleção, que terminaria no dia 1º de outubro, foi prorrogado e agora segue aberto até o dia 26.
2: Com a alteração, o calendário do processo seletivo precisou ser ajustado e tem novas datas.
6: Candidatos interessados em participar do programa de desenvolvimento acadêmico indígena, o PEDAI, tem até 26 de outubro para se inscrever na seleção. O prazo inicial, previsto para 1º de outubro, foi ampliado pela Coordenação de Aperfeiçoamento de Pessoal de Nível Superior, a CAPES, autarquia vinculada ao Ministério da Educação. As candidaturas poderão ser enviadas até 26 de outubro, no horário de Brasília, exclusivamente pelo sistema eletrônico de inscrição da CAPES. Com a mudança no prazo, todo o cronograma foi reajustado. Agora, a análise documental está prevista para o período de 27 de outubro a 5 de novembro. O resultado será divulgado em 6 de novembro, com prazo para recursos entre 9 e 11 de novembro. A matrícula e o início das atividades seguem previstos para o primeiro ou segundo semestre de 2027. Para mais informações, acesse o portal gov.br/mec. Locução, Thalita Albuquerque.
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2: Fique agora com as notícias do Poder Judiciário e do Congresso Nacional. Boa noite.
9: Boa noite, até amanhã.
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8: Você vai ouvir agora notícias do Poder Judiciário.
11: CNJ e Bacen propõem novas regras e limites para negociação de precatórios.
12: Justiça Eleitoral convida eleitores para contar como foi a experiência nas eleições 2026.
11: STJ anula júri e autoriza que peritos sejam ouvidos em caso sobre bebê de, ou seja, sobre morte de bebê após parto.
12: Boa noite, eu sou Marcela Luiz.
11: E eu sou Walter Lima.
12: O presidente do Supremo Tribunal Federal e do Conselho Nacional de Justiça, ministro Edson Fachin, e o presidente do Banco Central, Gabriel Galípolo, receberam nesta terça-feira uma nota técnica com novas regras e limites para a negociação de precatórios.
11: O evento ocorreu na sede do STF em Brasília. A nota foi entregue pelo Grupo Executivo Interinstitucional criado pelo CNJ, o Banco Central e pela Advocacia Geral da União. Na ocasião, Fachin destacou que a nota técnica é fruto de um trabalho conjunto das instituições para dar uma resposta firme, mas cuidadosa à realidade do mercado.
14: É dessa matéria complexa, sensível e de impacto prático que nós hoje aqui estamos a cuidar. Como sabemos, a cessão de crédito e precatório é instituto constitucionalmente admitido e garantido. Por isso, o desafio é exatamente esse, o de garantir que essa circulação ocorra com informação adequada, rastreabilidade, transparência, proteção do cedente, respeito à ordem constitucional de pagamento e o controle pelo Tribunal competente. Por isso, regular não é impedir que o crédito circule, é assegurar que ele circule com segurança. E é justamente esse chamado que a nota técnica procura aqui atender.
12: Segundo Fachin, a nota técnica será submetida à análise do plenário do CNJ e da instância competente do Banco Central.
11: O presidente do Supremo ressaltou ainda que o normativo deverá ser apreciado e aprovado ainda neste mês de outubro.
12: Justiça Eleitoral convida eleitores para contar como foi a experiência nas eleições 2026.
11: A enquete anônima está disponível no site do Tribunal Superior Eleitoral até 31 de outubro. Mariana Fabre.
10: O objetivo é entender como foi a experiência de quem participou das eleições e o que pode ser melhorado nas próximas. Além de uma avaliação geral, o eleitor ou a eleitora pode compartilhar sua experiência sobre o acesso à informação, o deslocamento para a sessão eleitoral e sobre a própria votação. A participação é voluntária, feita pela internet, no site tse.jus.br, e leva cerca de 3 minutos.
12: STJ anula júri em que médico e enfermeira são acusados por morte de bebê após parto domiciliar.
11: Segundo os ministros, a defesa foi prejudicada ao não obter autorização para que 2 peritos fossem ouvidos. Fátima Uchoa.
15: O Tribunal de Justiça do Rio Grande do Sul negou o pedido de oitiva dos peritos por avaliar que a defesa perdeu o prazo para indicar os assistentes técnicos a serem ouvidos, mas o STJ anulou o júri, considerando que as particularidades do caso e a necessidade de compreensão da atuação médica são suficientes para autorizar a oitiva dos peritos em novo júri e que a perda de prazo não pode prevalecer sobre o princípio da plenitude da defesa. O relator foi o ministro Reinaldo Soares da Fonseca.
12: A Justiça do Trabalho manteve uma indenização de R$3.000 a um empregado agredido pelo supervisor.
11: O caso aconteceu em Ituiutaba, Minas Gerais, mas o trabalhador também contribuiu para o conflito. Simone Moura.
16: O empregado fotografava o supervisor sem autorização e publicava as imagens com comentários depreciativos no grupo de WhatsApp da empresa. Em uma dessas situações, ele foi agredido pelo chefe. Para a justiça, a agressão não se justifica, mesmo com provocação. Mas a conduta do trabalhador também foi considerada na fixação da indenização no valor de R$3.000.
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12: Uma boa noite.
11: E até amanhã.

0: Eu sou Paula Groba.
1: E eu sou Humberto Pinheiro.
0: E estes são os destaques de hoje do Jornal do Senado, que começa agora.
1: Senadores iniciam sessões de discussão da PEC que acaba com a escala de 6 dias de trabalho e 1 de folga.
0: Projeto no Senado prevê inclusão de artesãos de baixa renda na Previdência Social.
1: Senado discute medidas para enfrentar impactos de Super El Niño.
0: Boa noite.
1: Boa noite.
0: Mais dias de descanso e menos dias de trabalho. O Senado começou a discutir o fim da escala 6x1. A proposta pode mudar a rotina de milhões de trabalhadores.
1: Segundo o presidente do Senado, o texto pode ser votado em primeiro turno já na próxima semana, após 5 sessões de discussão. Repórter Alexandre Campos.
2: O Senado fez nesta terça-feira a primeira de 5 sessões de discussão da proposta de emenda à Constituição, que acaba com a chamada escala 6x1, antes da votação da matéria em primeiro turno. Na prática, a PEC prevê que a jornada de trabalho passará de 44 para 40 horas semanais, sem redução de salário e com direito a 2 dias de folga, sendo um deles preferencialmente aos domingos. Essas regras não valerão para os servidores públicos, mas alcançarão os terceirizados de órgãos públicos. Também não serão aplicáveis para os trabalhadores da iniciativa privada que tiverem diploma de curso superior e que receberem um salário maior que 2,5 vezes o teto da Previdência Social, salvo se o empregador, por vontade própria, decidir o contrário. A diminuição será gradual. Se aprovada a proposta, 2 meses depois de sua promulgação, o tempo de trabalho por semana passará de 44 para 42 horas. 1 ano depois da implementação dessa primeira etapa, vai diminuir para 40 horas. Sem se manifestar sobre o mérito da PEC, a senadora Damaris Alves, do Republicanos do Distrito Federal, defendeu que o início da discussão da proposta em plenário deveria ocorrer depois do segundo turno das eleições.
3: É uma matéria delicada, uma matéria que diz respeito a inúmeros segmentos e é a matéria de mais interesse do trabalhador. Como é que você pega uma coisa que vai mexer com milhões de vidas e você coloca no período eleitoral? Eu acho que essa discussão, pé no chão, tinha que ser pós-eleição. É desrespeito à vida do trabalhador.
2: Mas o senador Paulo Paim, do PT do Rio Grande do Sul, afirmou que a redução da jornada de trabalho é uma pauta antiga no país. Ele lembrou que o ex-presidente Getúlio Vargas, diante da falta de limite, fixou a jornada em 48 horas semanais.
4: Depois, na Constituinte, nós conseguimos reduzir de 48 para 44. De lá para cá, eu apresentei acho que uma meia dúzia de PEC. Realizamos dezenas de audiências públicas e aqui no plenário também 2, 3 sessões temáticas. Para mim, as eleições devem acontecer sim, sempre. No Brasil acontece 2 em 2 anos, que é os prefeitos e depois governadores e o Congresso, né? E a presidência da República. Então, cada vez que tiver uma discussão de uma campanha eleitoral, não se vota mais nada. É totalmente absurdo.
0: O presidente do Senado, Davi Alcolumbre, afirmou que vai cumprir todas as etapas previstas para a análise da proposta que acaba com a escala 6x1. Segundo ele, a PEC passará por 5 sessões de discussão antes de uma eventual votação em primeiro turno. Se for aprovada, serão necessárias mais 3 sessões de discussão antes da votação em segundo turno.
1: Alcolumbre também destacou que cumpriu o compromisso de levar a proposta ao plenário e afirmou que, no momento da votação, cada senador e senadora terá liberdade para decidir sobre a redução da jornada de trabalho dos quase 40 milhões de brasileiros que, segundo ele, atualmente trabalham na escala 6x1.
5: Qual é o meu desejo? É cumprir integralmente o rito constitucional, sem atropelos, sem acelerar nada, para na semana que vem termos sessões terça, quarta e quinta, e se caso todos nós pudermos concluir as 5 sessões de debate na semana que vem, do

0: Para ser enquadrado nessa categoria, é preciso ter o artesanato como profissão habitual ou principal meio de vida. Além disso, a renda obtida com a atividade não poderá ultrapassar um salário mínimo. A regra valerá tanto para quem vive no campo quanto nas cidades. A senadora Zenaide Maia, do PSD do Rio Grande do Norte, destaca que, para muitas famílias, o artesanato também representa fonte de renda e sustento.
1: O artesanato não é só beleza, ele é cultura, é renda, é dignidade e é desenvolvimento para muitas comunidades.
0: A condição de artesão deverá ser comprovada de acordo com a Política Nacional do Artesão.
2: Chuvas intensas, secas, enchentes e ondas de calor podem se tornar mais frequentes e intensas com a previsão de um super El Niño.
3: O fenômeno acende o alerta para os impactos no Brasil e o Senado já discute e aprova medidas para preparar o país e reduzir os prejuízos causados por eventos climáticos extremos. Repórter Patrícia Oliveira.
4: A previsão a partir de agora em outubro e para os próximos meses é de chuvas acima da média em partes da região sudeste do Brasil e principalmente no sul, com a possibilidade de ciclones. Enquanto outras regiões, como o Nordeste e a Amazônia, podem enfrentar períodos mais secos e maior risco de queimadas. Um projeto transformado em lei da senadora Tereza Cristina, do Progressistas de Mato Grosso do Sul, impede o bloqueio dos recursos do pagamento do seguro rural para proteger o produtor contra grandes perdas no campo. Outra proposta do senador astronauta Marcos Pontes, do PL de São Paulo, cria uma política nacional com um sistema de informações para prevenção e monitoramento dos riscos de desastres.
5: E isso é extremamente importante para que os nossos municípios fiquem mais preparados para enfrentar situações de emergências climáticas, e elas vão aparecer cada vez mais.
4: O projeto está pronto para votação na Comissão de Constituição e Justiça.
2: Respeitar a vontade do eleitor expressa nas urnas é fundamental para fortalecer a democracia. A avaliação é do presidente do Senado, Davi Alcolumbre, após o primeiro turno das eleições.
3: Ele pediu respeito ao resultado também no segundo turno, marcado para o dia 25 de outubro. Repórter Raíssa Abreu.
6: Ao chegar ao Senado nesta terça-feira para retomar as sessões plenárias, o presidente da Casa, Davi Alcolumbre, cobrou dos brasileiros respeito ao resultado das urnas no segundo turno.
7: Que o povo brasileiro possa, a partir deste segundo turno para presidente, nos estados que teremos segundo turno, fazer a escolha com a sua consciência livre de escolher o que é melhor para o Brasil. Como presidente do Congresso Nacional, eu tenho a convicção, primeiro, que todos nós precisamos respeitar o resultado das urnas. Isso é questão fundamental para o fortalecimento da democracia.
6: O segundo turno das eleições está marcado para 25 de outubro.
2: Já o senador Confúcio Moura, do MDB de Rondônia, defendeu uma atuação política sem radicalização e voltada à solução dos problemas concretos do país. Ele afirmou que o próximo Congresso deve priorizar medidas graduais e destacou a importância da educação, da pesquisa científica e da valorização de professores e pesquisadores.
3: Para Confúcio, governos de diferentes linhas políticas precisam concentrar esforços em fazer o básico bem feito. Ele destacou que é completamente injustificável adotar posturas contrárias ao avanço do conhecimento.
8: Não pode nenhum governo de direita, conservador ou esquerda, no mundo da tecnologia, do avanço da inteligência artificial, de tudo isso, a gente ser contra a pesquisa científica, contra o pesquisador brasileiro, contra o professor. Isso não justifica em nenhum partido do mundo.
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3: Edição de Paula Groba e trabalhos técnicos Eliseu Caires. O Jornal do Senado fica por aqui. Acompanhe agora as notícias da Câmara dos Deputados. Boa noite.
2: Boa noite e até amanhã.

0: bancadas discutem pautas prioritárias para o período depois das eleições.
1: Homens brancos e com graduação são maioria entre os deputados eleitos.
0: Primeiro turno teve maior número de abstenções desde a redemocratização.
1: 23 deputados federais vão assumir outros cargos no próximo ano.
0: Boa noite. A partir de 2027, pelo menos 23 deputados que cumpriam o mandato parlamentar na Câmara nesta legislatura vão ocupar outros cargos, como informa o repórter Luiz Cláudio Canuto.
2: 23 deputados federais foram eleitos para outros cargos, como governador, senador e deputado estadual. 17 deputados federais foram eleitos para o Senado e 2 foram eleitos na chapa para o Senado, como suplentes de senador. Em nível estadual, o deputado Zuco do PL do Rio Grande do Sul foi eleito em primeiro turno governador do estado. Em Tocantins, o deputado Vicentinho Júnior do PSDB disputará o segundo turno contra a senadora professora Dorinha do União. Segundo o cientista político Paulo Castro, a Câmara dos Deputados costuma ser o ponto de partida para uma carreira política em nível nacional. E é natural que deputados, após algum mandato, passem a disputar vagas no Senado, prefeituras ou governos de estado.
3: Então o eleitor percebe isso, ele sabe que essa atuação política aqui na Câmara dos Deputados também gera muito aprendizado político, consolida também as bases de atuação desses parlamentares nos seus municípios, principalmente depois que nós tivemos aí a possibilidade de flexibilizar, vamos dizer assim, a forma como eles disponibilizam, direcionam emendas parlamentares para os seus eleitores, e o eleitor valoriza essa experiência. Então, é comum, porque dentro da política, né, quem tem mais exposição, quem tem mais presença, costuma sair à frente na eleição. Então, certamente um deputado federal que disputa outro cargo já tem esse recall.
2: 5 deputados federais foram eleitos para assembleias legislativas e 4 ficaram como suplentes nas chapas eleitas para os legislativos estaduais. Outros 31 deputados candidatos não foram eleitos. Da Rádio Câmara de Brasília, Luiz Cláudio Canuto.
4: Eleições.
1: O perfil dos deputados permaneceu quase inalterado em relação às legislaturas anteriores e a maior parte da Câmara segue sendo formada por homens brancos e com nível superior. Saiba mais detalhes sobre o perfil dos parlamentares eleitos na reportagem de Agui Pontes.
5: Com a contagem dos eleitos, a Câmara dos Deputados mantém perfil social majoritariamente branco, masculino e com idade média em torno de 49,9 anos. Segundo o cientista político da Universidade de Brasília, Murilo Mendes, o rosto da Câmara é muito próximo do que ela já vem tendo há muito tempo.
6: A Câmara dos Deputados manteve o mesmo perfil, muito parecido, perfil social de outras legislaturas, majoritariamente formada por homens brancos, de ensino superior também, de maior renda.
5: Segundo o último levantamento dos perfis dos deputados, dos 513 representantes na Câmara, 421 possuem ensino superior. Deputados do sexo masculino ocupam 404 cadeiras e 374 dos representantes são brancos. Esses mesmos fatores encontram pouca correspondência na população geral, segundo dados do IBGE. Enquanto deputados com ensino superior são 82,1%, esse mesmo perfil representa 21,4% da população. A população masculina corresponde a 48,5% do povo brasileiro. Já na Câmara, 78,8% dos eleitos são homens. E apesar de 72,9% dos deputados serem brancos, 10,2% dos brasileiros se autodeclaram da mesma forma. Representantes pretos e pardos somam 26,4%, em torno de 1/4 da Câmara. Pessoas indígenas têm 3 representantes, um a menos se comparado à legislatura anterior. E pessoas amarelas de ascendência asiática têm 1 representante, 2 a menos do que antes da eleição, o deputado Kim Kataguiri, do Missão de São Paulo. Segundo o cientista político Murilo Mendes, apesar do perfil da Câmara se manter muito próximo ao que sempre foi, houve um aumento da presença feminina. Foram mais 19 cadeiras com as eleições de 2026, fazendo com que elas passassem de 17,7% das candidatas eleitas em 2022 para 21,2%.
6: Hoje as mulheres são vitrines eleitorais dos partidos, funcionam como puxadoras de votos em muitos estados. Então, hoje o investimento em candidaturas femininas deixou de ser apenas para cumprir a nominata, para cumprir a cota de gênero. E hoje elas são cabeças de chapa da disputa proporcional.
5: No recorte de faixa etária, a média de 49,9 anos se mantém constante em comparação a outras magistraturas, mas apresenta diversidade de idades na casa. A maior fatia dos deputados, 31%, tem entre 40 e 49 anos. Cerca de 24% tem entre 50 e 59. 17,5% possui entre 60 e 69. Entre 21 e 34 anos, são 9,7%. E 70 anos ou mais, são 6%. Os deputados mais idosos, com 78 anos, são Magno Mofato, do PL de Goiás, e Luiz Carlos Busato, do União do Rio Grande do Sul. O mais jovem, com 21 anos, é Alvinho Lira, do PP de Alagoas. A composição da Câmara contou com uma maioria de deputados reeleitos. Aproximadamente 58% estão renovando o pleito. Da Rádio Câmara, de Brasília, Agui Pontes.
0: Na próxima legislatura, 29 deputados federais voltam a exercer o mandato na Câmara. É o maior número de ex-deputados que retornam à casa desde 2010. Confira os detalhes na reportagem de Antônio Vital.
7: Dos 513 deputados federais eleitos este ano, 29 já tinham exercido o mandato antes e estavam fora da Câmara. Esse número representa menos de 6% do total, mas inclui ex-parlamentares conhecidos em seus estados, como o ex-presidente da Câmara, João Paulo Cunha, do PT de São Paulo, e o ex-líder do governo Bolsonaro na casa, Major Vitor Hugo, do PL de Goiás. Dos ex-deputados que retornam à Câmara, 12 são do PL, 7 do PT, 3 do MDB e os demais do PP, Podemos, União Brasil, Novo, PSD e PRD, com um representante cada. O número de ex-deputados que retornam à Câmara é o maior desde 2010. Em 2010 foram 28 e em 2022 foram 17. Esses deputados não estão incluídos nos cálculos de renovação da Câmara, que só considera os eleitos para o primeiro mandato. Esse número é de 183, o que representa uma taxa de renovação de pouco mais de 35%. Dentre os outros nomes conhecidos que ocuparão cadeiras de deputados no ano que vem, estão Freixo, do PT do Rio de Janeiro, Agnello Queiroz, do PT do Distrito Federal, e subtenente Gonzaga, do PL de Minas Gerais. Para o cientista político Ricardo de João Braga, são políticos experientes que enfrentaram uma tarefa difícil ao se elegerem sem estar ocupando um mandato.
8: Quem estava fora da política no sentido dos cargos teve que subir uma montanha relativamente alta. E quem estava fora da política mesmo, eu acho que teve que trabalhar vários anos para conseguir reconstruir a sua rede de relacionamento. Esse retorno, primeiro, é o reconhecimento do eleitor, ou então é simplesmente até um recall, como a gente costuma dizer, aquela lembrança. Mais uma coisa que é interessante é que é uma volta de parlamentar experientes.
7: Entre os que voltam a exercer um mandato este ano estão apenas três mulheres: Perpétua Almeida, do PCdoB do Acre, professora Rosa Neide, do PT de Mato Grosso, e Rose Modesto, do União de Mato Grosso do Sul. Da Rádio Câmara de Brasília, Antônio Vital.
4: Política.
1: O primeiro turno das eleições registrou o maior número de abstenções desde a redemocratização. Quem explica os detalhes é a repórter Kate Nayane.
9: Neste domingo, o primeiro turno das eleições de 2026 registrou o maior número de abstenções desde 1998. Ao todo, foram 21,08%, o que equivale a 33,4 milhões de eleitores, segundo dados do Sistema de Totalização de Votos do Tribunal Superior Eleitoral. O especialista em relações governamentais, Eduardo Galvão, analisa que o percentual já era esperado, considerando as últimas eleições. Para ele, a alta expectativa dos brasileiros sobre os candidatos causa uma espécie de frustração, o que pode levar o eleitorado a se abster do direito ao voto.
10: Tanto aqui no Brasil, contra outros países também da América Latina, que é a alternância muito rápida de poder entre espectros políticos, ou seja, vota-se na direita, não consegue resolver os problemas, vota-se na esquerda tentando resolver os problemas, não se consegue esse resultado, o imediatismo das pessoas, do eleitorado por soluções.
9: Ele afirma ainda que essa expectativa explica não só a alternância no poder, quanto a desmotivação das pessoas para ir às urnas exercer a sua cidadania.
10: Na minha visão, esse dado, ele conversa muito com essa tendência de alternância de poder, porque isso demonstra uma insatisfação muito grande das pessoas em relação ao ambiente político, em relação aos próprios representantes. Na percepção das pessoas, as demandas sociais não estão sendo atendidas nem por um projeto de governo, nem por outro projeto de governo.
9: Em 2022, a porcentagem de abstenção foi de 20,95% na primeira etapa da votação. Em 2026, 158,7 milhões de eleitores foram considerados aptos a votar. 125 milhões compareceram às urnas. Entre os votantes, 2,2 milhões dos votos foram em branco e 3,6 milhões nulos. Os votos brancos e nulos são geralmente de pessoas que não se identificam com nenhum candidato ou partido. É tido como um voto de protesto e pode demonstrar o descontentamento da população em relação às opções de governantes disponíveis para ocupar as cadeiras do plenário. Da Rádio Câmara de Brasília, Kate Nayane.
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0: Arthur Oliveira Maia, do União da Bahia, é favorável à proposta de emenda à Constituição que limita a alíquota máxima do IPVA a 1% do valor de venda do veículo. A PEC também altera a base de cálculo do imposto para considerar o peso de fábrica do automóvel em vez do valor de mercado.
1: Arthur Oliveira Maia explica que a ideia é tornar a cobrança mais previsível e evitar que o valor do IPVA aumente de forma excessiva em razão do preço do veículo. O texto ainda permite que os estados concedam descontos para veículos menos poluentes.
0: Fernando Coelho Filho, do União de Pernambuco, apoia a criação de uma frente parlamentar em defesa do mutualismo. O colegiado visa garantir uma alternativa viável e competitiva ao mercado tradicional de seguros de veículos.
1: Fernando Coelho Filho ressalta que a iniciativa busca articular ações entre o governo, a iniciativa privada e a sociedade civil para fortalecer o setor. Segundo ele, o colegiado é importante para garantir um ambiente regulamentado que amplie a proteção do patrimônio da população.
4: Agricultura.
0: Gabriel Mota, do União de Roraima, defende a aprovação de projeto que cria um programa nacional de assentamentos produtivos próximos às cidades. A proposta busca ampliar o acesso à terra para famílias vulneráveis, com foco no abastecimento de mercados locais.
1: Gabriel Mota ressalta que os assentamentos poderão receber apoio para assistência técnica, crédito e comercialização da produção. O texto admite lotes menores que um hectare, desde que estudos comprovem a viabilidade econômica, ambiental e produtiva da área.
4: Votação.
0: Após o primeiro turno das eleições, os partidos começam a discutir pautas prioritárias. O PL, com a maior bancada eleita para a Câmara e o Senado, defende mais flexibilidade nas relações trabalhistas.
1: A Federação PT, PCdoB, PV, com a segunda maior bancada eleita para a Câmara, diz que o fim da escala 6x1 é uma demanda da sociedade. A repórter Silvia Munhato tem as informações.
12: Com a definição das novas composições da Câmara e do Senado para a próxima legislatura, os partidos já começam a discutir as pautas legislativas prioritárias. A partir da força eleitoral do PL mostrada nas urnas, o deputado Maurício Marcon, do Rio Grande do Sul, vice-líder do partido na Câmara, acredita que haverá menos espaço para medidas que busquem regular as relações trabalhistas, como as discussões sobre a jornada de trabalho máxima.
13: A gente tem exemplos dos Estados Unidos, do Canadá, da Austrália, da Inglaterra, que fazem a questão por horas trabalhadas com os direitos trabalhistas garantidos de forma proporcional, onde as pessoas vão fazer as suas horas de trabalho que assim desejarem. Se quiserem trabalhar 2, 3, 4, 5, 6 dias, elas vão ter a liberdade.
12: Para o deputado Daniel Almeida, do PCdoB da Bahia, vice-líder do governo no Congresso, a sociedade se mostrou favorável ao fim da escala 6x1, porque quer mais tempo livre.
14: Quem está contra isso está contra a evolução natural das coisas, está contra a opinião da sociedade, está contra os trabalhadores brasileiros. Esse debate de que o mercado regula as relações na sociedade, regula as relações do mundo do trabalho, as relações econômicas, é uma falácia. Não é assim que as coisas funcionam. funcionam.
12: Maurício Marcon afirma que o partido deve trabalhar pelo corte de impostos e até para suspender a reforma tributária, aprovada em 2023 pelo Congresso. Outro movimento, segundo ele, será na direção do corte de gastos, além de outras pautas.
13: Fim das decisões monocráticas do Supremo Tribunal Federal, que está lá esperando há muito tempo lá, e a gente precisa votar, redução da maioridade penal. Então a gente tem várias pautas aí para serem aprovadas.
12: Daniel Almeida acredita que o país terá que fazer um enfrentamento mais firme do crime organizado e citou a proposta em discussão que busca reestruturar o sistema de segurança pública.
14: Criou-se o fundo eleitoral, mas a presença do poder econômico e de forma especial de setores do crime organizado na vida política está cada vez mais intensa, então tem que fazer uma reforma política eleitoral.
12: O vice-líder do governo também acredita que será necessária uma discussão sobre o Supremo Tribunal Federal no sentido de fixar mandatos para os ministros. Da Rádio Câmara de Brasília, Silvia Minhato.
4: Segurança Pública.
0: Mário Negro Monte Júnior, do PSB da Bahia, apoia a proposta que amplia a coordenação da União na segurança pública e integra os órgãos federais, estaduais e municipais. A PEC também reforça a atuação da Polícia Federal contra organizações criminosas e milícias.
1: Mário Negro Monte Júnior destaca ainda a criação da Polícia Viária Federal, com atuação em rodovias, ferrovias e hidrovias, e a inclusão das guardas municipais no sistema de segurança pública. Ele acrescenta que a proposta também prevê recursos para os fundos nacionais da área.
0: Marangoni, do Podemos de São Paulo, é autor de proposta que altera o Código Penal para aumentar a punição a quem comete o crime de ato obsceno em locais de uso coletivo. De acordo com a matéria, a punição passa a ser de 2 a 5 anos de reclusão, além de multa.
1: Marangoni afirma que a medida alcança banheiros, vestiários, escolas, transportes coletivos, centros comerciais e outros espaços frequentados por crianças e adolescentes. Ele considera que esses ambientes exigem proteção reforçada contra a exposição a atos de conteúdo sexual.
0: Marussa Boldrin, do Republicanos de Goiás, propõe criar diretrizes nacionais para transformar as salas Lilás em uma política de atendimento humanizado a mulheres e meninas vítimas de violência. A implantação seria gradual, respeitando a autonomia de estados e municípios.
1: A proposta relatada por Marussa Boldrin na Comissão de Saúde garante acolhimento, escuta especializada e integração com a rede de proteção. Também prevê treinamento contínuo das equipes e protocolos nacionais para orientar o atendimento às vítimas.
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0: Previdência. Vander Lubé, do PT de Mato Grosso do Sul, apoia o projeto que regulamenta a aposentadoria especial por penosidade no regime geral de previdência social. A proposta define o conceito de penosidade e estabelece critérios para a concessão do benefício.
1: O texto de Vander Lubé prevê a aposentadoria após 25 anos de trabalho em condições de grande desgaste físico ou mental, mediante comprovação por perícia técnica. O projeto também cria regras específicas para motoristas do transporte rodoviário comprovarem o direito ao benefício.
0: Termina agora o Jornal Câmara dos Deputados, produzido pela Rádio Câmara, com trabalhos técnicos de Everson Urani e apresentação de Luciana Vieira e José Carlos Andrade. Uma ótima noite para você.
1: A Voz do Brasil volta amanhã. Uma boa noite para você.
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1: Agora em Palmas, 8:06.
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1: Esse programa que é feito especialmente para você e por você, é claro, com a sua participação, que anima suas noites de segunda a sexta-feira, de 8 às 10, aqui na Rede Paz FM. Vamos juntinho!

contente, satisfeita, com coração em paz, grata a Deus por mais essa oportunidade de estar aqui juntinho com você nessa linda programação que é feita, claro, com a sua participação. E por isso, já vou liberar o WhatsApp da Paz para você participar. 63984206868. Manda sua mensagem de texto, peça sua canção preferida pra curtir ou dedicar pra alguém. A grade musical tá bombando, tá linda, tá maravilhosa. Mas é claro que com certeza pode estar faltando aí a sua canção preferida. Então já corre pra cá, manda aquele WhatsApp, manda aquele alôzão todo especial pra quem você deseja, que daqui a pouquinho eu volto falando de parceria e, é claro, interagindo com você que está passando aqui no WhatsApp da Paz. Enquanto você chega por aqui, eu já peço licença para te fazer companhia por aí, de onde você estiver. Na rua, na caminhada, na academia, na praça, no trânsito.

0: Natal, no Tocantins, no Brasil, fora do Brasil, aonde quero que você esteja. Seja muito bem-vindo, chega mais pra cá. Karen Bianca já chegou por aqui, convidou banda Som e Louvor e a canção é Movimento.
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